0: Que Deus possa abençoar você que está sintonizando agora da programação A Voz da Bênção de Deus, né? Temos uma mensagem que diz assim: Paz de Deus, irmão Ramon, acá estamos escutando o seu programa com meus padres Norma Kuhn e Antônio Solis, e minha esposa Elias, e minha tia Teresa Kuhn, e minha prima Mirta Tringre. Está uma bendição em meu hogar. Escutar, pido um hino cantado por sua esposa. Sou Mirta Solis, de Ruta Alícia, quilômetro 40. Que Deus possa abençoar a irmã Mirta Solis, né? Acho que ela pede um hino cantado aí para a irmã Louvane, né? Mas o pastor Ramon Alves e a irmã Vane hoje foram no culto lá nas Lima, né? E daí nós coube estar aqui no lugar do pastor Ramon Alves, que é o condutor da programação. Mas aí a irmã Mirta, já em seguida, a irmã Thalita, né, que nos auxilia na sala ao lado aí, né, sonoplasta da rádio, vai cantar um hino aí ao vivo, então, para os irmãos que estão na sintonia. E você que está sintonizando a programação agora, nós fizemos menção aí no Evangelho de João, capítulo 5, do versículo 1 até o 9, né? Você pode estar lendo aí, que diz que Jesus, quando os judeus foram fazer uma festa, Jesus foi a Jerusalém. E lá em Jerusalém havia um tanque, e diz a palavra do Senhor que o tanque era próximo à entrada das ovelhas, e ele tinha 5 entradas. E que se chamava Betesda. E diz que nesse tanque, todos que eram enfermos se acampavam nesse tanque. Porque a palavra diz que de vez em quando, o anjo do Senhor agitava as águas. E quem entrava primeiro era curado de qualquer doença. Diz que ali havia um homem que tinha 38 anos, que ele estava enfermo. Não sei se ele tinha 38 anos, ou era mais velho. Mas 38 anos ele já estava ali esperando a sua bênção. Mas o interessante da palavra é que se nós não passarmos ela corrido, ela diz que de vez em quando, não era sempre, não era todo dia, não era toda semana, era de vez em quando, o anjo do Senhor descia e agitava as águas. Isso faz me pensar, quando nós vamos meditar nesta palavra, parece uma loucura. Se hoje alguém dissesse assim: olha, há uma vertente ali, tem um tanque, e quando ela borbulhar é o anjo do Senhor que desceu, e você entra lá e fica curado. Quanta loucura vai ser, quanto crente vai se dividir, dizendo: não, Deus não faz isso, quem faz isso é curador. Não, Deus cura instantaneamente. Vai ser uma divisão de pregação, uma divisão de opinião, mas o texto diz que de vez em quando o anjo descia, agitava as águas, e quem entrava nas águas era curado. Não é mentira, está na Bíblia. E faz-me pensar que muitos foram curados com aquelas águas que se agitavam. Ninguém via o anjo, mas sabia que quando as águas agitavam, o anjo estava ali. E eu fico pensando, quando Deus vem há muitos anos atrás visitar a terra, Gênesis 18 diz que Deus almoçou na casa de Abraão. E depois de ter almoçado com Abraão assou um cordeiro, Sara fez um pão, Abraão fez uma coalhada como sobremesa, E diz que depois que Deus almoçou, ele disse: Abraão, gostei de vir na tua casa e ano que vem eu venho de novo. Só que tu vai ter um filho quando eu vim. E diz que a mulher de Abraão dá risada quando escuta isso dentro da casa. E Deus, por ser onipresente, onisciente, onipotente, ele estando com Abraão, ele também fala com ela lá dentro da casa e diz: por que tu está rindo? Há, por acaso, alguma coisa impossível para mim? Ele lança um desafio para aquela mulher dizendo: ache algo que eu não consiga fazer. Deus lança um desafio para aquela mulher, que ela diga algo que Deus não era capaz de fazer. Diz: se há alguma coisa impossível, se há, me diga neste momento. A maneira que Deus, ele usa. Diz a palavra do Senhor, porque Deus usa as coisas fracas para enganar aquelas que são fortes. Usa as coisas loucas deste mundo para confundir aqueles que são sábios. E uma da maneira que Deus fazia para curar era mandar um anjo descer aonde tinha uma vertente e chacoalhar a água. E quantos passavam por ali e diziam: mas isso é loucura. E era Deus sempre estando com o povo. De uma maneira ou de outra, Deus mantinha a sua obra com o povo. Quantos que conseguiram entrar naquelas águas e ficaram curados? A maneira que Deus faz o ser humano usar a sua fé. Deus agitava aquelas águas, porque muitos acreditavam, tinham fé que o anjo do Senhor estava ali. Jesus disse para esse paralítico que ele sabia que fazia 38 anos que esse homem via um após o outro ser abençoado e a vez dele não chegava. Ele foi reto neste homem. Ele disse: tu queres ser curado? E ele disse: Senhor, 38 anos eu estou aqui. E cada vez que o anjo desce, ninguém me coloca no tanque. Todo mundo tem um problema, todo mundo quer se curar primeiro. Se curou, ó, embora. Solucionou o seu problema, ó. Eu estou aqui há 38 anos. E na hora que o anjo desce, não tem, meu irmão, primeiro é eu, ó. Conseguiu entrar. E eu fui ficando, meu Senhor. Porque eu não consigo chegar sozinho ali. E então Jesus disse: levanta-te, pega a tua cama e anda. Aquele homem ficou curado instantaneamente, não precisou entrar na água. Para muitos precisaram esperar e entrar na água, mas para ele, ele esperou e esperou. E recebeu uma ordem: carregue a sua cama, para que tu lembre quanto tempo tu estava aqui. E o homem não te ajudou, teus amigos não te ajudaram. Mas para que tu lembre que o dia que o filho do homem cruzou na tua frente, ele te estendeu a mão. Aquele homem ficou curado, arrumou a sua cama e andou. E diz que era sábado. Então eles se juntaram aos mestres da lei e disseram: homem, não era tu, aleijado, importante, que fazia 38 anos que o homem estava na frente do tanque. E diz que os fariseus, que eram mestres da lei, eles se incomodaram quando viram aquele homem que era paralítico andando, dizendo: como tu foi curado hoje, sábado? A nossa lei diz que ninguém pode curar sábado, e era a lei de Moisés, não era a lei do homem. Mas 38 anos ninguém se incomodou com o homem, que o homem não conseguia entrar no tanque. Mas o homem consegue o milagre e incomoda. 38 anos ninguém via ele para dizer: mas esse homem tem um tempo, vamos ficar aqui, vamos ajudar. Quando a água agitar, vamos botar ele dentro. Não incomodou ninguém. Quanta segunda-feira, terça-feira, quarta-feira, quinta-feira, sexta, domingo, aquele homem passou ali, ninguém. Mas aí quando o homem foi curado, daí apareceu um monte religioso dizendo: não, não pode, isso é ilícito. Mas que maneira, que como que tu vai ser curado? 38 anos, passou muitos dias da semana, ninguém se incomodou que o homem estava ali dia após dia sofrendo. Mas quando ele é curado por Jesus, ele incomodou. Quando Jesus estendeu a mão para ele, daí apareceu alguém para dizer: não é certo. E faz-me me lembrar que Jesus deu uma palavra e curou aquele homem. Mas um cego, não o Bartimeu, se encontrou com Jesus, e olha como Jesus fazia, como seu pai também fazia. Porque quando foram questionar Jesus, dizendo: hoje é sábado, Jesus disse: olha, o meu pai trabalha até hoje e eu não sou diferente, faço como o meu pai faz. Curo sábado. Deus trabalha de muitas maneiras com o homem. Jesus disse que Jesus cuspiu no chão. Fez um barro. E esfregou nas vistas daquele cego e disse: vai e te lava, e tu serás curado. Ele não fez isso para esse paralítico. Não fez isso para o cego Bartimeu. Mas para aquele cego, sim. Cuspiu no chão, fez barro e colocou nas vistas. São 20 horas e 20 minutos, eu quero ficar por aqui. E eu quero que você entenda uma coisa. Para cada um de nós, há uma maneira de Deus tratar, há uma maneira de Deus falar. Mas eu quero que você entenda uma coisa. Não seja como os fariseus, que 38 anos... ninguém se incomodou com aquele homem que estava sofrendo. Quando o homem finalmente alcançou a sua vitória, então acharam motivo para dizer que não era de Deus, que não era bênção, não seja. Quando teu irmão alcançar algo de Deus, seja tu o primeiro a testificar, dizendo: Jesus ajudou fulano de tal, Jesus deu bênção para o fulano de tal. Seja o primeiro a ficar feliz. Eu quero ficar por aqui, são 21 horas e 22 minutos. Se Deus nos permitir, estaremos com vocês até as 22 horas aí na programação A Voz da Bênção de Deus. Vou pedir para a irmã Thalita estar cantando o hino ao vivo aí. A irmã Mirta Soles que pediu. E se tem participação, a irmã Thalita pode estar dando a conhecer.
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0: Cristo é Deus.
1: Que Deus possa abençoar o irmão Hector Batista, também o pastor Ramon Alves, né, tá na sintonia da programação aí, né, já tá confirmando a sua audiência, ele que é o nosso pastor local, pastor presidente e também condutor aí da programação, a voz da bênção de Deus. Queria mandar aí um abraço então pro pastor Gilberto Frigo, lá de Caxias do Sul, né, se ele tá na sintonia, confirma sua audiência com nós, pastor Gilberto Frigo, pastor Jorge Ferreira, de Bernardo Erigude, pastor Daniel Cruz, lá de Andrecito, que Deus possa abençoar, também o pastor Adão, de Tuparandi, né, o pastor Adão sempre tá na sintonia da programação, os irmãos de Progresso, a irmã Lúcia Hull, né, que Deus possa abençoar. Também vamos aí para as ervas, irmão Darcy de Campo. Que Deus possa abençoar, irmão Darcy. Todos, o irmão Javier, irmã Mônica, o irmão Dani, a Janina. Né? E todos os demais irmãos aí. São 21 horas e 31 minutos. Vamos pedir então para a irmã Thalita colocar um louvor aí com Wagner Roberto, o Dia da Vitória. Vamos ver se a irmã acha aí. Enquanto isso, vamos estar saudando, né, essa amada audiência, irmão João Júnior, lá de 3 de maio, que Deus possa abençoar ele, a sua família, né, o irmão Ademar, o irmão Ismael, pastor Valmir, né, o irmão Rafael, né, se estão na sintonia, receba o abraço em nome do Senhor Jesus. 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
1: Paz de Deus, irmão Felipe. Estou na escuta do programa. Está muito lindo o teu programa. Peça um maná, se tu pode sacar um maná para mim. Sou Edith Zaguete.
0: Deus lhe bendiga, irmã Edith. Graças por sua participação.
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0: Irmã Edith, de certo os digo, o que me crê as obras que eu hago, las hará também aún maiores, porque eu vou ao Padre. San Juan 14, 12. 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

Que Deus possa abençoar o irmão Jorge Batista, lá do quilômetro 9, né? Que Deus possa abençoar grandemente a sua vida, irmão Jorge. E aí, programa que vem aí, grava mais um hino cantado aí, manda pra nós aí. Que Deus possa abençoar a vida da irmã Ediza Guete, né? Ali de Progresso, né? Irmã do meu sogro, que tá aí na programação ouvindo. Também eu me lembrando do irmão Jorge Batista, né? Lá do quilômetro 9, né? Congrega com o irmão Juan Carlos, né? Na Assembleia de Deus. Me lembrei do irmão Gilberto, né? O Betão, que a gente diz ali, em Progresso, né? Sempre tá na sintonia, né? Tem uma família linda que canta e também manda um hino ao vivo para nós. E a irmã Claudete, se tá na sintonia, né? Agora já estamos quase em cima, né? Eu tinha dito o programa que eu tive aí, uns programas passados, eu queria que os irmãos que canto ao vivo aí, né? Então, gravasse aí cantando e mandasse para nós aí, para nós estar aí ajudando nós na programação, né? Hoje em dia nós temos tanta tecnologia, né? Às vezes não dá para vir até o estúdio, né? Mas dá para participar e ajudar nós aí na programação, né? A voz da bênção de Deus. Vamos estar ouvindo mais um hino aí, são 21 horas e 46 minutos. E vamos estar orando pela sua vida.

21 horas e 50 minutos, está chegando aí no final da programação A Voz da Bênção de Deus, né? Vamos estar orando por você, ouvinte, né, que está com nós aí até agora, né, já se encerrando a semana. Espírito Santo de Deus, em nome do Senhor Jesus, eu te peço nessa noite, Senhor Jesus, que o Senhor vá, Senhor amado, de encontro a cada vida, Senhor amado, a cada um que está, Senhor amado, neste momento, esperando, Senhor, para encerrar este dia com chave de ouro. Oh, Senhor Jesus, eu te peço, olha pelo enfermo, Senhor amado, olha por aqueles que estão necessitando, que precisam serem curados, Senhor, em nome do Senhor Jesus, pelo poder que há na tua palavra, pelo poder que há no teu sangue, Jesus Cristo, nós profetizamos e determinemos a vitória. Olha, Senhor amado, pelos oprimidos de espírito, por aqueles que precisam que o Senhor estenda as tuas mãos, diga uma palavra, Senhor amado, aí do céu, e a tua obra será completa, Senhor, em nome do Senhor Jesus, nós te pedimos, por aqueles que precisam que as portas sejam abertas, que, Senhor, que haja, Senhor amado, um agir sobrenatural, que o Senhor venha mover o que precisa ser movido, mas não desampara, Senhor amado, aquele pequenino, Senhor amado, que tenha fé na tua palavra. Oh, Espírito Santo de Deus, em nome do Senhor Jesus, olha por aqueles que estão colocando os seus sonhos e os seus projetos nas tuas mãos, Senhor amado. Senhor, tu disseste, Jesus, que tudo aquilo que nós pedisse no teu nome, o Senhor o concederia. E o que eu te peço nessa noite no teu nome não é obra, Senhor amado, para o mal, não é obra para a inveja, mas, Senhor, é obra para que o teu nome seja glorificado, para que os teus filhos não sejam envergonhados, para aqueles que não creem, mas que eles vejam que aqueles que te servem, que aqueles que te seguem, o Senhor ampara, o Senhor realiza o sonho deles, em nome do Senhor Jesus, eu te peço, Espírito Santo de Deus, glorifica o teu nome através dos pequeninos e mostra que o Senhor opera, que o Senhor cura, que o Senhor liberta, que o Senhor é o Deus de providência, é o que eu te peço e te agradeço em nome do Senhor Jesus. Se Deus nos permitir, né, estaremos aí, ou o pastor Ramon Alves, aí, sexta-feira que vem, se Jesus não vir, com a programação A Voz da Bênção de Deus.

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É com grande alegria que estamos chegando até você com mais um programa nessa noite. Programa Andando com Jesus. Nessa sexta-feira fria aqui em Taquarussu do Sul, esse quem tem o prazer em cumprimentar o evangelista José Edmar Langner. E vamos à palavra de Deus dessa noite para nós dar abertura nessa programação, aonde está em Apocalipse 21 e 5, que diz assim: Eis que faço nova todas as coisas. Com essa palavra saudamos a todos com a paz do nosso Senhor e Salvador Jesus Cristo. Gratas a Deus por mais uma sexta-feira nós poder estar com essa programação. Diretamente pela Rádio Renascer 91.3 da cidade de Ossoberbo. Para nós é uma alegria poder estar aí na tua casa, no teu lar, no teu carro, no teu caminhão, aonde você estiver nessa noite. Para nós é uma alegria, é um prazer saber que você está nos escutando.

nos ajudado e por isso nós estamos aqui com essa programação Andando com Jesus, diretamente aqui de Taquarussu do Sul.

0: diretamente pela 91.3 e também pelo nosso Facebook ao vivo. Deus abençoe a todos vocês. Vamos ao primeiro louvor nessa noite.
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0: Deus abençoe a vocês. Deus abençoe vocês nessa noite. Receba esse louvor para vocês que estão nos escutando, nos assistindo. Deus abençoe vocês. Você que está levando a palavra de Deus, receba esse hino. Muitas vezes gemendo, chorando, mas escuta esse louvor para você nessa noite.

0: depois de alguns anos, podemos dizer assim, nós sem o programa, voltamos novamente, né, a fazer essa programação. E nós apresentava aí do Sítio Mirão, e hoje nós estamos aqui em Taquarussu do Sul, né, apresentando essa programação. Teve um programa que nós apresentamos aí do Sítio Mirão, né? Mas como aí a internet é fraca aí no Sítio Mirão, nós temos aqui em Taquarussu do Sul, aqui também é onde nós temos a nossa morada, aqui em Taquarussu. E também temos a nossa morada aí no Sítio Mirão, onde tem a igreja aí também, né? Deus abençoe a todos vocês. É, e vou passar minha esposa aqui, que vai estar lendo aí os irmãos que estão nos assistindo aí, vai estar saudando aí. Tem muitos aí que estão nos assistindo também, os irmãos aí da minha esposa estão assistindo, vai falar da onda, né?
1: Cumprimentos ouvintes nessa noite com a paz do Senhor. Nós temos aqui o irmão Mário, lá de Panambi. O Mário, esposo da Edith, diz assim: ô, glória! Maravilha de Deus, a paz do Senhor, meus irmãos. Aqui é o Mário Eliseu de Panambi, Deus abençoe. Também a irmã Iracema Sokolowski, do Sítio Biron, diz assim: a paz do Senhor, irmão, estou na escuta da live, está uma benção. Também temos o Eliseu Grosi Castro, que está escutando. Também o Adão Langner, que está nos assistindo nessa noite, em Carlos Barbosa. Também temos a Eliane Langner de Quadros, da Linha Mânica, que também está nos escutando. Deus abençoe a todos vocês nesta noite.
0: É, vamos repartindo pão aí, né? Não vamos fazer solito aí. Gostamos também aí de minha esposa ajudar. Também tem meus filhos que estão aqui, né? O Eliel, que está também nos ajudando. Também tem a Agatha e a Yasmin, que daqui a pouco vão estar cantando ao vivo para vocês, né?

0: Rafael Langner também, creio que está na escuta. Também temos o Ismael Chagra, que também está na escuta da programação. Também temos aqui de Taquarussu do Sul a nossa amiga irmã Inês Marion, que está nos assistindo. Deus abençoe, irmã.
1: Glória a Deus. É, Deus tem algo bom para a tua vida através dessa programação. É, que maravilha saber que você está aí nos escutando nesta noite. Uma noite fria de sexta-feira aqui em Taquarussu, mas é bênção de Deus. Deus tem nos protegido, nos guardado. Vamos com mais um louvor nessa noite. Deus abençoe aí também meu irmão Adão, meus irmão e irmã que também estão nos escutando nessa noite, né? Glória a Deus. Também temos aí os irmãos da minha esposa que estão escutando. Deus abençoe a todos vocês da linha Mânica. Receba esse louvor a todos vocês que estão nos escutando essa noite.

0: Deus. Que você seja abençoado por Deus através desse louvor nessa noite. Quem que está mais com nós aí, Raquel?
1: Creio que também está na escuta lá em Itaqui, a nossa sobrinha Liliane Langner, que Deus abençoe. Também o Ismael Chagra mandou que está na escuta da programação. Também o pastor Gelson da La Libra, lá de Chapecó, se estiver na escuta também, Deus abençoe. Também temos o Leonir, que creio que está na escuta também. Temos a irmã Rose, que está na escuta, que Deus abençoe também a irmã Rose, ali do Rincão de Lourdes. Deus abençoe, irmão.
0: Deus abençoe a todos vocês que estão ligadinhos, está em peso aí na Renascer e aí também pelo Facebook. Os irmãos da Linha Mânica, Redentora, Sítio Birão, Rincão de Lourdes, Deus abençoe vocês. E vamos com mais um louvor.
1: Também temos lá de Sapiranga, a Ana Camargo, que está na escuta da programação. Deus abençoe sua vida. Também o Noidi, creio que é de Novo Hamburgo, esposo da Rosana, e Deus abençoe vocês. Também estão na escuta da programação.
0: Deus abençoe a todos vocês de Novo Hamburgo. Deus abençoe você de Sapiranga, também de Carlos Barbosa.

Viviane Langner diz assim: Paz o Senhor, estamos assistindo e quero oferecer um louvor para todos os pais que estão na escuta do programa, pela passagem do Dia dos Pais, que aqui no Brasil, né, se comemora o Dia dos Pais agora, domingo, dia 9. Também o pastor o Adão Langner, lá de Carlos Barbosa, diz assim: Manda um hino para todos os aniversariantes, a Lori Langner, a Veroni Langner, que estavam de aniversário. Creio que era semana passada, né, que elas estavam de aniversário. Deus abençoe.

0: Leonir Rodrigues, lá do sítio Biron, diz assim: a paz do Senhor, irmão, Deus abençoe. Aqui é o irmão Leonir do sítio Biron. Também temos lá em Teutônia, né, meus irmãos, minhas cunhadas que estão na escuta da programação, a irmã Simone Sokoloski. Ela comenta assim: boa noite, manda o próximo louvor para todos os pais, em especial ao meu irmão Moisés, o Lucas e o André, e também para meu esposo Isaías. Deus abençoe a Simone, também o meu irmão Isaías, que também é pai. Nós vamos ouvir um louvor, oferecer para todos os pais, também a pedido da irmã Eliane Langner, a todos os pais, com Mara Lima, Soldado Lutador.
1: Glória a Deus, Deus abençoe a todos os pais, né? A passagem do Dia dos Pais agora é domingo. Deus abençoe meu amigo Leonir aí no sítio Biron. Deus abençoe a todos vocês do sítio Biron, Redentora.

E ela coloca assim, né? Minha sobrinha aí em Sapiranga. Obrigado, tio. Esse hino me trouxe conforto hoje, né? Que maravilha. É, esse programa é para te animar. Esse programa é para te fortalecer, né? Você que, quem sabe, tá triste, abatido. Mas através do louvor e também da palavra de Deus, da oração, é, o teu coração vai se alegrar nessa noite. Vamos mais ouvir mais um louvor nessa noite, né?

0: Glória a Deus, né? Você que está nos escutando através da Rádio Renascer.
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0: É você que passou o dia triste neste dia, recebe esse louvor.

você que está pela 91.3, quem sabe, gostaria de ligar, mandar uma mensagem, né, e não tem conseguido, né, o telefone que nós poderia dar para você ligar, né, nós temos ao vivo com essa live, né, e é o 99078365, esse está, temos fazendo essa programação nesta noite.

0: Vamos ouvir mais um louvor pela Agatha e Yasmin, né? Elas gostam de cantar. E a Agatha aí já está tocando um violão também, né? Vamos estar cantando nessa noite para agradecer a Deus por tudo, né? Vou passar aqui e vou apresentar mais um louvor para vocês.
1: Saudos ouvindo e com a paz do Senhor, amém.

da boca da criança que sai o perfeito louvor, né? Vamos aproveitar elas que têm esse desejo de cantar, né? Essas crianças aí, a Yasmin, a Agatha, né? Que estão aí apresentando ao Senhor. Vamos mais um louvor nessa noite, né? Vamos louvor nessa noite, o louvor alegra a alma, né? Deus abençoa vocês. Sabemos que quando Saul estava ali atormentado, né? Davi com a sua harpa tocava. É, e o espírito tinha que sair dele, o espírito mau, e assim é nós, né? Você não está livre do espírito mau querer te atingir, mas através do louvor a tua alma se alegra.

Glória a Deus. Não interessa o que aconteceu com a tua vida. Não interessa o que houve com a tua vida, com a tua trajetória. O que interessa é que o nosso Deus não desiste de você. Aleluia! Quem sabe você tem olhado para o que Satanás tem te julgado, tem dito da tua vida. Mas eu estou aqui nessa noite para dizer para você, Deus não desiste de você. Aleluia! E o interessante é Deus estar contigo. Aleluia! Não interessa o que Satanás tem apontado para a tua vida e dizido que você é isso, é aquilo. Aleluia! Esse louvor nós diz, Deus não desiste de você. E a palavra que eu fiz leitura nessa noite diz que eis que faço novo todas as coisas. Aleluia! A vida velha já vai passar, a vida velha fica para trás. Quem te acusa do que passou é Satanás, esse é o acusador, esse não deixa de acusar, nunca ele vai deixar. Ele acusou Jó de servir a Deus porque Jó era rico. Aleluia, ele acusou Jesus quando estava na cruz do Calvário, dizendo, se você é filho de Deus, desça daí e salva-te a nós. Esse é Satanás acusador. Mas Deus nessa noite está dizendo para você, eu não desisto de você. Aquilo que eu te prometi atrás, tempo atrás, ainda está de pé. Aleluia! Oh, Jesus conhece o teu interior, Jesus sabe o que está no teu coração. O homem, ele sabe olhar por fora, mas Deus, ele olha por dentro. Aleluia! Esta programação é para animar você que está nos assistindo nessa noite. Esta programação é para dizer para você que ainda há uma esperança para a tua vida. Enquanto a vida é a esperança, não está nada perdido. Eis que faço novo todas as coisas, a palavra de Deus nessa noite. Aleluia, coisas novas Deus tem para a tua vida ainda. Oh, aleluia, cansado, você acha que não tem mais nada para você fazer para Deus, mas Deus ainda conta contigo. Deus ainda fala com você nessa noite, levanta a tua cabeça que eu ainda preciso de você na minha obra. Oh, aleluia, sentimos a presença de Deus aqui nessa noite. Nessa sexta-feira, aleluia, quando são 22 horas e 49 minutos, eu estou aqui para dizer para você que Deus não desiste de você. Oh, aleluia, sentimos a graça do Espírito Santo neste lugar para falar com tua vida. Faça um propósito com Deus nessa noite aonde você está. Oh, aleluia, Deus apaga.

eis que faço nova todas as coisas. Foi o versículo que eu fiz leitura nessa noite. Deus não é de coisas passadas, Deus é do hoje, Deus não é do ontem nem do amanhã. Deus é do hoje, Deus quer saber da tua vida hoje, o teu propósito hoje. Eu sabe

0: aleluia, não olha para o teu acusador, mas olha para quem não desiste de você, que é Deus. Oh, aleluia! Sentimos aqui que esta palavra nesta noite tem um endereço, tem um coração que está recebendo. Oh, aleluia! Deus, Ele é fiel, Deus, Ele é verdadeiro. Aleluia, glórias a Deus. Eu sinto que nessa noite alguém está chorando, está derramando as suas lágrimas, ouvindo esta programação nesta noite. Oh, quem sabe você diz, mas é um pouco tarde este horário, mas é o horário que Deus preparou para você ouvir a palavra dEle.
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0: Oh, aleluia!
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0: Glórias a Deus! Jesus conhece o teu coração, o teu interior.

0: Nós queremos estar orando por todos vocês nessa noite. Não sei se você está doente, você está enfermo, você está triste. Mas eu quero orar contigo nessa noite, onde você está. Eu sei que muito longe estão escutando essa humilde programação. Mas aí onde você está, Deus vai tocar, aleluia, em você. E nesta noite você vai sentir, aleluia, um ânimo da parte de Deus para levantar tua cabeça. Entre tantas coisas que têm acontecido neste mundo, Deus ainda tem protegido você, tem te dado vida. É para você servir a Ele, é para você adorar a Ele. Oh, aleluia. Eu quero orar nesta noite. Eu sinto que tem alguém que precisa de uma oração especial. Deus sabe, aconteceu algo triste para você, mas nessa noite o Espírito Santo alegra teu coração. Ora comigo aí onde você está, fecha teu olho, quem sabe você está enfermo, coloque a mão por fé na enfermidade, a enfermidade vai sair em nome de Jesus. Senhor nosso Deus e nosso Pai, diante da tua grandeza, Senhor, nós estamos aqui, Pai, nessa humilde programação, mas sentindo uma grande responsabilidade, Pai, porque eu sei que tem vida preciosa que está escutando essa programação. Quem sabe várias vezes, Pai, já tomou posição diante de ti, mas não conseguiu, Senhor, vencer os problemas, as lutas. Mas neste momento, Pai, através desta programação, aonde está chegando a minha voz agora, Pai, que o Teu Espírito Santo visita essa pessoa, visita essa alma, Senhor, que está triste, está abatida por o que aconteceu, Senhor. Mas agora, em nome de Jesus, que todo espírito de tristeza, espírito de desânimo, de derrota, saia em nome de Jesus. Essa enfermidade que tomou posse dessa vida, em nome de Jesus, saia. Receba cura, receba alegria, receba força. Oh, glórias a Deus, sentimos a graça do Espírito Santo aqui. Aleluia, e você que gostou dessa programação, eu sei que tem muitas pessoas que estão desde o início dessa programação, nem quando nós comecemos, está aí sintonizado. E eu quero dizer para você que cada programa, Deus tem algo bom para a tua vida.
1: Jesus conhece o seu interior também.
0: Não sabe, tem alguém que eu não mencionei o seu nome, ou você tem... desejou ligar para nós e não conseguiu. Saiba que Deus conhece aonde você está nessa noite.

0: na escuta, né? Nos acompanhando pelo Facebook, o irmão Emerson e a irmã Simone de Redentora. Ela fala assim: paz o Senhor, peço um hino e oração. Também temos aqui de Itacoaruçu a irmã Eleni Flores e o irmão Luiz, que também estão na escuta. Deus abençoe os irmãos.
1: É, Deus abençoe meu amigo irmão Luiz. É um prazer, uma alegria, irmão Luiz, saber que o Senhor está nos escutando aí. Deus abençoe irmão Luiz, sua esposa. E os irmãos já receberam a oração nessa noite. E eu quero dizer para você, né, nós vamos ficando por aqui, dizendo para você que sexta-feira, se Jesus nos der essa oportunidade, estaremos novamente aqui com essa programação. Deus abençoe a todos vocês, de perto, de longe, aonde você escutou essa programação. Deus abençoe. Até sexta-feira, querendo Deus. Até lá, na paz do nosso Senhor Jesus Cristo.

dessas ruas movimentadas e modernas de uma grande cidade. Parei em um sinaleiro e uma criança de olhar sofrido e lágrimas nos olhos olhou para mim e começou a me dizer:

0: Brooke, estamos todos chateados, mas a vida continua.
1: Querida, está no penúltimo ano. Essa é uma época muito importante. Por isso, não pode ficar se remoendo.
2: Pode levar a Marlene e eu para a escola?
0: Desculpa, querida, mas eu não tenho tempo. Tenho uma reunião com Mark Shelley às 8:30 na White Wolf.
1: O quê? Richard, você não disse nada. Como conseguiu a reunião?
0: Ah, é só uma reunião. Não se empolga demais, mas pode ser importante.
1: Eu sei. Quem vai à reunião com você?
0: Eu marquei a reunião.
1: Eu sei, só acho que devia levar a Melinda ou a Janice.
0: Janice? Quer que eu leve a Janice?
1: Claro, porque não.
0: Eu não vou levar a Janice.
2: Mãe, é difícil. Conhece meus pais. Talvez só precisem de mais tempo. Eu não sei, não. Parece que já superaram. Minha mãe vai fazer taco hoje à noite. Vou avisar que você vai. Nem vão sentir minha falta.
1: Brooke, é sério, querida. Precisa se concentrar. Ou pode dizer adeus, Stanford. Olá, faculdade qualquer.
2: Eu entendi. Credo.
3: Bom dia.
4: Bom dia, Grace. Eu já te disse, não precisa fazer isso.
3: Ah, tá brincando. É a melhor parte do meu dia, vó. Bom, primeiro remédio.
4: Você é uma boa menina. Querida, sabe que eu não vou ficar aqui para sempre. E acho que devia começar a pensar em arrumar um outro cara para tomar café com você.
3: Ah, eu vou pensar nisso.
4: Tá legal. Eu adoro como você prepara a aveia, mas o que você diria se nós saíssemos para comer ovos com bacon? Eu pago.
3: Não depois do seu último exame de colesterol. Além disso, eu tenho prova para corrigir antes da reunião.
4: Eu estou com 81 anos e não é o bacon que vai me matar.
3: Essa é boa, mas tem 82.
5: Bom dia. Tenha um bom dia. Bom dia, meninas.
6: Bom dia.
5: Bom dia.
7: Bom dia.
5: Meninas, como vocês chamam uma professora sem alunos?
8: Desempregada?
9: É, pode ser. Que tal aliviada?
5: Ambas estão certas. Aposentada. Só faltam mais 36 dias.
3: Vai sentir falta das crianças quando parar.
5: Não, Grace. Muito obrigada, mas eu não vou, não. Quanto mais velha eu fico,

0: mais difícil é lidar com essas crianças.
1: Ah, concordo totalmente. Ontem precisei dar uma bronca no Tim Webster. Aquele menino me tira do sério.
2: Eu acho que alunos difíceis podem ser uma benção.
3: Grace, querida, quando é que vai deixar de ser tão otimista?
4: Conta. Propaganda. Ordem judicial.
5: David, por que está sempre tão triste?
6: Oi. Você voltou. Voltou por quê?
5: Meu pastor deu permissão para terminar o doutorado na Hadley. Então, se você concordar, vou ficar por aqui um tempinho. Oh, David, você está um lixo. O que aconteceu?
6: Eu acordei.
7: Muito bem, valendo 500 pontos, todo queijo e o jogo. Essa citação é de qual documento? Consideramos estas verdades como evidentes por si mesmas, que todos os homens são criados iguais, dotados pelo Criador de certos direitos inalienáveis.
8: Perdeu, amiga.
7: Muito bem, equipe 1, qual é a resposta?
9: A resposta é Declaração da Independência.
7: A resposta está correta, vitória da equipe 1.
9: É.
7: Muito bem, pessoal. Na segunda, vamos examinar a afirmação dos direitos individuais no último século. Bom fim de semana.
9: Tchau.
7: Brooke? Tá tudo bem?
10: Tá, sim.
7: Tem certeza?
10: Tenho. Valeu.

0: Eu menti.
1: Tem certeza que está sendo justo?
0: Acredita em mim, eles superaram. E esperam que eu também supere. É como se, para eles, ele nunca tivesse existido. A única coisa que eu sei com certeza é que eu nunca mais vou ver o meu irmão. Todo mundo perguntou se podia fazer alguma coisa, mas a verdade é que ninguém pode fazer nada, porque a única coisa que eu quero mesmo são mais 5 minutos para dizer ao meu irmão o que eu sinto por ele.
1: Seu irmão acreditava que existe algo maior?
0: Eu não sei.
1: E você? Brooke, toda pessoa chega a um ponto na vida em que se faz essa pergunta. Não tem nada de errado você também se perguntar.
0: Você nunca se abala com nada. Como faz isso?
1: Jesus.

0: Alô?
1: Como foi, Amy?
2: Michael.
0: Ele sumiu. O meu câncer, ele... desapareceu.
3: Ah, meu Deus!
1: Isso é incrível!
2: Eu sei, é que...
0: não consigo acreditar.
1: Mas não foi pra isso que você orou?
2: Foi,
0: é claro, só que...
3: a oração
1: é uma ferramenta poderosa. E acontece que Deus tem planos muito maiores pra você.
4: Tá tudo bem, Grace?
5: Tá, eu só tô preocupada com a Brooke. Ela tá perdida. Tá sofrendo.
4: É. Esse é o problema do ateísmo. Ele não acaba com a dor. Só com a esperança. O que disse a ela?
5: A verdade.
4: Agora ela é livre para escolher. Infelizmente, as pessoas, nos dias de hoje, parecem ter esquecido que o direito humano mais básico de todos é o direito de conhecer Jesus. Vamos orar por ela. Orar parece ser sempre a última coisa que a gente faz, quando devia ser a primeira. Agora, que tal mais pipoca?
5: Com esse seu índice glicêmico, nem sonhando.
4: Eu juro, Grace, se não me alimentar melhor, eu vou te trocar por uma casa de repouso. Bom, para mim já chega. Ah, eu vou para a cama. Eu te amo.
5: Te amo mais.
4: Te amei primeiro.
5: Isso é injusto.
4: Te peguei.
6: Brooke, o exército da salvação chegou para pegar as coisas do seu irmão. Pode garantir que eles peguem tudo? E não esquece de guardar o leite.

0: essa é a última.
1: Obrigada.
0: E enquanto eu carregava uma das caixas no caminhão, encontrei essa Bíblia e achei que talvez quisesse guardar. Sinto muito por sua perda.
1: João, capítulo 1, versículo 12.

0: Então, a não violência pacífica chega primeiro na Índia, com Gandhi, e depois aqui nos Estados Unidos, com Dr. King e outros, como forma de conquistar direitos civis. Mas o que torna a não violência tão radical é o seu compromisso inabalável com uma abordagem sem violência, não só inicialmente, mas frente a uma perseguição crescente da força opositora. Sim?
1: Não é isso que Jesus quis dizer quando disse que devemos amar nossos inimigos?
0: Sim. O escritor do Evangelho de Mateus lembra que Jesus disse: você já ouviu a expressão ame seu vizinho e odeie seu inimigo? Mas eu te digo, ame seus inimigos e ore por aqueles que te perseguem, que você será filho de vosso Pai no céu. Que indica um compromisso com a não violência. O Dr. King confirmou a ligação descrevendo sua inspiração nas escrituras ao dizer: Cristo forneceu o espírito e a motivação, enquanto Gandhi forneceu o método.
2: Pena que não funcionou. Jesus foi morto e todo mundo sabe disso.
0: Bom, e também o Luther King. Acho que isso depende de como você mede o sucesso. Os dois homens criaram movimentos que sobrevivem até hoje, mesmo que ambos tenham pagado caro pelo compromisso com seus ideais.
2: Eu não me arriscaria.
0: Não existe muita gente com esse tipo de coragem. Mas, pelo menos sou grata por aqueles que tiveram. Sabe que tem coragem de lutar pelo que acredita. Tenha um bom dia.

0: Você é o pastor Dave?
1: Sou eu.
0: Sou Martin Yip.
1: Muito prazer.
0: Meu amigo Josh Whitton disse que talvez pudesse responder às minhas perguntas sobre Deus.
1: Com certeza isso faz parte do meu trabalho, meu amigo. Quantas perguntas você tem?
0: Até agora? 147. Há algum problema?
1: Não.
0: O Josh me encorajou a escrevê-las e a ser o mais abrangente possível.
1: Tenho certeza que sim. Bom, preciso agradecer quando encontrá-la. Vamos lá. Qual a primeira pergunta?
2: Grace, eu quero ouvir de você. Aconteceu mesmo?
3: Se está perguntando se eu respondi a pergunta de um aluno, sim. Se está perguntando se a pergunta dela e a minha resposta se referiam a Jesus e se isso era relevante à aula de história que estávamos discutindo, de novo eu vou dizer que sim.
4: Bom dia, senhorita Wesley. Ah, eu pedi que Bob Fessler participasse. Ele é o advogado da escola. Para aconselhar em qualquer questão legal que a gente possa tocar.
3: Eu não devo ter um advogado também?
4: Eu não vejo necessidade para isso. A senhora Reese está aqui como sua representante sindical.
3: Tudo bem.
4: Estamos aqui para ouvir o seu lado da história. Eu entendo que uma aluna da sua aula de história do segundo período fez uma pergunta sobre os paralelos entre os ensinamentos de Gandhi e observações supostamente feitas por Jesus.
3: Sim, está correto.
4: E sua resposta incorporou referência específica e detalhada desses ensinamentos que incluíam o próprio Evangelho? A palavra de Jesus?
3: Sim.
5: No que estava pensando, Grace?
4: Acredita que sua resposta foi de acordo com a política da escola?
3: Sim.
6: Também em conformidade com as diretrizes estaduais e federais?
3: Sim, senhor.
6: Bom, senhorita Wesley, para sua infelicidade, tenho certeza de que o conselho escolar vai discordar.
2: Não, treinador não está me ouvindo. Sem orações. Sem minuto de silêncio.
7: Sério?
2: Nada.
7: Normalmente no campo.
2: Nem no campo, nem no vestiário e nem mesmo no estacionamento, entendeu?
7: Tá
2: bom, muito obrigada. Entra. Oi, Brooke.
8: A senhora queria me ver?
2: A professora Wesley se encontra sob avaliação disciplinar. Todas as aulas dela foram realocadas até que as coisas se resolvam. Eu não quero que tenha nenhum contato com ela. Absolutamente nenhum, seja dentro ou fora da escola.
8: Eu tenho alguma escolha?
2: Não. Eu já discuti o assunto com seu pai e ele concorda.
8: Desde quando meu pai se importa?
2: Brooke, o importante é lembrar que não fez nada errado.
8: Nem a professora Wesley, ela só respondeu uma pergunta.
2: A resposta da professora Wesley não foi de acordo com a política da escola.
8: Sério? Quer dizer que a gente não pode falar do que acredita? Quando isso mudou?
2: Não vou discutir com você. E também não quero que você discuta a situação com ninguém. Você me entendeu? Você me entendeu?
8: Sim.

0: Grace?
1: Você...
0: Tom Wendler, advogado indicado pelo sindicato.
1: Não parece um advogado.
0: Obrigado.
1: Eu não sei se fiz um elogio.
0: Vou encarar como se tivesse feito. Vamos sentar?
1: Aham. Então, defendeu muitos professores em questões disciplinares?
0: Não. Você é a primeira. Fui escolhido entre os defensores públicos.
1: Advogado criminal? Sem ofensa, mas eu não sou uma criminosa.
0: Não tenha tanta certeza. Seu tipo de caso deixa todo mundo desconfortável. Conselho escolar, professores, os pais. Faz com que sintam ECA.
1: ECA? Por acaso é um termo técnico legal?
0: Conhece uma palavra melhor? Grace, vou ser honesto com você. Ninguém quer seu caso. E eu aceitei porque eu sou mais baixo da escala num lugar em que velhice é tudo. Se por alguma razão não estiver contente comigo, tá por conta própria. É livre para contratar um advogado e pagar do próprio bolso. Leis educacionais não são uma especialidade comum.
1: E qual é a boa notícia?
0: Eu não gosto de perder. E quero lutar por você.
1: Você é crente?
0: Quer dizer, cristão? Não, mas eu acho que isso é uma vantagem.
1: Por quê?
0: Você é apaixonada pelo que acredita. E se for ver, foi por isso que se meteu em encrenca. Mas isso te cega para a realidade do processo.
1: Tudo bem.
0: Tudo bem o quê?
1: Tudo bem, eu vou deixar você me representar.
0: Que bom.
1: Tomara.
2: David, você está bem?
3: Super bem. Um jovem veio aqui hoje. Um garoto inteligente. Não conhecia nada do evangelho até poucos meses. Ele veio aqui com algumas perguntas. 147, para ser mais exato. Parece que eu fui atropelado por um caminhão carregado de bíblias. Me senti pequeno. Tipo, desse tamanhinho.
2: Esteja sempre pronto para responder por que acredita e o motivo da sua fé.
3: 1 Pedro, capítulo 3, versículo 15.
2: Exato.
3: E onde você estava 4 horas atrás?
1: Confie no Senhor de todo o seu coração. E não se apoie em seu próprio entendimento. Reconheça o Senhor em todos os seus caminhos. E Ele endireitará as suas veredas.

0: Sozinho eu não consigo. Eu sei que está no controle. Por favor, eu preciso de coragem. Em nome de Jesus.
1: Liga para a ordem. Eu suponho que a senhorita Wesley entende que este conselho tem o poder de recomendar qualquer quantidade de ações disciplinares, até mesmo incluindo demissão.
2: Ela entende. E o conselho devia saber que caso aconteça tal demissão, ela será vista como errada e também injusta. Portanto, nos dará direito de recurso.
3: Eu acho que tem uma solução. Pode haver um jeito de contornar esse transtorno que satisfará todas as partes. Uma nota disciplinar na ficha da senhorita Wesley, declarando que o conselho se opõe ao comportamento dela. Uma resposta da senhorita Wesley, confessando que sua ação foi imprópria e pedindo desculpas pela ação, junto com a promessa de não entrar em outra discussão sobre Jesus no futuro.
2: Estou certo de que podemos avançar nesse sentido.
0: Não!
2: Grace.
0: Não posso.
2: Eu gostaria de pedir um breve recesso para dar uma palavra com a minha cliente. Com licença. Grace, isso é exatamente o que a gente esperava. Essa é a parte em que diz que sente muito, agradece seu advogado, volta para a sala de aula e toca sua vida.
0: Eu não posso fazer isso.
2: Por quê?
0: Eu respondi honestamente a pergunta legítima de uma aluna e...
2: Grace, você não pode fazer isso. É a decisão errada.
0: Será? Eu prefiro ficar do lado de Deus e ser julgada pelo mundo do que ficar com o mundo e ser julgada por Deus. Eu não vou ter medo de dizer o nome de Jesus.
4: Eu a conheço. Não vai levar em frente.
1: Como é que a gente acaba com isso sem sujar as mãos de sangue?
3: Essa é a parte fácil. A União pelas Liberdades Civis suja. Eles vão abrir processo contra a senhorita Wesley. E se ela for considerada culpada, o que será, é claro, a gente a demite por justa causa.
1: Mas nossa escola com certeza também será apontada como réu. Nós não temos meios financeiros para combater isso.
3: Eles já entraram em contato e não estão interessados em punir a escola. Eles só querem ela.
1: Tem certeza?
3: Pode confiar. Eles sonham com um caso desses.
2: Embora a senhorita Wesley sinta muito por qualquer inconveniente que suas ações possam ter causado, ela sustenta suas declarações e não vai se retratar nem negá-las na íntegra ou em parte.
1: Anotado. Por falta de escolha, o conselho recomenda que a suspensão continue daqui em diante, sem pagamento. Aguardando revisão por um tribunal de jurisdição competente para determinar se a senhorita Wesley violou ou não orientações locais, estaduais ou federais. A reunião está encerrada.

0: A última coisa que a gente precisa é de um bando de religiosos fanáticos protestando em frente à nossa casa.
1: Vamos deixar isso longe da imprensa por enquanto. Mas no ano que vem, quando a inscreverem nas faculdades, vão poder contar a história de como a Brooke foi parte de um importante caso constitucional a respeito da separação entre igreja e Estado. E acreditem, nenhum bom quadro acadêmico de admissão resistiria a isso. E pensem também nas outras crianças. Crianças inocentes que são sujeitas a esse sistema de crenças repressivo.
2: E sem esquecer as oportunidades financeiras.
1: É verdade. A senhorita Wesley é funcionária do quadro escolar. Vamos ganhar no tribunal e estabelecer a má conduta de uma funcionária paga. Bom, não há nada que mude política tão rápido quanto um grande acordo financeiro. Nós vamos provar de uma vez por todas que Deus está morto. A Brooke é menor de idade. Até onde interessa ao tribunal, ela não tem direitos. Isso significa que não pedirei que ela testemunhe. Eu tenho extrema confiança nesse caso.

0: Medida cautelar.
1: Eles pedem a sua demissão, além da revogação da sua licença de professora.
0: O quê? Mas como é que eu vou...
1: Além de honorários dos advogados. Essencialmente, você vai perder tudo.
0: Por que estão fazendo isso?
1: Eles querem te transformar num exemplo. Para eles, a sua crença é uma doença que já foi exterminada. Como varíola, pólio ou peste.
0: E agora o que vamos fazer?
1: Vamos vencer.
2: O que está rolando?
3: A Brooke está exercendo o direito de protestar.
2: Idiota.
4: Cala a boca, menina. Pelo menos ela luta por alguma coisa. Me dá isso aqui.
5: Brooke, precisa parar com isso agora. Escuta aqui, Brooke. É a última vez que eu vou avisar. Se você não parar com isso agora mesmo, vai sofrer as consequências.
3: Na verdade, ela não vai sofrer nada, porque aqui é uma calçada, que é propriedade pública. Meu pai é advogado.
5: Na verdade, essa calçada é propriedade da escola. Sugiro que as meninas não se atrasem para a aula.
3: Tá bom.
6: Não é permitido falar.
7: Ei, o que está fazendo?
8: Ah, tô lendo o jornal enquanto meu laptop passa minha orientação jurídica online.
7: Não devia estar prestando atenção?
9: Lembra, por favor, o consumo de bebidas alcoólicas, drogas não prescritas e armas são proibidas no tribunal.
7: Mesmo assim, não é o seu dever civil?
8: Teoricamente, sim, mas... Mateus 22:14.
7: Ah, muitos são chamados, mas poucos são escolhidos.
8: Exatamente. 300 pessoas apareceram, ficaram lá por 8 horas e no final foram para casa porque não foram escolhidas. Estatisticamente, eu tenho mais chance de ser atingido por um raio.
7: Eu vou pegar um café.
8: Tá bom.
1: Se chama voir dire. Quer dizer que a gente tem uma chance de eliminar potenciais jurados que possam ter algo contra você. Bom, obrigado, senhor. E como você tá?
0: Eu tô bem.
1: Tá. Esse é um processo meio puxado, viu? Vão trazer um monte de jurados, vai levar o dia todo. Mas acho que é onde a gente pode ganhar o caso.
10: Todos de pé para o juiz Robert Stennis.
11: Daremos início ao caso Tolley versus Wesley. Podem sentar agora.
12: Então, aqui diz que... O que diz? Diz que... Você é vidente?
13: Sim.
12: Ah, sabe quem vai vencer o caso? Não responda isso. Vamos dispensar essa jurada, meritíssimo.
1: Senhorita Bailey. Qual sua série favorita?
3: Eu vejo As Maldosas.
1: Vamos dispensar, meritíssimo.
12: Qual a sua série favorita?
14: Os Reis dos Patos.
12: Vamos dispensar, meritíssimo. Os Reis dos Patos.
1: Sr. Smith, faz parte de alguma organização comunitária ou beneficente?
13: Sim, o Exército de Salvação.
1: Aceitamos a jurada, meritíssimo.
12: Jurado número 9. A senhora é professora?
13: Sou professora aposentada.
12: E a senhora já teve algum problema disciplinar com a administração?
13: Nunca.
12: Aceitável para o júri, meritíssimo.
1: Aceitável, meritíssimo.
12: Vamos dispensar, meritíssimo.
1: Nós aceitamos, meritíssimo.
12: Obrigado, Sr. Cherry. Vamos dispensar, meritíssimo. Número 2, com certeza, é da Marinha. Não quero ele.
15: Vamos desperdiçar a nossa última dispensa.
12: Não temos escolha. Que parte de Deus, país e forças armadas quer pôr no júri?
15: Qual foi seu último emprego remunerado?
16: Observador da artilharia, Corpo da Marinha Americana.
12: Nós vamos dispensar, meritíssimo. Obrigado. Meritíssimo, gostaríamos que excluísse o jurado.
11: Por que isso?
12: Bom, meritíssimo, o homem é um pastor ordenado. Preciso dizer mais?
11: O jurado está dispensado.
1: Protesto, meritíssimo.
11: Baseado em quê?
1: Discriminatório, meritíssimo.
12: A
1: As dispensas não podem ser usadas para discriminar certa classe de jurados com base em raça, origem étnica, religião ou sexo. E o fato da crença religiosa ser tangencial ao caso não muda isso.
11: Após nova reflexão, acho que a afirmação do advogado está correta. Mantido. Você não é pastor dela, é?
8: Não, meritíssimo.
12: Meritíssimo, eu tenho que protestar.
11: Senhor Kane, tem um número determinado de dispensas e já usou todas. Portanto, cabe ao outro advogado.
1: Aceitamos, meritíssimo.
11: Bem-vindo ao júri, senhor. Doravante, jurado número 12. Espero que desfrute do seu serviço à comunidade.
8: É mais fácil ser atingido por um raio.
17: Me espanta como nós, seres humanos, pensamos. Quando eu estava lutando pela minha vida, eu estava disposta a me agarrar a qualquer coisa. Inclusive a Deus. Ainda que não acreditasse nele até aquele momento. Eu estava convencida que o sentia. Mas agora que estou oficialmente em remissão, me pego questionando tudo. Então, para efeito imediato, este blog é o diário pessoal da exploração da fé de uma mulher em seus próprios termos. Livre do câncer.
8: Oi, Martin. Como vai?
18: Eu tô ótimo, Pastor Dave.
8: Por favor, senta. Tem certeza?
18: Bom, parece que para cada pergunta que respondeu, surgiram mais 3 ou 4 novas.
8: É, mas isso é bom, não é? É tipo o que o Einstein disse sobre a ciência. Eu quero que você pense na luz de uma vela. Conforme o conhecimento se expande, também se expande a escuridão ao redor dele.
18: Então, na verdade, estou aprendendo. Mesmo que eu não sinta isso.
8: Pois é, exatamente.
18: Bom, andei estudando as beatitudes. Elas são difíceis, para não dizer impossíveis de seguir completamente. Aqui no relato de Lucas, Jesus diz: faça para os outros o que gostaria que fizessem por você. Mas como isso é possível? Como posso reagir às necessidades dos outros como reajo às minhas? Mesmo por um dia. Quem dirá a vida toda? E como posso conciliar essa minha incapacidade com o Evangelho?
8: É. São boas perguntas. Tá legal. Chega pra lá. O que tá lendo, Lucas?
18: Isso, 6:20.
8: E Jesus disse a seus discípulos: bem-aventurados vocês, os pobres, pois a vocês pertence o reino de Deus. Bem-aventurados vocês que agora têm fome, pois serão satisfeitos. Bem-aventurados vocês que agora choram, pois haverão de rir. Bem-aventurados serão vocês quando os odiarem, expulsarem, insultarem e eliminarem seu nome como sendo mau por causa do Filho do Homem. Regozijem-se nesse dia e saltem de alegria, porque grande é a sua recompensa no céu.
12: Não pode vencer.
1: Obrigado. Vou levar isso em consideração.
12: Você sabe que eu estou certo. Para que isso? Por que passar por todo esse exercício? Toma, obrigado. Sabe, examinei o seu histórico. Você é melhor que isso. Foi terceiro da sua classe de direito na Stanford, trabalhou para um juiz num bom tribunal. Por que pegar um caso desses?
1: Talvez eu acredite que quem não fez nada de errado não deva sofrer nas mãos da lei.
12: Você sabe o que é ódio, Tom? Não estou falando daquele conto de fadas, falo de ódio de verdade. Eu odeio o que as pessoas como sua cliente defendem e o que estão fazendo à nossa sociedade. E o Stennis também odeia, embora ele não admita.
1: Mas o júri não odeia.
12: Ah, esse é o segredo, Tommy. Não precisam odiá-la. Só precisam ver uma pequena falha nela. Ou uma meia-verdade. Uma pequena inconsistência, uma fração de dúvida. E vamos mostrar isso para eles. Belo sapato.

0: Pronta?
1: Tô.
0: Vamos.
2: O Congresso não deverá fazer qualquer lei respeitando um estabelecimento religioso ou proibindo o seu livre exercício. A primeira metade desse texto é conhecida como cláusula de estabelecimento. A segunda metade é conhecida como cláusula do livre exercício. Há um debate em curso sobre qual deveria ser o papel do governo, porque na prática, essas duas posições muitas vezes entram em conflito e por isso estamos aqui hoje. No caso Towley versus Wesley, o requerente está pronto para fazer o discurso de abertura?
3: Sim, meritíssimo.
2: Pode começar.
3: Senhoras e senhores, em um júri desse tamanho, imagino que provavelmente exista entre vocês alguns cristãos. Com sorte, praticantes. Isso é algo bom, sem problema. Porque o cristianismo não está em julgamento aqui, embora meu oponente vá tentar convencê-los de que está. Nem mesmo a fé está em julgamento. Apenas a senhorita Wesley está em julgamento aqui hoje. Pergunte a qualquer aluno da quarta série. Ele provavelmente conhece a frase separação entre igreja e Estado. E isso nos é garantido por lei. Os requerentes são os pais de uma aluna da classe da senhorita Wesley que foi submetida a ouvir que os ensinamentos de Jesus Cristo foram comparados aos ensinamentos de Mahatma Gandhi. Todos nós sabemos que Jesus faz parte de uma tradição religiosa em particular. Esses pais que tentam criar a filha para ser uma pensadora livre, livre de qualquer dogma religioso, ficaram ofendidos com o que houve naquela sala de aula. E ela, ao recitar palavras que teriam sido atribuídas a Jesus, que supostamente viveu há 2000 anos, deu uma indicação clara e convincente do que ela acredita, do que ela apoia, do que ela aprova. Agora, deixe-me colocar dessa forma. Eu não quero ofender ninguém aqui que seja muçulmano e não quero insultar o profeta do Islã, mas se me fizesse uma pergunta sobre o Alcorão, o texto sagrado do Islã, e eu desse uma resposta com grande velocidade e precisão e citasse a surata correta ou capítulo, então seria justo vocês inferirem que eu não era só um seguidor do Islã, mas que o considerava superior às outras formas de religião. Se eu fizesse isso numa casa de adoração, não teria problema. Mas se eu fizesse isso numa classe do ensino médio, numa escola pública, isso seria pregar, não ensinar. Então, por que estamos aqui hoje? Por quê? Porque a senhorita Wesley se recusou a pedir desculpas. E isso significa que sua verdadeira motivação naquele momento na sala de aula foi pegar uma pergunta inocente e transformá-la numa oportunidade de pregar, não de ensinar. Se garantirmos à senhorita Wesley o direito de fazer isso e, por extensão, todo mundo de violar a lei se baseando unicamente em suas próprias crenças particulares, nossa sociedade vai desmoronar. Eu acredito nisso. Então, eu imploro, por favor, não abram esse precedente. Não abram. O futuro da nossa república depende disso.

0: que tá rolando?
1: A Brooke tá exercendo o direito de protestar.
2: Brooke, precisa parar com isso agora. Brooke, essa é a última vez que eu vou avisar. Se não parar agora mesmo, vai sofrer as consequências.
1: Oi, Jamie.
3: Oi, Marlene. Eu acabei de ver o vídeo. O que tá acontecendo?
1: Então, lembra da minha amiga Brooke?
2: Lembro.
1: Bom, ela ferrou uma professora por perguntar sobre Jesus.
3: O quê?
1: Agora ela tá proibida de falar sobre isso e a gente nem pode cobrir no jornal da escola.
3: Será que eu posso me encontrar com ela?
1: Com a professora?
2: Não.
3: Com a Brooke.
4: Sr. Endler, seu discurso de abertura.
5: Senhoras e senhores do júri, eu tenho aqui uma cópia da Constituição dos Estados Unidos da América e sua Declaração de Direitos. Sem dúvida, os dois documentos mais importantes da história da nossa grande nação. Mas apesar da retórica do Sr. Kane, tão apaixonada, sabem o que não tem aí? Por mais que procurem, a frase separação entre igreja e Estado. Isso mesmo. Não está lá. Nunca esteve. Porque essa frase vem de uma carta escrita por Thomas Jefferson. E, ironicamente, Jefferson a escreveu para uma congregação batista, garantindo que sempre teriam direito de acreditar no que quisessem, livres de interferência do governo. Mas, ultimamente, essa frase foi tirada do contexto e distorcida e contorcida para significar o oposto. Então, uma manhã no começo desse ano, minha cliente, a senhorita Wesley, acordou como sempre, dirigiu até o trabalho, o colégio Martin Luther King, onde leciona, um lugar onde foi professora do ano. A matéria de história que planejou para os alunos naquela manhã não incluía mencionar Deus ou Jesus. Ela não deixou uma Bíblia em cima da mesa para todo mundo ver. Ela não começou a aula com uma bênção, ela não obrigou os alunos a orar, não. Tudo que ela fez foi responder uma pergunta. Porque ela é paga para fazer isso. O Sr. Kane vai insistir em voz alta e com frequência que a fé não está em julgamento aqui. Mas é exatamente o que está em julgamento. O direito humano mais básico de todos, o direito à crença. O Sr. Kane tem medo. Tem medo que vocês, o júri, o critério do senso comum, talvez não concorde com sua interpretação distorcida da Constituição. Que talvez entendam que minha cliente tem direitos. Direitos que contrastam com os dele. E que ao perceberem isso, vão saber, assim como eu, que minha cliente não cometeu nenhuma ilegalidade. E é inocente de toda e qualquer acusação. Muito obrigado.
1: Agora virou um grande problema e só o que ela fez foi responder a minha pergunta.
3: Por que você acha que seus pais estão fazendo isso?
1: Porque eles acham que vão me ajudar a entrar em Stanford ou alguma faculdade boa. E meu pai acha que vai ajudar a pagar.
3: E ninguém perguntou o que você acha?
1: Não. Então, vai ajudá-la?
3: Eu não sei. Eu ao menos gostaria de falar com ela. Talvez eu possa ajudar a divulgar a história.
1: Ótimo, porque todo mundo me fala para ficar fora disso.
3: Você sempre faz o que te dizem? E o que o seu coração diz para fazer?
6: Sr. Towley, como se sentiram quando souberam que sua filha tinha sido exposta a ensinamentos de fé na sala de aula?
7: Nos sentimos violados. Devia ser uma aula de história, não um domingo na igreja. Minha esposa e eu somos pensadores livres, racionalistas. Acreditamos numa visão do mundo não teísta e é assim que tentamos criar nossa filha.
6: E discutiram esse incidente com sua filha?
7: Bom, eu tentei, mas é difícil discutir qualquer coisa com crianças dessa idade. Ela tem 16. Vocês sabem como é. Já é difícil manter a credibilidade como pai sem uma professora se intrometendo e argumentando contra sua posição. Acreditamos que a escola não deve ultrapassar seus limites em termos do que é ou não é apropriado. Isso é pedir muito.
6: Obrigado, Sr. Towley. Isso é tudo, meritíssimo.
4: A testemunha é sua, Sr. Endler.
5: Sem perguntas, meritíssimo.
4: Próxima testemunha, Sr. Kane.
6: Sra. Rizzo, a senhorita Wesley fala sobre questões de fé dentro da escola?
8: O tempo todo. Todo mundo sabe que ela é cristã.
0: Eu duvido que ela masque um chiclete sem orar antes. Deixa todo mundo constrangido.
6: Obrigado. Sem mais perguntas, meritíssimo.
4: É a sua vez, Sr. Endler.
5: Sra. Rizzo, a senhora declarou que a senhorita Wesley fala sobre fé o tempo todo. Uhum. Fiquei curioso. Pode citar um caso específico?
0: Não, assim de cabeça, não.
5: E ela, até onde a senhora sabe, já começou uma aula com oração?
0: Não.
5: Ela já pediu para alguém na sala de professores orar com ela?
0: Não.
5: E ela já pediu que a senhora orasse com ela?
6: Protesto, meritíssimo. Não. Perguntas cumulativas. A pergunta já foi efetivamente feita e respondida.
5: Meritíssimo. O testemunho sob juramento da senhora Rizzo declara que a senhorita Wesley fala de fé o tempo todo. No entanto, não citou um caso específico. Eu só estou tentando descobrir uma base para a opinião dela.
4: Mantido. Senhor Endler, chega dessa linha de questionamento.
5: Senhora Rizzo, no inquérito inicial da escola sobre o assunto, a senhora foi representante da senhorita Wesley em nome do Sindicato dos Professores.
0: Foi.
5: E a senhora considerou que sua desaprovação da fé dela pudesse contaminar sua habilidade de representá-la?
6: Protesto. Pergunta especulativa.
4: Mantido.
8: Deus te abençoe.
5: Cuidado, ou vão acabar te processando.
4: Senhor Endler.
5: Sem mais perguntas, meritíssimo.
9: Esses fanáticos religiosos vão perceber que empurrar suas crenças para os outros, além de desrespeitoso, neste caso, também é ilegal. Esta mulher, essa fundamentalista, usou sua posição de influência como professora para encher as cabeças das nossas crianças com absurdos. Se você me perguntar, os religiosos extremistas com quem devemos nos preocupar são os cristãos fanáticos. Que tal comparecermos em peso e mostrar para a senhorita Wesley exatamente o que achamos do proselitismo dela?
6: Diretora Kinney, qual foi a determinação final da unidade do distrito escolar?
10: O que, na verdade, está em julgamento aqui.
11: A Grace foi suspensa sem remuneração enquanto aguarda o resultado do julgamento.
6: Não é bastante incomum deixar que uma terceira parte determine se a senhorita Wesley será demitida?
11: Nós decidimos aceitar a interpretação do tribunal, seja qual for.
6: Sem mais perguntas.
4: A testemunha é sua, Sr. Endler.
5: Senhorita Kinney, pode me dizer o nome completo do colégio que preside?
11: Posso sim, Colégio Memorial Dr. Martin Luther King Jr.
5: Notei que o nome não menciona o título de reverendo do Dr. King. Por quê?
11: O trabalho dele no campo dos direitos civis foi o que preferimos destacar.
5: Mas essa é a questão. A senhorita considera a fé e a política dele como coisas separadas. Mas eu não. E ele certamente também não.
6: Protesto, meritíssimo. O advogado está depondo.
4: Mantido. O júri deve ignorar as observações anteriores do Sr. Endler.
5: Senhorita Kinney, conhece a carta de Luther King escrita na prisão de Birmingham?
11: Claro, é uma peça seminal na história dos direitos civis.
5: Nesta carta, Luther King faz diversas referências baseadas na fé, não faz?
11: Assim de cabeça eu não me lembro.
5: Me permita refrescar sua memória. Ele cita o exemplo dos três jovens do livro de Daniel que foram jogados na fornalha ardente pelo rei Nabucodonosor porque se recusaram a venerá-lo. Em outro momento, ele pede ação com Jesus, e aqui eu cito amor extremista. E no discurso Eu Estive no Topo da Montanha, ele declarou que só queria fazer a vontade de Deus. Será que se lembra agora?
11: Sim.
5: Na sua opinião, se a senhorita Wesley tivesse interesse, teria permissão de apresentar em sala os exemplos que mencionei?
6: Protesto, pergunta especulativa.
4: Eu vou permitir. Negado. Pode responder.
11: Não. Se dependesse de mim, ela não teria permissão.
5: Por que não?
11: Porque esses exemplos são associados diretamente com a fé.
5: Em outras palavras, são fatos. Mas são fatos muito perigosos para discussão?
11: A palavra que eu usaria seria controversos.
5: Mas fatos não são fatos? Porque não há nada controverso em 2 mais 2 igual a 4, ou E é igual a MC ao quadrado, ou a data que o homem pousou na Lua. Então, por que a controvérsia sobre esses fatos?
11: Eu acho que o fato de estarmos aqui hoje fala por si só.
5: Agradeço a sinceridade. Uma última pergunta. Na reunião geral, no início do semestre, sua orientação para a equipe salientou diversidade e tolerância, não foi?
11: Sim.
5: Seria justo dizer que, exceto pelo cristianismo, toda diversidade é bem-vinda?
6: Protesto! Meritíssimo.
5: Eu retiro a pergunta.
4: Senhor Endler, Parece propenso a fazer comentários onde não deve. Eu recomendo que evite mais provocações nesse tribunal.
5: Sinto muito, Meritíssimo. Eu vou me policiar no futuro.
6: Réplica, Meritíssimo. Senhorita Kinney, eu fiquei sabendo que foi a um culto na igreja da senhorita Wesley há pouco tempo. Está correto?
11: Sim, está correto. Foi um evento homenageando diversos alunos que prestaram serviços comunitários na igreja.
6: Uhum. E quem foi que convidou a senhorita para esse serviço?
11: Grace Wesley.
6: Entendo. E onde é que estava quando esse convite foi feito?
11: No meu escritório.
6: Dentro da escola?
11: Sim.
6: No horário de trabalho?
11: Sim.
6: Obrigado. Uma última pergunta. É verdade que a senhorita Wesley aceita doações para a instituição de fé cristã Comboio da Esperança dentro da sala de aula?
11: Sim, é verdade.
6: Obrigado de novo. Sem mais perguntas, Meritíssimo.
4: Pode descer, senhora Kinney. Sessão encerrada.
3: Grace, posso te fazer uma pergunta? Só entre nós.
1: Claro.
3: Essas pessoas querem te destruir, eu não digo só financeiramente. Acha que vale a pena?
1: Espero que sim.
3: Eu também.

0: peixe e queijo juntos. David, esse sanduíche de atum é primoroso.
1: Oh, é. Primoroso.
2: É o provolone. Foi ideia minha. Eu adoro o que ele faz com o sabor do peixe.
1: Eu não conheço você. Você não é o vendedor de carro?
2: Ah, sim. É. Aquele trabalho não foi bom para mim. Eu acho que atendimento ao cliente não é o meu forte.
1: Então decidiu se tornar garçom?
2: Bom, aqui é onde eu faço meu jantar com teatro. De manhã eu sirvo croissants e de noite eu sirvo Chekhov.
1: Oh.
2: Escuta, desculpe aquele lance do carro não estar funcionando.
1: Tudo bem, eu aprendi a lição.
0: Ele comprou outro.
1: Um que funciona. É o mesmo cara.
0: Mesmo cara.
1: É incrível.
3: Senhores, não quero estragar o brunch, mas um amigo meu do gabinete do procurador me contou sobre uma intimação que acabou de chegar, exigindo que a gente apresente cópias dos nossos sermões dos últimos 3 meses para revisão.
4: Eles podem fazer isso?
3: Eles tentaram em Houston.
5: O governo agora determina o que a gente pode ou não pregar em nossas igrejas?
6: Olha, não vamos exagerar. Eu tenho certeza que não há má intenção.
3: Infelizmente, acho que é só o começo. Nós vínhamos ignorando e agora estamos pagando o preço.
4: Não esqueça a maioria silenciosa. Ela está aí. Só precisa de um motivo para protestar.
6: Eu admito que existe pressão, mas eu acho que com o tempo tudo vai se corrigir.
1: Desculpa, mas eu acho que está errado. Eu estou num júri de um caso que toca nessas questões. Não estou autorizado a falar sobre isso, mas se tem uma coisa que eu aprendi é que se a gente ficar parado sem fazer nada, a pressão que sentimos hoje vai se transformar em perseguição amanhã.
6: Por que tem tanta certeza?
1: A velocidade da mudança, a perversidade da oposição. A mensagem do Evangelho nos coloca em meio a coisas que as pessoas poderosas querem. E nossa resistência em mudar essa mensagem, porque não é nossa para mudar, nos transformou em inimigos. Então, admitindo ou não, a gente está em guerra. A guerra de Efésios 6. Não contra carne e sangue, mas contra os poderes desse mundo. Contra as forças espirituais, nas regiões celestiais. E se nós insistirmos em negar tudo isso, então já perdemos.

0: Trouxe uma quentinha chinesa e uma pasta cheia de documentos. Melhor a gente comer primeiro.
1: Eu diria que você é um gênio.
0: O Walter não vai comer com a gente?
1: Oh, não. Ele está escondido no quarto.
0: E por quê?
1: É que ele acha que isso aqui é um encontro. Ah. O que revela bem como anda a minha vida social.
0: Não esquenta. Não conto para ninguém. Parte do privilégio é advogado cliente.
1: Então é isso que sempre se imaginou fazendo? Ser um advogado?
0: Não. Eu queria ser o Batman. E você? Seus pais queriam te mandar para um convento?
1: Na verdade, não tinha oração antes de dormir na minha infância. Fui criada numa casa sem muita fé.
0: E quando foi que se tornou cristã?
1: Eu estava voltando da escola. Estava escuro. E eu estava com um monte de problemas. E quando eu virei a esquina, eu acabei dando de cara com uma igreja. Tinha uma placa bem antiga na frente que acabou chamando a minha atenção. E a placa... A placa dizia... Quem você diria que eu sou? E... Conforme eu li, eu pude ouvir o Senhor falando comigo. E eu não consegui tirar essa pergunta da minha cabeça. E essa foi a jornada que não terminou até eu achar a resposta.

你在这儿叫什么？你可把你家人的脸都给丢光了。你觉得你这样做很有道理，是不是？你不觉得这样很愚蠢吗？

0: 听到上帝的声音，说我要服从他。
1: 所以你要跟我对着干。难道你为了这个所谓的上帝要抛弃一切吗？
0: 阿爸，是的。

0: hinein.
1: Foi lindo.
2: Desculpa. Eu não sabia que tinha gente aqui.
1: Ah, não, por favor, imagina. Eu não quis interromper. Eu só não sabia mais para onde ir.
2: Sou o Martin.
1: Brooke. Será que eu posso fazer umas perguntas?
2: Por mim, tudo bem.
1: Que bom, porque eu tenho muitas.
3: O cara não erra.
4: Mas não comprovou o preconceito da diretora Kinney e da senhora
3: Rizzo? Não, foram golpes fracos. Precisamos de um nocaute. Por que se sentiu compelida a trazer Jesus para uma aula de história?
4: Por que não deveria?
3: Grace, eu não estou aqui para debater com você se os seus
4: não.
3: direitos...
4: Tom. Escuta, não se trata de fé. Se trata de história. Tudo bem, talvez eu esteja errada. Eu não sou especialista em direito, mas... Eu acho que eles não entenderam.
3: Olha, eu não sei onde você quer chegar.
4: Todo esse ataque. É porque eu preguei em classe, mas eu não fiz isso.
3: Ah, estão dizendo que pregou. Você citou a escritura. Falou sobre os ensinamentos de Jesus como se fossem fatos verificáveis.
4: Mas e se for assim? Só porque certos fatos são descritos na Bíblia não quer dizer que deixam de ser fatos. Podemos separar os elementos históricos da vida de Jesus dos elementos baseados na fé. Na sala de aula, eu não falava sobre Jesus como meu Senhor e Salvador. Eu só comentei sobre situações

0: atribuídas ao homem, Jesus. E fiz isso numa aula de história. Não tinha nada de errado com o contexto.
1: E se uma regra diz que pode falar sobre qualquer figura histórica que já existiu, menos Jesus, ela é discriminatória. Não podem instituir isso.
0: E todo historiador sério admite que Jesus existiu. Existem diversas evidências.
1: Grace, adorei. Essa é a nossa defesa. Jesus como figura histórica, como qualquer outra pessoa. E quer saber? Vai ser um nocaute no Ken.
0: Você tem uma leitura para fazer. Ele escreveu tantas notas nas margens que, pela primeira vez, eu senti que realmente estava conhecendo o meu irmão. É como se Deus tivesse me dado 5 minutos a mais que eu tanto precisava com ele. Eu só não entendo porque ele nunca me falou sobre a fé dele.
2: Compartilhar a fé com a família, especialmente não sabendo como eles vão reagir, pode ser difícil.
0: Contar nossas lutas como bênçãos, não é?
2: É precisamente isso. Tem mais do que 5 minutos esperando por você e seu irmão. João capítulo 11, os versículos 25 e 26 dizem: sou a ressurreição e a vida. Quem crê em mim, ainda que esteja morto, viverá. E todo aquele que viver e crê em mim, nunca morrerá. Acredita nisso?
0: Acredito.
2: Então o convide a entrar em seu coração e faça dele o Senhor da sua vida.
0: Senhor, eu não sei direito o que dizer, mas obrigada por morrer na cruz por mim. Por favor, perdoe os meus pecados. Jesus, por favor, entra na minha vida e eu vou te seguir como meu Senhor e Salvador.
2: Amém.
0: Obrigada.
1: Pode dizer seu nome e ocupação para o tribunal?
3: Meu nome é Lee Strobel. Sou professor de pensamento cristão na Universidade Batista de Houston e autor de mais de 20 livros sobre o cristianismo, incluindo Em Defesa de Cristo.
1: E pode me ajudar a provar a existência de Jesus Cristo?
3: É claro, sem a menor sombra de dúvida.
1: E como?
3: Na verdade, o tribunal já afirmou isso quando fomos chamados para a sessão e a data foi dita. Nosso calendário é dividido entre antes e depois de Cristo, baseado no nascimento de Jesus, o que é uma grande façanha se ele nunca existiu. E além disso, o historiador Gary Habermas lista 39 fontes antigas para Jesus, de onde ele enumera mais de 100 fatos relatados sobre sua vida, ensinamentos, crucificação e ressurreição. De fato, a evidência histórica da execução de Jesus é tão forte que um dos mais famosos estudiosos do Novo Testamento no mundo, o alemão Gerd Ludmann, disse: a morte de Jesus como consequência da crucificação é indiscutível. Agora, existem poucos fatos da história antiga que um historiador crítico como Gerd Ludmann considera indiscutível. Um deles é a execução de Jesus Cristo.
1: Me perdoe, mas o senhor é crente, não é? Um cristão que acredita na Bíblia.
3: Culpado da acusação.
1: E isso não tende a aumentar sua estimativa da probabilidade de que Jesus realmente existiu?
3: Não, porque nós não precisamos aumentar. Podemos reconstruir os fatos básicos sobre Jesus a partir de fontes não cristãs, fora da Bíblia. E Gerd Ludmann é um ateu. Em outras palavras, podemos provar a existência de Jesus apenas usando fontes que não têm absolutamente nenhuma simpatia com o cristianismo. Como o historiador agnóstico Bart Ehrman diz, Jesus existiu, gostando ou não. Eu ponho da seguinte forma: negar a existência de Jesus não faz com que ele desapareça. Apenas confirma que nenhuma quantidade de provas vai te convencer.
1: Obrigado. Sem mais perguntas, meritíssimo.
4: Sr. Kane, perguntas à testemunha?
5: Não, meritíssimo. Obrigado.
4: Hora do almoço. Recesso até 14h.
6: Posso ajudar em alguma coisa?
0: Ah, oi. Eu estou procurando o pastor Dave. Uma amiga minha disse que eu devia vê-lo. Ela falou que é muito bom conversar com ele.
6: Ele não volta antes da semana que vem.
0: Ah, tá bom, obrigada.
6: Varrer é uma coisa que eu só faço em parte do tempo. Eu gosto porque me ajuda a pensar. Mas, se precisar conversar, eu também sou pastor.
0: Já faz 3 semanas que os médicos me disseram que eu estava em remissão.
6: Oh, Amy, mas que maravilha.
0: É mesmo?
6: É.
0: Mas, embora eu tenha recebido esse presente, eu estou questionando a minha fé. Eu sei que Jesus existiu, mas estou lutando para acreditar.
6: Na verdade, acho que você já acredita. E a prova é, você não está disposta a pôr Deus de volta na prateleira agora que o câncer se foi. Ele não vai permitir que deixe de pensar em Jesus. Parte de você sente a presença de Jesus e deseja que ele vá embora e a deixe em paz.
0: Já que tocou nesse ponto, eu já pensei nisso.
6: Olha, ele se deleita nos usando de maneiras que nunca sonhamos. E nos dando coisas que nunca pensamos que queríamos. Só temos que dar uma chance a ele. Está disposta?
2: Obrigado. Oi, eu sou o reverendo David Hill.
7: Transcrição dos sermões, não é?
2: É.
7: Coloca aí. Estão chegando amanhã toda.
2: Tenho certeza que fizeram o que pensaram ser melhor.
7: Só isso? Esses são todos os sermões dos últimos 120 dias?
2: Não, isso é uma carta que eu escrevi explicando por que não vou entregá-los.
7: Como é que é?
2: Eu sei que é incomum um pastor cristão resistir a uma intimação emitida por uma autoridade legítima do governo. E que ainda é mais incomum ele se sentir forçado a fazer isso.
7: Tem certeza de que quer fazer isso?
2: É uma coisa que eu tenho que fazer.
7: Conhece o velho ditado? A roda barulhenta leva graxa, não conhece? Eu tenho outro ditado. Um prego que se levanta, acaba martelado.

0: conclusão que vejo é uma professora que apenas respondeu a pergunta de uma aluna.
1: Amy, parece que você está tomando o lado de Grace Wesley. Está na cara que ela usou a pergunta da aluna para promover o cristianismo.
0: Na verdade, Susan, não é o que eu vejo. Acredito que a senhorita Wesley tem o direito de opinião, inclusive na sala de aula. Ela não tentou converter os alunos. Na verdade,
1: Amy, eu preciso dizer que estou chocada com o que parece ser uma total reviravolta na sua linha de pensamento. Vamos examinar o caso por um minuto. Ela claramente infringiu os direitos dos nossos alunos.
2: Marlene, não só temos eu tenho uma ideia. Vem pra cá assim que puder, tá?
1: Mas também no ambiente da escola.
3: Você parece péssimo. É melhor pedir pra ser dispensado.
4: Não. Não, eu tô bem. Eu preciso estar aqui.
5: Todos de pé.
6: Podem sentar. Jurado número 12, gostaria de dizer alguma coisa?
4: Desculpa, meritíssimo. Eu tenho que...
6: Rápido, chame os paramédicos.
7: Verifico o pulso.
8: Acho que isso prova que Deus não existe. Perderam o único jurado com quem podiam contar.
9: Sem estrutura?
4: Sim, a dor.
9: Vomitou?
4: Tem uma meia hora.
9: Isso aqui dói?
4: Não.
9: Isso aqui. Espero que não seja muito apegado ao seu apêndice.

0: Ficamos com Deus.
1: Brooke, Marlene. A situação não é boa.
0: Senhorita Marshall, preparada para cumprir seus deveres de suplente?
1: Sim, eu estou meritíssimo.
0: Senhor Endler, próxima testemunha.
2: Poderia dizer seu nome e experiência para os autos?
3: Meu nome é James Warner Wallace. Sou detetive aposentado de homicídios do condado de Los Angeles.
2: O senhor é autor do livro O Caso do Cristianismo?
3: Sim, eu sou.
2: Pode contar para o tribunal o subtítulo do livro, por favor?
3: Um detetive de homicídios investiga as alegações dos evangelhos.
2: Seria correto dizer que seus deveres como detetive de homicídios inclui investigar casos já encerrados?
3: Sim, essa é a minha especialidade.
2: A maioria deles não é resolvida com testes de DNA?
4: Protesto, conduzindo. O advogado está testemunhando de novo.
2: Eu vou reformular. Desses seus casos encerrados, quantos foram solucionados através do DNA?
3: Nenhum. Isso é popular na TV, mas nosso departamento nunca teve a chance de solucionar um caso pendente com DNA.
2: E como esses casos são solucionados?
3: Examinando alegações de testemunhas oculares, alegações que foram feitas muitos anos antes, mesmo que muitas vezes as testemunhas já tenham falecido.
2: Perdoe minha ignorância, Sr. Wallace, mas como isso é possível?
3: Nós temos algumas técnicas que usamos para testar a confiabilidade de uma testemunha, incluindo uma coisa chamada análise forense de declaração. Essa é uma disciplina com a qual examinamos as declarações de testemunhas oculares, procurando o que elas escolhem minimizar, o que elas escolhem enfatizar, o que elas omitem, como elas estendem ou encurtam o tempo. E quando examinamos esses relatos de testemunhas oculares, geralmente sabemos quem está mentindo, quem está dizendo a verdade e até quem é o culpado.
2: E o senhor já aplicou essas técnicas fora da alçada ou do âmbito oficial?
3: Sim, já apliquei minha especialidade na morte de Jesus pela mão dos romanos. E, na verdade, estudei os evangelhos como se estivesse estudando qualquer outra declaração forense. Em questão de meses, eu determinei que os 4 evangelhos, escritos de diferentes perspectivas, contêm relatos de testemunhas oculares sobre a vida, o ministério, a morte e a ressurreição de Jesus.
2: E o senhor considerou que os 4 relatos fizessem parte de uma conspiração destinada a promover a crença numa nova fé?
3: É preciso considerar as conspirações ao avaliar relatos de testemunhas oculares. Mas conspirações bem-sucedidas normalmente envolvem um número pequeno de pessoas. É mais fácil 2 pessoas mentirem e conseguirem guardar segredo do que 20. E esse é o verdadeiro problema com as teorias de conspiração relacionadas aos apóstolos do século I. Era muita gente tentando sustentar essa conspiração durante um período muito longo de tempo. E, pior ainda, ele sofria uma pressão sem precedentes, uma pressão inimaginável. Cada uma dessas pessoas foi torturada e morreu pelo que alegava ter visto, e nenhuma delas jamais retratou a história. Então a ideia de ser uma conspiração do século I é simplesmente irracional. Em vez disso, o que eu vejo nos evangelhos, que eu chamo de declaração involuntária de apoio da testemunha.
2: O que é uma declaração involuntária de apoio da testemunha?
3: Pode me emprestar sua Bíblia? Eu vou abrir no evangelho de Mateus para dar um exemplo. Eu vou começar com uma passagem que Jesus está em frente a Caifás numa audiência. Diz aqui: então, cuspiram no rosto dele e o atingiram com socos. Outros lhe deram tapas e disseram: profetize para nós, Cristo, quem te bateu? Parece um pedido muito simples, já que as pessoas que tinham batido nele estavam ali na frente. Não faz sentido, sabe? Por que seria profetizar dizer quem bateu nele? Mas só quando se lê Lucas que se obtém a resposta. Ele disse: os homens que vigiavam Jesus começaram a zombar e a bater nele. Eles o vendaram e exigiram: profetize quem te bateu. Então agora sabemos por que foi um desafio, porque Lucas nos conta que Mateus esqueceu que ele estava vendado durante os acontecimentos. E isso é muito comum, esse tipo de apoio involuntário da testemunha que dá detalhes sobre o que a primeira testemunha esqueceu. Depois de anos examinando esses evangelhos, usando o modelo que eu uso para determinar se uma testemunha é confiável, eu concluo que os 4 evangelhos neste livro contêm relatos confiáveis das próprias palavras de Jesus.
2: E isso inclui as declarações citadas pela senhorita Wesley na sala de aula.
3: Certamente.
2: Obrigado, detetive. A testemunha é sua.
4: Detetive Wallace, Não vou tentar comparar o meu conhecimento bíblico com o seu. Mas não é verdade que esses relatos dos evangelhos variam muito no que dizem? Que existem inúmeras discrepâncias entre esses relatos?
3: Absolutamente. Mas é exatamente o que devemos esperar.
4: Eu não entendi isso.
3: Relatos e testemunhas oculares sempre diferem na maneira em que elas se lembram da história. São diferentes perspectivas geográficas com suas histórias, até mesmo onde estavam no local. Quando eu examinei os evangelhos, estava tentando determinar se os relatos eram precisos e confiáveis, apesar das diferenças que encontraria entre eles.
4: Ah, e como cristão devoto, o senhor sente que conseguiu?
3: Ah, senhor Kane, acho que me entendeu mal. Quando comecei o estudo, eu era um ateu devoto. Comecei a examinar os evangelhos como um cético convicto, não como um crente. Sabe, eu não fui criado num ambiente cristão, embora eu tenha uma consideração elevada pelo valor da evidência. Não sou cristão porque fui criado dessa forma ou porque esperava satisfazer alguma necessidade ou atingir algum objetivo. Eu sou cristão porque é uma verdade evidente.
4: Quero excluir a declaração, por favor.
0: Mantido. O júri deve ignorar as últimas observações do detetive Wallace.
4: Sem mais perguntas.
0: A testemunha está liberada.
3: Obrigado, meritíssimo.
0: Sr. Andrew, sua próxima testemunha.
2: Não temos, meritíssimo.
5: Ela não fez nada de errado, só estava tentando me ajudar.
6: Brooke!
0: Ordem! Exijo ordem! Mocinha, sua juventude não é desculpa para perturbar o respeito deste tribunal.
5: Mas esse caso devia contar comigo. Eu tenho quase 17 anos, já posso pensar por conta própria. Só não tenho o direito de falar.
7: Brooke, o que está fazendo?
0: Só se for chamada para testemunhar, mocinha.
2: Se eu a colocar na bancada, o que eu vou ouvir?
7: Que ela fez uma pergunta e eu respondi.
2: Meritíssimo, chamamos Brooke Towley como testemunha.
4: Protesto, meritíssimo. A senhorita Towley é a menor. Seus pais não querem que ela seja submetida à pressão emocional de testemunhar contra a própria professora.
0: Senhorita Towley, está mesmo disposta a testemunhar?
5: Sim, meritíssimo.
0: E entende que vai ter que responder todas as perguntas com sinceridade, independente dos seus sentimentos, e que o não cumprimento disso é punível por lei.
5: Sim, meritíssimo. Eu não tenho medo de dizer a verdade. Eu só tenho medo de não poder dizê-la.

0: Vou permitir essa testemunha. Protesto negado.
1: Brooke, na classe, quem disse o nome de Jesus primeiro? Você ou a senhorita Wesley?
2: Fui eu.
1: Como parte de uma pergunta?
2: Sim.
1: E naquele momento, você sentiu que estava fazendo uma pergunta religiosa?
2: Não, nem um pouco. Só parecia que Martin Luther King e Jesus diziam coisas semelhantes. Por isso que eu perguntei.
1: E você considera que a resposta da senhorita Wesley à sua pergunta foi pertinente?
2: Sim.
1: Então, se eu ouvi direito, você fez uma pergunta na aula de história sobre uma figura histórica. E sua professora de história respondeu de forma sensata.
2: Sim.
1: Obrigado. A testemunha é sua.
3: Senhorita Tolley, gosta da professora Wesley?
2: Gosto.
3: Diria que é sua professora preferida?
2: Sim, com certeza.
3: Acha que a professora Wesley gosta de você?
1: Protesto. Está especulando.
3: Meritíssimo. É para conhecer o estado de espírito dela e da própria senhorita Wesley.
0: Vou permitir. Negado. Responda à pergunta.
2: É, acho que ela gosta de mim.
3: Aham. Acha que há alguma possibilidade de que, ao responder sua pergunta, ela possa ter tentado compartilhar algumas ideias da crença dela? Uma crença que ela preza demais?
2: Não, não naquele momento.
3: Não naquele momento? Quer dizer que, em outros momentos, ela falou sobre a crença dela? Senhorita Tolley, por favor.
0: Responda a pergunta, senhorita Tolley.
2: Sim, mas foi fora da escola e foi só uma vez.
1: Pedido de exclusão. Meritíssimo, isso é irrelevante. As ações fora da escola não estão em julgamento aqui.
0: Negado. O Sr. Kane parece ter encontrado um fio solto. Estou inclinado a deixar que puxe. Vamos ver o que desvenda.
3: Obrigado, Meritíssimo.
1: Por que você não me contou isso?
4: Você não perguntou e eu não achei que importasse.
3: Brooke, você sabe que tem que falar a verdade aqui. Entendi isso, correto?
2: Sim.
3: Então pode explicar exatamente sua conversa com ela sobre fé fora da escola?
2: O meu irmão morreu num acidente há 6 meses. A professora Wesley notou que eu não estava muito bem, então depois da aula ela me perguntou se estava tudo bem. Eu disse que estava bem, mas fui procurá-la mais tarde numa cafeteria.
3: E a senhorita Wesley indicou a você algum tipo de aconselhamento psicológico?
2: Não.
3: Ela sugeriu que talvez não fosse a pessoa certa para discutir aquilo com você?
2: Não.
3: E o que a senhorita Wesley fez?
2: Ela foi muito gentil. A gente conversou um tempão e eu vi que ela realmente se importou. Eu perguntei como fazia para não se abalar com as coisas e ela disse, Jesus.
3: Então foi ela que citou Jesus. A afirmação sobre Jesus levou você a explorar o cristianismo?
2: A princípio levou, mas quando o Exército da Salvação veio buscar as coisas do meu irmão, uma das moças achou a Bíblia dele e me deu. Eu nem sabia que ele tinha uma. Então eu comecei a ler e quando eu comecei eu percebi que eu não conseguia parar. Foi isso que me levou a fazer aquela pergunta na classe.
3: Bom, se entendi direito, sem o envolvimento direto da senhorita Wesley, você nunca teria feito aquela pergunta na sala de aula, correto?
2: Eu não sei.
3: Depois de toda essa leitura da Bíblia, sente agora que é uma crente?
2: Sinto.
3: Talvez até cristã?
2: Sim.
3: Correndo o risco de parecer redundante, você acha que a leitura da Bíblia A pergunta sobre Jesus em classe, o recente compromisso com o cristianismo, é possível que essas coisas tivessem acontecido sem o envolvimento direto da senhorita Wesley?
2: Não. Não teriam.
3: Agradeço sua honestidade. Sem mais perguntas, meritíssimo.
0: Sr. Andrew, mais alguma pergunta?
1: Não, meritíssimo.
0: Pode descer, senhorita Tolley.

0: zangados.
1: Porque eles acham que mentimos para eles.
0: Não mentimos.
1: Não importa.
2: Sessão encerrada.
1: Precisa estar preparada, Grace. Vamos perder o caso.
0: Eu sei. Você tinha razão. Eu vou perder tudo.

Vimos uma grande multidão aqui fora do tribunal ontem, tanto em protesto quanto em apoio à professora Grace Wesley, que está sendo julgada por supostamente fazer proselitismo na sala de aula. Ontem vimos ex-alunos de Wesley saírem silenciosamente para demonstrar seu apoio à professora.

por favor, me ajuda.

0: Oi, Brooke.
1: Eu estraguei tudo, né?
0: Tudo bem. Não precisa responder, eu sei que eu estraguei. Eles nem me deixam falar com ela. Como peço desculpa pra ela por ter piorado a situação?
1: Não posso te dizer o que fazer, mas...
2: O que quer que faça, só... Mostra que se importa.
3: Ultimamente, quando eu oro, parece que Jesus não me deixa sentir a presença dele. Normalmente, eu posso quase esticar o braço e tocá-lo, mas... Agora é como se... É como se ele estivesse a milhões de quilômetros.
4: Querida, você devia saber mais do que ninguém. Quando passa por uma situação muito difícil, o professor fica sempre em silêncio durante a prova.

0: para começar, esse julgamento deu uma guinada inesperada quando o advogado de Wesley decidiu tentar provar a existência de Jesus. Gary, já que esta é a sua especialidade, como convencer os céticos?
1: Bom, diretor, eu emprego o que eu chamo de método de fatos mínimos, que utiliza apenas eventos históricos que são tão evidentes que são aceitos por todo mundo, até por céticos e estudiosos não cristãos. Como resultado,
2: agora eu entendo porque não estava autorizado a falar.
3: Gostaria de continuar não autorizado a falar. Ela precisa de mim naquele júri.
2: Tenha fé, David. Deus está no comando.
3: Como é que chegou até aqui?
2: Peguei seu carro. Curti bastante.
3: É, mas é melhor não se acostumar, porque eu vou me recuperar logo.
0: Ela não estava fazendo proselitismo com os alunos?
4: De forma alguma, diretor. Jesus Cristo foi a pessoa mais influente que já viveu. Como ela poderia ignorar esse fato e ensinar história? Eu acho que o verdadeiro problema é a...
3: Oi, Martin. Mais perguntas?
5: Eu só queria saber se estava bem.
3: Tô legal. Só tô aqui ainda para observação. Logo me dão alta. Você tá meio diferente. Tá tudo bem?
5: Eu diria que sim. Sim. Acredito que Deus quer que eu seja um ministro. Para retornar ao meu país e me tornar pastor, igual ao senhor.
3: Mas que ótimo.
2: Vai encontrar desafios no seu país. Está preparado para eles?
5: Estou.
3: Estou orgulhoso. Vem cá, vem. Isso é fantástico.
0: A realidade chocante é que os cristãos logo serão forçados a escolher entre obedecer às leis dos homens ou seguir a lei de Deus. Eu sou Mike Huckabee. Muito obrigado por assistirem. Até a próxima. Oh, my God.

0: e faz companhia pra senhorita Wesley. A gente dá conta aqui.
1: É? Sério?
0: Tem ajuda chegando. Deixa com a gente.
2: Meu Deus não está morto.

0: Onde é que está o Tom?
1: Todos de pé. Sentem-se.
2: Está faltando alguém?
3: Sinto muito, meritíssimo. Peço desculpas ao tribunal.
4: Isso foi inesperado.
5: Ele até parece um advogado.
3: Meritíssimo, tenho uma última testemunha para chamar. Grace Wesley.
2: Senhorita Wesley, por favor, venha testemunhar.
6: Eu preciso mesmo?
2: Receio que sim.
3: Meritíssimo, dada a relutância da testemunha, quero permissão do tribunal para tratá-lo como testemunha hostil.
2: Concedido. Prossiga por sua conta e risco.
7: Jura dizer a verdade, somente a verdade e nada além da verdade?
6: Juro.
7: Sente-se, por favor.
3: Grace, eu quero que faça uma coisa para mim e para todos aqui no tribunal. Eu quero que peça desculpas. Eu quero que diga que sente muito e que cometeu um erro.
8: Meritíssimo, o que está acontecendo?
3: Diga, Grace.
6: Eu não posso fazer isso.
3: Por que, Grace? Por que não pode?
6: Porque eu acho que eu não fiz nada de errado.
3: Como seu advogado, eu aconselho que diga mesmo assim. Para ao menos fingir que sente muito e se colocar à mercê do tribunal.
6: O quê? Isso seria mentir.
3: E daí? Todo mundo mente?
6: Não, nem todo mundo.
3: Você quer se tornar uma mártir?
9: Mas o que é que ele está fazendo?
5: Eu não faço ideia.
9: Tommy.
3: Diga o que você quer, Grace. Me diz. Conta pra gente.
6: Eu quero poder dizer a verdade.
3: A verdade? A verdade de quem? A que verdade está se referindo? Grace, tem alguma verdade que só você conhece e mais ninguém? Ah, isso. Um outro dia, você não me disse que Jesus falou com você pessoalmente?
6: Por que está fazendo isso?
3: Sou eu quem faço as perguntas, senhorita Wesley. Você disse ou não para mim que Jesus falou com você pessoalmente?
6: Sim.
3: E o que ele disse? Vou facilitar para você. Não disse que ele te fez uma pergunta?
6: Aquilo foi pessoal, você não devia usar...
3: Não interessa! Outra vez você me disse que Jesus te perguntou uma coisa. O que ele perguntou, Grace? Conta pra gente! Acho que merecemos saber.
6: Por que tá fazendo isso comigo?
3: Responda a pergunta.
6: Eles não vão acreditar.
3: Não importa. Tudo que importa é que você acredita. Conte, Grace, sob pena de perjúrio. Qual foi a pergunta que Deus te fez pessoalmente na porta da igreja? Responda a pergunta! Responda a pergunta!
6: Ele perguntou: quem você diz que eu sou?
3: E o que você respondeu?
6: Você é o Cristo, o Filho de Deus vivo.
3: E aí está. Meritíssimo, acho que já ouvimos o suficiente.
2: Senhor Andrew, está tentando mudar o argumento da sua cliente?
3: Não, meritíssimo. Ela é inocente de todas as acusações. Mas eu peço que o júri a condene mesmo assim. Ah, vamos encarar. Ela teve a audácia de acreditar não só em Deus, mas que também tem um relacionamento pessoal com Ele, que permeia tudo o que ela diz e faz. Eu acho que é hora da gente parar de fingir que acredita que uma pessoa assim possa trabalhar numa escola pública. em nome da tolerância e da diversidade, destruam ela.
2: Já chega, senhora Endler.
3: Irão felizes para suas covas, sabendo que pisaram na última centelha de fé que foi exibida em praça pública.
2: Já chega, senhora Endler.
3: Façamos dela um exemplo.
2: Senhora Endler, eu mandei parar.
3: Vamos estabelecer um precedente. Para ser um funcionário do governo federal, você primeiro vai ter que anunciar qual é o seu tipo de crença.
2: Senhor Endler, já chega! Enlouqueceu!
3: E se alguém conseguir passar e esconder suas crenças, então prendemos e multamos. E se não pagar, confiscamos seus bens. E se resistir... Ah, não vamos nos iludir. A execução estará na ponta da arma.
2: Senhor Endler, você enlouqueceu e o acuso de desacato.
3: Aceito a acusação, pois não tenho nada além de desprezo por esses procedimentos. Se vamos insistir que o direito à crença de um cristão está subordinado a todos os outros direitos, então não é um direito, pois alguém sempre vai se sentir ofendido. 2000 anos de história provam isso. Então chega de circo. Cite a lei, instrua o júri e mande-os deliberar.
2: Que assim seja! Agora vamos ignorar os argumentos de fechamento habituais, a menos que o Sr. Kane tenha que se dirigir ao júri.
0: Não, senhor. Não queremos perguntar mais nada.
2: Minha instrução para os senhores é simples. Cumpram a lei sem prejudicar injustamente sua decisão ou arriscar o cancelamento do julgamento. Acho que posso afirmar que o advogado de defesa desafiou vocês a condenar sua própria cliente. O júri está liberado para deliberar. A sessão está encerrada.
7: É bom ela orar.
4: Vamos.
0: Me lembra de enviar uma nota de agradecimento.

Muito obrigado. Obrigado mesmo, gente. Obrigado por virem. Olha, aqui no telefone, eu tenho uma amiga chamada Amy que está ligando a respeito de uma mulher que está sendo julgada por sua fé. Essa mulher arriscou tudo por Jesus. E a Amy pediu para nós orarmos por esta mulher. Podem se juntar a mim? Senhor, nós sabemos que arriscar tudo por ti é uma grande honra com recompensas eternas. Mas se for da sua vontade, poderia, por favor, restaurar a esperança dessa mulher e tornar a fé dela um exemplo para todos nós? Senhor, mostre seu poder para um mundo caído. A gente sabe que o Senhor tem poder para fazer qualquer coisa. Então pedimos agora, clamando como o corpo de Cristo, que toque o coração dessas pessoas, tanto do juiz quanto do júri, e mostre a todos a beleza da sua majestade. E todos nós dizemos: amém. Amém.

0: Senhoras e senhores do júri, chegaram a um veredito?
1: Chegamos, meritíssimo.
0: E o que decidiram?
2: Nós, do júri, deliberamos a favor de Grace Wesley.
0: Sessão encerrada.
3: Belos sapatos.

0: Grace. Eu peço desculpas. Eu não podia contar. Tinha que ser de surpresa, senão o júri não seria influenciado por suas reações.
1: Então, você tinha um plano?
0: Não. Você tinha. Você lutou pelo que acreditava e manteve sua fé. Eu não conheço ninguém que teria feito isso. Eles queriam fazer de você um exemplo. Mas você se tornou uma inspiração.
2: A gente conseguiu.
1: Ficou quieta há muito tempo. Vai espalhar a boa notícia. Toma. Muito obrigada.

0: já me preparava para o pior, mas vemos um poderoso final feliz para Grace Wesley. Eu falo ao vivo de Rose Springs para todo o país.
1: Você conseguiu! Deus é bom!
2: Saiu o peraí, eu quero ver isso.
3: Caso de Tolley versus Wesley. O júri decidiu a favor de Grace Wesley. A multidão comemora aqui em Hope Springs.
2: Então, quem vai dizer? Você ou eu?
4: Dizer o quê?
2: Deus é bom.
4: O tempo todo.
2: E o tempo todo?
4: Deus é bom.
2: Amém.
4: É isso aí.

0: Eu vou trabalhar na apelação.
1: Não se incomode. Se apelarmos e perdermos, haverá um precedente. Eu não quero isso.
0: Eu não entendo como a gente perdeu.
2: Ele enganou a gente.
1: Ele fez o nosso papel ao atacar a Wesley. Fez o júri odiar todo mundo, menos ela.
2: Sem mencionar que provou a existência de Jesus Cristo.

junte-se ao movimento. Envie mensagens a todos que conhece. Deus não está morto, certamente está vivo.

0: sabe que tem que devolver a chave do carro, né?
1: É, eu sei.
0: 2 dias comendo bala, eu tô faminto.
1: Eu também tô com fome, David. Que tal um belo sanduíche de atum com queijo?
2: David Hill?
0: Sou eu?
2: O senhor está preso.
0: Por quê?
3: Descumprimento judicial. Não entregou os sermões que foram exigidos.
2: Por favor, põe as mãos para trás.
1: Por favor, devagar. Ele acabou de sair do hospital.
4: Eu não estou entendendo. Qual é a acusação?
2: Tenho o direito de permanecer calado. Tudo o que disser pode ser usado contra o senhor no tribunal. Tenho direito a um advogado. Se não puder pagar por um, o Estado fornecerá um. O senhor entendeu o que eu acabei de dizer?
0: Entendi.
3: Eu sinto muito, pastor.
0: Tudo bem. É, parece que vai ter que me substituir por mais tempo.
1: É claro, David. Tudo o que precisar.
3: Vamos.
4: O que faremos agora?
1: O mesmo de sempre, Martin. Nós oramos. Com muita fé.

para Russell, em memória. Obrigado por mostrar o caminho. Nos vemos na glória. Versão brasileira, unida.

0: Son las 9.
1: Vai, eu sei que vai chegar. Vai, eu posso esperar. E aí?

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luta continua, mas no Senhor refugiarei. 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

Jeová lhe respondeu: olha, rei, existe um homem ao Senhor, mas rei, ele habita lá em Lodebar.

7, mas porém não pode andar, rei. 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

Queremos saudar a todos os irmãos com a paz do Senhor. 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

Ficou difícil esse horário, mas alguém já acordou, né, para escutar a palavra de Deus, o testemunho. Né? Vamos aqui ler um versículo na palavra do Senhor e rodar aí dois louvores. Temos um testemunho não tão intenso, então vamos ouvir dois louvores no início. Aqui nos Salmos de número 42 e o versículo 9 até o versículo 11 diz assim: Direi a Deus, a minha rocha, por que te esqueceste de mim? Por que ando lamentando por causa da opressão do inimigo? Com ferida mortal em meus ossos, me afrontam os meus adversários, quando todo dia me dizem: Onde está o teu Deus? Por que estás abatida, ó minha alma? E por que te perturbas dentro de mim? Espera em Deus, pois ainda o louvarei. O qual é a salvação da minha face e o meu Deus. Vamos estar orando ao Senhor. Ó Pai, mais uma vez na tua presença estamos esta manhã, Senhor, para estar diante de ti, Senhor, meditando na tua palavra, ouvindo os louvores. Senhor, chegando ao lar dos irmãos, dos ouvintes, aqueles que porventura, Senhor, estarão ouvindo com necessidade, com provações, com dificuldade, com enfermidade. Triste, Senhor, que a tua palavra venha adentrar essa vida, o coração desta irmã, deste irmão. Senhor, o Senhor possa fazer obras poderosas, salvando, libertando. Ó Deus, fazendo milagres, curando os enfermos, Jesus. Ó Pai, se conosco este dia, Senhor, que seja um dia de vitória, que seja um dia de bênção para nós, para esses irmãos. Senhor, este fim de semana, dá-nos um fim de semana abençoado, guardado. Meu Deus, fala conosco este final de semana, Senhor, alegra a nossa vida. Meu Deus, fortalece nós na tua presença, Pai. Ajuda nós a vencer as dificuldades e as provações. Assim, Senhor, nós te agradecemos. Fica conosco, Pai, em continuação. Dá uma vitória a todos quantos pedem a nossa oração. Ó Deus, a ti nós oramos por eles, ó Deus. E o Senhor venha, Pai, realizar grandes obras. Senhor, fica conosco. Na direção deste programa e fala com cada um em nome de Jesus. Vamos estar ouvindo o primeiro louvor aqui, Oséias de Paula. O segundo louvor, vamos ouvir Vida Vazia. E você vai estar mandando tua mensagem, passarei no ar aqui antes de ouvir o testemunho. Deus abençoe os irmãos.

0: Esse é o testemunho que vamos ouvir nessa manhã de uma pessoa que vivia sem Deus, né? E você vai prestar atenção aí, o irmão fala meio rápido, né? Mas dá para entender bem o resumo do testemunho dele. No final ele conta aí, né, de como ele serve a Deus. Então, graças a Deus, irmãos, por esta programação aí que estamos aprendendo, né? Se os irmãos forem tirar uma conclusão de tudo que os irmãos já ouviram, né? Os irmãos vão notar que os irmãos estão aí mais firmes, né? A Deus, na presença de Deus, mais gratos a Deus, né? Quantas vezes, irmãos, nós não agradecemos a Deus por tudo que temos, por tudo que Deus tem nos concedido. E vimos pessoas que sofrem, né? Às vezes a gente vê uma pessoa ao nosso redor, onde moramos, e ficamos apavorados, né? Daquela pessoa, Deus tratar com a pessoa no sofrimento, né? Mas vemos também agora esses testemunhos, pessoas que correm para o lado de Jesus, buscam a Jesus com todas as suas forças, né? E você pode fazer assim também, buscar a Jesus com todas as suas forças. A Deus nós temos que buscar, né? Buscai a Deus, a Bíblia diz, né? Buscai enquanto se pode achar, né? Então é tempo de nós buscar a Deus, né? Agora. Então vamos ouvir esse maravilhoso testemunho. Está na escuta aí a irmã Irani, o irmão Jorge, em Sede Nova. Deus abençoe os irmãos de Sede Nova. Hoje estamos aí passando de relâmpago aí, né? Porque é muito curto o dia e tenho muitas coisas para resolver ali. Então, vamos passar só de relâmpago. Não vai dar para mim ir na casa de cada irmão, né? Vou ir alguns lá, mas por necessidade, então. O irmão José dos Santos, lá da Argentina, Deus abençoe, irmão José. Irmã Raeli, lá em Linha Planalto, Pinheirinho do Vale. Mas não são só esses, eu creio que tem mais irmãos que estão escutando, né? E vamos continuar aqui ouvindo, então, o testemunho do irmão.
1: Eu sou do interior mesmo do Ceará, uma cidade pequena. E no interior do Ceará, quem é do interior aqui? Quem é do sítio do interior, cidade pequena aqui? Pronto. No interior, pelo menos no Ceará, é o seguinte: quem mora em casa de portão é rico. Qualquer casa que tem portão é rico. Casa de pobre é aquela casa de porta e a janela de madeira. Às vezes, cinco tabinhas farra a janela e a porta é dividida em dois pedaços. É a metade que abre e a outra metade. Esse é o pobre. E nós éramos ricos. Porque o meu pai, ele tinha um carro e ele era dono de uma renovadora de pneus, recalchutava pneu. Para nós éramos ricos. E a gente morava na casa de portão. Só que quando eu tinha 9 anos de idade, meu pai deixou minha mãe e deixou 6 filhos. E minha mãe professora de grupo escolar, de escola pública. Aí pronto, minha amiga. Nós saímos da casa de portão para a casa de madeira, a porta de madeira. Aí eu falei, agora nós somos pobres. Isso foi na década de 70, no jogo daquela Copa do Mundo de 70. Eu tinha 9 anos de idade. Meu pai deixou minha mãe numa terça-feira e disse, Geni, eu vou viajar, sábado eu volto. Voltou 17 anos depois. Nunca deu notícia, nunca mandou um real para os filhos. E aí, minha amiga, eu vi que a coisa apertou lá em casa. Eu me lembro que a gente não tinha o que comer. Mamãe vendia dindim, que as pessoas chamam de sacolé ou picolé de saco, né? Minha mãe começou a vender dindim. Falei, mãe, eu vou trabalhar. Vai trabalhar com o quê, menino? Eu vou pegar umas coisas no armarinho e vou botar na feira para vender. Cheguei no armarinho, nessa lojinha. Seu Zé, quanto é esse carrinho? É 70 centavos. Eu digo, se eu quiser, eu vou vender na feira. Me dê uns carrinhos desses, umas bolas, umas bonecas. Eu vou botar um plástico na feira, eu vou ficar lá. O que eu vender, a mais é meu. 9 anos de idade, eu estava na feira. Um plástico, carrinho, e eu lá no sol, quente medonho, fome medonho, mago. Mas o carrinho, a boneca, a bola, final do dia eu conseguia vender umas 4, 5 peças e eu tirava ali um real, que seja, 2 reais, levava para casa. E ajudei a mamãe. 14 anos de idade, eu arranjei um emprego de office boy, chamava Contínuo, lá no interior. Trabalhei no escritório de contabilidade e acabei trabalhando no escritório, sendo assistente de departamento pessoal de empresa. Comecei a datilografar, ASDFG, ASDFG, ASDFG, curso de datilografia. Comecei a trabalhar no escritório de contabilidade. E comecei a entender um pouco de departamento pessoal. Alô? Aí, E aí comecei aquele sonho de vencer na vida. Eu com 14, 15 anos de idade, eu comecei a dizer assim, eu quero sair do interior e eu quero vencer na vida. Mas eu não quero ser empregado de ninguém, eu quero vencer por mim mesmo. Já tinha aquela vontade dentro de mim. E ali, fui até os 17 anos de idade. Quando eu fui completando 18 anos de idade, eu digo, pronto, chegou a hora, vamos embora. E o nordestino, quando quer vencer na vida, naquele tempo, ele ia para onde? Ia para São Paulo. Hoje em dia já não vai mais. Aí disse, vence no Nordeste mesmo ou se lasca no Nordeste mesmo. Mas já está mais, São Paulo está igual ao Nordeste, né? E eu não consegui ir para São Paulo. Eu não tinha dinheiro para ir para São Paulo. Arranjei um camarada que tinha uma carona de caminhão. Eu fui até Recife. Recife era próspero naquele tempo. Fui para Recife. Cheguei em Recife, arranjei um emprego. Trabalhei no escritório da Mesbla, uma loja que falia faz muitos anos. A Mesbla, é o novo, a Mesbla. Trabalhei no escritório da Mesbla, ganhei meu primeiro salário. Eu estou contando essa história para vocês, porque vocês vão entender que a partir desde criança, desde 9 anos de idade, que eu praticamente vivi só no mundo. Eu não tive a educação do pai e da mãe. Minha mãe, coitada, não dava conseguindo dar educação. A gente passava o dia na rua jogando bola. Ia para a escola, chegava, ia roubar manga no pé do vizinho, né? Então, eu não tive aquela educação que você dá um filho hoje. A minha educação foi no mundo. E eu, tudo que eu fiz no mundo, eu achava que era tudo que eu que conseguia com a força do meu braço. Cheguei em Recife, ganhei meu primeiro salário e fui passando num teatro, quando eu vi um cartaz, e me chamou a atenção. E eu entrei naquele teatro e eu me admirei aquilo, com aquilo que eu vi. Fiquei assim, ó. Falei, é isso aí que eu quero ser. Eu quero fazer isso aí. Eu nunca tinha entrado no teatro. Fiquei apaixonado pelo teatro. E eu até ficava questionando o ator, quando o ator fazia uma coisa, eu falava, não, ele devia ter feito assim. Eu já... Aí fui, saí daquele teatro, conheci um rapaz, ele disse, vamos dividir um apartamentozinho para nós dois morar, uma casinha, bora. Aí a gente dividiu uma casa, 15 dias depois, quando eu cheguei na minha casa, quem estava na minha sala? O grupo de teatro, bebendo, fumando. Aí eu encostei, eu olhei, eu conheço vocês. Ah, de onde? Disse, rapaz, vocês não são aqueles que fazem aquela peça de teatro? Somos, depois eu assisti. Foi mesmo, foi. E aí eu comecei a conversar, aquela coisa de cearense é bicho metido, cearense gosta de conversar muito, é conversador, gosta de perguntar muito na vida dos outros, né? É, cearense é assim. Cearense não pode ter duas pessoas conversando, ele já chega perguntando o que é. Cearense é. Você sai da farmácia, já tem um cearense na porta. Ó, tá doente? Ele pergunta, ele quer saber. Tem alguém cearense aqui? Entendeu, né? Sua mãe? Conversa com a beleza, né? Menino, aí não pergunta. Se você estiver na fila do banco, lá em Fortaleza, se estiver na fila do banco, se você virar para trás e assim, tá demorando, pronto. Se você virou para a pessoa, tá demorando na fila, depois não é, menino? Pois tu acredita que eu acordei 5 horas da manhã, ó, já botei foi feijão no fogo, saí para a feira, minha filha foi pro dentista, meu marido saiu bem cedinho para fazer as compras. Aí ela conta a vida dela todinha, cearense é assim. E aí com aquele meu jeito de ser, pouquinho tempo depois o rapaz disse assim, rapaz, tu é um ator, tu é muito comediante, rapaz, tu é muito bom, tu vai trabalhar na nossa peça de teatro que nós vamos fazer, no próximo mês a gente vai entrar no Festival de Teatro de Pernambuco. Eu digo, não, nunca fiz teatro não. Disse, não, mas você é um ator, você é nato. Eu digo, pois tá bom, se você quiser eu vou. Fui. Ensaiei, estreiei, apresentei uma peça no Festival de Teatro e eu fui premiado como melhor ator daquele Festival de Pernambuco. E aí abriu aquilo, minha cabeça abriu. Falei, ah, isso que eu quero fazer mesmo. E eu continuei trabalhando com eles. Morei 2 anos em Recife, venci a cidade de Recife e disse, agora eu vou para São Paulo. Eu já estava com 20 anos por aí. Novinho. Peguei uma carona de caminhão. Nessa época eu já fazia perfume natural, já estava fazendo perfume. É, eu ia nessas farmácias de manipulação, eu comprava as essências, comprava o álcool de cereais, o fixador, botava no frasco, pintei o frasco de preto, o frasco passar 7 dias no escuro, botei aquilo tudo dentro, botava debaixo da cama. Com 7 dias eu tirava, enchia os vidrinhos e ia vender na feira hippie, os perfumes. É, Alfazema, não sei o nome não. Patchouli, Toque de Amor, eu só sei que eu tinha essa essência tudinho. E fui para São Paulo, carona de caminhão, desci no caminhão lá na Dutra. Peguei um ônibus circular e fui lá para a Praça da República. Falei, lá tem uma pensão barata, eu fico por lá. Centro da cidade, eu pego o jornal classificado. Segunda-feira eu vou atrás do emprego. Vamos embora. Cheguei lá no hotel, peguei um carro classificado de São Paulo. Tinha muito classificado. Precisa de assistente de departamento pessoal. Diga, esse aqui, emprego é meu. Risquei lá. 6 horas da manhã, eu estava na porta do escritório. Bem cedinho, garoa, naquela época, garoava em São Paulo. Foi 1983. E eu lá na porta. Aí o camarada abriu a porta. Entrei o primeiro. Quando eu entrei, bom dia. Como é seu nome? Eu digo, João Neto. Eu digo, e o nome do senhor? Disse, Marcos. Eu digo, seu Marcos, esse emprego é meu, seu Marcos. Seu Marcos, eu cheguei, foi cedo aqui, desde 6 horas da manhã que eu estou aqui. Olha, se eu tenho ideia, eu saí do Nordeste, de carona de caminhão, eu cheguei aqui em São Paulo ontem, mas esse emprego é meu, porque eu entendo tudo de apartamento pessoal. O senhor perguntar, eu entendo. Ele disse, pois vamos ver, embora. Disse, rescisão de contrato, como é que faz assim assado? Eu fiz, faz assim assado. O cabo tem direito a isso, aquilo outro. Tá certo. Guia de NPS, assim assado. FGTS, assim assado. RAIS. Eu respondi tudinho. Eu disse, muito bem, agora você pode ir, qualquer coisa a gente liga. Eu disse, não, só para o senhor saber, esse emprego é meu pelo seguinte, eu moro aqui numa pensão aqui na Praça da República, é bem pertinho. Se o senhor quiser, eu chego cedo, eu posso varrer o escritório, sei fazer café, se o senhor quiser, eu faço cafezinho, que eu passei muito 2 anos fazendo café, café com cuscuz lá em Recife. Sei fazer café, dou recado, que eu já fui contínuo, pode me mandar para dar recado. Se o senhor precisar, eu faço, eu quero trabalhar e ganhar dinheiro. Disse, não, vá-se embora, que a gente liga. Eu digo, não vou embora não, eu vou ficar lá fora. Porque quando o senhor entrevistar os outros, o senhor vai dizer que eu fui o melhor. Aí ele disse, tá bom, você que sabe. Aí eu fiquei lá fora, sentei no banco, um frio medonho, ele entrevistou os cabas tudinho, sabe? Quando o último saiu, ele foi fechando a porta e disse, seu Marco, e aí? Ele, tu ainda tá aí, macho? Eu disse, tô, o emprego é meu, não é? Ele disse, rapaz, os cabas responderam igual a você, mas com essa vontade de trabalhar e essa necessidade. Eu digo, você tá doido, o emprego é seu. Eu digo, opa, sabia. Ele diga, começa agora? Disse, não, vá-se embora, venha só amanhã. Eu fui-me embora, comecei a trabalhar no outro dia. E aí fui, passei 2 anos em São Paulo. E aí fiz curso de mímica, isso aqui, ó. Uma das coisas que eu aprendi a fazer. Ah, meu fã. E o que é que aconteceu? Deus me deu dons que eu não precisei estudar em faculdade, nem curso de teatro. Porque hoje em dia, para você ser um ator, você tem que entrar no curso de teatro, na faculdade, passar 2, 3, 4 anos para aprender a ser ator. Deus me deu o dom de ser ator, de ser comediante. E eu, com aquele dom dentro de mim, eu comecei a fazer show nas escolas, comecei a fazer Carlitos, o personagem Carlitos, Charlie Chaplin, comecei a fazer show de palhaço, eu digo, vou para o Ceará, agora eu vou voltar para o Ceará, não para o interior, mas para a capital. E vou plantar uma semente e vou crescer, vou ser uma árvore frutífera. Voltei em 1986, cheguei no Ceará, abatido, cansado, 6 anos no mundo, cheguei lá em Fortaleza, plantei a semente, comecei a dar curso, fazer show nas escolas, fui ficando conhecido. E aí eu tive um relacionamento, tive 2 filhos, me casei, me juntei, né? Porque na época a gente se juntou, eu tive 2 filhos, me separei daquela mulher, meus filhos continuaram lá. E aí eu consegui, arrumei outra namorada. E aí, meu amigo, comecei a fazer sucesso. Criei Zé Modesto. Quando eu criei Zé Modesto, o mesmo ano que eu criei Zé Modesto, eu fui me encontrar com o Chico Anísio numa reunião, numa apresentação que ele fez. Cheguei para Chico Anísio, muito prazer, eu sou o João Neto Zé Modesto. Falei assim, ah, o famoso Zé Modesto, o povo já tinha falado para ele, né? Chico Anísio, tem um camarada aqui que criou um personagem Zé Modesto, trabalha na televisão, trabalha nos bares, o cara é muito bom. Disse, é, famoso Zé Modesto? Não, famoso não, mas se o senhor me levar para a escolinha... Aí ele me fez umas perguntas e tudo mais, aí eu respondi as perguntas para ele, falei que eu escrevi texto para mim, para ele, aí eu contei o texto para ele, ele disse, conta, eu digo, vou contar. É assim, o senhor diz assim, Zé Modesto, eu me levanto, Zé Modesto, a parte presente. Aí o senhor diz, Zé Modesto, quer dizer, você é camelô? Eu digo, sou, botei uma banca de guarda-chuva lá na Praça do Ferreira. Mas guarda-chuva no Ceará nem chove, eu digo, é por isso mesmo, guarda-chuva, o negócio é tão bom que nem chove. Mas eu soube que você teve uma confusão com a guarda municipal, eu digo, não, se eu for o seguinte, ele chegou e empurrou meu vizinho de banca. Eu falei, ó, se fosse comigo eu não aguentava não. E ele? Digo, ele me deu um tapa que eu caí. Me levantei, o senhor não disse que eu não aguentava? Aí ele deu um sorriso e falou assim, olha, próximo ano eu vou levar 5 alunos, você está na ficha, aí você vai. Aí eu fui em 1994, eu sou de 1961, fui para a escola em 94, eu tinha quantos anos? 33 anos, a idade de Cristo. E eu digo, agora eu vou fazer sucesso. Aí fiz sucesso, aí comecei a ganhar muito dinheiro. E quando eu comecei a ganhar muito dinheiro, aí eu comecei a beber muito, fumar muito, experimentei as drogas, que eu não fiquei drogado muito tempo, mas eu experimentei várias drogas. E aí comecei aquela vida louca, e aí me juntei com uma mulher, que eu idolatrava aquela mulher, e aí Deus disse, pronto, chegou a hora. Quando Deus olhou do céu, disse assim, agora chegou a hora de eu converter aquele rapaz da vida eterna para ele e usar ele para mim. Meu amigo, vai chegar essa hora. Vai chegar essa hora que Deus vai olhar para você. Pronto, chegou a hora de eu cumprir a promessa na vida do meu filho. Chegou a hora de eu salvar aquela pessoa pelo qual meu filho orou. Então vai chegar a sua hora. Vai chegar a hora que você vai ver Deus agir na sua vida. E aí o que aconteceu? Eu lá, cheio de farra com a mulher, numa segunda-feira ela acordou e disse, eu vou-me embora. Eu digo, como assim, vou embora? Vou para casa da mamãe, não volto mais não. Eu digo, oxe, foi, vai, achava que ela da boca para fora. E ela foi embora. E aí eu fiquei sozinho na casa grande. E eu comecei a somatizar aquele sofrimento, ligando para ela. E ela disse, ela disse que eu não vou, não volto mais. E eu digo, homem, volto, não sei o que, chorando. Nê, sabe? Homem besta, que o camarada se apaixona, a paixão, né? 7 bilhões de pessoas no mundo, mas o cara só quer uma pessoa, faz o cara fica cego, né? Não é assim? Quando a pessoa deixa você, aí você fica aficionado, só quer aquela pessoa. Tanta gente bacana, tanta gente bonita, mas você não vê. Você só quer aquela pessoa. E aquela pessoa não é para você, Deus tirou. Você não entende. Então eu insisti naquilo. E aí fiquei aficionado. Criei aquela fixação que eu queria ela, queria ela, queria ela, queria ela. Só que com isso eu somatizei o sofrimento. O que aconteceu? Entrei em depressão. Alguém aqui teve depressão? É ruim. É ruim. Depressão é quando você perde a serotonina, você começa a somatizar. Por isso, meus amados, se você tiver que passar algum problema, não pense muito no problema não, porque você não vai resolver não. Entrega o seu probleminha para Deus, certo? E Deus vai cuidar do seu problema. Porque se você somatizar, o seu problema vai virar uma doença. Primeiro espiritual, depois emocional, depois física. Quando chega no físico, você entra em depressão. Seu corpo para de produzir a serotonina, você começa a sentir não sentir mais prazer. A única coisa que você quer é dormir, se esconder no escuro, se possível, morrer. E eu entrei em depressão. E eu não sabia que eu estava com depressão. Porque você não sabe, você começa a sentir as coisas e você pensa que você está doente, mas não sabe que é uma depressão. E eu não queria mais viver aquela agonia, eu dentro de casa sozinho, eu não procurava ajuda, me fechei dentro de casa, e às vezes eu queria morrer. Eu só não morri porque eu tinha 2 filhos. Eu falei, não vou morrer porque meus filhos não vão aguentar eu morrer. Por isso que eu não morri. Mas não era para morrer, era para ter vida eterna, porque era plano de Deus. Foi Deus que usou aquela mulher, porque Deus podia me converter tocando meus filhos adoecendo. Porque não tem coisa pior do que você ter um filho doente. Mas Deus não queria tocar nos meus filhos. Por quê? A mãe dos meus filhos e os meus filhos já tinham se convertido. E começaram a orar por mim, pelo pai. A minha filha orava para Deus me converter, meu filho orava para eu me converter. E Deus obedeceu, atendeu a oração deles. Por isso que eu digo a você, se você está orando por alguém, Deus vai atender a sua oração. E um dia, Deus vai salvar essa pessoa. Mas é no dia que Deus quer. E o plano é perfeito de Deus. E se essa pessoa disser, não vou ser crente, aí é que vai ser crente mesmo. Porque eu dizia, eu não gosto de crente, não quero ser crente. Porque, meu amado, eu chegava às 5 horas da manhã em casa, pra você ter ideia como eu tinha raiva de crente. Eu chegava numa farra às 5 horas da manhã, e no apartamento de cima tinha uma senhora que ela botava aquele hino. Tem um anjo branco no meio da congregação. Alguém conhece, conhece esse hino? Um hinozinho pentecostal? Tem um anjo branco no meio da congregação. E aquela senhorinha botava o playback e cantava com a voz desafinada. Tem um anjo branco no meio da congregação. 5 horas da manhã, eu tava chegando na farra, eu tinha um ódio daquela mulher. Se eu pudesse, eu subia lá e quebrava a caixa de som dela. E tinha uns amigos meus que eram crentes, e toda vez que ele me encontrava, me agarrava assim. Ô, oh, rapaz, vem cá, vem orar para você. E metia a minha cabeça no sovaco dele. Aquele sovaco fedorento e ele orando. Jesus, salve esse homem, Jesus. Eu digo, Jesus, me salva desse mau cheiro, Jesus. E eu não gostava daquele negócio de crente, macho. E aí comecei a sofrer com a depressão. Comecei a beber, comecei a fumar, e comecei a ficar agoniado, me humilhando atrás da mulher, e a mulher não me queria. E passaram-se um mês, passaram 2 meses, passaram quase 3 meses, e eu vi que a dor estava muito grande, eu não estava mais aguentando de tanto choro. Aí eu fui para... Por que é que eu fui para a igreja se eu não gostava de crente? Não, eu não fui procurar Jesus, porque eu não queria Jesus, eu não gostava de crente. Eu fui para uma vidente. É, eu digo, vou para uma vidente, que a vidente vai dizer meu futuro, né? A vidente vai dizer que a mulher vai voltar, só esperar o tempo e ela volta. Aí fui para uma vidente. Cheguei na vidente, consulta, R$70, pagamento adiantado. Eu, pá, R$70. Sentei na frente da vidente, a vidente com o olho roxo. Ela dizia que os anjos passavam a noite falando com ela, os cão, né? E ela dizendo os anjos, né? E eu caladinho, né? E ela sentou na minha frente, aí eu comecei a pensar na minha mulher voltando, naquela namorada voltando, sabe? Eu imaginei a namorada aqui voltando com a mala para casa, eu botei a imagem minha aqui para a vidente ver. Eu digo, ela está voltando, a vidente vai ver, vai olhar para cima, vai dizer, ela está voltando. Eu construindo na minha cabeça o que eu queria ouvir. A vidente, você não está bem não, eu digo, estou não. Mas vai melhorar, eu digo, eu tenho fé em Deus. E a vidente não dizia nada. Saí de lá mais liso do que eu estava, perdi R$70. A vidente não viu nada e eu fui embora. Viu não, a vidente não viu não. Aí eu voltei para casa. E aquela angústia, mal do mundo. Aí quando eu vi que não resolveu, eu fui para onde? Não, não fui para a igreja, não. Eu fui para o centro espírita. Fui para o centro espírita. Cheguei lá, escutei as palestras. Eu não tenho nada contra quem é espírita, tá bom? Amém? Quem quiser escolher seus caminhos, até o dia que Deus, né, mude seus caminhos, pode escolher. Mas eu não resolveu o meu problema. Escutei as palestras, aquele negócio, deram o passe, né? E tudo, tomei aquela aguinha benta lá. Mas fui-me embora e o meu problema não resolveu. Angústia, choro, né, medo, vontade de morrer. Aí não deu certo para mim. Aí eu fui para onde? Não. Eu fui para o tarô. As cartas. Eu digo, ah, o tarô. A pessoa bota o tarô, né? Aí eu sentei lá, consulta, paga adiantado. R$35, eu paguei. Aí a mulher botou aqui, ó, aqui está a torre. Você está preso dentro da torre. Aqui está a carta do louco e aqui a lua. Quando o louco passar para essa posição e a lua passar para cá, eu digo, quem vai abrir o portão da torre para eu sair? E a mulher disse, não, tem que esperar. Eu digo, se eu soprar esse negócio aqui, não vai bagunçar minha vida. Fiquei doido para soprar para a torre logo para o canto, para ver se eu resolvi meu problema, sabe? Saí de lá, mais liso do que eu estava, menos R$35 no caixa, e não resolvi meu problema. Angústia. Aí eu fui para onde, meu amado? Fui para a acupuntura. Olha, agulhinha na testa, no umbigo, nas mãos, nos pés. Eu parecia uma carne de sol espichada. Para criar endorfina, para enganar o cérebro por causa da depressão. Meia hora de consulta, pagava mais de R$40. Fui para casa, angústia, choro. Medo, sozinho, dentro de casa. Aí eu fui para onde, meu amigo? Não, eu fui pro reiki. Reiki é um tal de uma massagem que a mulher não pega em você. A massagem é só nas energias, sabe? No corpo etéreo. É um corpo que você tem aqui, ó, senhor. Que você não vê, né? Eu não sei, mas diz que tem. Aí você se deita lá e bota uma musiquinha. Blim, blim, blim, blim, blim. Você fica deitado, é bom. E a mulher começa a fazer. E as energias ruins saem, pastor. As energias. Quando a energia sai, aí você sai. Chega e sai tranquilo. Você paga mais 35. Quando você abre a porta da consultório, você dá no meio da rua, na calçada, aquele calor de 40 graus de Fortaleza. Os cão voltam tudinho. Perturba seu juízo. Não resolveu meu problema. Aí sim, eu fui pra Macumba. Aí eu fui pegar pesado, né? Eu digo, agora resolve. Né? Agora resolve. Mãe Jussara. R$70. Paguei, ela jogou logo os dados assim, aí disse, vamos fazer uma limpeza. Ela acendeu um cigarro, tomou uma cachaça e vamos fazer a limpeza. Aí eu digo, vamos, né? Já estava lá, né? Ela botou uma panela de barro, botou uns arroz, jogou umas pipocas dentro. Aí tinha um plástico preto assim, tinha umas gaiolas, escutei os barulhos das galinhas. Eu digo, eita, uma galinha dessa raia morreu hoje. E aí eu fiquei em pé, ela me deu sua mão. Aí, fecha seus olhos, não olhe não. E aí, cearense com o rabinho do olho, ó. Eu só vi foi o talhado no pescoço da galinha, sangue. E eu escutava o barulho assim, sabe? E eu peguei na mão dela, dei um passo bem grande por cima. Eu passei assim por cima. Ela disse, não, tá bom não, volte. Eu. Foi pouco sangue. E ela matou outra galinha, derramou mais sangue. Aí amarrou aquele negócio que chama aguidá. Aí botou lá dentro de um buraco com as velas. Quer dizer, eu fiz o quê? Oferenda pro diabo. Me amarrei mais ainda com o cão, sem saber. E aí, perto, eu estava numa condição que essas oferendas e essas minhas manifestações, que eu não sabia o que estava acontecendo, de noite, quando eu dormi, eu sentia alguém deitando do meu lado na cama, que a cama mexia, porque eu dava legalidade. Eu sentia como se alguém tivesse deitado em cima de mim, como se uma pessoa tivesse, realmente eu sentia um corpo em cima de mim. Às vezes, eu acordava com aquele negócio me apertando no pescoço. E eu lembro claramente que aquilo ali, hoje eu sei que era demônio, eu pensava que era só sonho, mas não era não. Era presença maligna. Eu fumava uma carteira de cigarro à noite, sozinho, tomava mais de 12 cervejas. Eu dormia bêbado, caía, embriagado. E aí eu acordei num domingo, eu falei, para onde eu vou? Para onde eu vou agora? Já tinha ido para tudo. Me diga outra coisa, para onde eu tinha que ir mais? Então, por último, deixei para outro lugar, e eu disse, rapaz, eu vou perguntar à Flora se o pastor dela não diz alguma coisa para mim. Aí fui para casa da minha filha, domingo, à tarde. Olha, cara, tem culto hoje? Domingo? Tem, pai, tem culto, 5 horas. Digo, tu me leva? Leva, pai. Ela foi toda feliz, e eu chorando, morrendo de chorar. Depois me leva que eu preciso. Aí eu me rendi a Jesus. Foi porque eu quis? Não. Foi porque Jesus me puxou aqui, botou um anzol aqui, bem aqui, saiu puxando. E quando ele quer, ele puxa. E você tem que vir, porque ele tem mais força do que você. E eu fui para a igreja dos crentes. E entrei lá com uma vergonha, pastor. Cabeça baixa, sentei lá numa arquibancada, tinha umas 700 pessoas. Quando eu sentei que tocou os louvores, aqueles louvores já me tocavam. E o pastor entrou e falou assim, amados, Deus me diz nessa tarde que você não veio aqui porque você quis vir aqui. Deus pegou pela sua mão e ele trouxe aqui para esse lugar para você ouvir o que ele tem para dizer para você. Assim diz o Senhor para você, aí onde você está. Jesus de Nazaré permitiu que você passasse tudo que você está passando. Tudo que você está passando é permissão de Jesus de Nazaré, porque ele quer ter um encontro verdadeiramente com você. E ele diz mais. Ele permitiu que você batesse todas as portas atrás de ajuda, mas nenhuma delas você encontrou consolo nem conforto. E nenhuma delas vai resolver seu problema. Porém, Jesus lhe trouxe hoje aqui para dizer para você que vai sarar suas feridas, vai curar suas dores, vai parar o sangramento do seu coração, nunca mais vai doer como está doendo. E digo mais, você não será mais a mesma pessoa, você será outra pessoa, você será um vaso novo na mão do Senhor, você será uma nova criatura e você vai dar testemunho do que Deus vai fazer na sua vida. A partir de hoje, nunca mais a sua vida será o mesmo. E Jesus pergunta para você, você quer aceitar esse Jesus de Nazaré? Onde você estiver, levante a sua mão. Um vento, uma mão, uma coisa pegou na minha mão e levantou. Quando a minha mão levantou, eu com a cabeça baixa no ombro de uma amiga minha. Aí aquele glória a Deus, aleluia, bem grande na igreja. Aleluia, glória a Deus. Todo mundo reconheceu que era Zé Modesto. Um camarada conhecido, famoso, se convertendo. A gente dá glória e muito alto. Glória a Deus. Quando eu escutei a glória a Deus, eu abri o olho. Quando eu vi, só eu levantei a mão. Aí eu disse, Flora, e o povo não quer Jesus não? Pai, todo mundo aqui já aceitou, todo mundo já é crente, o senhor que se converteu. Eu digo, não, quero não. Porque a gente não quer Jesus, a gente quer o que Jesus nos proporciona. A gente quer o que Jesus pode nos dar. Então, se Jesus não está nos dando, a gente fica, ô Jesus, né? Quando é que você vai querer Jesus, independente do que ele vai lhe dar? E naquela hora, eu não queria Jesus, eu queria que Jesus me curasse. Porém, quando a minha mão levantou, ele agarrou minha mão e disse, pronto, escrevi seu nome no livro da vida. Agora é para sempre, é eterno. E minha mão já estava lá. E é um gesto que você busca a sua salvação. É através de um gesto. Romanos 10, 9 diz, se com a boca confessares ao Senhor e com o coração creres que Deus ressuscitou dentre os mortos, será salvo. Então é um gesto que ele pede. Esse meu gesto foi um gesto. Sim, Jesus, eu te quero. Que eu não tinha conseguido ajuda em canto nenhum. E aí levantei minha mão, chorando. E o pastor disse, vem até aqui à frente, nós queremos orar por você. E eu comecei a caminhar com a cabeça baixa, passando pelas pessoas, passei por uma senhora. A senhora falou assim, ô, meu filho, orei tanto para Deus lhe converter. Eu digo, então eu estou passando por isso por causa dessa véia. Faz que eu dava um soco no vento na venta da véia. Porque ela estava orando para eu passar aquelas dores, né? Porque se você orar, meu amigo, por essa pessoa, e essa pessoa vinha na dor, não peça misericórdia, deixa Deus trabalhar, deixa Deus quebrar o homem, deixa Deus fazer, deixa Deus agir. Entendeu? Eu tenho um irmão meu agora que está com hemorroida. Hemorroida. Não é, André? E nós estamos orando com ele para Deus salvar. Deus salvou essa semana. Deus pega nem que seja pelo fundo, mas salva. Hemorroida, ele está doendo, acaba chorando. A gente liga para ele, e aí? Não, eu estou achando que é um CA, não tem nada de CA. Fez biópsia, não deu nada de CA, porque a hemorroida dói muito. E ele não está mais aguentando, e aí a gente já vinha orando por ele. Se converteu, confessou a Jesus comigo no telefone. Ele está vendo? Jesus pega nem que seja pelo fundo, que eu digo. Mas o caba velho. E eu fui lá para frente. Cheguei lá na frente, um rapaz falou assim, vamos aqui naquela sala para a gente conversar? A membresia chama para saber, por que você veio para a igreja? Eu falei, rapaz, é porque já tem 3 meses que eu estou com angústia, chorando, e eu não sei o que é, eu separei aí, e eu só choro, e sinto vontade de não viver mais. Eu queria morrer, mas não podia morrer. Cheguei naquele ponto que você não quer viver, mas você não pode morrer. Para onde você vai? Esse rapaz, você está com depressão. Eu digo, não, estou com depressão não, é eu aqui, normal, falando. Ué? Achando que era... Não, você está com depressão, eu sou psiquiatra. Vai no meu consultório amanhã, você não vai pagar a consulta não. Eu vou te tratar. Fui na segunda-feira, pagou R$500 uma consulta, R$450 a R$500. Ele me deu a consulta de graça, eu ainda saí de lá com os comprimidos, Rivotril, Lexapro, Frontal, Sublingual, tudo taja preto, saquinho. Deus me deu, num domingo à tarde, a cura espiritual, física e emocional. Aleluia. Numa só tacada, Jesus disse, agora é só começar o processo de cura. Aí o médico me falou, o médico era cristão, ele falou, amado, deixa eu dizer uma coisa pra você. Você depositou a sua vida na mão da outra pessoa. Você não pode depositar a sua felicidade, a sua vida na mão de outra pessoa. A única pessoa que você deposita a sua vida é nas mãos de Jesus. Vê se converteu, irmão? Mais tarde, né? Obrigado, negão. Eu pensei que a gente ia entregar a vida a Jesus, nós temos que fazer o apelo. Tudo bom, né? E aí, amado, ele me explicou bem direitinho, olha, agora o comprimido vai fazer efeito daqui a 3 semanas. Tenha calma, eu digo, tá bom, tranquilo. Rapaz, foi outra história, outro tratamento, sabe? Eu tinha passado 3 meses batendo nas portas e não conseguia nada. Aí, num domingo, eu recebi essa palavra. E aí, na segunda-feira, eu já fui atrás de oração. Digo, rapaz, onde é que tem outra oração daquela para eu ir? Aí, uma voz dentro de mim dizia assim, vai cortar o cabelo do Erasmo, vai cortar o cabelo do Erasmo. Eu não entendia porque aquela voz falava dentro de mim, vai cortar o cabelo do Erasmo. Um barbeiro na periferia, R$7 o corte. Eu só cortava na aldeota, no bairro Nobre. Digo, por que, é que eu vou cortar ali no barbeiro? O cara vai fazer uns caminhos de rato na minha cabeça, né? E aí eu fui. Quando eu cheguei lá, que eu entrei, diz aí o que ele estava tocando. Tem um anjo branco no meio da congregação. O louvorzinho pentecostal? Aí eu digo, tu é crente, irmão? Ele disse, aleluia, eu sou crente, irmão, do fogo, irmão. Eu digo, eita, o cara é pentecostal. Eu não sabia o que era pentecostal, não. Eu digo, jeito, meu. Ele disse, tu? Eu digo, eu também sou crente. Eu com vergonha de ser crente. Eu passei 3 meses com vergonha de ser crente, me escondendo. Eu ia para a igreja escondido, voltava para casa. E aí ele disse, vamos conhecer a minha igrejinha? Eu fui na igreja dele, na terça-feira. Cheguei na igreja dele, uma mulher orando em língua. Abaixa, lá, lá, lá. Eu digo, é isso aí, mano. É, orando em língua. E eu vou fazer isso aí? Eu disse, não, tenha calma. Agora não. E aí conheci um casal que me levou para uma oração. E eu fui para essa oração numa terça-feira. Cheguei nessa oração, conheci uma senhorinha de 60 anos de idade na época. E ela chegou na minha frente, nós demos as mãos. Ela chegou na minha frente, começou a orar em línguas. Aí disse, olha, meu filho. Deus manda eu lhe dizer que vai lhe dar um contrato. E você vai dar 10% para a sua igreja, 40% para a obra do Senhor, e seu só é 50%. Ouviu, João Neto? Aí eu disse, aí eu abri o olho, chorando. Eu disse, como é que a senhora sabe o meu nome? Disse, Deus falou o seu nome no meu coração, João Neto. Eu estava orando hoje, 5 horas da manhã, na minha consagração, e Deus falou, João Neto. Eu falei, senhor, quem é João Neto? Deus disse, você vai orar com esse homem. E eu estava aqui esperando você chegar. Doido para dormir, mas Deus, o Espírito Santo disse, não vai dormir não, ele vem. E a mulher acordada, uma senhorinha de 60 anos, e eu cheguei às 9 horas da noite, junto com o casal. Disse, não é você, João Neto? Eu disse, sou eu. Disse, pois, agora eu vou dormir. E ela foi lá para dentro. E eu fiquei impressionado, porque eu não sabia que Deus falava. Não conhecia essas coisas. Eu achava que Deus, enquanto eu era do mundo, eu achava que Deus era uma força, uma energia, uma luz lá no céu, e a gente aqui na terra. E eu disse, como é que é esse negócio, né? E aí fui começando a conhecer esse negócio. Comecei a ir para as orações, fui para oração na casa de uma senhorinha crente, uma negona bem grandona, pedi água para ela. Me lembro que eu falei, me dê um pouquinho d'água, irmã. Ô, meu filho, tem 2 anos minha água está cortada. Quando a mulher disse isso, eu disse, a mulher é crente sem água. Aí eu comecei a questionar com Jesus. Eu disse, ô Jesus, como é que a pessoa é crente e não tem água? Todo mundo que não é crente tem água. E a mulher que é crente, filha de Deus, não tem água dentro de casa. Aí fiquei criticando. A mulher foi pegar água na casa da vizinha, na torneira. Eu vi quando ela saiu assim, abriu uma torneirinha lá, aí trouxe uma garrafa d'água, botou no copo. Água bem quentinha, botasse um pozinho e era um café. E eu tomei aquele pozinho de café de água e fui para casa. Depois estava orando, um irmãozinho chegou para mim, aí disse assim, eu não lhe conheço, mas Deus vai lhe dar um contrato. Esse contrato que Deus já falou para ti vai acontecer agora, nessa campanha eleitoral. O homem vai te ligar, ele tem 1,62m de altura e está em 3 andares. Não mete a tua mão, que é Deus que está confirmando a tua promessa. Aí eu digo, eita, eu já tinha até esquecido, porque fazia 6 meses. E aí, quando aquele homem disse aquilo, eu digo, amém. Pelo menos renovou a promessa. Eu digo, ah, rapaz. Aí, no outro dia, eu estava orando com um casalzinho de pastores, bem baixinho. Quando a gente deu as mãos para orar os três, a mulher fez assim, meu filho, apareceu uma flor branca, grande, no meio de nós três. É uma benção, é do irmão, é uma benção. Eu não sei como vai acontecer, mas Deus me mostrou, é uma benção grande. Aí meu telefone vibrou. Quando o telefone vibrou, que eu olhei o comitê da campanha. O camarada, João, o deputado Marcelo Teixeira está te convidando para tu trabalhar na campanha eleitoral. Que é mesmo, você é. Você está onde? Eu digo, estou no Maracanã, uma cidade do lado da Fortaleza. Depois vem aqui, eu digo, aonde? Na Torre Quixadá, é um prédio que tem em Fortaleza. Sim, mas aqui aonde? Nós estamos em 3 andares. No terceiro, no sexto e no nono. O terceiro andar é a parte gráfica da campanha, o sexto é a parte de televisão e rádio, e o nono andar é a parte da comitiva do vereador, do deputado. Vem para o nono andar. Eu digo, eita, 3 andares, o homem tem 1,62m de altura, que eu conheço o deputado baixinho da minha altura. Eu digo, rapaz, e eu, impressionado, aí eu falei pro casalzinho, falei, vão lá para dentro, bota o joelho no chão, vão orar, porque se for o que eu estou pensando, vocês vão ser abençoados. Peguei o carro, deixei o casalzinho lá e me mandei para Fortaleza. 30 minutos de carro. Cheguei lá, subi, sentei. João, a gente quer que você faça 30 shows no comício. Quanto é que você cobra? E mais uns programas de televisão e rádio. Eu disse, 30 shows, 15 minutinhos show, 3 vezes 800 cada show, 3 vezes 8, 24, dá 24 mil, com mais 6 de TV e rádio, dá 30 mil. Mas foi Deus que falou, 40, né? Botei mais 10, né? Eu digo, se for Deus, vai pagar. Senão, né? Era para ter dado 200. Aí eu um olhou pro outro assim, tá bom, está fechado. Está fechado. Eu falei, o cara aceitou, mas. E o pagamento? Diga agora, a campanha eleitoral tem que ser à vista, né? Ele foi lá dentro, abriu um cofre lá, botou num saco de papel, R$40 mil. E eu saí com os R$40 mil da promessa que tinha sido feita 6 meses antes. Porque Deus, ele é fiel. Se foi Deus que falou na sua vida, vai acontecer. Você não tem nem ideia como vai acontecer, mas vai acontecer desse jeito. Eu peguei os 40 mil, voltei para casa, falei, e agora, como é que eu vou fazer a obra de Deus? Deus disse que é para dar 10% para a igreja. Até aí tudo bem, 10% para a igreja. Eu dei 2 mil para a igreja batista que eu me converti e dei 2 mil para a igreja do barbeiro, que era a igreja assim, pobrezinha, que não devia dar só para a minha igreja, mas eu não tinha nem noção de nada. Foi 2 mil para casa, fiquei com 36 mil. Diga 18 e Deus 18 mil. Pronto. E agora, como é que eu vou fazer a obra de Deus? Vai chegar na rua, tu é crente? Toma 500. Né? Tu é crente? Toma 200. Ó, o saco desse jeito, o saco do dinheiro, olha. Olha, um papel assim, ó. Saco dobrado, cheio de dinheiro. E eu com aquele dinheiro. Aí eu comecei, como é que eu vou fazer a obra de Deus? Recém-convertido, 6 meses de crente, não entendia nada. Aí fui orar, peguei a Bíblia, abri a Bíblia. Mateus 25, 35. Tive fome e me deste comer, tive sede e me deste beber. Estava com frio e me vestiste. Aí eu li aquela passagem. Li, fechei a Bíblia, não sei o que. Mais tarde fui orar de novo. Quando eu abri a Bíblia, mesma passagem. Tive frio e me vestiste. Estava com sede e me deste beber. E eu li, não entendi nada. Fui para o culto, no outro dia, cheguei no culto, pastor, abre a Bíblia aí, Mateus 25, 35. Quando eu abri, tive fome e me deste comer. Aí eu falei, só sai essa passagem. Aí quando foi de noite, eu fui abrir de novo. Quando eu abri a Bíblia, de novo. Eu falei assim, Deus, o que é que o senhor quer falar comigo, Deus? Eu acho que alguma coisa está acontecendo aqui. Me explica o que é que o senhor quer. Aí baixei a cabeça. Aí aquela mesma voz disse-me, lê a cada ponto, medita. Aí eu disse, tá bom. Aí eu comecei. Tive fome e me deste comer, ponto. Eu falei, já dei cesta básica. Estava com frio, me vesti. Eu falei, já dei muita roupa, né, para bazar, não sei, pobre. Estava preso, foste me visitar. Já nos 6 meses de crente, eu já tinha ido dar testemunho até em presídio. Estava com sede, me deste beber. Eu falei, água. Não dei água para ninguém. Quando eu disse, não dei água para ninguém, aí dentro de mim aquela voz, tu não brigou comigo? Tu não disse que minha água, minha serva não tinha água? Pois eu te mandei o dinheiro do céu para tu ir lá agora, na casa, e agora, na casa dela, pagar a conta de água dela e mandar religar a conta de água da mulher. E aí eu disse, espera aí, o que é isso aqui? Aquela voz dentro de mim, achando que era eu. E a voz, tu não brigou comigo? Tu não questionou? Pois eu mandei o dinheiro do céu para tu ir lá agora, pagar a conta de água dela e mandar religar. Aí eu, sou eu que estou pensando nisso? Tu não brigou comigo? E aí, é Deus falando, e eu falando com Deus, e Deus falando comigo, e eu digo, eu vou. Eu vou, se for é Deus, se for Deus, vai, né, vai comprovar. Eu peguei o carro numa terça-feira. Fui lá para Maracanã, eu cheguei lá, bati na porta da mulher, ela abriu a negona com a rodilha aqui. Aí eu disse, irmã, Deus mandou eu vir aqui pedir a conta de água da irmã, porque eu vou na Cages para pedir para pagar. Vou pagar e vou pedir para religar a água da irmã. Mais de 2 anos cortado. Ela passou a rodilha na testa, ficou branca a negona. Aí disse, Jesus dos crentes, meu Deus. Meu filho, Deus usou um vaso ontem na igreja para dizer que ia enviar um homem de longe para resolver a minha causa. E eu ia testemunhar na quarta-feira no culto de senhoras. Esse povo está aqui, irmã. Deus mandou o dinheiro para pagar a conta da irmã. Juninho, mostra a irmãzinha aí para o povo conhecer a irmã. E olha ela aí. Ainda levei uma mangueira, olha. Está vendo? Tem mais uma dela, não tem? Olha a alegria dela. Mais de 2 anos sem água. Foi Deus que mandou o dinheiro exato para poder a promessa dela se cumprir. E se, foi uma felicidade tão grande nessa casa, porque não tem coisa melhor que você ter água dentro de casa. E aí a felicidade dela. E aí Deus começou a mover meu coração. Aí eu, o pastorzinho, a pastorinha e o pastorzinho que estava com a viu, a flor, que eu mandei orar, eu fui fechar o contrato, esqueci de ligar para dizer, olha, pode tirar o joelho do chão. Já. Eles começaram a orar 3 horas da tarde, era 7 horas da noite, quando eles pararam. Se o irmão não ligou, nós ficamos orando. E ele estava sendo perseguido pela Assembleia de Deus lá no Brasil. Aí Deus tocou meu coração para dar o ministério deles, que eles tinham promessa para ter o ministério próprio. Mostra aí, Juninho. Olha, pastor Paulinho, irmã Sandra, olha a casinha velha. Assembleia de Deus, fogo pentecostal. Ele já tinha essa igrejinha deles, que era alugada essa casinha velha. Aí Deus mandou comprar a igreja, R$ 2.900, cheia de cupim a igreja. Aí nós compramos a casa, foi R$ 2.900. Passamos o contrato na hora, derrubamos a casa e fizemos isso aí. Passa para a próxima. Olha o tamanho da igreja. Olha o muro lá em cima, olha o tamanhozinho que era a casinha aqui, ó. E eu aqui, maguinha ainda, cheio de comprimido. Ainda estava tomando comprimido aí, estava com depressão, mas já estava assim, fazendo a obra, ó. Todo crentezinho, olha a roupa. E Deus cumpriu a promessa na vida deles dois. E aí sim, continuou. Mais uma. Mãe Carminha, essa senhorinha, ó. Eu conversando com ela aqui, Jesus disse que ia enviar um homem para fazer minha igreja. Tinha 10 centímetros de tijolo assim no chão. Aí quando ela começou, antes do inverno, Jesus disse que ia fazer minha igreja. Antes do inverno, eu digo, não sou eu não, sai daqui, sai daqui. Eu fui sair na voz, volta, é você mesmo, mandei o dinheiro, eu voltei. A igrejinha dela era isso aí, porque na verdade era a casa dela. Aí Deus mandou fazer a igreja dela, mostra aí a igrejinha dela. Olha a igreja dela. Hoje o pastor dessa igreja é o neto dela, que era um ex-traficante, levou 6 tiros nas costelas, não morreu, e hoje é o pastor dessa igreja. E ela está viva ainda. Mais uma, Juninho. Deus mandou fazer mais uma obra, uma família que estava sofrendo numa casinha, ó, Deus moveu meu coração para a gente fazer e nós fizemos a casinha dela. E Deus foi cumprindo as promessas. Pode passar. Aí para esse povo ter onde ficar debaixo de um teto, enquanto a gente construía a casinha. Coisa simples, mas olha. Finalizamos a casa para essa família poder dormir sem tomar banho de chuva. Aí a família. 8 pessoas dentro de uma casa. E o dinheiro rendeu, 18 mil rendeu. Que eu estava numa igreja uma vez e eu falei assim, ei, onde é o banheiro? Não, meu irmão, não tem banheiro não, tem um matinho. E eu saí pela porta, fui lá no matinho fazer xixi. Aí cheguei lá no matinho, eu falei, e eu tinha R$1.500 no bolso. Aí cheguei no matinho, eu falei assim, não, eu não vim para esse culto. E aqui não tem banheiro, peraí. Terminou o culto, eu falei, quem é a secretária da igreja? Aquela moça, vem cá, senhora. Pastor, eu queria falar com o senhor. Chegou o pastor e a secretária, eu botei a secretária perto do pastor, não conhecia. Pastor, eu pedi para ir no banheiro, aí não tem banheiro, eu fui lá no matinho. O pastor já pensou em fazer o banheiro aqui da igreja? Já, meu filho, a gente já tem um orçamento, é R$1.500. Eu disse, tá aqui, pastor. R$1.500 eu tinha no bolso. Eu fui para lá, não recebi nada na pregação. O pastor falando mal do povo e eu lá calado. Eu não fui para o culto, eu fui para fazer a obra do Senhor. E Deus me usou para fazer outras obras. O irmão que profetizou, aquele que falou sobre o homem, tem 1,62m de altura, o irmão Roberto. Ele é um ex-homossexual, puxa a perninha. Deus quebrou ele todinho, hoje ele é casado. Deus mandou fazer o banheiro da casa dele. E R$18.000 rendeu, porque na mão de Deus rende. Então, esse meu testemunho parece engraçado, mas é um testemunho de poder de Deus na vida de nós, na nossa vida, e vai acontecer na sua vida. Porque as promessas que Deus fez para você, elas vão se cumprir. Não importa o tempo, nem o dia, nem a hora, mas você não morre sem se cumprir as promessas de Deus. Tá? Vá dormir com essa convicção de que essa pessoa vai ser salva, que Deus vai mudar a sua história, que Deus, que você vai dar testemunho do que Deus vai fazer na sua vida. E aí, Deus me deu minha esposa, está lá atrás me filmando. Olha que coisa linda. Levanta aí, meus amor. Essa morena linda, olha. Só tem problema de vista. Eu digo assim, eu orei mais do que ela, né? Então, Deus confirmou no coração dela que eu era o varão dela, ela me pediu em casamento. Eu pensei muito e aceitei. E nós viemos morar aqui nos Estados Unidos, Deus nos trouxe, a gente morou 5 anos na Califórnia e agora atualmente a gente está morando na Flórida, em Orlando. Estamos há 8 meses lá em Orlando e tem mais, e Deus está mudando a minha história, Deus já está girando a chave. Esse meu testemunho é talvez o terceiro ou quarto testemunho que eu dou, porque eu faço muito show no mundo e Deus está tirando os shows do mundo e está me levando para dar testemunho na igreja. Então, o meu ministério está sendo, eu faço um pouco de humor, no humor santo na igreja e conto meu testemunho, edifica a vida e as pessoas ainda riem com isso, né? Então, assim, para mim está sendo muito mais prazeroso o que Deus está começando a fazer na minha vida. E eu creio que isso não vai parar agora, é só o começo. E recebi o convite do nosso querido pastor Emerson, que me convidou. Obrigado, pastor Rio, pastora Cleide, maravilha. Eu estou encantado com esse casal, com o que eles fazem, como eles agem com a gente, né, André? Com a pamonha. Wagnerzinho ali. Então, que Deus abençoe vocês, abençoe essa igreja, abençoe a quem não veio hoje aqui, né, que essa igreja seja cada vez mais abençoada e próspera como os pastores, Deus dê saúde, dê paz, né, que você volte para casa convicto que Deus sabe todas as suas necessidades, Deus escuta as suas orações e tudo que Ele falou com você, Ele vai continuar falando e vai cumprir. Amém? Recebam a bênção do Senhor Jesus nessa noite. Amém? Glória a Deus.

Que Deus abençoe os irmãos que estiveram na escuta nesta manhã deste testemunho, né? Como eu falei, o irmão fala meio rápido, né? Mas deu para entender, né, irmãos? Ele foi uma pessoa que Deus escolheu, né? Lá da fama, lá do sofrimento, né? Mas ele saiu pelo mundo, mas Deus estava com o olhar nele, né? Para salvar e fazer um testemunho. E como esse hino aqui diz que eis que eu pus uma porta aberta.

ficar preocupado, querer resolver os seus problemas, você não resolve. Jesus vai resolver por você. Vamos estar orando, está na sintonia aí. Vamos ver aqui no telefone, irmão Valdemar Pinheiro, aí da Argentina, né? Irmão Valdemar Pinheiro e também aí o irmão Irineu, aí em Panambi. E a irmã Alzira, Deus abençoe os irmãos, né? E a irmã Maria de Quadros, aí em Sede Nova, no interior. Vamos estar orando, ó Pai, no nome de Jesus, louvamos a Ti por estarmos, Senhor, transmitindo esta programação. Senhor, venha dar uma vitória aos irmãos, às irmãs que estão clamando. Senhor, venha abençoar essa vida, este lar. Venha abençoar, Pai, todos aqueles, Senhor, que têm buscado a Ti uma solução para os problemas, Pai. Venha abrir os caminhos, Senhor, para esta vida. Venha dar entendimento que o Senhor é o único, Pai, que está para nos ajudar. Abençoa, Senhor. Ó Deus, em continuação as programações da Rádio Renascer nesse dia. E fica conosco em nome de Jesus. Deus abençoe os irmãos. Se Deus permitir, à noite estaremos às 8 horas, né, com a programação, expressão da alma, né? Os irmãos estão sempre com o rádio ligado aí, né, para ouvir as programações. Deus abençoe.

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1: Ouvintes, que a doce paz do nosso Senhor Salvador Jesus Cristo. Alegres, estamos alegres por estarmos mais uma vez aqui nos estúdios do irmão João Júnior, eu e o irmão Maico, para a apresentação deste programa, A Despensa de Deus. Quero ler uma palavra aqui para dar abertura ao programa, A Despensa de Deus. É, 2 Coríntios 5, que diz assim... Porque sabemos que se a nossa casa terrestre

0: deste tabernáculo se desfizer, teremos de Deus um edifício, uma casa não feita por mãos, eterna nos céus. E por isso também gememos, desejando ser revestidos da nossa habitação que é do céu. Se todavia, estando do vestidos, não fomos achados nus, porque também nós, os que sentamos nesse tabernáculo, gememos carregados, não porque queremos ser despidos, mas revestidos para que o mortal seja absorvido pela vida. Ora, quem para isto mesmo nos preparou foi Deus, o qual nos deu também o penhor do Espírito. Amado Deus e Pai que está no céu, na tua presença, Senhor, nesta manhã, estamos aqui, Senhor, para anunciar a tua palavra, Senhor. Anunciar, Senhor Jesus, que tu és, Senhor do Senhor, que o Senhor esteja, Senhor, sempre à frente, à direção deste trabalho, Senhor, para que as almas sejam alcançadas e aqueles que estão precisando, Senhor Jesus, de uma cura, de uma libertação, eu creio, Senhor, que o Senhor já vai começar a agir. E aqueles que vai ligar, que vai pedir, Senhor, o seu hino, pedir oração, Senhor, com fé, eu sei que tu pode todas as coisas, Senhor Jesus, porque tu és o mesmo ontem, hoje, e o Senhor não muda, Senhor. E é por isso, nosso objetivo é que as almas sejam alcançadas, para que o teu reino, Senhor Jesus, seja, Senhor Jesus, próspero, para que nós possamos, Senhor Jesus, entender o teu sacrifício, a tua morte de cruz, para que nós possamos, Senhor Jesus, evangelizar enquanto é dia, porque a noite vem que ninguém mais poderá trabalhar, Senhor. Abençoa, Senhor Jesus, os estúdios da rádio, abençoa, Senhor, os dirigentes da rádio Renascer, Senhor. Tu sabe, tu conhece todas as coisas antes de pedirmos e pensarmos, é o que eu te peço em nome de Jesus. Amém. Nesta manhã, estamos alegres, né? Porque podemos estar aqui. No sábado passado não deu para vir, né? Porque a irmã Pamela perdeu o seu vozinho, né? Então, a gente achou melhor não fazer, né? Para não atrapalhar. Mas estamos aqui hoje, né? Para anunciar, né? Anunciar o evangelho, anunciar que Jesus Cristo, ele não muda, né? Nós podemos mudar, nós podemos, né? Mas o Senhor é o mesmo. E se nós colocarmos ele na frente de tudo que tu fizer, tudo que você precisar, coloca o Senhor na frente. Porque não tem barreiras, não tem portas que ele não abre. Mas a gente sempre tem que pedir para ele, com sabedoria, pedir se for da vontade dele. Porque muitas vezes as nossas vontades, né, não é as mesmas do Senhor. Então, eu sempre digo, Senhor, o Senhor me conhece, o Senhor sabe do que eu preciso, mas se seja feita a sua vontade, se não for para ser, o Senhor sabe ali na frente, né, o que vai acontecer. Então, coloque todos os teus problemas, tuas dificuldades, seja financeira, seja espiritual, e confia no Senhor, porque ele é o único que ele não muda. Nós mudamos, nós temos as nossos dias que estamos bem, outros dias que estamos não estamos tudo bem, mas que você possa entender que Jesus Cristo, ele não muda, ele é o mesmo e não mudará. Pode passar os céus e a terra, mas a sua palavra, como ele diz, não mudará. Então, nesta manhã, que você possa ser alcançado, que você possa, aí onde você estiver, se você estiver enfermo, estiver, seja o que, como você estiver, coloca perante o Senhor. Não pela irmã Ângela, pelo irmão Maico, não. O Senhor, nós somos apenas nós homens e mulheres que viemos anunciar o evangelho, anunciar a salvação. E você é livre para escolher o que você quer. Aqui na terra nós temos o livre-arbítrio, como diz a palavra do Senhor. Nós podemos fazer aquilo que nós queremos. Mas vai chegar o dia, né, em que nós teremos que chegar diante de Cristo. E lá não vai ter a irmã Ângela para socorrer, irmão Maico, irmão João Júnior, ninguém vai te socorrer, vai ser você e Deus. Então, que nesta manhã você possa entender que enquanto nós vivemos nessa terra, nós temos o livre-arbítrio para ir, para vir e fazer aquilo que queremos. E acreditar naquilo que queremos também. Porque a gente está vendo que os dias estão difíceis, mas nós sabemos que o nosso Deus é o mesmo, Ele que fez os céus e a terra e tudo quanto há. Nós somos, né? Imagem e semelhança de Cristo. Imagine. Nós temos, então, que honrar esse privilégio de sermos filhos de Deus e que um dia nos sentaremos à mesa, aquela mesa que está sendo preparada. Imagina aquela mesa. Você vai chegar lá. Tem muita gente que eu quero conhecer, que aquele dia, né? Quantos que já partiram? E nós esperamos estar lá no céu, né? Porque a Bíblia diz, né? Que naquele dia vai ser surpresa. Muitos daqueles que a gente, quem sabe, acha que está lá, não está. E aqueles que a gente acha que não está, vão estar. Então, aquele dia vai ser dia de surpresa. Dia de surpresa. Imagine. Então, que nós possamos fazer, enquanto é dia, aquilo que o Senhor colocar em nossas mãos. Mesmo com luta, com dificuldade, com dor, sem dor. Eu digo sempre, Senhor, tudo que nós passarmos aqui na terra, lutas, problemas, dores, doenças, porque o Senhor disse que nós viveríamos na terra, que nós íamos viver neste mundo, mas pela sua graça nós venceríamos, né? Porque a gente às vezes passa a vida inteira meia, né, com dor aqui, dor ali, mas o Senhor sabe todas, né, o propósito que a gente tem de, às vezes, né, tá sempre, né, Senhor, passa uma luta, vem outra luta, vem outra luta, e nós estamos sempre na luta. Mas a Bíblia diz também, né, que o crente sem luta não tem vitória. Então, né, de vitória em vitória, de luta em luta, mas nós vamos avançando, dia após dia avançando, para que o Senhor Jesus nos dê graça e nos dê sabedoria para anunciar o seu evangelho. Porque esse evangelho vai ser pregado enquanto a igreja estiver aqui na terra. Vai ser pregado e vai ser, né, pela graça. Vai ser pela graça, e essa graça ainda está. Nós ainda temos essa graça de pregarmos, de anunciarmos nas rádios, nas praças. Mas vai chegar o tempo em que não será mais admitido pregar. Mas que nós possamos, enquanto é dia, pregarmos, anunciarmos que Cristo salva, Ele cura, Ele liberta e tem o poder de nos levar para o céu. Este é o nosso anelo. O anelo do cristão não é as coisas do mundo. Claro que nós temos que viver neste mundo, que fazermos, né, trabalharmos para não sermos pesados para ninguém, comermos do nosso suor, como diz a palavra também, né? Mas o Senhor sabe todas as coisas. Então, que nós possamos, nesta manhã, entendermos o propósito que o Senhor tem em nossas vidas. Nós temos que andar conforme o propósito do Senhor, se nós quisermos alcançar a graça, a sabedoria e as suas bênçãos, porque o Senhor tem bênçãos para dar para aqueles. Mas quem nem diz é para o Senhor. Não vamos pedir riquezas, coisas para o nosso ego. Porque nós sabemos que a nossa carne é fraca, o nosso coração é muito enganoso, mas que o Senhor possa nos dar graça. Então, agora o irmão Maico vai dar o número dos telefones, o WhatsApp, e o irmão que sentir de ligar, pedir oração. E eu quero agora já mandar uma... Hoje está de aniversário o meu cunhado Jaime, e também o Cleiton, do irmão Laurindo. Hoje, 7 de agosto, que Deus abençoe a vida deles, né? Depois eu vou mandar um hino bem bonito para o Cleiton, porque o Cleiton sempre escutava o programa. Ele sempre gostava muito hoje de escutar o programa do irmão Cláudio Melo. Não é o irmão Cláudio Melo, mas é a família dele que continua fazendo. Então, Pai do Senhor, irmão Maico.
1: A paz do Senhor, irmã Ângela. A paz do Senhor a todos os ouvintes da FM Renascer.
0: Aleluia, Jesus.
1: É uma gratidão, um motivo de gratidão nós aqui estamos para levar o programa Despensa de Deus até os receptores de nossos irmãos, de nossos amigos. Uma palavra aos vossos corações, uma palavra de fé, de esperança. E que Deus em Cristo continue abençoando a cada um dos irmãos. Nós queremos essa manhã louvar a Deus por essa oportunidade e já passar os telefones para os irmãos que gostariam de entrar em contato conosco, mandar sua mensagem, deixar seu pedido de oração. Diz, o telefone argentino é o 3755-643636. 3755-643636. Os telefones brasileiros é o 999-10-1707. 999-10-1707. Se alguém gostaria de entrar em contato direto com o irmão Maicon, com a irmã Ângela, o nosso telefone, o meu telefone é 999-64-8188. 999-64-8188. E nesses números, os irmãos podem entrar em contato conosco. E nós queremos já oferecer um louvor aí a todos os irmãos que estão. Todos os irmãos que estão na sintonia da programação. E que Deus vos abençoe em Cristo, meus irmãos.
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0: Maurício Cardoso, irmã Maria de Brito, ela está pedindo oração em favor do seu pai. Vamos orar, irmã, e Deus vai fazer a obra, né? Deus está no controle de todas as coisas. Também, irmão Cristiano Alves de Oliveira, que está na escuta, a irmã Romilda Monteiro, que colocou que já, bom dia, já compartilhei. Deus abençoe sua vida, irmã Romilda Monteiro. A irmã Lisete Geisel também está assistindo ali no Paraná. Deus abençoe sua vida aí. Que quero já, então, mandar uma saudação para os irmãos lá do Paraná. Eu tenho a minha irmã que mora ali em São Miguel do Oeste, a minha sobrinha que trabalha no hospital aí, a Rose, né? Que Deus abençoe sua vida, Ed. Aí, né? E também para os aniversariantes, hoje a gente vai depois mandar um hino. Eu quero, né, agradecer aos irmãos que estão nos ajudando, né? Que nos ajudam no programa, né? Que é a irmã Noeli, aqui, desde maio, aqui da Rua de Baixa. Deus abençoe sua vida, irmã Noeli. A Sheila, sua filha, que o senhor já começou a trabalhar, né? Já está fazendo, né? Porque o senhor, aonde o senhor entra, né? Ele, às vezes, ele cura na hora, às vezes ele deixa nós passarmos, né? Um pouquinho para nós nos convertermos, para nós voltarmos aos caminhos. Porque a irmã Ângela já passou e sabe que às vezes o processo é longo, mas onde o Senhor está, ele vai trabalhando, ele cura e não deixa sequela. Eu sempre digo isso. Eu tenho problemas, outros problemas, mas do câncer, o câncer Jesus me curou e já está fazendo 14 anos. Geralmente em 5, 7 anos o câncer volta, mas a irmã Ângela, eu recebi a profecia que não ia morrer do câncer, né? Que eu ia passar pelo câncer, mas então estou aqui hoje pregando, anunciando que Jesus cura, que ele tem poder para curar também, né? Se é para curar, ele cura. Eu sempre digo, e se é para nós perdermos nossa salvação, que o Senhor nos prepare e nos leve, tá? Então, que nessa manhã, Deus possa continuar abençoando a Sheila. O Senhor já curou ela de vários, né? E Deus está trabalhando, Sheila. Deus é o nosso refúgio, né? Seguro. Então, que Deus possa te abençoar, irmã Noeli, a sua família, seu filho, seus netinhos, seu esposo, toda a sua família, irmã Noeli. Deus abençoe. A irmã Doralice, ali de Independência também. O Guga, que Deus abençoe também vocês. Também a irmã Ed, que sempre, né, vai lá para a Sede Nova, e irmão Candinho, Deus abençoe o irmão Candinho, a irmã Iracema e o Valdecir, que sempre mandam, e a irmã Ed sempre deposita. Que Deus abençoe a irmã Ed, o irmão Candinho, toda a sua família. Que Deus abençoe ricamente a irmã Ed, a sua filha, né, a Miriam, seu genro Adriel. Que Deus abençoe você ricamente. Também, né, a irmã Irene, lá do meu garejo, seu esposo, se não me engano, irmão José, que Deus abençoe suas vidas. Não conheço os irmãos, mas não vai faltar oportunidade de nós nos conhecermos, né? Se nós não nos conhecermos aqui na terra, a nossa esperança é nos conhecermos lá no céu. Uma alegria sem fim. Também, né, o irmão Amauri e a irmã Sofia de Horizontina, que nos ajudam também. Deus abençoe o irmão Amauri. Ele é um homem de Deus, está sempre evangelizando. Ele vai de noite, de madrugada, das manhãzinhas, ele está sempre evangelizando, sempre com o folheto na mão, evangelizando. Esse é o trabalho nosso, né? Que nós temos que evangelizar. Não só para que o pastor veja, mas fazermos aquilo que o Senhor deixou para nós fazermos, que é evangelizar e anunciar, né? Deus abençoe a irmã Sofia e o irmão Amauri. Também a minha amada irmã Genês, lá de Kissumal. Deus abençoe a irmã Genês. Que o Senhor continue lhe abençoando, lhe dando saúde, né? Sempre, a irmã Genê sempre na igreja, sempre aquela mulher abençoada, alegre, sempre sorrindo. Deus abençoe sua vida, irmã Genês. Então, que o Senhor possa, né, dar graça E só Jesus para recompensar. E também temos a irmã Sara. A irmã Sara estava contando, né, que ela fez um voto para o seu irmão que estava doente e Jesus já fez a obra, né? Eu sempre digo, melhor estarmos nas mãos do Senhor, que Ele é de muitas misericórdias, né? Então, obrigada, irmã Sara, também. O Ricardo, seu filho, que Deus guarde esses irmãos que nós aprendemos a amar. A gente conheceu os irmãos, a gente foi lá, eu e o Michael e o Adrian. E foi uma tarde de bênção. Uma pessoa que, olha, que ficou no nosso coração. Né? Que Deus abençoe a irmã Sara, seu filho Ricardo, sua mãe, seu pai, que mora ali, toda a sua família, irmão. E o Senhor vai trabalhando devagarinho, né? A palavra diz que se nós colocarmos perante o Senhor, Ele, né? Ele tarda, mas não falha, que nem diz, né? Então, que o Senhor possa abençoar a sua vida também. A irmã Elvira ali de Santa Rosa, estava conversando com ela semana. Ela está melhor da visão essa semana. Ela sempre pedindo oração. E Deus abençoe a irmã Elvira, que é uma pessoa que nós também aprendemos a amar, né? Mesmo antes de conhecer, o irmão Cláudio sempre queria visitar esses irmãos e não deu. Mas daí a irmã Ângela e o irmão Maico estavam trabalhando, né, de noite. Daí a gente podia visitar agora. O irmão Maico trabalha no horário de dia. Daí agora fica difícil para nós visitar. Mas não vai faltar oportunidade. Temos os fins de semana, né? Deus sabe todas as coisas. Então, o Maico vai mandar um hino para os aniversariantes e para os irmãos que nos ajudam neste programa, a dispensa de Deus.
1: Nessa manhã eu gostaria de parabenizar o Yuri, neto do meu amigo e irmão em Cristo, irmão Paulo Santos. Deus te abençoe, Yuri. Te dê muitos anos de vida, te dê graça, te dê sabedoria.
0: Aleluia.
1: Que ensine a andar nos caminhos dele e permanecer firme no propósito que Deus tem para a tua vida. Que Deus continue te abençoando e esse louvor aí nós queremos oferecer para o teu elevo espiritual. Também nós queremos incluir neste louvor aí, irmão Paulo nos disse que o filho do irmão Laurindo também está de aniversário.
0: É, o Cleiton.
1: Que Deus abençoe o Cleiton. Cleiton, conhece o caminho. Você conhece a palavra. Que Deus venha te abençoar. E que você venha servir a Deus com alegria. E esse louvor aqui nós queremos oferecer para edificação de vocês. Pedido do irmão Paulo. Então, que Deus abençoe vocês. Um feliz aniversário.
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1: Esse louvor aí foi para os irmãos que estão aniversariando. Também nós queremos ler mais participação dos irmãos aqui que têm entrado em contato conosco. Paz, irmã, leia o Maná e me poderias passar um louvor de duo Univoz. Bem, Deus abençoe. Sou César de Picada Molino. Deus abençoe, irmão César. Deus abençoe, irmão. E o Maná diz assim: e o Senhor te porá por cabeça e não por cauda. Deuteronômio, capítulo de número 28, versículo de número 13. Deus abençoe, irmão César, poderosamente. Também as mensagens diz a irmã Claíra Antunes, diz assim: paz, estamos na escuta. Em Esquina Araújo, peço oração por minha família e um maná. O maná diz assim, minha Cleia: o justo se alegrará no Senhor e nele confiará. Salmos de número 64, verso de número 10. Deus abençoe a senhora. Irmão Maurício Almeida diz: paz, estamos na escuta. Deus abençoe, irmão Maurício. O senhor sempre é um ouvinte fiel da FM Renascer, da programação. Que Deus continue abençoando o senhor e a sua família. Estamos sempre orando e intercedendo pelo irmão. Irmã Lúcia Oliveira diz assim: paz ao Senhor Jesus, irmã, está lindo o programa, benção de Deus. Deus abençoe todos os ouvintes e programadores e todas as famílias que estão escutando o programa. Deus abençoe grandemente. Saúde é em primeiro lugar. Saúde, paz, alegria e felicidade para vocês. Desejamos tudo em dobro para a irmã. Que Deus continue abençoando a sua vida, irmã, sua família. Nós queremos oferecer um próximo louvor aqui para todos esses irmãos aí que têm estado em contato conosco. E também já aproveitar a oportunidade e mandar um feliz Dia dos Pais a todos os pais. No dia de amanhã nós comemoramos o Dia dos Pais aqui no Brasil e nós queremos homenagear todos os pais, né? Nós vamos oferecer esse louvor aí que a irmã tem pedido com o do Univoz, para homenagear a todos os pais. E logo mais nós já vamos estar ministrando a palavra do Senhor, falando aquilo que o Senhor tem posto ao nosso coração. Que Deus vos abençoe em Cristo a cada um dos queridos irmãos.

0: quero mandar uma saudação especial para a irmã Laide, lá de Horizontina, né? O pastor Isaías, a irmã Jurema. Também uma saudação para a Leo, né? A Leo ali da Regina Viana. Deus abençoe a sua vida. E que Deus possa guardar você, continuar guardando, dando saúde, né? Também a irmã Lúcia lá da vila, né? Irmão Gerceu Padilha, né? Deus abençoe sua vida, sempre na escuta do programa. Deus abençoe a irmã Lúcia. E agora o Maico vai estar dando tem mensagem e vai entrar com a palavra do Senhor.
1: Nós queremos ler mais a participação da irmã aqui. Nós vamos deixar o louvor para rodar depois a mensagem, irmã. A irmã Marlene Silva tem pedido entrar em contato conosco. Os pais estão na escuta. Então, uma bênção no programa. Deus abençoe vocês todos aí. Peço um maná e um louvor à escolha de vocês. O maná diz assim: confundidos sejam todos os que servem as imagens de escultura. Deus abençoe a senhora. Poderosamente adoramos um Deus vivo e verdadeiro que está no controle de todas as coisas. E depois nós vamos rodar um louvor aí para ele, o espiritual do irmão. Mas agora nós vamos ministrar a palavra do Senhor, meditar brevemente na palavra e orar, porque muitos são os pedidos de oração, as necessidades dos irmãos, crendo que Deus é poderoso para fazer a obra na vida dos irmãos. A palavra do Senhor, ela disse: diz-nos assim no Evangelho de João, no capítulo 5, diz-nos assim: depois disso houve uma festa dos judeus, e Jesus foi até Jerusalém. Ali existe um tanque que tem 5 entradas, que fica perto do portão das ovelhas, e em hebraico se chama Betel. Perto das entradas estavam muitos doentes, cegos, aleijados, coxos, esperando o movimento das águas, porque de vez em quando um anjo do Senhor descia e agitava a água. O primeiro doente que entrava no tanque, depois disso, sarava de qualquer doença. Entre eles havia um homem que era doente fazia 38 anos. Jesus viu o homem deitado e, sabendo que fazia todo esse tempo que ele era doente, perguntou: você quer ficar curado? E ele respondeu: Senhor, eu não tenho ninguém para me pôr no tanque quando a água se move. Cada vez que eu tento entrar, outro doente entra antes de mim. Então Jesus disse: levante-se, pegue a sua cama e ande. No mesmo instante, o homem ficou curado, pegou a cama e começou a andar. Isso aconteceu no sábado. Por isso, os líderes judeus disseram a ele: hoje é sábado e a nossa lei não permite que você carregue a sua cama neste dia. Louvado seja o nome do Senhor pela sua palavra. Passagem que temos lido, ela nos fala de uma história bastante conhecida dos leitores da Bíblia Sagrada, dos pregadores do Evangelho de nosso Senhor e Salvador Jesus Cristo. Uma passagem que nos mostra a cura de um homem que estava à beira de um tanque já 38 anos de sua vida, esperando por uma cura. Quantos anos esperando por uma cura, esperando por um milagre, esperando por uma resposta de Deus? Quantos pensamentos intrusivos não têm entrado no coração daquele homem? Quantas vezes ao longo de sua vida ele não deve ter pensado: acho que morrerei nessa situação. Nunca andarei sobre meus pés. Nunca serei digno de entrar no templo e oferecer sacrifício a Deus, porque as suas limitações não lhe permitiam ter a comunhão que a religião da época pregava que era necessária para se agradar a Deus. Mas Deus nunca buscou sacrifício de homens. Deus sempre procurou obediência e sinceridade. E ele continua procurando e buscando. A Bíblia diz que os olhos do Senhor procurarão os fiéis da terra. E os fiéis que me ouvem nesta manhã, os olhos de Deus têm te encontrado, têm te contemplado, mesmo em meio à dor, mesmo em meio ao sofrimento, mesmo em meio à enfermidade. A realidade nos mostra um homem, um tanque, uma cama, um sábado e líderes religiosos que viviam só de fachada. Cinco problemas que o mestre se depara com eles. E ele precisa resolver esses cinco problemas. As dúvidas do coração do homem, a esperança do homem de estar à beira de um tanque, a cama que aquele homem carregava e que já fazia parte de sua vida e que muitos não estão dispostos a abrir mão. Porque ninguém vem para o Evangelho sem abrir mão de nada. Ninguém se converte verdadeiramente sem abrir mão de nada. Ninguém serve a Deus verdadeiramente se não sacrificar algo, se não abrir mão de algo. Ninguém verdadeiramente recebe um milagre se não crer. Se não abrirmos mão dos padrões religiosos que são estabelecidos e que é o que tem feito as pessoas se afastarem de Deus cada vez mais. Porque a palavra do Senhor diz que a religião verdadeira é dar assistência para os órfãos, para a viúva, para o estrangeiro, para os missionários. E eu sei que isso começa a incomodar muita gente quando a gente pregue, mas continuarei pregando. Porque Deus tem falado ao meu coração e tem me dito: enquanto pregares a minha palavra e tiveres compromisso comigo, eu terei compromisso contigo. A mensagem não muda, irmão. A mensagem não muda porque nós estamos pregando na FM Renascer. Independente do público, independente da plateia, a mensagem será a mesma. Porque temos que ter compromisso com o Deus que nos chamou para pregar a sua palavra. Seja na igreja grande, seja na igreja pequena, seja debaixo das árvores, a mensagem é a mesma. E que tenhamos coragem e ousadia de anunciar a palavra. Este homem estava esperando por um milagre, mas da forma errada. Acreditava-se culturalmente que um anjo descia ali, mas hoje entendemos a história e sabemos que não havia anjo nenhum. Que o local ele era um local de... Outrora era um local de culto. Era um terreno de outras religiões, e o que se manifestava ali de anjo não tinha nada, se é que se manifestava alguma coisa. E o povo acreditava que o movimento das águas havia curado alguém, mas historicamente não se vê ninguém sendo curado. Criou-se uma história, um discurso, e o Senhor é aquele que vem para quebrar os discursos, é aquele que vem para quebrar os paradigmas. Assim como aconteceu com Lázaro, que as pessoas diziam que alguém até o terceiro dia poderia ressuscitar. Por isso que eles muitas vezes guardavam o corpo das pessoas com especiarias até o terceiro dia. A partir do quarto dia eles diziam que humanamente era impossível alguém ressuscitar. E o Senhor ouve falar que seu amigo está doente, sabe que seu amigo morre. Ele espera mais um tempo e no quarto dia, quando a esperança dos homens já tinha se esvaído completamente, ele mostra porque ele é a ressurreição e a vida. E que todos os paradigmas humanos ele veio para quebrar, porque o homem não é dono de nada, não está no controle de nada. Ele é Senhor e ele está no controle de todas as coisas, e ele chega diante da sepultura, manda que o povo tirasse a pedra dos seus corações, e ele brada e diz: Lázaro, vem para fora. E Lázaro ressuscita depois de quatro dias já na sepultura. e o nome do Senhor é glorificado. Assim bem como este homem que estava nessa situação, o Senhor vem e opera na vida dele um grande milagre depois de 38 anos. O homem estava apegado à cama, estava apegado ao tanque. E quantos nós estamos conformados com a situação negativa que muitas vezes se apresenta diante de nós? Nós nos acostumamos. Nós nos acostumamos. Mas se tem algo que o Espírito Santo não quer, meu querido, é que nós nos acostumemos com a frieza espiritual. É que nós nos conformemos, quem sabe, com uma enfermidade que não é para estar no nosso corpo, mas às vezes nós nos conformamos. Existem cargas que nós teremos que levar. Existem situações que nós teremos que enfrentar. O nosso corpo está sujeito a essas coisas, mas eu estou falando de situações e circunstâncias que são para nós passarmos momentaneamente, mas nós transformamos em parte das nossas vidas. E Deus quer nos arrancar esse fardo, Deus quer nos tirar esse peso das nossas costas, das nossas vidas, assim como tirou na vida deste homem. Quando Jesus olha para ele e diz bem assim, que Jesus pergunta para as pessoas, parece que o óbvio, tu queres ficar curado, tu queres ficar são, tu crês que eu possa fazer isso? E todos eles vêm com as suas respostas, vêm com as suas justificativas, e o Senhor não está procurando isso de nós, o Senhor só está procurando e esperando de nós humildade e sinceridade, sermos verdadeiros, para que ele possa fazer uma obra genuína e verdadeira na nossa vida e o seu nome venha a ser glorificado. Não há outro propósito de Deus nas nossas vidas do que nós nos fazer conhecê-lo, e através de nós o conhecemos, nós glorificamos o seu nome com a nossa vida e o nosso testemunho, meus irmãos. Deus nos chama para nós honrarmos e glorificarmos ao seu nome através das nossas vidas, através do nosso testemunho, como servos, como filhos de Deus que andamos pela face dessa terra. Que possamos entender isso e possamos abdicar desses fardos, largar mão daquilo que não glorifica ao Senhor, que Deus não tem para nós, mas que muitas vezes nós abrimos a porta, entra, faz morada onde o Senhor deveria morar e ocupar o lugar de primazia nos nossos corações. Que Deus nos faça entender,
0: aleluia,
1: que o tanque não é para nós, que teremos que levar a cama, que aí entendemos de onde Deus nos tirou. Engraçado que Jesus incomoda muita gente, e hoje em dia também é assim. Todo homem e mulher que se propor a fazer a obra de Deus, se dispor a fazer, e se ele se colocar na brecha para fazer aquilo que ninguém está fazendo, ele vai incomodar. Porque se ele já incomoda fazendo o que tem vários fazendo, imagina que ele não vai fazer o que ele. Se ele não incomoda quando ele se propõe a fazer o que ninguém se propõe a fazer. Se proponha na obra do Senhor, mas saiba que você vai ser perseguido, que você vai ser criticado. Se propõe a orar pelos enfermos, porque Jesus foi chamado de endemoniado, porque era mais fácil de dizer que Jesus era endemoniado, né? E permanecer afastado dele do que ter que reconhecer que ele era de Deus, porque o que Jesus fazia eles não tinham capacidade de fazer, não tinham graça para fazer, porque não tinham humildade para abrir mão de suas funções. E quantos, meus irmãos, que estão como os fariseus da época de Jesus? O cargo estragou, a cadeira estragou. Que Deus os guarde, porque há muitas pessoas me ouvindo que anseiam pelo ministério. Eu vou te dar um conselho. Se for para ter um ministério, para virar um seco, para virar um vazio, que não queira ministério. Se for para ter um ministério, para não crer em milagres, não crer em maravilhas, não crer em batismo com o Espírito Santo, para ser um acomodado, para ser um problemático. Não queira ministério, permaneça na posição que você está, porque Deus nos chamou para sermos homens e mulheres, para fazermos a diferença nesse tempo, e não para sermos como os fariseus da época de Jesus, mas para sermos homens e mulheres ousados e usados por Deus para fazer a sua obra e pregar a sua palavra com ousadia e com graça. E que Deus nos use para operar para a glória e louvor do seu nome nesta manhã, e que nós possamos ver muitos levantarem de seus leitos, serem curados e restaurados para a glória do nome do Senhor. E nós vamos orar nesta manhã. Nós vamos orar, e aqueles que ainda estão à beira do tanque, em nome de Jesus, vão sair. Aqueles que estão enfermos e creem no poder da palavra, no poder da oração, no poder de Deus de operar milagres e maravilhas atualmente, porque a moda agora é dizer que o Senhor não opera mais. Deixa o seco crer nisso, deixa os incrédulos crer nisso, mas nós temos que crer e continuar crendo que Jesus Cristo é o mesmo ontem, hoje e será para sempre, e vemos milagres, e Deus tem feito muitos milagres. Somos testemunho de milagres. Vivemos milagres e temos visto Deus fazer grandes milagres. Não contamos porque não gostamos de fazer propaganda de nós mesmos. Mas sabemos de tudo que Deus tem feito. Testemunho do que Deus tem feito na sua vida. E o nome do Senhor vai ser glorificado. Oramos essa manhã, nosso Deus e Pai, em nome de Jesus. Senhor, nós cremos na Tua palavra. Esta é a Tua palavra. Ela é fiel, é verdadeira e ela não volta, Senhor, vazia. Há um propósito Teu estabelecido. E nós cremos nessa manhã que o Senhor tem milagre para o Teu povo. Nós cremos que o Senhor tem maravilha. Nós cremos, Senhor, que muitos vão sair dessa situação de conformismo, Senhor, de indiferença, e vão se posicionar diante de Ti para que o Teu nome seja glorificado através da vida deles. Usa-os, dirige-os, orienta-os, lhes dê graça, lhes conforta, lhes consola, lhes cura, Senhor, para a Tua glória, Jesus, porque a glória é toda Tua, Senhor, e nós cremos, Senhor, na atualidade dos Teus milagres, e nós temos visto o Senhor fazer grandes milagres. Confunde a medicina, meu Senhor, e glorifica o Teu nome nesta manhã, Pai. Nós cremos, Senhor, abençoa os Teus filhos e dá graça para o Teu povo. Nós cremos e colocamos tudo aos Teus pés, Senhor. Abençoa e dá graça aos Teus filhos, dá força, dá um final de semana abençoado, abençoa todos os pais.

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paz de nosso Senhor e Salvador Jesus Cristo. É um privilégio que Deus nos concede mais a oportunidade de estar diante do microfone da FM Renascer para a transmissão de mais um programa Fonte de Água Viva. Estamos agradecidos a Deus por mais uma semana que temos passado e Deus tem nos guardado, tem segurado em seus caminhos. Então temos motivo estar aqui louvando o nome do Senhor nessa manhã. Agradecido ao Senhor pelo seu amor, sua misericórdia com as

nossas vidas. Sabemos que somos dependentes do Senhor e com certeza Deus vai estar nos abençoando nesta manhã. Bom, eu estar lendo uma palavra do Senhor para nos meditar um pouco, para dar início à programação de hoje. Evangelho de Lucas, capítulo 19, versículo 1 até o versículo 10, queremos estar lendo nesta manhã. E você que quer acompanhar a leitura da Bíblia Sagrada, abre a tua Bíblia. Aqui fala de um homem que tinha um desejo de conhecer Jesus, de ter um encontro com Jesus. E então, vamos ler esse texto, vamos estar meditando nesta palavra do Senhor nesta manhã. Diz assim a Bíblia Sagrada: entrando em Jericó, atravessava Jesus a cidade, eis que um homem chamado Zaqueu, maioral dos publicanos, e rico, procurava ver quem era Jesus, mas não podia, por causa da multidão, por ser ele de pequena estatura. Então, correndo adiante, subiu a um sicômoro, a fim de vê-lo, porque por ali havia de passar. Quando Jesus chegou àquele lugar, olhando para cima, disse-lhe: Zaqueu, desce depressa, pois me convém ficar hoje em tua casa. Ele desceu a toda pressa e o recebeu com alegria. Todos os que viram isto murmuravam, dizendo que ele se hospedara com um homem pecador. Entre mentes, Zaqueu se levantou e disse ao Senhor: Senhor, resolvo dar aos pobres a metade dos meus bens, e se em alguma coisa tenho defraudado alguém, restituo 4 vezes mais. Então Jesus disse: hoje houve salvação nesta casa, pois que também este é filho de Abraão, porque o filho do homem veio buscar e salvar o que se havia perdido. Amém. A palavra do Senhor. Vemos aqui nesse texto sagrado uma história de um homem que a Bíblia diz que ele era o maioral dos publicanos e rico. Este homem era o chefe dos cobradores de imposto e por isso ele se tornou rico, porque ele defraudava, ele tirava uma porcentagem daquilo que era cobrado e ficava para si. Então, se enriqueceu com dinheiro ilícito. Ele era rico porque defraudava, porque roubava, porque pegava o que não era seu. Então, eu creio que esse homem passou por um momento difícil na sua vida. Ele era rico, ele era o chefe, mas talvez perdeu o sono à noite. A sua consciência acusava, porque ele estava com a sua consciência pesada por ter defraudado. Talvez pessoas humildes, pessoas que estavam passando necessidade, ele tinha defraudado, ele tinha tirado aquilo que não era devido. Então, ele era rico, tinha de tudo. Talvez podia comprar o melhor carro, a melhor caminhoneta, a melhor casa, a melhor mansão, mas não tinha paz na sua vida. E aqui vemos nesse texto sagrado, então Jesus passava por Jericó, entrava em Jericó, e esse homem então procurou um meio de ver Jesus, de ter um encontro com Jesus. Eu creio que alguém chegou e falou para Zaqueu que conhecia um homem chamado Jesus. Talvez ele disse: é um andarilho que anda de cidade em cidade, vai para um lugar, para outro, mas onde é que ele vai? Acontecem muitos sinais, muitas maravilhas, muitos prodígios acontecem. Talvez contou a história daqueles 10 leprosos que foram purificados da sua lepra. Talvez falou do caso de o cego Bartimeu, que era cego e foi curado. Talvez falou daquele paralítico que foi colocado, quebrado o teto da casa e colocado na frente de Jesus. E Jesus disse: perdoado.
perdoados são os teus pecados. E foi curado da sua paralisia. Assim também ele viu, esse homem contou vários acontecimentos que aconteceu no ministério de Jesus. E talvez criou no coração de Zaqueu um desejo. Quando ele viu que Jesus perdoava pecados, disse: oxalá, se eu tivesse uma oportunidade e fosse receber perdão dos meus pecados, porque minha consciência me acusa. Talvez ele já estava entrando numa depressão por causa da situação da sua consciência. Mas então ele pensou: mas eu gostaria de ter um encontro com Jesus. Eu queria conhecer esse homem. Eu queria falar com esse homem. Eu queria ter uns momentos junto. Então, agora tinha uma oportunidade. Alguém chegou e disse: Zaqueu, Jesus está entrando em Jericó. Está entrando na nossa cidade. Eu creio que ele disse: mas não, então é agora a minha oportunidade. Eu vou ter um encontro com esse homem. Eu quero conhecer Jesus. E vai ao encontro. E encontra com Jesus, encontra com a multidão. Mas não pode ver Jesus porque uma multidão rodeava Jesus. E ele talvez procurou de um meio, o outro, mas não conheço, não sei quem é, e assim por diante. Então ele disse: eu vou trepar, vou correr para frente e tem uma árvore, talvez um galho inclinado por cima da estrada. Eu vou trepar nesse galho, nessa árvore, e quando ele vai passar aqui debaixo, eu vou olhar para ele, eu vou conhecer quem é Jesus. E assim ele fez. Nós podemos imaginar um homem que a Bíblia diz, um chefe dos publicanos, um homem rico, talvez o mais rico da cidade, agora trepado numa árvore aí, esperando a oportunidade que Jesus passava naquele lugar. Então, ele fez isso, ele trepou na árvore, esperou um momento, e a Bíblia diz que quando Jesus chega naquele lugar, Jesus olha para cima e diz: Zaqueu, desce depressa, porque hoje me convém pousar em tua casa, hoje me convém ficar na tua casa. Vamos ver o que diz a Bíblia aqui: desce depressa, pois me convém ficar hoje na tua casa. Ele não disse que ia ficar, o que ia pousar, o ia almoçar, o ia jantar, mas disse: me convém ficar na tua casa. Em outras palavras, me convém tirar um momento, nós da tua casa, vamos conversar um pouco. A Bíblia diz que Zaqueu então desce depressa com toda alegria, recebe Jesus, recebe os discípulos, recebe a multidão. Eu creio porque ele era um homem rico, ele disse: olha, talvez os seus empregados preparem um almoço, uma janta, fazem algo, um banquete para nós aí. Enquanto isso, ele estava ali ouvindo os ensinamentos de Jesus. E a Bíblia diz que, naquele momento, ele tomou uma decisão na sua vida. Ele disse: olha, chegou diante de Jesus, Senhor, eu tomei uma decisão, ouvindo tua palavra, ouvindo teus ensinamentos. Eu vou dar aos pobres a metade dos meus bens. E aqueles que eu logrei, que eu defraudei, eu vou restituir 4 vezes mais. Vemos aqui Zaqueu reconhecendo seus erros, suas falhas, seus pecados. Chega diante de Jesus, confessa publicamente. E diz: Senhor, eu vou fazer isso. Eu vou arrumar minha vida na presença do Senhor. Eu quero receber essa paz, essa alegria, esse privilégio de poder seguir teus caminhos. E a Bíblia diz então que Zaqueu fez a decisão e Jesus disse, então Jesus disse: hoje houve salvação nesta casa, porque também este é filho de Abraão, porque o filho do homem veio buscar e salvar o que se havia perdido. Então Jesus disse: é mais um integrante na obra do Senhor, mais um salvo que aceitou a palavra do Senhor.
que fez um propósito com Deus, que alcançou a salvação da sua alma. E eu vejo aqui nesta passagem, um dos maiores milagres que aconteceu foi salvação do Zaqueu. A Bíblia diz que Jesus mesmo falou que é mais fácil passar um camelo no fundo da agulha do que um rico entrar no reino de Deus. E aqui então vemos o milagre da salvação de Zaqueu. Eu quero dizer nessa manhã que o maior milagre não é ser curado de uma lepra, não é ser um cego e tornar a ver, não é um paralítico que está aleijado numa cadeira levantar e andar. O maior milagre é a salvação da sua alma. É um milagre para toda a eternidade. Qualquer dos outros milagres é um milagre, vamos dizer, passageiro, porque é por um tempo. E a pessoa parte para a eternidade. Se olhamos aqueles 10 leprosos que foram curados, somente um voltou para agradecer ao Senhor. Somente um voltou para dar glórias a Deus. Os demais já viraram as costas para o Senhor. Não fizeram caso daquilo que tinham recebido da sua vida. Então, quando uma pessoa se converte ao Senhor, quando uma pessoa faz um novo propósito com Deus, quando a pessoa alcança a salvação nessa alma, aqui Jesus dá o testemunho da vida de Zaqueu. Disse, esse também é filho de Abraão. Esse também pertence ao povo de Deus. Esse também é salvo pela promessa que Deus tinha feito àqueles que amam e guardam a sua palavra. Então, Zaqueu aproveitou a oportunidade. Recebeu o maior milagre da sua vida. Zaqueu nunca tinha conhecido Jesus. Nunca tinha ouvido falar, talvez, do Evangelho. Nunca alguém tinha pregado uma palavra para ele. Mas quando ele ouve a palavra do Senhor, ele abre o seu coração. O Espírito Santo trabalhou na sua vida. E ele disse, não, eu não quero mais uma vida miserável, cheia de dinheiro, cheia de recursos, mas vazio de Deus. Eu quero dizer nesta manhã, para alguém que me ouve nesta manhã, procura te encher da graça do Senhor. Não adianta nos encher de dinheiro, porque isso tudo é passageiro. Mas que a graça do Senhor enche nossas vidas. Que nós podemos alcançar a salvação da nossa alma. Que podemos alcançar o testemunho como Zaqueu tem alcançado. Este também é filho de Abraão. Porque o filho do homem veio buscar e salvar o que se havia perdido. Esta é a missão de Jesus. Buscar e salvar o que se havia perdido. Não teria outro propósito. Não tinha outra finalidade de Jesus vir para esse mundo, a não ser de salvar, de transformar vida, preparar para si mesmo, a Bíblia diz em Tito, um povo seu, especial, zeloso de boas obras. Um povo que aguarda o arrebatamento da igreja. Eu estive meditando na palavra do Senhor nesta manhã, um pouquinho ontem. Zaqueu não conhecia Jesus e aproveitou a oportunidade de ouvir a palavra do Senhor e tomou uma decisão importante em sua vida. Servir ao Senhor Jesus. Andar nos caminhos do Senhor. Alcançou um grande milagre na sua vida. E a Bíblia fala também no mesmo Evangelho de Lucas, capítulo 11, versículo... capítulo 15, versículo 11. Fala sobre o filho pródigo. Ele era um homem que conhecia, vivia na casa do pai, tinha de tudo que era necessário, tinha os recursos, tinha o pão, tinha o vestuário, tinha o calçado, andava como filho, mas um dia ele disse, olha, eu estou aí tantos anos na casa do pai, eu quero conhecer um pouco do mundo ali fora.
eu quero viver um pouco aí, experimentar um pouco dos prazeres. E ele chega diante do pai e diz: pai, me dá parte da herança que me pertence. E eu vou sair para uma terra mais longe. Talvez ele usou uns termos mais fácil para convencer o pai. Eu vou comprar um ar de terra, eu vou trabalhar ali. Mas na verdade ele procurou era viver longe do olhar do pai. Se distanciar do pai para que o pai não enxergasse ele viver os prazeres desse mundo. A Bíblia diz que ele sai então e gasta uma fortuna que ele levava da casa do pai. Eu creio que ele saiu da casa do pai com um bem trajado, uma mala de dinheiro, e foi para uma terra distante, e ali começou a viver uma vida dissoluta, a Bíblia fala, e gastou tudo com mulheres, bebedeira, e assim por diante, nos prazeres do mundo. De repente, quando ele menos, enquanto ele tinha dinheiro, era rodeado de amigos, era festa. Mas quando menos espera, ele viu, tá acabando meu dinheiro, tá se terminando meu dinheiro. Aí procura os amigos daqui, procura amigo dali, não encontra mais ninguém para que pudessem continuar as festanças. E a Bíblia diz que naquela terra havia uma escassez de emprego, havia uma dificuldade de alguém conseguir um emprego naquela terra. Então ele procura, de todas as formas, arrumar um emprego, ganhar seu pão, porque começou a passar necessidade, começou a passar fome, começou a ter que dormir na rua. Mas a Bíblia diz que o emprego que ele conseguiu era cuidar porcos, era trabalhar na sujeira, no chiqueiro, naquele fedorão. Lá ele conseguiu dinheiro, conseguiu o emprego, mas dinheiro não ganhava, e a comida que ele podia comer era a comida que os porcos comiam. A Bíblia diz que ninguém dava nada para ele. Mas de repente a Bíblia diz que ele volta em si, torna em si, e diz: olha, mas quantos trabalhadores na casa do meu pai têm abundância de pão. Eu aqui estou nessa situação, passando fome, passando miséria, passando dificuldade. Talvez a roupa já tinha se acabado. A roupa estava suja, fedorenta. Ele disse: mas olha, eu vou voltar para a casa do pai. Eu vou tomar uma decisão na minha vida. Chega de estar nesse mundo velho. A diferença de Zaqueu, que Zaqueu não tinha conhecido a palavra do Senhor. Mas esse jovem aqui era conhecedor. Ele conhecia a verdade. Então ele toma a decisão de dizer: eu vou me levantar daqui. Eu vou ir rumo à casa do pai. E quando chegar diante do meu pai, eu vou dizer assim: pai, eu pequei contra ti. Eu pequei contra o céu. Eu nem quero ser chamado teu filho. Mas eu quero ser como um dos teus trabalhadores. Talvez que tenha o café da manhã, a Bíblia não fala isso. Mas tem o almoço meio-dia. E se eu tenho uma janta de noite. E talvez tenha um lugar que eu possa dormir aí num colchoado, tá bom. É isso que eu quero, mais não preciso. Porque realmente eu tenho gastado tudo o que eu tinha, vivendo os prazeres desse mundo, e agora terminou tudo. Ele toma uma decisão, veio para a casa do pai. A Bíblia diz que quando ele vinha vindo através do pai, ele levanta os olhos e olha, e o pai então olha e vê esse filho vindo. Disse: olha, mas parece que meu filho está voltando. Eu creio que é no momento que o filho sai da casa do pai e vai embora, o pai todo dia olhava, esperava o momento do filho regressar. E agora ele vê aquele homem vir chegando. Talvez era como um mendigo. Estava ali com o saco sujo nas costas, maltrapilho. Ele disse: olha, parece que meu filho está voltando. Mas de repente ele disse: não pode ser. Ele saiu daqui todo bem trajado.
Pensando aqui com uma mala cheia de dinheiro. E agora eu vejo um homem maltrapilho vem chegando. Mas o caminhar seria do meu filho. E o pai continua observando. No momento que o filho se aproxima, de repente o pai reconhece: não, mas realmente é o meu filho. É ele que está voltando. O pai se levanta, corre ao seu encontro. E a Bíblia diz que ele abraçou e beijou seu filho. Então o filho disse: pai, eu não sou digno. Eu quero somente que tu me considere como um dos teus trabalhadores. Eu não quero nem ser chamado teu filho, mas faz dos teus jornaleiros. O pai disse a seus servos: trazei depressa a melhor roupa e vestilho. Trazei depressa um anel, coloca no seu dedo. E também traz uma sandália e coloca nos pés dele. Isso nos mostra que o pai recebeu o filho como filho, não recebeu como um empregado. Eu quero dizer, nesta manhã, se nós voltamos para o Senhor, nós vamos reconciliar com o Senhor. Se nós vamos fazer assim como Zaqueu tem feito, assim como o filho pródigo tem feito, voltar à casa do pai. Deus tem o melhor para a tua vida. Deus tem o melhor reservado para a tua família. Mas preciso reconciliar com o Senhor, fazer um propósito com Deus. O pai então trouxe a melhor roupa, deu o melhor para o seu filho. Trouxe a sandália, trazia depressa a sandália e colocar nos pés do filho. Isso nos prova que o pai recebeu ele como filho. Porque um empregado na época andava descalço. Não tinham calçada para colocar em seus pés. Mas ele colocou o anel no dedo, que simboliza reconciliação. Houve um perdão. Houve uma reconciliação. Houve uma integração novamente desse filho na família. Assim Deus faz com as nossas vidas, se nós reconciliamos com o Senhor. Se nós reconhecemos o nosso erro na presença do Senhor, o Senhor está pronto para perdoar nossos pecados. Não importa o que temos feito. Não importa o que temos praticado em nossas vidas. A Bíblia diz que o único pecado que não tem perdão é a blasfêmia contra o Espírito Santo, Senhor. E os demais pecados são perdoados. Jesus disse em Mateus capítulo 11, versículo 28, ele disse assim: vinde a mim todos vós que estáis cansados e sobrecarregados, eu vos aliviarei. Tomai sobre vós o meu jugo e aprendei de mim, que sou manso e humilde de coração, e encontrarei descanso para as vossas almas. Porque o meu jugo é suave e o meu fardo é leve. Então Jesus continua fazendo esse convite em nossos dias: vinde a mim todos estáis cansados e sobrecarregados. Zaqueu era um que estava cansado e carregado com seus pecados, com as suas fraudes, com as suas injustiças. A sua consciência estava acusando. Então ele chegou a Jesus e alcançou perdão dos seus pecados. O filho pródigo estava ali na lama, na sujeira, mas voltou para a casa do pai conseguiu a melhor roupa, conseguiu o calçado, a sandália e também o anel, que simboliza a reconciliação. Eu quero dizer, nessa manhã, aproveita, volte aos caminhos do Senhor. Que é o maior milagre que Deus pode fazer na tua vida. É você reconciliar com o Senhor. Tu alcançar a salvação da tua alma. Não tem nada mais precioso do que ser lavado e purificado no sangue de Jesus. Eu creio que Zaqueu não tinha prata, não tinha ouro que comprasse essa alegria, esse prazer que ele recebeu através da visita de Jesus.
E ele se agarrou nisso, ficou fiel ao Senhor. Então, este é o último dia da sua vida. Eu quero estar com ele na glória eterna. Eu quero dizer, esta manhã, o filho pródigo voltou para a casa do pai. E ela recebeu o melhor para a sua vida. Eu quero dizer, Deus tem o melhor para a tua vida nesta manhã. Faça um propósito com Deus, venha reconciliar com o Senhor.

Talvez tu pense que tanta coisa tem praticado, tanto erro tem feito. Talvez pense, mas o Senhor não vai perdoar meus pecados. O Senhor não vai perdoar meus erros. Mas eu quiser nesta manhã, o Senhor está aguardando, está esperando. Isaías 59, que a mão do Senhor não está encolhida, nem surdo o seu ouvido para não ouvir nosso clamor. Deus está esperando para ouvir a tua oração, o teu pedido de perdão. A Bíblia diz, carta de João, capítulo 1, versículo 8. Ali, ele disse, se nós dissemos que não temos pecado, nós temos mentiroso. Versículo 9, se nós confessarmos nossos pecados, Ele é fiel e justo para perdoar nossos pecados. Ele é o maior interessado em perdoar nossos pecados. Deus não tem prazer que ninguém se perca, mas que alcance a salvação da sua alma. Capítulo 2, versículo 1, ele diz assim, filhinhos, não pequeis. Mas se todavia alguém pecar, nós temos um advogado junto ao Pai, Jesus Cristo justo. Ele é a propiciação para os nossos pecados. Ele é que pagou o preço da cruz do Calvário para salvar nossas vidas. Ele é aquele que tirou do lamaçal do pecado e tem nos colocado nesse caminho. Então ele disse, filhinhos, não pequeis. Mas se todavia alguém pecar, nós temos um meio de nos reconciliar com o Senhor. É confessando nossos pecados. É chegando de Deus e Senhor, tenha misericórdia, perdoa meus pecados, perdoa meus erros, lava-me de toda a imundícia desse mundo e escreva meu nome no livro da vida. E o Senhor está com a sua mão estendida esta manhã para perdoar pecado. Assim como ele perdoou para Zaqueu, Zaqueu reconhece seus erros, reconhece seus pecados e recebe o perdão dos seus pecados. O filho pródigo sai daquele chiqueiro de sujeira e volta à casa do pai e recebe o melhor. Recebe o perdão dos seus pecados e recebe a reconciliação como filho na casa do pai. Eu quis dizer, nesta manhã, aproveita a oportunidade. Hoje tem uma oportunidade de reconciliar com o Senhor, de fazer um novo propósito com o Senhor. Talvez você disse, não tem mais jeito, mas eu quero dizer nesta manhã que para Jesus tem um jeito sim. Entrega teu caminho ao Senhor, confia nele e o mais ele vai fazer na tua vida. Que Deus abençoe nesta manhã. Queremos estar orando nesta manhã. Queremos estar pedindo a bênção de Deus nesta manhã. Para que Deus abençoe em continuação essa programação. Para que o Senhor dê-nos graça para continuar pregando a sua palavra. Nós estamos aqui precisando da ajuda do Espírito Santo do Senhor. Porque sem Deus não somos nada. Mas que Deus venha nos abençoar de uma forma especial esta manhã. Vamos orar esta manhã. Se tiver alguém que quer reconciliar esta manhã, aproveita a oportunidade. Nós não sabemos quanto tempo a igreja do Senhor vai estar sobre a face da terra. Não sabemos quantas oportunidades vamos ter. Talvez seja a última oportunidade. Então vamos aproveitar a oportunidade. Zaqueu também, talvez seria a única oportunidade que ele tinha, mas ele aproveitou a oportunidade e alcançou o perdão dos seus pecados. Vamos orar nessa manhã. Senhor, nosso Deus e nosso Pai, graças te damos, Senhor, por esse privilégio que você nos concede, Pai, que nós podemos estar diante do microfone, diante dessa emissora, transmitindo essa programação. Muito obrigado, Pai, por essa oportunidade, esse privilégio, esse horário que você tem preparado, Pai. Sabemos que tem nos dirigido da forma, Senhor. Pai, oramos esta manhã para nossos ouvintes, Senhor. Aqueles que estão enfermos sejam curados, Pai. Aqueles que estão fracos sejam fortalecidos, Senhor. Os que estão desviados podem voltar para os teus caminhos, Senhor. Senhor, temos pregado a tua palavra, Senhor, que venha operar sinais, maravilha e prodígio através dessa palavra, Senhor. Que tua mão esteja estendida para continuar abençoando o Senhor. Nós te pedimos, Senhor, de uma forma especial nesta manhã. Venha abençoar a emissora, abençoe o programador. Abençoe a continuação essa programação, Senhor. Abençoe também os contribuintes dessa programação. Nós oramos, pedimos tua bênção, Pai, em nome de Jesus. Amém e amém.
Vamos ouvir o primeiro louvor nessa manhã e já vamos estar passando os números de telefone para os irmãos estar entrando em contato conosco nesta manhã. Vamos ouvir então esse louvor.

0: Graças a Deus aí por esse precioso louvor nessa manhã. Que Deus abençoe a todos de uma forma especial. Através do louvor da palavra dessa manhã. Que o nome do Senhor seja louvado, seja glorificado. Uma saudação a toda a audiência nessa manhã. Os irmãos aí do Loureiro, pastor Paulo, aí, irmão Darcy, irmão Mauri, a irmã Nelda em Chiapeta, mas nós ouvindo, recebendo uma saudação. Também a irmã, os demais irmãos aí que estão nos ouvindo essa manhã, recebam a nossa saudação especial aí na paz do Senhor Jesus. A todos os irmãos aí, amigos que estão nos apoiando nesta programação, os irmãos que contribuem, os irmãos aí que estão orando por nós para que a programação continue, recebam a nossa saudação especial nesta manhã. Também irmão Osvaldo, irmã Terezinha, estão nos ouvindo, amanhã recebam a saudação. Aos irmãos do Rincão da Usina, aí do Rincão Loureiro, todos os irmãos aí que estão nos ouvindo, recebam a saudação. Também aí da congregação Esquina Queimada, todos os irmãos aí que nos ouvem, recebam a nossa saudação. Também os irmãos aí de Independência, pastor Ivaikoff, sua família, a toda a igreja de Independência aí, recebam a nossa saudação nesta manhã, na paz do Senhor Jesus. Que Deus abençoe aí todos os irmãos na região, onde tiver nada ligado aí, recebam a nossa saudação especial, que o nome do Senhor seja louvado. Até meus irmãos aí da Argentina, com certeza, tem muitos irmãos que nos ouve nessa manhã. Que recebam também a nossa saudação aí na paz bendita de nosso Senhor e Salvador Jesus Cristo. Todos os irmãos programadores também que fazem programa na FM Renascer, sejam saudados nesta manhã na paz bendita de nosso Senhor Jesus Cristo. Que o nome do Senhor seja louvado. Eu sempre estou meditando, ouvindo as programação que tem programas para todos os gostos. Um faz de uma maneira, outro faz de outra maneira. Um canta, outro ora, outro prega e assim por diante. Então, é tudo para que o nome do Senhor seja louvado, seja glorificado. Então, toda honra, toda glória seja dado ao nosso Senhor. Nós de nós mesmos nada temos. Estamos aí na dependência do Senhor. Que Deus abençoe nesta manhã também. Pastor Paulo, estiver nos ouvindo, pastor Paulo, manda uma mensagem aqui, uma palavra nesta manhã para os ouvintes da FM Renascer. Também vamos estar passando os números de telefone para os irmãos estar entrando em contato conosco nesta manhã, que é o telefone da minha esposa, 999-827580, da área 55. 999-827580. E também tem o meu telefone, que é 996-076592. Vou estar repetindo, também da área 55, 996-076592. Ligue e participe. Para nós é um privilégio receber a tua mensagem, teu áudio, a tua ligação aí através do WhatsApp e a tua participação nesta programação. Para nós é um privilégio, os irmãos estão nos ouvindo e também vão estar participando da programação nesta manhã. Que Deus abençoe de uma forma especial a todos. Já temos recebido aqui algumas mensagens, algumas participação e queremos estar passando aqui nesta manhã. Temos aqui nosso irmão Pedro Veiga, irmã Márcia, também são contribuindo à programação e estão participando da programação nessa manhã da paz do Senhor, pastor Nelson. Temos na escuta, se for para o seu roda, um louvor com Jair Pires. Não fique triste. Vamos ver, irmão Pedro. Se nós encontrar esse louvor, já loguinho está passando louvor aí. Esse teu pedido nesta manhã. Muito obrigado, irmão Pedro, irmã Márcia, pela participação na programação. Nosso irmão Pastor Valmir de Oliveira, ouvindo a programação também nesta manhã, da cidade Independência. Diz em paz, o Senhor, estamos na escuta. Está uma bênção o programa. Que Deus continue usando os irmãos aí para avisar o povo que Jesus está voltando para nós salvar. Obrigado, Pastor Valmir, aí pela participação no programa. Sempre que podemos. Estamos escutando o Pastor Valmir aqui, suas programações. Dois programas aí na FM Nascer, segunda e também na quinta-feira. Na terça-feira e na quinta-feira. Aí são os horários de programação do Pastor Valmir. Então, que Deus abençoe. Obrigado pela companhia nesta manhã. A irmã Esima, Raquel, aí ouvindo a programação. Diz assim: a paz do Senhor, Pastor Nelson. Temos na. Tá uma bênção a palavra e os louvores. Obrigado, irmã Esima, irmã Raquel, pela participação na programação. Também são programadores aí na FM Renascer. Deus abençoe os irmãos. Obrigado pela companhia. Temos aí também a irmã Andressa, neta do Moisés, da irmã Zair. Sim, bom dia, temos na escuta do programa. Peço o hino, meu grande herói, para todos os ouvintes. Obrigado, irmã Andressa, pela participação no programa. Irmã Zair também vindo à programação. Então, já aproveitemos o louvor aqui, ó, que a irmã Andressa tem pedido. Herói para todos os pais. Temos aí amanhã, Dia dos Pais. Então, recebam a homenagem aqui do programa Fonte de Água Viva. Todos os pais aí do Brasil, da Argentina, onde tiver um rádio ligado, recebam então a homenagem especial para o Dia dos Pais. Que Deus abençoe grandemente a todos os pais. Também a nossa irmã Raili, aí de Pinheirinho do Vale, ouvindo a programação, sim, a paz do Senhor, irmãos. Estou escutando o programa, está muito bom. Deus abençoe. Obrigado, irmã Raili, também programadora aí da FM Nascer, também está participando da programação nesta manhã. Para nós é um privilégio estar recebendo essas mensagens aí dos irmãos nesta programação. Temos também a participação do nosso irmão Valdomiro Meller, Malori, também são nossos contribuintes nesta manhã. Estão aí participando da programação. Mandou um áudio aqui. Vão estar passando esse áudio no ar.
1: Que Deus abençoe, Nelson. Estamos escutando o seu programa aqui na casa do Vaeno e da Valori. Abraço para você e para a Vomate.
0: Obrigado. O Minadab escutando o programa aí na casa do Voena Valori. Muito obrigado pela participação no programa. Que Deus abençoe. Abençoe você, a Rebeca, o pai, a mãe. Também o Voena Valori, né? Que cuidarem vocês essa noite aí. Deus abençoe grandemente. Muito obrigado pela participação. Aí então, sendo incentivado a falar no rádio. No sábado passado estiverem aqui, hoje estou na casa do Voeno. Também nossa irmã Isa Richter Barbosa aí mandou um áudio aqui para o programa, está passando no ar esse áudio.
2: Paz, Senhor, Pastor Nelson. Está muito abençoado o seu programa, temos na escuta aqui. Estou ligando para homenagear o Luiz Otávio, nosso netinho, que está de aniversário, teve ontem, completando. Não é hoje. Dia 8, só que a festa foi ontem, por isso que eu me enganei, completando seus 8 aninhos, né? É a homenagem da avó, do avô, de toda a família, tá bom, irmão?
0: Obrigado, Maísa, pela participação do programa, tá homenageando seu neto, Luiz Otávio, que hoje está de aniversário. Mas como é que pode, Maísa? A festa foi ontem e tu vai avisar esse em hoje. Mas não é possível uma coisa dessa. Mas que Deus abençoe. Obrigado aí. Também receba a nossa homenagem do programa Fonte da Água Viva aí para todos os aniversariantes. Vão estar passando um louvor para aniversário logo em seguida também. Deus abençoe. Então, são essas participações por enquanto. E você pode estar participando do programa em continuação. Temos aí um tempo, temos um horário. E vamos ouvir então os louvores nessa manhã.

0: graças a Deus pelo seu louvor nessa manhã. Estamos sentindo aí um cheiro de vitória. Que Deus abençoe nesta manhã a toda a audiência aí da FM Nascer. Que o nome do Senhor seja louvado. Vamos estar passando aí também a vinheta, o convite aí para nosso congresso dia 5 e 6 de setembro. Vamos estar achando aqui, vamos estar passando essa vinheta no ar. Aí o convite, já estava quase esquecendo. Mas não podemos esquecer, temos que anunciar.
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0: Graças a Deus, aí então está o convite para o nosso 9º Congresso de Oração Colunas da Igreja. E vai ser realizado então dia 5 e 6 de setembro. Você é o nosso convidado especial para participar deste congresso. Temos aqui mais uma participação. Vamos ver aqui a irmã Sirley. Manda uma mensagem aqui, diz assim: paz do Senhor, pedimos um louvor de aniversário para a mãe que esteve de aniversário dia 6. O Marcos e família estão homenageando então a irmã Nelly pelo seu aniversário dia 6. Era na sexta-feira, né? Não, na quinta-feira. Que Deus abençoe então os aniversariantes. Receba homenagem da família e também aqui do programa Fonte de Água Viva. Que Deus abençoe aí a todos os aniversariantes. Também, pastor Ivai Koff mandou uma mensagem aqui para o programa, passar no ar esse áudio. Vamos ver o que o pastor está falando aí.
3: Fala, senhor irmão Nelson. É maravilhoso o seu programa aí. Roda um hino mais antigo que tiver aí para nós. Convido o povo de noite, temos uma grande Santa Ceia. Né? Deus abençoe o seu programa.
0: Graças a Deus, pastor Ivo aí, convidando o povo para o culto hoje à noite, culto de Santa Ceia, ali na cidade de Independência. Todos são convidados a participar, todo sábado tem culto aí na União das Igrejas de Cristo de Independência, e hoje então um culto especial de Santa Ceia. Deus abençoe, pastor Ivo, todos os irmãos da igreja ali de Independência. Vamos estar passando o próximo louvor aí, a pedido do nosso irmão Pedro Veiga. E já vamos dar sequência à programação nesta manhã.

Louvor nessa manhã. Vamos dar sequência à programação, a participação. Aí diz, paz do Senhor, pastor Nelson, estamos na escuta aqui em São José do Inhacorá. Peço um hino com João e Jorge. E peço muita oração por toda a minha família. Quem pede é o irmão Paulo e Claudete Ribeiro. Obrigado, irmão Paulo, pela participação. Que Deus abençoe as suas vidas. Vamos estar orando e que Deus abençoe as vossas vidas aí de uma forma especial nesta manhã. Vamos estar passando mais aí, irmão Josué tem passado uma homenagem aí pro Dia dos Pais. Eu vou estar passando nesta manhã esta homenagem aí a União de Cristo, de Irmão Lourinho está homenageando e também aqui do programa Fonte de Água Viva. Vamos estar passando, agradecemos já o nosso irmão Josué.

A Igreja União das Igrejas de Cristo do Brasil de Rincão dos Loureiros, juntamente com o programa Fonte de Água Viva, vem por meio desta mensagem homenagear a todos os pais pela passagem do Dia dos Pais. Pais, vocês são presentes de Deus em suas famílias, pelo amor, cuidado e exemplo. Constroem lares firmados na fé e na palavra de Deus. Ser pai é mais do que prover e proteger, é ensinar, aconselhar, corrigir com amor e conduzir os filhos no caminho do Senhor. Que Deus fortaleça cada pai, dando sabedoria, paciência e graça para serem cada vez mais semelhantes a Cristo. Que os filhos vejam em vocês não somente um pai, mas também um amigo, conselheiro e exemplo de fé e amor. A todos os pais, nossa gratidão e admiração. Que o Senhor abençoe cada pai e família com saúde, união e sua presença. Feliz Dia dos Pais! O homem justo leva uma vida íntegra. Como são felizes os seus filhos? Provérbios capítulo 20 e versículo

0: graças a Deus aí para essa homenagem pro Dia dos Pais. Vamos estar passando mais um louvor nessa manhã, que a Andressa tem pedido esse louvor, e já vão estar cantando aí uns louvor ao vivo nessa manhã. Vamos ver esse louvor.
1: Essa música é o meu tributo a essa pessoa maravilhosa e tão importante para mim, meu pai.

0: Graças a Deus por esse louvor nesta manhã. Temos mais participação aqui. Assim, paz de Deus, irmão. Estamos na sintonia desse programa. Está de bendição. Pidoino por Ari Lourdes. Não pare na estrada. Sou Ângel Rodrigues, de 25 de maio. Que Deus lhes bendiga. Amém. Obrigado, irmão Ângel Rodrigues, pela participação do programa. E vamos ver se nós conseguimos passar esse louvor aí nesta manhã. Obrigado pela participação. Nós não estamos saindo pelo Facebook nessa manhã, porque não está abrindo o Face aí na emissora. Mas estamos dando continuação no programa nesta manhã. Tem mais participação aqui, que a irmã tem passado aí da FM Nascer. Paz, irmão. Estou na escuta aqui em Ijuí. Sou o pastor Claudemir de Almeida. Peço um maná. Vamos estar passando um manazinho pro irmão que está ouvindo ali na cidade de Ijuí. E está pedindo um maná nesta manhã. Vamos estar passando aqui um maná. Que Deus venha abençoar os irmãos. Guarda meus ensinamentos como a pupila de teus olhos. Provérbios 7, versículo 2, deve ser. Meus manatos estão bastante borrados aí. Mas então, guarda meus mandamentos como a pupila dos teus olhos. Que Deus abençoe. Obrigado, irmão aí, pastor, que está nos ouvindo ali na cidade de Juiz. Deus abençoe. E também, a irmã Ede tem passado aqui, diz assim, paz do Senhor. Irmã Ede, nós estamos escutando o programa do irmão Nelson. Está uma bênção, todos os sábados nós pedimos para ele orar para o meu esposo, Darcy, e para mim, irmã Adélia. E desejo a ele um feliz Dia dos Pais, abençoado. Amanhã, dia 9, e a todos também derrame muitas bênçãos sobre eles. Nós moramos em Lajado Silva, Independência, e peço oração para minha família. Amém. A irmã Adélia tem orando todos os dias pela irmã, pela família, e que, crendo que Deus vai dar uma grande vitória. Obrigado, Maede, pela participação. Também está passando essas mensagens aqui para o programa. E então recebam aí homenagem pelo Dia dos Pais da irmã Adélia e sua família, e também aqui do programa Fonte da Água Viva. Passar para minha esposa agora, está trazendo a saudação, e já vou estar louvando o nome do Senhor nesta manhã.
1: Também cumprimento a amada audiência com a paz do Senhor. E desejamos um feliz Dia dos Pais a todos os pais que estão nos ouvindo. Também para o meu esposo, nosso genro. Que Deus abençoe a todos nesta manhã.

graças a Deus por esse louvor nesta manhã. Tá bom, nós louvar o Senhor aí, um hino precioso. E nós temos ter cuidado com as mínimas coisas. Muitas vezes, ah, isso não faz mal, isso não tem importância, mas pode impedir a nossa entrada no reino celestial. Que Deus abençoe nesta manhã. Vamos estar louvando o Senhor com mais um hino. Já vamos dar sequência de programação nesta manhã.

0: Graças a Deus, maravilhoso é o nome de Jesus. Mais doce que a mais linda canção. Então, é um nome maravilhoso de Jesus. Que Deus abençoe nesta manhã. Vamos estar passando mais uma vez aí o convite para nosso congresso aí no mês de setembro. Vamos passar mais uma vez esse convite do congresso aí do Círculo de Oração.
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0: Ele é Jesus. Graças a Deus aí por esse convite, então. E também vou acrescentar aqui, trazer pratos e talheres para o almoço no domingo. Que Deus abençoe os irmãos aí. Irmão Ema Edson mandou um áudio aqui também, uma mensagem. Peço para o irmão Nelson e esposa dele cantar o hino Era Sem Ovelhas para nós. Olha, vamos ficar devendo esse louvor nessa manhã. Aí, com certeza foi a irmã Adélia quem pediu esse louvor. Eram Sem Ovelhas. Mas eu creio que não vai dar mais tempo nesta manhã de passar esse louvor. Vamos estar passando louvor aí a pedido nesta manhã. Aí, homenageando a todos os pais também. Meu genro, o Jonas, o Jonas e outro Jonas também. Temos dois Jonas e um Jonas. Então, recebo também a homenagem aí pelo dia dos pais. E que Deus venha abençoar grandemente. Vamos ver esse louvor.

a Igreja União das Igrejas de Cristo do Brasil de Rincão dos Loureiros, juntamente com o programa Fonte de Água Viva, vem por meio desta mensagem homenagear a todos os pais pela passagem do Dia dos Pais. Pais, vocês são presentes de Deus em suas famílias, pelo amor, cuidado e exemplo. Constroem lares firmados na fé e na palavra de Deus. Ser pai é mais do que prover e proteger, é ensinar, aconselhar, corrigir com amor e conduzir os filhos no caminho do Senhor. Que Deus fortaleça cada pai, dando sabedoria, paciência e graça para serem cada vez mais semelhantes a Cristo. Que os filhos vejam em vocês não somente um pai, mas também um amigo, conselheiro e exemplo de fé e amor. A todos os pais, nossa gratidão e admiração. Que o Senhor abençoe cada pai e família com saúde, união e sua presença. Feliz Dia dos Pais! O homem justo leva uma vida íntegra. Como são felizes os seus filhos. Provérbios capítulo 20 e versículo

pais, essa homenagem dos pais. Que Deus abençoe. Vamos estar ouvindo então mais um louvor aí para os aniversariantes nessa manhã. E já vamos estar inserindo a programação. Que Deus abençoe a todos de uma forma especial aí.

graças a Deus com esse louvor aí, homenagem aos pais, aos aniversariantes nesta manhã. Que Deus abençoe de uma forma especial. Também temos aí mais a participação, Irmã Eva Dávila, também programador. Está muito bom o programa, bênção de Deus. Feliz Dia dos Pais a todos os pais. Então, está a participação da Irmã Eva Dávila, da Argentina, programadora, homenageando a todos os pais aí nesta manhã. Que Deus abençoe a todos de uma forma especial. Também temos aí a participação do Mano Sérgio Aikoff. Está aí participando da programação. Paz, estamos na escuta. Queremos homenagear meu pai, Ivo Aikoff, pelo Dia dos Pais amanhã. Que Deus abençoe. Pastor Ivo Aikoff, essa é uma homenagem aí do Sérgio, sua família. E vamos homenagear também aí, através do programa Fonte da Água Viva, e toda a sua família aí, estão homenageando o pastor Ivo Aikoff para o seu dia. Deus abençoe a todos aí de uma forma especial. Também queremos aproveitar aqui ainda, avisar os cultos amanhã de manhã, na reunião das Igrejas de Cristo dos Loureiro. Tem sempre os cultos domingo de manhã, terça-feira círculo de oração, e sexta-noite é culto público. E em Canta Usina, segunda-noite é culto de oração, e na quinta-feira é culto público também. Aí, Esquina Queimada, de 14 dias, aos sábados, a partir das 19 horas. E também Independência, todos os sábados aí, a partir das 19 horas. Então, são esses os cultos aí, na União das Igrejas de Cristo aí, do campo de Rincão de Loureiro. Que Deus abençoe nesta manhã. Vamos estar já passando mais uma parte aqui. O Sérgio pede o hino para Luiz Otávio, que ontem deu uma janta comemorando o seu aniversário. Filho do Gordo, do Luiz. Que Deus abençoe, então. Já estiverem comemorando ontem. Então, já o hino do aniversário foi rodado essa manhã. E nós queremos estar encerrando a programação. Já está passando o horário aí. Deixa uns minutinhos para renascer. Queremos orar nessa manhã. Senhor, nosso Deus, nosso Pai, em nome de Jesus, nós te louvamos. Te agradecemos, Pai, pela tua graça, pela tua misericórdia, o amor que nos dá, Pai. Que te abençoe em continuação a todos que estiverem participando dessa programação, ouvindo, e também que o Senhor venha abençoado de uma forma especial. Em continuação, os programadores, aos hinos, louvor, a palavra que nos vem em continuação. Senhor, abençoa e dá-nos graças para continuar te servindo, te louvando e glorificando o teu nome. Também abençoa todos os irmãos que têm contribuído nesta programação. Que teu nome seja louvado, Pai, nós te pedimos e te agradecemos em nome de Jesus. Se Deus quiser, vamos estar aí no próximo sábado com mais um programa Fonte de Água Viva. Até lá, na paz do Senhor Jesus.

acabamos dando início a mais uma programação nesta manhã, nesse sábado. Lindo que o senhor tem nos dado, né, para nós estar novamente aí com os irmãos. Estamos levando no ar mais um programa para tudo há uma esperança nesta manhã maravilhosa. Um sábado já começando a clarear o sol aqui para nós, entre espaços, né? Graças a Deus, um pouco frio, mas estamos aí felizes por poder estar mais um sábado juntamente com os irmãos, né? Chegando aí juntamente com os nossos irmãos, nossos ouvintes, que estão aí para levar no ar a programação. Estamos aí para tudo, há uma esperança. Mandei uma mensagem, não sei se está lá no estúdio ou está com o João Júnior, né? Hoje eu não recebi resposta de ninguém até ainda, mas entrou no ar o programa, estamos aí, né? Não sei da onde, mas está saindo. Deus abençoe os irmãos, eu creio que é lá do estúdio da Rádio Renascer, juntamente com as irmãs aí que estão ajudando, a irmã Thalia ou a irmã Mara, não sei qual é ainda, mas é uma irmã, né? Deus abençoe vocês que estão com nós. E se é o João Júnior, daqui a pouco ele já se acusa aí, né? Então, não escutei a voz do João Júnior hoje, no outro programa, porque ele não está, né? Está no seu trabalho, está nos seus compromissos. Mas nós estamos aí no ar, com o programa, para tudo, é uma esperança, não interessa da onda, né? Interessa que nós estamos saindo do ar. Deus abençoe a todos vocês, os irmãos, as irmãs, que estão junto com nós nessa manhã, já os colaboradores que já estão... Já começaram o mês aí ajudando nós a pagar o programa, né? Depositando as suas ofertas, preocupado em chegar o dia e nós poder pagar. Temos, hoje é o dia, já começa, né? Até o dia 10 nós temos prazo aí para nós pagar o programa. Mas hoje já é 8, né? Então eu creio que hoje vai sair o Pix da programação. Vamos pagar a programação. Já mandei uma mensagem para o Francisco, mas ainda não respondeu, né? Vamos esperar mais um pouco, depois nós vamos passar aí de tarde, depois do meio-dia, a pagamento do programa aí no Pix aí para o irmão Francisco, né? Deus abençoe vocês que estão aí na nossa companhia, os irmãos que estão aí desde manhã cedo já, escutando a programação também, fazendo seus trabalhos, né? Os irmãos aí que já terminaram sua programação, a irmã Ângela e também seu filho, e também nosso irmão Nelson, a irmã Naide, né? Cantando ao vivo. Deus abençoe a todos aqueles que estavam participando do programa, tenho certeza que eles estão conosco também, aí escutando a programação para toda uma esperança nesta manhã. Deus abençoe de maneira especial. Hoje é dia 8 de agosto, né? De março, né? Me lembro de 8 de março, que é dia das mulheres, né? Então, não, hoje é 8 de agosto. Deus abençoe os irmãos que estão junto com nós. Já passou, já, sábado passado era 1º de agosto. Já temos novamente no outro sábado, juntamente com nossos irmãos aí, né? Graças a Deus por isso, que Deus abençoe de uma maneira especial a todos os que estão aí ligados na Rádio Renascer, escutando a programação para tudo, há uma esperança. É só o Senhor para nós dar vitória, né? Nós dar graça de nós poder chegar mais um sábado juntamente com os irmãos. Já vamos ler a palavra de Deus sem perca de tempo, porque com a gente vê passou a hora e meia, né? Passa bastante rápido, a hora e meia que nós temos aí para nós levar no ar o programa. E nós estamos na véspera hoje do Dia dos Pais, né? Amanhã, Dia dos Pais aqui no Brasil. Mas tem muitos pais brasileiros que estão aí na Argentina que vão participar também, vão receber as homenagens também do Dia dos Pais, né? Então, os irmãos já estão passando aí, já recebi mensagem nessa manhã de homenagem. E os irmãos podem continuar depois homenageando os pais, né? Vamos passar louvores bonitos para os papais, para os irmãos, colaboradores que me ajudam a pagar o programa, que são pais. Para todos vocês, meus irmãos, os meus parabéns. Que Deus abençoe. Depois nós vamos passar, né, os parabéns e felicidade para os pais que estão nós escutando e que também têm o prazer aí de nos ajudar nós a manter a programação no ar. Já vamos ler a palavra, sem perca de tempo, para nós já iniciar o programa aí, já falando a palavra de Deus e depois escutando os louvores, né? Que os irmãos vão passar para nós aí, os louvores lindos, louvor maravilhoso, porque todos os louvores são lindos, né? O louvor mais antigo, onde nós podemos sentir a presença de Deus escutando os louvores, né? Deus abençoe, que é mais antigo, gosta dos louvores antigos, né? As mais antigas. Então, que Deus abençoe de uma maneira especial a todos. Vamos já ler a palavra. Uma palavra bem conhecida, meus irmãos, já que muitos pregam na Bíblia, né? Muitos pregam essa palavra, é muito conhecida, da palavra dos leitores, da Bíblia Sagrada. Mas nós temos que falar sobre salvação, sobre preparamento, né? Sabemos que está nos últimos dias,
nós temos visto aí descumprimento, meu, da palavra, né? Muitos terremotos por aí, né? Vulcão, coisa terrível acontecendo, né? Dornado, né? Assombrando as cidades, as pessoas, né? Destruindo. E é bíblico, meu, cumprimento da palavra de Deus. Nós temos que se agarrar com Deus, pedir a graça e a misericórdia do Senhor, né? Graças a Deus que até aqui o Senhor tem nos guardado, nossa cidade aqui não aconteceu nada. Temos muito alegre, agradecida a Deus já pelos livramentos que o Senhor tem nos dado. A gente não quer que aconteça em nenhum lugar, imagina se não está pedindo que Deus nos guarde, nos proteja, né? Então nós podemos agradecer a Deus já em primeiro lugar. Já vamos então ler a palavra de Deus, sem perca de tempo, para nós já meditar um pouquinho, meio grandinha essa leitura, mas nós vamos ler tudo sobre as 10 virgens, né? Vamos falar hoje um pouquinho sobre as 10 virgens, sabendo que nós temos que se preparar, nós temos que estar vigiando, não adianta nós estar do jeito que nós achar que podemos andar e nós perder o nosso tempo, né? Graças a Deus, que Deus abençoe de uma maneira especial a todos aqueles que estão aí escutando. Fiquei triste saber que lá em Seberi, lá em Itacoara do Sul do Sul, eles não estão sintonizando mais a Rádio Renascer, né? Não pegou mais, os rádios deles não funcionou, né? Não alcançou mais as ondas, então os irmãos não têm como escutar o programa. Nós tivemos lá né, em Federico, se fala agora, fim de semana, domingo, passamos o dia todo lá, até de noite, às 9 da noite, e daí as irmãs ali é renegado, que não pode mais escutar o programa, né? Não deu mais para São José. Eu disse, parece que vai ser trocada a Rádio Renascer, quem sabe mais no alto, e daí vão, quem sabe, sintonizar mais a Rádio Renascer, né? Se Deus quiser, vão pegar, vão conseguir escutar os programas, mas por enquanto eles não estão conseguindo, né? A gente ficou triste saber, porque a gente tinha certeza que as irmãs escutavam, né, a programação aí da Rádio Renascer. Mas que Deus abençoe, muitos lugares está pegando, e tem irmãs que não sabem entrar no Facebook, né, olhar, não tem Face também, para olhar o Facebook do o programa, né, que entra ali, então os irmãos não têm como escutar. Então, que Deus possa abençoar, muitas irmãs não têm Facebook, né, até é proibido na igreja, mas muito a gente até precisa por causa do trabalho da igreja, mas não é para nós ter Facebook, né? Então que Deus abençoe os irmãos que estão aí juntamente com nós, né, escutando a programação, se alegrando, sentindo aí a presença de Deus juntamente com nós nessa manhã de sábado. Já vamos ler a palavra sem perder tempo, para nós meditar um pouquinho e já começar a escutar os louvores e atender os irmãos que estão participando já do programa. Diz assim a palavra do Senhor, a parábola das 10 virgens. Então o reino do céu será semelhante a 10 virgens que, tomando as suas lâmpadas, saíram a encontrar-se com o noivo. 5 delas eram nécias e 5 prudentes. As nécias, ao tomarem as suas lâmpadas, não levaram azeite consigo. No entanto, as prudentes, Novo Testamento, né? As prudentes, além das lâmpadas, levaram azeite nas vasilhas. E tornando o noivo, foram todas tomadas de sono e adormeceram. Mas à meia-noite ouviu-se um grito: eis o noivo, sai ao seu encontro. Então se levantaram todas aquelas virgens e prepararam as suas lâmpadas. E as nécias disseram às prudentes: dai-nos o vosso azeite, porque as nossas lâmpadas estão se apagando. Mas as prudentes responderam: não, para que não nos falte a nós e a vós outras. Ide antes aos que vendem e comprai-o. E saindo elas para comprar, chegou o noivo, e as que estavam apercebidas entraram com ele para as bodas. E fechou-se a porta. Mais tarde chegaram as virgens nécias, clamando: Senhor, Senhor, abre-nos a porta. Mas ele respondeu: em verdade digo que não vos conheço. Vigiai vós, porque não sabeis o dia e nem a hora. Aí está a palavra, mas pode ser um pouquinho diferente, porque é o Novo Testamento, né, que eu tenho, que as letras é grande, boa de ler. E então, na Bíblia, às vezes, uma palavrinha um pouco diferente, mas é a mesma palavra. Então, vamos orar ao Senhor. Senhor, meu Deus e meu Pai, neste momento, Senhor, eu me coloco diante da Tua presença, Pai querido, já te agradecendo, Pai, por esse dia,
por essa oportunidade, por mais uma programação tá saindo no ar neste dia, Senhor. Muito obrigado, meu Senhor. Vem abençoar, ó Deus, esta palavra, Senhor, que eu tenho lido da Tua palavra, Senhor. Pai querido, coloca as palavras nos meus lábios, Jesus querido. Não olhe para minhas fraquezas, me perdoa minhas falhas, meus erros, Senhor. E vem me dar vitória, Pai querido. Eu preciso de entendimento e sabedoria do céu para eu falar a Tua palavra, Senhor. Pai querido, venha falar com os ouvintes, Pai, que venha abençoar a todos aqueles que estão aí na sintonia da Rádio Renascer, na escuta, Pai, dessa programação. Deus querido, estenda Tuas mãos de poder e vem da vitória, Pai. Aqueles pedidos de oração, Pai, que nós já temos apresentado neste dia, eu coloco diante do Senhor nesta hora, Pai, aqueles pedidos, Senhor. Pai amado, onde a nossa irmã tem pedido, Senhor, a Salete tem pedido oração para a Sônia, sua irmã, que está lá em São Vicente, na UTI. Pai, estenda Tuas mãos sobre ela neste momento, Senhor. Aquela problema que tem dado na sua cabeça, no seu cérebro, Pai, que possa ser desfeito, Senhor. Que ela possa, Pai querido, voltar, Senhor amado, atender sua família, seu filho, Senhor. Estenda Tuas mãos e vem dar vitória. Vem alcançar a vitória para ela, repreendendo a morte, Senhor. Pai, aquela enfermidade, Senhor, que tenha colocado na vida dela, Pai, que seja desfeita. É, em nome de Jesus eu clamo, Pai, eu apresento a Ti aquela vida, aquela família, Pai, que estão desesperadas, Senhor. Estenda Tuas mãos, Jesus, sobre aquela vida, para a Sônia. E nós precisamos ver o Senhor amado testificado, o Teu grande amor, o Teu poder, Senhor. Vem abençoar também, Senhor, todos os pedidos de oração. Mas no Perchim, Teu servo, que sempre está pedindo ajuda e oração, Senhor. Venha dar força para ele vencer, Pai, aquela enfermidade, aquele problema nos seus rins. Ó, Deus querido, aquela diabetes, Pai, que ia repreender todos os males que tem trazido na vida do Teu filho. Estenda Tuas mãos, vem da vitória, Pai querido, para todos os pedidos de oração, que as irmãs têm ligado pedindo ajuda de oração, Senhor, irmã Elvira, Santa Rosa, estenda Tuas mãos sobre ela, Pai, vem alcançar a visão para Tua filha, vem guardar debaixo de Tuas mãos poderosas aquela família, Senhor. O Senhor conhece e sabe as suas necessidades, vem abençoar as irmãs que estão nos ajudando, o irmão João Júnior, Teu servo, sua família, Pai querido, vem abençoar também, Senhor amado, todos os pais que me escutam, aqueles que não escutam, Pai, também. Eu sei, Jesus querido, que o Senhor é um Deus maravilhoso, que vem dar vitória aos pais. Vem abençoar meus filhos que são pai, meus netos que já são pai também, Senhor. Estenda Tuas mãos e vem dar força. O meu esposo, Pai, vem ajudar ele, dando graça, dando saúde. Eu entrego tudo nas Tuas mãos, Senhor. Os colaboradores que me ajudam a pagar o programa, são papais, Senhor, que já são vovô, Senhor. Pai, o Senhor conhece e sabe as necessidades de cada um dos Teus filhos, Pai querido. Abençoa o irmão Lourenço Martim, que tem pedido ajuda e oração, Senhor. Entra, Pai querido, juntamente com o Teu servo, ali onde é que ele está entrando, Pai, pedindo ajuda para os seus remédios, sua ajuda, Senhor. Entra com ele, Pai amado, venha resolver tudo esses problemas. Coloca Tuas mãos santas de poder naqueles papéis, Senhor. Oh Deus, eu sei, creio, Pai, na vitória. Continua dando graça e força ao Teu filho, Senhor, que ele possa testificar, Senhor, do Teu grande amor. Ele é colaborador, vem passar ajuda para nós pagar o programa, está fazendo parte, Senhor, dessa programação de rádio, Senhor. Deus, ajuda Teu filho, Senhor, também ajuda os outros irmãos que têm colaborado, têm ajudado nós a pagar o programa, Pai. Todos os pais, Jesus, multiplica, abençoa, não deixa faltar nada na sua mãe, na sua mesa, Pai, não deixa gastar com medicamento em farmácia, Pai, vem dar força, saúde aos Teus filhos. Abra as portas, Pai, e abençoa o irmão Francisco, Senhor, esse projeto ali da Rádio Renascer. Ajuda e confirma, Pai, que seja da Tua vontade. Pai querido, abençoa todos os irmãos operadores que te ajudam a trabalhar aí na rádio, Senhor. Continua dando graça, força, Pai, coragem para nós não desistir, mas estar diante da Tua presença. Venha abençoar nessa manhã, Pai, que eu aqui desapareça, mas que o Espírito Santo possa aparecer na minha vida, Pai. Eu coloco todos, Pai querido, na Tua presença, nesta manhã, que está trabalhando, ajudando nós a fazer esse trabalho. É em nome de Jesus te peço já e te agradeço, Senhor. Amém, Jesus, amém. Que Deus abençoe nesta manhã todos os nossos irmãos ouvintes que estão aí juntamente com nós já
podemos aqui se alegrar, se a gente apresenta o Senhor, sabendo já que o Senhor está respondendo a nossa oração, que o Senhor está respondendo o nosso clamor. A gente tem fé, a gente crê que o Senhor diz na sua palavra, aquele que está com o Senhor, que está na palavra, e a palavra está em nós, podemos pedir tudo o que nós quisermos será feito. Por isso vale a pena, mas nós crê na palavra do Senhor, nós crê, nós ter fé no que nós estamos fazendo para poder edificar as pessoas vivas que estão nos pedindo ajuda, oração. Nós não temos para dar, mas o Senhor tem. O Senhor tem a recompensa para cada um dos teus filhos. Por isso vale a pena nós servir a Deus, né? Vale a pena nós ser fiel, vale a pena nós ser como essas virgens prudentes que estavam preparadas, que estavam ali já prontas, estavam vigiando, não estavam ali adormecidas, mas estavam preparadas, não tinha como ficar ali esperando para se preparar na hora, para comprar um azeite na hora. Então daí é tarde, daí não adiantou mais. Aqui nós vimos, meu irmão, é um exemplo para nós que estamos nessa estrada, é para nós que estamos nessa caminhada, nós temos que estar preparados. Não adianta nós deixar se preparar no dia. A gente conversa com pessoas que dizem, mas tem tempo. Eu desde criança escuto que Jesus vai voltar e ainda não voltou. Nós estamos de hora e momento. Jesus pode chamar nós em qualquer momento. A nossa vida é uma vela na presença do Senhor. Hoje estamos aqui falando, amanhã não sabemos. Então vale a pena, meus irmãos, nós estar na presença do Senhor. Aqui nós vimos então que o reino do céu será semelhante a 10 virgens que, tomando as suas lâmpadas, elas saíram ao encontro do noivo. Então nós vimos ali que 5 delas eram prudentes, 5 nécias. Então nós vimos que as nécias, ao tomar as suas lâmpadas, elas não levaram azeite consigo, elas levaram só as lâmpadas, mas não levaram reserva, não levaram as vasilhas com azeite, levaram as vasilhas secas. Levaram só as lâmpadas com azeite, mas o azeite acaba naquele momento ali que elas já estavam esperando. O noivo tardou, então nós vimos que ali quando o noivo tardou, aleluia, elas não tinham levado azeite nas suas lâmpadas, tinha só nas lâmpadas, as vasilhas estavam secas, então estavam as vasilhas não tinham azeite, e tardou o noivo, então demorou para chegar, elas foram todas tomadas de sono, e nós vimos que a palavra do Senhor diz que as 10 ali adormeceram. Todas elas adormeceram, dormiram, ficaram ali dormindo, esperando que o noivo tardou, elas estavam cansadas, bateu o sono. Então, dali um pouco, à meia-noite, ela estava adormecida, elas ouviram um grito. Daí estava na hora de estar preparada, estar levantar, ir ao encontro do noivo. Então, quando elas ouviram aquele grito, eis aí o noivo, é sair, sai-se ao seu encontro. Então, nós vimos que ali se levantaram aquelas virgens, todas aquelas virgens e levantaram todas e foram ao encontro do noivo, se prepararam para ir ao encontro, se prepararam as suas lâmpadas, e as nécias disseram às prudentes, dai-nos do vosso azeite, porque as nossas lâmpadas estão se apagando, as nossas lâmpadas estão apagadas, dá um pouco do azeite, aleluia. Mas as prudentes, sendo prudentes, né, responderam, não, nós não podemos dar do nosso azeite, porque pode faltar a nós e pode faltar a vós. Então vão aonde vende e vão comprar o azeite para vocês, vão comprar. Nós não podemos dar, porque nós sabemos que pode faltar para nós também. Então se prepare, vocês sabiam que tinha que estar preparadas, vocês sabiam, vocês viram nós com azeite de sobra, mas vocês ficaram brincando. Assim, meus irmãos, é hoje, na volta do Filho do Homem, assim é hoje nos preparamentos para se encontrar com o Filho do Homem, para se encontrar com o noivo. As pessoas estão brincando, mas estão achando que não é preciso, que não adianta ficar, aleluia, com azeite, com reserva. Muitas vezes alguém diz, é muita oração, é muita consagração, por que que precisa passar o dia inteiro consagrando? Por que que precisa passar o dia inteiro orando, aleluia, cantando louvor, buscando a Deus? Irmãos, é reserva de azeite para nossas lâmpadas, é reserva, é tão bom, tão maravilhoso, irmão, nós passar, não dá fome, não dá canseira, a gente passar na presença do Senhor um dia, orando, se preparando. Muitos acham loucura, muitos acham que é loucura, por que uma coisa dessa? Por que isso aí? As pessoas já têm idade, têm
problema de saúde, mas o Senhor nos guarda. Graças temos dado ao nome do Senhor. Então nós vimos que aquelas prudentes ali estavam com azeite nas suas lâmpadas acesas, e as suas vasilhas estavam cheias, estavam com reserva, mas as loucas estavam com as lâmpadas quase apagando. Não dava mais tempo de esperar o noivo, não dava tempo de ir ao encontro do noivo, já ia apagar as suas lâmpadas. Então pediram ajuda para as prudentes: dai vós do vosso azeite, porque nossas lâmpadas já estão apagando. Ela disse: não, vai e compre, porque não dá para nós dar, porque vai faltar para nós também. Então ela saíram elas para comprar, e aí, naquele momento chegou o noivo chegou, aleluia, e todas aquelas que estavam apercebidas entraram com ele para as bodas, e daí fechou-se a porta. Aquelas que estavam ali esperando com azeite sobrando nas lâmpadas entraram para que fossem encontrar com o noivo, e as loucas tinham ido comprar o azeite, foram correndo, quem sabe, para chegar com tempo, mas as prudentes entraram e as portas fechou, não adiantou mais, não tinha mais tempo, a porta tinha se fechado, e elas, quando chegaram de lá com o azeite, com as suas vasilhas cheias, bater na porta e disse: Senhor, estamos aqui, agora nós compramos azeite, as lâmpadas nossas estão cheias, abre a porta, Senhor, aleluia, chamando: Senhor, Senhor, abre nossa porta. Mas ele respondeu: em verdade vos digo que não vos conheço, eu não conheço, vigiai, aleluia, pois porque não sabeis o dia nem a hora que o Senhor vai voltar. Então ali estava a resposta, ali estava a recompensa para aquelas prudentes que estavam ali com seus azeites na hora, quem sabe com crítica, quem sabe alguém aí criticando, por que será trazer azeite sobrando, por que será a lâmpada cheia e mais uma vasilha com azeite. Mas naquele momento foi aproveitado, elas entraram para as bodas, e daí fechou-se a porta, as loucas atrás batendo: abre nossa porta, Senhor, estamos aqui. Ele disse: não, eu não conheço, não sei quem é, não sei quem vocês são. Por isso, minhas irmãs, vale a pena nós muitas vezes sofrer um pouquinho, estar na presença do Senhor, fazer a vontade do Senhor, aleluia, fazer um pouco de sacrifício para nós poder ter sobra de azeite, poder ter sobra, meus irmãos, poder ter em reserva para que nós chegar na presença do noivo. Vale a pena. Aqui nós vimos, irmãos, que não tinha diferença aquelas virgens, elas todas as 10 eram iguais, todas as 10 estavam ali virgem, esperando o noivo chegar, elas estavam juntas esperando, mas tinha uma diferença: o preparamento, aleluia, o preparamento da virgem que estava esperando o noivo, tinha reserva de azeite, tinha azeite de sobra, aleluia, suas lâmpadas acesas, não estava apagando, mas as loucas estavam ali, adormeceram juntas, estavam juntas ali, aleluia, não tinha nada de diferença. A diferença foi na hora do retorno do noivo, a hora da volta do noivo foi a diferença, porque as virgens prudentes estavam prontas, entraram para as bodas, e as loucas ficaram para o lado de fora, porque esperaram para comprar um azeite em cima da hora, esperaram para se preparar na hora que o noivo chegou. Não espere, minha irmã, meu irmão, a chegar a hora, quando tu vê o tocar das cornetas, quando tu vê o blamido do Senhor que vai vir com os anjos, aleluia, para arrebatar a sua igreja. Não adianta correr na igreja e dizer: hoje eu vou me preparar, hoje eu vou para a igreja, hoje eu preciso ir, porque Jesus está voltando. Ele não vai dar tempo, não vai dar tempo de você correr, se preparar. Hoje tu está tendo oportunidade, hoje nós temos aí os programas de rádio, hoje nós temos aí meus cultos abençoados, aleluia, os pastores esforçados, pregando a palavra, anunciando que Jesus Cristo vai voltar, que Jesus Cristo está vindo, que está se cumprindo a palavra. O Senhor está alertando, está mostrando os sinais, está mostrando os acontecimentos, e muitos estão dizendo: não, isso aí, isso é para acontecer mesmo,
mas é a natureza, isso aí vai acontecer mesmo, não estão nem aí, irmãos, para a volta de Jesus, para se preparar, para buscar a presença do Senhor, para se colocar na presença do Senhor, aleluia, colocar, humilhar, pedir perdão dos seus pecados, estar com as lâmpadas cheias de azeite, as vazias acesas, as lâmpadas acesas, mas ainda uma reserva na vasilha. Não brinca, minha irmã, aleluia, com aparência, porque aquelas mulheres dez eram iguais, aparência engana, mas é o preparamento, é o que vale. É na hora, irmãs, que o Senhor vai chamar, é na hora que Ele vai voltar nas nuvens, ou quem sabe te chamar daqui. Nós temos muitas enfermidades acontecendo de todo jeito, não deixa, irmã, se preparar na hora que tu tá lá dentro da UTI, não espera para tu se consertar os teus erros, para tu comprar o azeite, para tu preparar a tua lâmpada, quando tu tá dentro da UTI, lá dentro de um leito de enfermidade, às vezes não vai dar mais tempo de tu nem falar, de tu poder confessar teus pecados, tuas fraquezas, para poder se preparar. É hoje, minha irmã, que há tempo, o Senhor tá dando tempo, tá dando oportunidade. Tu tá escutando aí os programas de rádio, tá escutando os cultos. Se você não vai no culto, porque não pode, mas tu escuta o programa, tu escuta a palavra, tu escuta os convites, aceite Jesus como teu Salvador, aleluia, se prepare, volta para Jesus, renuncie-se a si mesmo, renuncie seus pecados, aleluia, se prepare, bota a tua vida na presença de Deus. Oh, glória seja dada no nome do Senhor. Essas virgens estavam ali descansadas, as prudentes estavam vigiando, podia hora de momento o noivo chegar, elas tinham que estar prontas, mas as outras estavam tranquilas. Ah, nós temos nossas lâmpadas, daqui um pouco o noivo chega, nós vamos, se nós não temos, nós vamos comprar, essas que têm o azeite sobrando vão emprestar para nós, só pensaram, mas na hora não ganharam o empréstimo, elas não emprestaram, que não podiam tirar delas para dar para as outras. Nós temos que fazer a nossa parte, nós temos que buscar a Deus, aleluia, se preparar, o dia está tão difícil, aleluia, a vinda de Jesus está às portas, a gente está vendo os cumprimentos, as igrejas estão vazias, as igrejas que pregam doutrina, que estão certo por dentro da palavra, está ficando vazia, tem pouca gente, porque o povo não quer mais nada, o povo quer em festa, quer em orgia, quer um descanso, mas quando chegar na presença do Senhor, daí é tarde para dizer: Senhor, me perdoa. Ele vai dizer: eu não te conheço, eu não sei de onde tu vem, eu não sei quem tu é, aleluia, mas hoje tem uma oportunidade de tu se chegar a Jesus e dizer: Senhor, eis-me aqui, perdoa minhas falhas, faz uma nova criatura, eu preciso nascer de novo, nascer da água.

lado para comprar o azeite, 5 entrou e a porta se fechou. Não deixe fechar a porta, não deixe o noivo chegar e a porta se fechar. Daí não tem mais oportunidade, mas hoje as portas estão abertas, hoje ainda tem uma oportunidade de tu chegar na presença do Senhor, aleluia, e dar lugar para a palavra de Deus, acreditar na palavra, acreditar, aleluia, na palavra de Deus, dar crédito à palavra do Senhor. Muitas pessoas já perderam o crédito, já não tem mais vontade de servir a Deus. A gente fala para eles, acham defeito naquilo, defeito no outro, e fica ali tranquilo, achando que é santa, que eu já estou preparada, eu estou bem, mas muitas vezes está lá no mundo, fazendo tudo à vontade do mundo, e diz, ah, eu estou servindo a Deus, eu tenho Deus, eu acredito nele. Claro, todo mundo acredita, mas não faz a vontade. As 10 virgens acreditavam, as 10 virgens estavam juntas, e elas estavam esperando também o noivo, as 10 estavam ali esperando, mas só a diferença foi quando o noivo chegou, a diferença foi quando o noivo deu o bramido, que daí elas correram comprar o azeite e não deu mais tempo. Não deixa para a última hora, não acha, fica achando que tu tá bem, ah, eu creio em Deus, tô bem assim, aleluia, bendito é o nome do Senhor. Se prepare, meu irmão, não olhe para os defeitos dos outros, se prepare, olhe para ti, né? Se eu se preparar nós mesmos, não adianta nós olhar o defeito das outras, não adianta, porque daí nós vamos ficar, aleluia, olhando os defeitos dos outros. Nós precisamos olhar para dentro de nós, a salvação é individual. Se eu não faço a minha parte, ninguém vai fazer por mim. Se eu não faço a minha parte, não vai ser família, não vai ser o esposo, não vai ser ninguém que vai fazer por nós. Se fosse nós esperar para os outros, mas era tão fácil. Nós esperar, ah, eu vou esperar, o pastor vai fazer alguma coisa por mim, a minha irmã vai fazer algo por mim, ah, o meu esposo, né, vai lá orar por mim, eu posso ficar tranquila. Não, nós precisamos fazer a nossa parte, nós temos que buscar a salvação individual, nós precisamos se esforçar, minha irmã, não adianta pedir emprestado, ah, eu quero que a irmã me empresta um pouco do teu azeite, porque as minhas lâmpadas estão apagando. A resposta é não, porque vai ali onde vende e comprem para vocês, porque nós não podemos emprestar, vai faltar para nós. Nós já estamos aqui com azeite, as nossas lâmpadas estão cheias, as nossas vasilhas estão cheias, aleluia, foi o que elas receberam, a resposta das prudentes, e o noivo veio, abriu a porta, elas entraram, a porta se fechou. Então a palavra do Senhor é bem clara, vigiai, pois, porque não sabeis o dia e nem a hora. Nós não sabemos o dia e nem a hora, nem o filho, somente o pai sabe a hora que ele vai ter a ordem de vir buscar os salvos daqui do mundo, a igreja dele, os salvos, os que estão preparados, aleluia, a igreja do Senhor na face da terra. Vale a pena nós buscar o Senhor, vale a pena, minha irmã, nós se esforçar um pouquinho para nós fazer a vontade do Senhor, nem que muitas vezes é pesado, muitas vezes alguém, os cristãos mesmo que andam por dentro da palavra de Deus, quem sabe é criticado, muito diz, ah, irmã, olha a irmã lá com o cabelo branquinho, olha a irmã lá com a roupa, aleluia, o vestido longo, as roupas decentes, é diferente do mundo, muitos criticam, mas não interessa, minha irmã, interessa que nós temos aí com a aparência de um cristão, uma aparência de uma cristã na presença do Senhor, fazendo a vontade do Senhor, sendo fiel a Deus, aleluia, em tudo, mas no falar, no viver, nós temos que ser fiel. Não adianta nós ter fingimento aí de crente e o nosso falar ser diferente, a nossa vida ser diferente, o nosso viver em casa com a família ser diferente, a nossa viver tem que ser de um cristão, que o mundo possa ver a nossa vivência com a nossa família, com nossos filhos, com nossos netos, com nosso esposo, com a nossa esposa. Nós temos que ter diferença, temos que viver como um cristão, não como um mundano, aleluia, bendito é o nome do Senhor. Ter diferença só lá dentro da igreja, o cristão tem que ser diferença na estrada, onde ele andar, dentro da igreja, no seu trabalho, ele tem que ser luz que está brilhando lá no meio das trevas. Então vale a pena, meus irmãos, nós estar com as nossas lâmpadas acesas e as nossas vasilhas cheias. Quando o noivo chegar, nós poderíamos ser o encontro. O que vale a pena é a recompensa que nós temos aqui neste mundo. É poder ter a recompensa, nós se encontrar com o noivo, poder chegar, entrar nas bodas.

aleluia, quando ele abrir a porta, nós poder entrar, não ficar para o lado de fora esperando se preparar, ficar para o lado de fora esperando pedir perdão, perdoar a irmã, perdoar o irmão. Hoje nós vimos irmã que quer ser abençoada, irmão que quer ser abençoado, mas falar em perdão, irmã, é uma briga, falar em perdão, irmã, ofende, não quer perdoar ninguém, não quer perdoar, não quer que ninguém também pedir perdão para ninguém, não. Nós não somos nada, nós somos humildes, nós somos um pó de terra, nós somos pequeninhos, nós temos que se humilhar, bem-aventurar aquele que se humilha porque é exaltado, bendito é o nome do Senhor, que Deus nos abençoe nesta manhã, que Deus te abençoe, minha irmã, não é de qualquer jeito, não, que nós vamos chegar na presença do noivo. As 10 virgens estavam ali, bem tranquila, ali descansada, esperando chegar o noivo, mas na hora foi a surpresa, foi na hora a surpresa, quando o noivo chegou, que abriu a porta, que as prudentes correram ao seu encontro, ali foi a separação, a diferença foi ali. Então, minha irmã, não olha, muitas vezes tem que olhar a diferença, como tu está na presença do Senhor, tu está preparada, tua lâmpada está cheia, tuas vasilhas estão cheias, aleluia, de azeite, de sobra, para tu chegar na presença do noivo, bendito seja o nome do Senhor, é essa palavra que eu ia deixar nesta manhã, para o elevo espiritual meu e dos irmãos que estão me ouvindo. A palavra tem que pegar em nós também, é para nós também, não dizer, ô fulano, é para ti, nós também estamos neste caminho, precisamos estar preparados, precisamos estar com as nossas lâmpadas cheias, precisamos, o Senhor ainda não voltou, nós estamos aqui ainda no caminho, esperando a volta do noivo, para nós chegar na presença dele, muitas vezes se preocupando, perdendo o sono, o que nós temos que fazer para chegar, para nós ser mais fiel, o que nós temos que fazer para nós poder chegar mais perto do Senhor, nós poder ganhar os nossos filhos para o Senhor, nós poder, o Deus, ouvir a nossa oração para Deus salvar os nossos filhos, nossos netos. Eu preciso, meus irmãos, que o Senhor salve a minha família, bendito seja o nome do Senhor. Estou sempre pedindo a misericórdia do Senhor e ele sei que ele não vai nos amparar. Estamos crendo no poder do Senhor, na resposta às orações. Que Deus abençoe a cada irmão nesta manhã, cada irmã que está nos ouvindo, a irmã que estiver aí no estúdio, o irmão que estiver aí, irmão, passe o primeiro louvor, vai levar espiritual aí dos nossos irmãos, pode escolher da tua escolha, depois nós já vamos preparar um louvor aí para o elevo espiritual dos irmãos que nós pediram, sábado passado já teve irmão que pediu, ficou de haver, e hoje se dá, nós vamos passar, queremos fazer homenagem aos pais também, eu passar louvores, pedir dos pais, para todos aqueles que estão nos ouvindo, e para aqueles que ajudam nós também a pagar o programa, que faz parte aí desta programa de rádio, que Deus abençoe, irmãos. Então vamos passar o número do meu telefone, o telefone do meu esposo também. Se os irmãos quiserem mandar uma mensagem para ele, ou ligar também, ele vai passar para nós depois. Ele está, já voltou da oração, porque hoje à noite eles vão estar em Campo Novo. Hoje à tardezinha já vão para lá, tem reunião de obreiro ali em Campo Novo, juntamente com todos os irmãos que vão estar ali de toda a área do Alto Uruguai, onde vai estar ali o pastor Ricardo, nosso coordenador, a irmã Ieda. E amanhã, meus irmãos, vai ser aqui em Três Passos, pela parte da manhã, a Santa Ceia. Pela parte da manhã, às 8:30 da manhã, culto de Santa Ceia, e à noite, grande culto público, onde vai estar com nós o nosso coordenador, o pastor Ricardo, e também até a outra semana já vai estar com nós o pastor indicado para trabalhar na área de Três Passos, né? Vai estar aí, a gente não sabe ainda o nome dele, não sabe de onde está vindo, mas já está vindo, já está tudo preparado para a semana que vem, quem sabe ele estar aqui já tomando posse da área aqui de Três Passos, para nos ajudar aqui nesse campo, nesse trabalho, o pastor indicado aí para trabalhar com nós aqui em Três Passos, né? Deus abençoe a todos os nossos irmãos que estão escutando, hoje a consagração já terminou, o que que as irmãs estão em casa, estão escutando o programa, os irmãos também, podem mandar uma mensagem confirmando a audiência, e nós queremos passar então o telefone do meu esposo, então, que vocês podem mandar mensagem, é 996-32-36-34. É 996-32-36-34, é o telefone do irmão Sérgio, né? O meu telefone é 996-03-9480. É 996-03-9480. É o telefone da Manorilda, a maioria já tem, né? Mas aqueles que ainda não tem, que quer copiar, a gente passa todos os programas, qualquer os irmãos podem copiar o telefone,
e participar do programa. Que Deus abençoe a todos os nossos ouvintes. Podem participar, meus irmãos, do programa. Já queremos logo atender os irmãos. E daí a irmã já pode passar o primeiro louvor da escolha dos irmãos aí que estão no estúdio. E nós já voltemos novamente depois com nossos irmãos.

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Paz o Senhor, Manorilda. Paz o Senhor também a todos os ouvintes da Rede Renascer 91.3. 11:16. Vamos aí estar passando os telefones que os irmãos podem estar em se comunicando, participando nessa manhã de hoje. Estamos ao vivo através do Facebook da Rádio Renascer. Os irmãos podem sintonizar através do Facebook, através da página FM Renascer 91.3. Também nós temos o WhatsApp brasileiro 999-10-1707. Também nós temos o WhatsApp argentino para os irmãos estarem participando através aí do 64-36-36. Também estamos aí com o aplicativo da Rádio Renascer, onde os irmãos também podem participar e também aí acompanhar. Gilmar Vink, peço o hino de aniversário e ofereço para o meu pai Nelson, que está de aniversário amanhã. Deus abençoe, irmão Gilmar Vink, parabenizando o seu pai Nelson. Temos aqui participação através de áudio. Já vamos estar escutando aqui o irmão que está aí na sintonia.

0: Vamos ouvir aqui a participação do nosso irmão.
1: Paz do Senhor, irmã Durilda. Estou escutando a programação. Tá bonito. Gostava de escutar um hino. A sua escolha, se for possível. Fanny Nardes.
0: Deus abençoe, irmão Fanny Nardes, também aí na companhia do programa. Também a irmã Cléria de Manchinha, diz a paz do Senhor, bom dia. Obrigado, irmã Cléria de Manchinha, também aí na companhia da programação.

nós ouvimos aí a participação dos irmãos aí, é o João Júnior que está com nós essa manhã, lá no 6 de maio, né? Deus abençoe, eu não tinha escutado o João Júnior hoje de manhã, pensei que ele não estava hoje, né? Mas graças a Deus está aí o irmão João Júnior, deu folga para as irmãs, né? Então que Deus abençoe também, João está nos ajudando, já lendo as mensagens dos irmãos, participação, e já está no Facebook também, os irmãos que estão ali olhando, já podem participar, já compartilhei ali para os irmãos escutar a programação também no Facebook. Deus abençoe a todos vocês que já estão participando do programa, já mandando suas mensagens, vemos as quantas mensagens aí já, né? Já nós temos aí, então, a irmã Daniela e de Bom Progresso, já primeiro de manhã já mandou a mensagem. Deus abençoe a irmã Daniela, está parabenizando seu pai, irmão Moacir, para o Dia dos Pais amanhã, né? Ela está pedindo um lindo louvor aí. Você é especial com Daniela e Samuel. Quero oferecer para o seu pai, o irmão Moacir, né? Nossas felicidades também para o irmão Moacir, que é colaborador do nosso programa também, que vai receber também as nossas homenagens aí para o Dia dos Pais. Está recebendo, quem sabe, da sua esposa, sua filha, a irmã Daniela, o seu genro, o David, para todos que estão aí na escuta da programação, né? A irmã Daniela está participando, então, e parabenizando o seu papai e todos os pais que estão escutando o programa, né? Deus abençoe a Daniela participando do programa com nós nesta manhã. Nós se alegramos. Está homenageando, então, seu pai e todos os pais que estão aí na escuta do programa. Então, nós temos também irmão Valdemar, de 3 de maio, né? Irmão Valdemar ligou para nós, está escutando o programa também. Ele também é papai. Deus abençoe, mas felicidade, parabéns, pedido dos pais. E ele está oferecendo tudo o programa de hoje também, um lindo louvor da nossa escolha para o Dia dos Pais também, para todos os pais que estão na escuta do programa. Deus abençoe o Valdemar, ele às vezes reúne a família aí para escutar o programa também, né? Para nós é motivo da alegria, né? Quando tem pessoa aí escutando a programação através do programa, Deus tem falado com ele também, hoje ele está nos caminhos do Senhor, né? Então nós se alegramos de ver o irmão aí servindo a Deus também. Deus abençoe, irmão Valdemar, continue aí nessa força, possa ganhar almas mais para Jesus aí através do seu testemunho, né? Também a Saleta, nossa amiga lá do Alto Uruguai, está escutando a programação também. Hoje de manhã já mandou mensagem para nós pedindo oração para sua irmã, para a Sônia. E nós queremos pedir oração para todos os irmãos que oram, para os enfermos, para a irmã Sônia, né? Para a irmã da Salete, que está lá na UTI, lá em São Vicente. Deu tipo de um AVC, de um ataque aí cerebral, né? Um derrame cerebral, né? Ela está lá na UTI. Então nós precisamos oração dos irmãos. Já orei, tenho certeza no Deus que nós servimos, né? Vamos orar por ela para que Deus possa dar força para essa família, que ela possa sair de lá com vida lá daquela UTI, né? Que Deus abençoe a Sônia, Deus abençoe a Salete, que diz que está uma benção o programa, né? Está muito bonita, ela está escutando, está se alegrando. E vai o feliz dia dos pais aí também pro seu esposo, né? O Kiko, o irmão Valdemar, né? Acho que é o nome dele, o Kiko, né? Chamei. Deus abençoe ele, que possa se alegrar aí também, escutando a programação nesta manhã de sábado, né? E também está com nós o irmão Gilmar Winker, Esperança do Sul, já participou também ali no Facebook. Deus abençoe, ou ligou lá para o irmão João Jun também, né? Deus abençoe o irmão Gilmar, nosso ouvinte assíduo de Esperança do Sul, está parabenizando seu pai, né? O seu pai também, que está de aniversário, o Nelson, né? Que vai estar de aniversário amanhã, completando 73 anos. Deus abençoe o Nelson, Dia dos Pais, vai ganhar duas homenagens, né? O Dia dos Pais e também para o seu aniversário. Está recebendo essa homenagem, então, do Gilmar Vim, que o Gilmar está oferecendo também para sua amiga Clarice, lá da Barra do Turvo, a minha irmã, né? A Clarice, lá da Barra do Turvo, que está escutando o programa. Não sei se está escutando, acho que eles não escutam mais a Rádio Renascer, né? Se desligar de escutar programa de rádio. Mas que Deus abençoe. Ele está mandando um abraço para a Clarice lá, uma saudação. Se ela estiver escutando, ela vai receber a saudação do Gilmar Vim, que está escutando a programação ali em Esperança do Sul. Também a irmã Maria Rodrigues está passeando hoje, né? Ô, irmã Maria, está lá em Padre Gonzalo, lá em Criciúmalo. Ela mora em Padre Gonzalo, mas ela foi passear em Criciúmalo hoje, na casa da Marciele. Deus abençoe a Marciele, que está escutando o programa também. A Marciele sempre escuta. Se eu vi que ela estava no Facebook escutando a programação. Vai meu abraço aí, Maria, para ti, para a Marciele, para os filhos da Marciele também que estão na escuta do programa. E também para o esposo dela, que é pai. Nossos parabéns. Deus abençoe também. Felicidade para vocês aí. Para a Maria, foi festejar o Dia dos Pais lá em Criciúmalo, né? Deus abençoe a Maria. Meu abraço para ti também, que está na escuta do programa, ali na casa da irmã Marciela, ali em Criciúmalo, da sua filha, né? Nós se alegramos por isso. E também a Márcia, tua filha, Maria, está lá em Birubá também escutando o programa, já mandou a mensagem, está parabenizando todos os pais que estão escutando o programa, e também seu esposo Décio, né, para o Dia dos Pais, amanhã.
Deus te abençoe, Márcia. Muita felicidade também. Ela está lá para os pais, que ela está oferecendo para todos os pais. Eu creio que foi para o Miro, seu cunhado também, que está escutando o programa. O Miro também é colaborador do nosso programa. Vai nossos parabéns para ele também, lá na esquina ali de Tiradentes do Sul, né? Não lembro agora. Na vila ali do Esperança do Sul, de Tiradentes do Sul, né? Onde mora Maiara, o Miro, esquina Progresso, Tiradentes do Sul, né? Deus abençoe vocês também, que eu creio que estão na escuta. E vai nossa felicidade, nosso parabéns para o Miro, que é o pai também, é colaborador do nosso programa. Então está também na nossa companhia, a irmã Luísa, ali de Santo Augusto. Deus te abençoe, irmã Luísa, está participando do programa, está parabenizando todos os pais que estão na escuta do programa. E também para o seu esposo, parece que é José o nome dele, né? Está parabenizando também o meu esposo, que é pai também, ela está oferecendo também. Deus abençoe a Luísa. Está oferecendo para todos os pais que estão aí na escuta do programa. O João Júnior também é pai, né? Meus parabéns também para ele. Deus abençoe a família que estão aí na escuta, estão aí participando, ajudando nós no programa. E estão recebendo as homenagens aí dos irmãos que estão parabenizando os papais para o dia da manhã. Já vamos começar a escutar louvores lindos aí para o dia dos pais, né? Está todos os operadores, os irmãos que trabalham, que ajudam nós, né, fazer o programa, e também os irmãos que colaboram com o programa e as irmãs que estão participando do programa aí, do seu esposo também, a irmã Sueli de Vicente Dutra. Deus te abençoe, irmã Sueli, está escutando o programa aí, Vicente Dutra, e diz que está uma benção, mas continuar aí pregando a palavra. Deus te abençoe, irmã Sueli, um abraço para ti também, que está aí na escuta do programa, está parabenizando também os pais, né, que estão na escuta da programação. Que Deus abençoe, irmã Sueli, seu esposo, que estão aí na escuta do programa nesta manhã de sábado, né, bastante frio, mas estamos alegres de poder estar aí juntamente com nossos irmãos, né? Vai meu abraço a todos os pais. Vamos escutar, irmão João Júnior, Você é Especial, com Daniela e Samuel, que a nossa irmã Daniela está oferecendo para o pai dela. Eu já quero oferecer para os pais, né? Para o meu esposo, irmão Sérgio, que já está em casa também, vai escutar esse louvor para o elevo espiritual dele também, que ele é muito especial para nós, né? Na hora da gente estava ali enfermo, com problema, enfermidade, ele estava do nosso lado, me cuidando. Então nós temos só a agradecer, né, esses pais aí que sempre estão juntamente com nós. Que Deus abençoe o Sérgio, feliz dia dos pais para ele também, e para todos os pais, para meus filhos, né, o João Carlos, que um dia ele estava escutando lá em Novo Hamburgo o programa. Se ele estiver escutando, vai para ele também, dia dos pais. Todos meus filhos são pais, né, o João Carlos, o Antônio Marcos, o Paulo César, também o Thiago, são pais, né. Que Deus abençoa, que possam receber também as homenagens hoje para o Dia dos Pais. Também meus netos, Wagner e o Danley, são papais também. Então que Deus possa abençoar vocês também, né? E todos que estão aí na nossa escuta, os irmãos que estão escutando, os irmãos colaboradores do programa. Vai esse louvor, então, Você é Especial, com Daniela e Samuel, com o elevo espiritual de todos os pais. Depois vamos preparar outro louvor para o Dia dos Pais, para nós oferecer para os papais, né? Então vamos escutar esse louvor e já volto novamente com os irmãos.

Temos aí, então, o louvor, né? Tava atendendo os irmãos aqui, não podia entrar, né? Tava aí atendendo os irmãos que estão mandando mensagem para nós, mas já podemos já entrar. Eu quero agradecer já os irmãos que já passaram ali, né, pro irmão João Júnior também. E agora pro louvor que nós passamos, nós temos mais participação aqui, nós já vamos passar aqui também, os irmãos, né? A irmã Mila e o irmão João Davi estão escutando o programa ali no Baixo Leval Novo. E a irmã Mila está parabenizando. E todos os pais que escutam, que estão escutando a rádio e escutando os programas. Também para o meu esposo, irmão Sérgio. E também para o seu esposo aí, irmão João Davi, né? Ela está parabenizando e diz que não tem mais pai, mas nós temos aí os irmãos, né? Os irmãos da igreja, ela está homenageando também para o dia dos pais, pastores, obreiro, né? Que são pais. Então a irmã Mila está oferecendo, a irmã Valdomira, né? Nós chamamos de Mila. Deus abençoe a irmã Mila, que está na escuta da programação, então, ela e o irmão João Davi, parabenizando também seus filhos, que são pai também, e toda a família aí que estão na escuta do programa, seu genro, né? Toda a família aí que estão na escuta da programação. Deus te abençoe, irmã Mila, colaboradora também do nosso programa, mora aí no Baixo Leval Novo, está parabenizando, então, todos os pais. A Maiara está escutando o programa, Deus abençoe a Maiara, também está mandando um louvor aí, oferecendo para sua mãe, a Maria, e as suas irmãs que estão escutando o programa, a Márcia e a Marcele, né? Deus abençoe, Maiara, estão todo mundo escutando hoje, né? A Maria, a Maiara, a Marcela, a Márcia, todos vocês também, ela está parabenizando todos os pais que estão escutando o programa, e também para o Miro, seu esposo, que é pai, né? Deus abençoe o pai dos seus filhos aí, Deus abençoe a Maiara, um abração para ti também, para todos os irmãos que ela está homenageando, também. Ligou para nós, irmão Getúlio Mendonça, está parabenizando meu esposo, irmão Sérgio, para o dia dos pais, e também todos os pais que estão aí na escuta do programa, Deus te abençoe, irmão Getúlio, para o senhor também, que é pai, é boa também, né? Deus abençoe mesmo para contribuinte também na nossa programação, que merece também todo o nosso carinho, nosso apoio aí também para os irmãos que são colaboradores, que nós ajudamos a pagar o programa, né? Deus abençoe vocês, irmãos que estão aí na companhia, e ele está oferecendo então para todos os pais que estão na sintonia do programa. Também o irmão José, meu cunhado lá do Alto Uruguai, Deus te abençoe, José, está escutando o programa, vai, feliz dia dos pais para ti também. Está oferecendo também para todos os pais que estão aí na escuta do programa. E ele pede um louvor aqui. Não sei se o irmão João Júnior conhece aí o louvor. Está oferecendo aqui com o Luiz Valdir, né? Ele botou aqui, Luiz Valdir. Onde está você? Meu irmão, vê se acha aí para nós esse louvor que o irmão José está pedindo aí do Alto Uruguai.

O Luiz Valdir, né? Onde está você? Diz que é bastante antigo esse louvor aí, mas nós queremos escutar. Se é lindo, né? Nós já queremos escutar. Então, Deus abençoe o José, também o Boaventura, que estão escutando o programa ali no Alto Uruguai. Vai o Feliz Dia dos Pais também para os pais aí do Alto Uruguai que nos escuta. Para todos vocês também, para o Américo e também para o irmão Paulo, né? Que Deus abençoe os irmãos. Tem mais pais aí que nós escuta, né? Todos vocês que estão aí na escuta do programa, vai também. Vamos ver se achamos, então, João Júnior, esse louvor aí com o Luiz Valdir, né? Que ele diz assim, aqui ele escreveu, né? Aonde está você? Também a irmã Sandra, do bar, lá do Alter Valnovo, Deus abençoe a irmã Sandra, tá parabenizando também todos os pais, principalmente o seu pai também, o irmão Francisco Ribeiro da Silva e o seu esposo Sadi, também para o Dia dos Pais, né? Eu creio que o filho dela também é pai, né? Que vai para todos os pais que estão aí na escuta da programação. A irmã Sandra também é colaboradora do nosso programa, está parabenizando a todos os pais, né? Então nós já queremos ver se a Xema esse louvor. Se o irmão João Júnior achar, se não achar, pode botar meu pai é um herói aí com os irmãos, vão oferecer para os pais. Louvor especial hoje para a programação todo para o Dia dos Pais amanhã. Semana, dia de mês de maio foi Dia das Mães, né? E agora em agosto é Dia dos Pais. Deus abençoe, então. Nós já queremos ouvir, então, se tiver no meio fácil, vamos conseguir colocar esse louvor com Luiz Valdir, né? Onde está você? E depois nós queremos já escutar mais louvor aí pro Dia dos Pais. Quero ler os colaboradores também depois desse louvor, para nós já começar a passar mais hino, quando as horas passam rápido, né? Então nós queremos já estar escutando esse louvor.

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Olha, eu gostaria de expressar toda a verdade, todo o amor que o próprio Jesus tem para com você. 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

0: Temos aqui participação dos irmãos que estão aí participando através aqui da programação, através do WhatsApp da rádio. Nojis aqui, a paz do Senhor, estou na escuta, sou de Trindade do Sul, Adriano Reis. Deus abençoe o nosso irmão Adriano, que está na companhia também da programação ali em Trindade. Deus possa abençoar o nosso irmão. Também temos aqui participação através de áudio, vamos estar escutando.
1: Paz do Senhor, irmã. Tem como me passar o telefone da irmã Norilda, se possível?
0: Deus abençoe os irmãos que estão aí na companhia. Paz do Senhor, esse número é para mandar áudio. Davi Farias, sim, irmão Davi, pode se comunicar. Aqui esse contato é da FM Renascer. Deus abençoe os irmãos que estão se comunicando aí na programação também. Nos dias aqui, irmão Davi Farias, já respondi, irmão. Deus abençoe. Através do Facebook da rádio, Silvério da Mota está na companhia. Deus abençoe, Silvério. Darcy Novaes da Silva também diz: Deus abençoe vocês. Obrigado, irmão Darcy, que está aí também na companhia da programação. Deus possa abençoar cada um.
2: Eu quero nesta oportunidade também, aí aproveitando o programa da irmã Norilda, aqui quem vos fala, irmão Davi Farias, eu quero mandar aqui também uma saudação para todos os nossos irmãos ouvintes e principalmente para meu pai João Farias, minha mãe Alice, creio que estão ligadinhos na programação. Quero aproveitar aí a oportunidade de mandar um abraço bem grande. Sabemos que amanhã é o Dia dos Pais, um dia comemorativo. Então, eu quero mandar o meu grande abraço para meu pai, meu guerreiro, que Deus tem dado vida para ele. Deus tem concedido a ele ainda, até aqui, vida e saúde para ele. Então, agradeço pela oportunidade aí, irmã Norilda. E um dia, nós queremos estar juntamente com a irmã Norilda aí, temos devendo aí um dia aí de nós estar juntos, né? Que nós sempre conversamos com a irmã Norilda. Então, um dia nós vamos ter a oportunidade de estar juntamente com a irmã no rádio aí para testemunhar algo grande que Deus fez em nossa família. Em nome de Jesus. Deus abençoe a todos.

uma participação dos irmãos, irmão Davi Farias, mandando sua mensagem. Não foi o irmão Davi Farias que está escutando o programa lá em Coronel de Caco, né? E tá parabenizando os pais aí, mandou o áudio para nós passar para o irmão João Júnior, queria parabenizar o dia dos pais e que um dia desse quer vir fazer o programa com nós aí, ele é a irmã, sua esposa, para contar o testemunho da sua filha ali, da Jamile, né, que Deus curou, que tinha câncer, né, e tava desde pequenininha, não sei, enganado com os médicos, Deus curou, tá grande, agora já cantando na igreja, né, graças a Deus por isso, que Deus abençoe essa família querida, que estão lá em Coronel de Caco, nós ouvindo. Domingo eu via só a cruzada, nossa irmã, lá não pude conversar com ela, né, por causa que tinha muita gente e a gente tava ali preocupada, né, porque não queria perder o lugar também, que nós estávamos sentados, então, mas não consegui conversar com a nossa irmã. Deus abençoe vocês que estão na escuta do programa nessa manhã. Nós queremos ler rapidamente os colaboradores que me ajudam a pagar o programa, e daí o irmão João Júnior prepara um louvor bem bonito pro Dia dos Pais, pode ser aí, né, aqueles louvor que diz que os pais, meu pai é um herói, o irmão João Júnior vê um louvor bem bonito aí para homenagear os pais, depois que nós lemos os colaboradores. Para todos os colaboradores que me ajudam, que é pai, e para todos os pais que já foram homenageados aí e que estão nos ouvindo. Daqui tá a irmã Lorena de Almeida, aqui de Três Passos, ajuda nós no programa. A irmã Maria, a Maria da Silva, do Alto Eval Novo. A irmã Francisco Ribeiro da Silva, do Alto Eval Novo. Muita felicidade pro Dia dos Pais também. A irmã, outra irmã aí do Alto Eval Novo também colabora com o programa. A irmã Sandra da Silva, do Alto Eval Novo. A Maristela da Silva, aqui de Três Passos. Já pagaram as colaborações dele esse mês, né? A irmã Roseli da Veiga Casa Santo Augusto. A irmã Getúlio Mendonça, da Independência. Feliz Dia dos Pais, irmã Getúlio. Também já ligou para nós, está participando do programa. A Maiara, o Miro, a Misaela, a Débora, de Esquina Progresso. Muita felicidade por Dia dos Pais, irmão Miro. Deus abençoe você e sua família querida. A irmã Irani de Amorim, de Sede Nova. O pastor Adilmar de Amorim também, de Pedro Garcia Braga, a irmã Anair. Feliz Dia dos Pais, pastor Adilmar. Deus abençoe você, também a esposa, a irmã Anair, toda a família aí dos irmãos que são pais, né? Também o irmão Adeilson da Silva, de Santa Catarina. Esse eu não sei se é pai, né? É um jovem, eu acho. Deus abençoe o irmão Adeilson da Silva. Também a irmã Valdomira de Oliveira, já ligou para nós também. A irmã Mila, colabora com o programa também. Irmão Volmiro Batista, de Tenente Portela. Feliz Dia dos Pais, irmão Volmiro. Deus te abençoe também. A irmã Lúcia Batista, feliz Dia dos Pais para teu esposo aí, irmã Lúcia. Deus te abençoe, já pagou um voto um dia para nós também para o programa. Deus abençoe a esposa da irmã Lúcia. São colaboradores do nosso programa também. Também nós temos o irmão Jair Batista dentro de Portela. Feliz Dia dos Pais, irmão Jair. Deus abençoe você também aí, que é pai. Também nós temos a irmã Noêmia Santler, de Esquina Progresso, de Iradentro do Sul, também que escuta o programa e participa. Já peguei lá a colaboração da irmã. Tem que só passar para a irmã Isalete a metade, né? Deus abençoe a irmã Noêmia. Depois eu estou na caixa. Irmão Lourenço Martins, de Maitá. Deus te abençoe, irmão Lourenço. Estamos orando para o irmão Lourenço pedir oração. E feliz Dia dos Pais, irmão Lourenço, também para ti. Deus abençoe também a irmã Altair Dreyer, de Alto Uruguai, a irmã Chayane Dreyer, também do Alto Uruguai. Feliz Dia dos Pais aí para o irmão Írio, que está na escuta do programa também, para essa família aí que sempre ajuda nós no programa. Irmão João Farias, irmã Alice, feliz Dia dos Pais, irmão João. Já recebeu essa homenagem aí do seu filho, irmão Davi Farias, né? Deus abençoe, irmão João e irmã Alice, que estão escutando o programa também. Também nós temos o Wilson Vargas, de Panambi, também colabora com o programa. A irmã Eliane Tepo, do Maitá, feliz Dia dos Pais para seu esposo, irmã Eliane. Também a irmã Beloni Dreste, Cristumal. Deus abençoe a irmã Beloni também, para seu esposo, sua família aí também, que são pai. Nossa felicidade também. Também nós temos a Maria Terezinha Gomes, também a irmã Erna Gomes, irmão Daniel Gomes e Maurício, Dr. Maurício Cardoso, estão votando aí do programa. Também a irmã Lúcia Ladir Valesca, a irmã Lúcia recém ligou para nós também, está escutando o programa. Já vamos ler o maná para a irmã Lúcia. Esperar primeiro, nós vamos passar o louvor, né? Também nós temos, então, aqui já só agora, o irmão Moacir do Nascimento. Feliz Dia dos Pais, irmão Moacir. Deus te abençoe aí também, que está na escuta do programa aí, em bom progresso. Aí são os colaboradores que me ajudam a pagar o programa. E nós tivemos, então, aqui a irmã Sandra, do Alto Eval Novo, também, homenageando, então, seu já lemos aqui. A irmã Lúcia Balesque, lá de Tenente Portela, ligou para nós, está escutando o programa também. Deus abençoe a irmã Lúcia, pedindo oração. Nós lá, depois, no finalzinho, nós vamos ler aí os maná para a irmã Lúcia. Vamos, então, escutar, irmã Lúcia, para o levo espiritual de vocês aí também. Louvor por Dia dos Pais, nessa manhã, que o irmão João Júnior já tem preparado. E depois nós já vamos terminar o programa aqui orando. E então, vamos ler os maná para a nossa irmã Lúcia. Vamos escutar o louvor e vamos logo voltar com os irmãos.

0: Diz aqui, paz do Senhor, Manorildo, estou na escuta em Juiz, sou o pastor Cláudio Mir de Almeida. Deus abençoe o pastor Cláudio Mir, então de Juiz, também aí na companhia da programação, também temos aqui mais participação. Vamos estar escutando participação através de áudio dos irmãos que estão na sintonia.
1: Deus, irmão João Júnior, estou aí mandando esse áudio para confirmar a audiência. Estou desfrutando de um dourado frito aqui, fazendo meio-dia, escutando a programação. Peço que me lê um manazinho, irmão João Júnior, me passe. Alavance com Benedito Felizardo, o homem que queria ser grande, tá? O menino que queria ser grande, tá? Que Deus te bendiga, irmão João Júnior, abençoa a audiência da FM Renascer.
0: Deus abençoe, irmão Ramão de Oliveira, aí na companhia, Que tal essa, fosse mais perto, nós ia chegar lá, né, irmão Norilda? Comer um peixe frito. Deus abençoe, irmão Ramão, o Maná diz aqui. Portanto, as consolações de Deus te são pequenas. Aí está a palavra da meditação do irmão Ramão, que está também na companhia participando. Temos a irmã Elvira também aí, mandou para cá um áudio.
2: A paz do Senhor, Manurilda, a paz do irmão João Júnior. Eu estou ouvindo o programa, está uma benção, Manurilda. Manurilda, eu quero também, através do programa da irmã, homenagear todos os pais. Todos os pais que se sintam abraçados por seus filhos e por Jesus, né? Receba meu abraço, pais. O esposo da irmã, o irmão Sérgio também, esposo da irmã Norilda. Feliz Dia dos Pais amanhã, que Deus abençoe o servo do Senhor. Um feliz Dia dos Pais para o irmão João Júnior. Irmão João Júnior, receba também um abraço também pelo seu dia amanhã. Que o irmão possa ser abençoado também neste dia, tá? Irmão João Júnior, irmã Norilda, eu peço que a irmã ore por mim e minha família. E roda um louvor pro Dia dos Pais aí. Ofereço a todos os pais, tá, irmã Norilda? Irmão João Júnior, lê o maná para mim. Eu agradeço por atendido aqui a Elvira de Santa Rosa. A paz do Senhor, meus irmãos.
0: Paz do Senhor, mãe Elvira. Obrigado pela participação. Aqui o maná bíblico para a irmã também diz: Ele abençoará o vosso pão e a vossa água. E eu tirarei do meio de ti as enfermidades. Êxodo 20, 25, está meio já apagado aí o número, mas Deus abençoe a meditação dos irmãos que estão na companhia participando.
3: Chegamos no final do programa. Quero agradecer aos irmãos que estão participando. Irmão Ramon de Oliveira aí, né? Sentimos o cheiro aí do peixe frito, irmão Ramon. Já sentimos o cheiro aí do dourado frito. Deus abençoe, irmão aí, que tá escutando o programa aí na horazinha do meio-dia, né? Não sei se vai dar tempo de escutar o louvor, meu irmão Ramon, que tá na hora, no finalzinho já. Mas que Deus abençoe, irmão, que tá aí também, no Elvira. Um abraço, meu Elvira. Estamos orando por ti sempre, né? Nós temos aqui mais a participação da irmã Maiara, né? Tá homenageando aí a Chayane. Não sabia que hoje a Chayane tá de aniversário, né? Deus abençoe a Chayane, muita felicidade, né? Completando mais um ano de vida hoje, dia 8 de agosto. Nem lembrava o dia do aniversário da Chayane. Tá recebendo as homenagens e a Maiara tá homenageando também o Daniel, seu sobrinho aí, filho da irmã do Maldair e da irmã Roseléia, que hoje está completando 4 aninhos também. Deus abençoe o Daniel, está escutando o programa. Também a Maiara está homenageando também as crianças, a Maiara aí, o Misael e a Débora, homenageando o priminho aí, o Daniel, para o aniversário dele hoje, dia 8, né? Homenageando aí, completando 4 aninhos. Deus abençoe o Daniel, Deus abençoe a Chayane, muita felicidade. Dá para escutar um pouquinho, que sempre do louvor de aniversário, irmão João Júnior aí para a Chayane, que está de aniversário, né? E não deu para nós passar o louvor de aniversário. Eu tenho 2 maná aqui para a Malúcia. Não temais, estáis quieto e vede o livramento do Senhor que hoje vos fará. Êxodo 14, 13, irmã Lúcia. Vamos ver o para teu esposo aí. Bem-aventurados, misericordiosos, porque alcançarão misericórdia. Mateus 5, 7. Aí está, então, os maná para a Lúcia, lá do Portela, tem pedido. E já, nós, eu acho que não vai dar tempo de oferecer um louvor de aniversário aí para a Mayara, né? Para a nossa irmã Chayane, também para o Daniel. Mas eu quero orar para despedir o programa. E se for, se dá tempo, se não dá, irmão, bota depois no outro programa. Louvor de aniversário para as irmãs, não deu mais tempo. É no finalzinho que a irmã Mayara se lembrou, né? Senhor, meu Pai, muito obrigado, Jesus, por essa programação de sair do ar. Eu te agradeço pela participação, Senhor. Vem abençoar todos os pais que estão nos ouvindo. A nossa irmã Elvira, Pai, que tem ligado, mandando mensagem, Senhor, tem mandado seu áudio. Estenda tuas mãos sobre ela, dando vitória para tua serva, Senhor. Vem abençoar os aniversariantes, Pai. Estenda tuas mãos de poder sobre essas vidas, as famílias que nós escuta. Muito obrigado por essa manhã ter saído no ar essa programação. Nós te agradecemos em nome de Jesus. Que Deus abençoe a todos. Até sábado que vem, se Deus quiser, estaremos com todos. Até lá, na paz do Senhor Jesus. Amém.

Queremos saudar a todos os irmãos e as irmãs, todo o povo de Deus, também as nossas amigas, nossos amigos que sempre estão na audiência da Rádio Renascer, para que Deus venha abençoá-los nesse dia e estar conosco na companhia da programação Prosperidade São Jesus, que meu saúde a irmã Isalete, na paz do Senhor. Que Deus abençoe a vossa vida, que Deus estenda as suas mãos poderosas e dê a completa vitória para cada um. Queremos saudar também os nossos diretores aí da Rádio Renascer, o irmão Francisco, o irmão Marli, que Deus abençoe. Também o irmão João Júnior, que está ali trabalhando. E saudamos também as gurias ali que trabalham, né, também na rádio. Que Deus abençoe a irmã Mari e a outra irmã também. Sempre me esqueço o nome dela, certo? Porque eu quero bem dela também. Mas é que a gente nem todos guarda, né, na mente. Então, que Deus abençoe a todos e que cada um receba do Senhor o melhor, né, para a sua vida. E vamos ler uma palavra já de imediato aqui, que se encontra no livro de Mateus, e no verso Mateus, glória a Deus, 21, e o verso 27, 28, diz: mas que vós perece um homem tinha dois filhos, e dirigindo-se ao primeiro disse: filho, vai trabalhar hoje na minha vinha. E ele, porém, respondeu e disse: não quero. Mas depois, arrependendo-se, foi. E dirigindo-se ao segundo, falou lhes de igual modo. E respondeu ele e disse: eu vou, Senhor. E não foi. Qual dos dois fez a vontade do Pai? Disseram-se ele: o primeiro. Disse Jesus: em verdade vos digo que os publicanos e as meretrizes entram adiante de vós no reino do Senhor, no reino de Deus. Porque João veio a vós no caminho de justiça, e não o credes, mas os publicanos e as meretrizes o creram. Vós, porém, vendo isso, nem depois vão arrepender-se para crer. Glória a Deus por essa palavra. Aleluia, louvado seja Deus. Então, muitas vezes, né, ali era a parábola desses dois filhos, né? Um, o pai pediu e ele para que ele se trabalhar, né, ali naquela vinha. E ele dirigiu-se ao primeiro e disse: filho, vai trabalhar na minha vinha. Ele, porém, respondeu e disse: não quero. Mas depois arrependeu-se e foi, né? E dirigindo-se ao segundo, falou-lhe de igual modo. E respondeu-lhe, ele disse: eu vou, Senhor. E não foi. Então, é a obediência, né? A obediência dos filhos com os pais. Ele era o Senhor.

que pediu ao filho para ir trabalhar. Né? Um disse que não ia, mas né, um disse assim, dirigiu-se ao primeiro, filho, vai trabalhar hoje na minha vinha. Ele, porém, respondeu e disse, não, não quero. Mas depois arrependeu e foi. E o segundo disse, dirigiu-se ao segundo e falou de igual modo. E respondeu-lhe e disse, eu vou, Senhor, e não foi. Então, você, diante disso, nós vemos hoje no mundo que nós temos, e mesmo antigamente, né, muitas vezes os filhos querendo enganar o vosso pai, né, querendo, muitas vezes, dizendo para o pai, né, que vão e não vão, que fazem e não fazem, né, outros dizem que não, mas vão, e quem sabe, muitas vezes, nem fazem o que o pai recomendou de fazer. Então, o Senhor disse assim, e dirigiu-se ao segundo e falou, de igual modo, respondeu-lhe, ele disse, eu vou, Senhor, e não foi. Qual dos dois fez a vontade do pai? Disse-lhe eles. O primeiro, disse-lhe Jesus, em verdade vos digo que os publicanos e as meretrizes entrarão adiante de vós no reino do Senhor. Então, ali não ficou nenhuma palavra de certeza para este pai, nenhuma palavra de confiança que ele pôde dizer não. Um disse que ia e não foi, outro disse que ia, né? Mas também, primeiro, disse não para o seu pai. E hoje, nos dias que nós estamos vivendo, nós vemos muito disso. Muitos filhos querendo enganar o seu pai. Muitas filhas querendo enganar seus pais. E mentindo, né? E muitas vezes, alguém que tu nem pensa que receberá a recompensa da salvação, vai ganhar a salvação. Mas esse filho que quer enganar, ser enganar o pai, dizer que vai e não vai, esses não terão direito na recompensa com Deus. Então, nós temos que cuidar no que falamos, que a nossa palavra seja verdadeira, seja pura. É sim, sim, ou não, não, né? Acerca disso, nós temos compromisso com Deus de dizer ao Senhor sim, de dizer, de trabalhar para o Senhor sim, de fazer a vontade de Deus sim, mas não pensar que enganamos a Deus. A Deus nós nunca enganamos, porque Deus sabe os nossos pensamentos. Deus conhece os nossos pensamentos. Deus sabe os passos que damos. Deus sabe o fio de cabelo da nossa cabeça, quantos temos. E nós nunca vamos poder contar o fio do cabelo da nossa cabeça. E Deus sabe. Então, a nossa palavra seja correta com Deus. Seja sim. Seja sempre sim. Não adianta nós aparentarmos diante do homem que somos cristãos. Porque diante de Deus somos enganadores muitas vezes. Muitas vezes apresentamos, não, mas eu faço. Não. Se tu faz, Deus te conhece, Deus sabe de ti. Deus conhece teu pensamento. Deus sonda o teu pensamento, né? Mas se tu achar que engana Deus, isso tu nunca vai pensar que tu vai enganar Deus. Então, eu sempre digo, vamos ser fiel a Deus. O homem, ele veio para ter um início da palavra, ajudar nós.
Mas Deus salvou, Jesus salvou através do sacrifício a nossa alma, que hoje está junto ao Pai, e nós podemos pedir perdão para Ele, e Ele nos perdoa através do seu Pai, nosso amado Deus. E ninguém morreu na cruz aqui, na terra, sendo homem, a não ser Jesus. Somente Ele padeceu a morte de cruz para que a nossa palavra seria segura. Sim, sim, não, não. E diz que o que passar disso é de procedência maligna. E tem muitas pessoas com a mente que não está purificada, que não está limpa a mente. Eles acham que na frente eles são os bons e atrás eles cortam com uma tesoura. Atrás eles falam mal do seu próprio irmão. Atrás eles caluniam o seu irmão. Atrás se levantam contra o seu irmão. Mas eu quero te dizer uma coisa. Quem me conhece é Deus. E quem te conhece é Deus. Não adianta nós viver de aparência. Não adianta nós querer enganarmos a nós mesmos. Vamos ser fiel ao Senhor. Ontem à noite, quando escutava ali o pastor, ele dizia assim, muitas vezes nós até podíamos contar para alguém que pela fé, nós temos fé, que se nós orarmos, Jesus cura, Jesus salva, mas nós não podemos contar. E eu fiquei lembrando de uma passagem em que o meu esposo esteve na igreja e ele contou ali, graças a Deus, eu estou bem da visão, estou enxergando bem. E no outro dia, apagou-se a visão novamente, deu novamente um derrame na sua visão, que ele já está há mais de 2 meses com esse problema, né? E nós estamos aí fazendo os exames, estamos correndo atrás para conseguir fazer essa cirurgia. Então eu penso assim, é verdade. Tem coisas na nossa vida que vai ter que ser secretamente eu e Deus. Você e Deus. E muitas coisas nós não podemos nem contar. Porque se um apoia, 2, 3 critica. Se um ou dois apoiam, 4, 5 ou 3 acham que não é verdade. Então é melhor tu ficar secreto com Deus. Em tudo na nossa vida espiritual, é só tu crescendo na vida espiritual para te ver a maneira e a forma de Deus falar contigo e de Deus operar milagres através da tua oração em nome de Jesus. Porque é Jesus que faz. Jesus permite que aconteça milagres, sabe por quê? Para que nós não se glorie e que nós sabe que é Ele, o Senhor, que faz milagres. Aleluia. Por isso nós somos gratos a Deus, que nós temos de ter o segredo, nós temos que ter a convicção secreta diante de Deus. Por isso muitas vezes tu confia no teu irmão, tu confia na tua irmã, não, não, ela é uma mulher de Deus, ele é um homem de Deus, mas enganado está você. Pela mente do homem e da mulher se passa muitos pensamentos. Aonde se passa pensamentos bons, mas também pensamentos malignos. Porque o inimigo trabalha dia e noite para ocupar as mentes. E se der lugar ao inimigo, ele entra e ele faz morada. E como é que tu vai confiar? Então, a palavra de Deus diz que maldito o homem que confia no próprio homem. E nós, como servos e servas do Senhor, a nossa confiança tem que estar firme no Senhor.
tem que estar diretamente ligado 24 horas por dia, noite e dia, ligado no Senhor. E não adianta não deixar o inimigo ter um lugar, mas orar e vigiar em todo o tempo, para que o Senhor continue nos revelando os mistérios da sua palavra, os mistérios que vêm direto do coração de Deus ao nosso coração e à nossa mente, para que nós confiamos inteiramente no Senhor, cremos no Senhor e ficamos firmes no Senhor, porque Ele é o Deus que nos garante a vitória. E a nossa vitória vem através da palavra de Deus. Então, eu creio que eu pude ser obediente até no ponto que pude, nem tanto, não tendo conhecimento com o meu Pai que me criou. Mas graças a Deus que o Senhor me escolheu a mim como filha, e tivemos o arrependimento dos nossos pecados e podemos conhecer a palavra do Senhor. Podemos conhecer a Deus, a Jesus, para que não viemos iludidos com nada daqui deste mundo, mas sim confiantes na palavra do Senhor. Então eu quero dizer, amanhã é o Dia dos Pais. Você, filho, você, filha, que está ouvindo essa programação, faça o melhor para o teu pai. Faça o melhor para ele. Eu não tenho meu pai comigo, mas eu tenho a certeza que se eu permaneço fiel ao Senhor, eu encontrarei com meu pai. Aleluia. Glória a Deus. E você que ainda tem o teu pai ao teu lado, honra ele. Não negue. Não diz vou e não vou. Não diz não vou e depois diz vai. Que confiança um pai vai ter num filho? Nenhuma. Mas nós podemos ter a confiança no nosso filho, na nossa filha, no momento que eles serem fiéis ao Senhor e a sua palavra ser uma só. Sim, sim. Né? Ou diga não. Não pode ir, não. Diga não. Mas não diga não e depois vão. Não é assim que se diz. Então, que sejam sinceros. Assim como nós queremos ser sinceros aos nossos pais, à nossa família, sejamos sinceros a Deus. E a sinceridade com Deus, essa é eterna. Com os nossos pais, eles vieram, cresceram, casaram, criaram nós, partiram para a eternidade. Outros ainda têm seu pai, têm sua mãe. Podem agradecer a Deus. Mas nós temos de permanecer na sua palavra para que nós sejamos fiéis ao Senhor até o último dia da nossa vida aqui na terra. Para estarmos ali para todo sempre ao lado do nosso Deus. Vamos orar neste momento. Querido e amado Pai, diante da tua presença neste momento, eu te agradeço por essa palavra, Senhor, e que possamos cada dia obedecer a tua palavra e ser fiéis a ti, ó Pai Celestial. E que esses filhos, essas filhas que estão nos ouvindo, que cada um pode ter essa fidelidade em vossos corações, em vossas vidas, que podem continuar firmes, servindo o Senhor, aleluia, com alegria, e fazendo a obra de Deus com alegria. Que possam ser felizes na sua vida, com a sua família e juntamente com Deus em primeiro lugar. Deus eterno, nós te agradecemos por tudo que o Senhor tem feito,
Pedimos a tua bênção nessa programação, pedimos que o Senhor venha guardar-nos, que o Senhor venha dar palavras direto do coração de Deus ao nosso coração. Abençoa, Senhor, aos nossos ouvintes. Estende as tuas mãos poderosas a cada um, Pai. Aquele que está enfermo, venha curar. Aquele que está triste, venha alegrar, Senhor. Eu sei que o Senhor é Deus, que o teu olhar volta a todos, ó Pai, e tenha compaixão com aqueles que clamam a ti. Em nome de Jesus, ó Pai, nós cremos e confiamos em ti, Senhor. Deus, te agradecemos por tudo em teu nome. Amém. Dia, irmão, que rode um lindo louvor em gratidão ao nosso Deus. Aleluia. Queremos também, neste dia, fazer uma homenagem a todos os pais. Aos pais que são colaboradores. Ali temos, eu tenho a minha filha que criou o filho dela. É mãe e é pai ao mesmo tempo. Também a Marilene, que Deus abençoe. Muitas mães que são pai e mãe, né? Que criam seus filhos, também o meu genro, ao meu esposo, que é pai, avô e bisavô, e a todos os pais, de uma forma especial, né? Vamos pedir que o irmão rode um louvor e parabenizando todos os pais, também o irmão João Júnior, que é pai, e a todos os pais, em nome de Jesus, né? Então, queremos ouvir esse louvor para parabenizar os pais. Queremos também agradecer a Deus pelos colaboradores da programação, né? Que estão sempre nos ajudando com muita alegria, muita paz no seu coração, né? E nós estamos vendo a mão de Deus estendida, que chega o dia do nosso poder pagar ali a rádio, né? Então, nós vemos a mão do Senhor estendida, vemos aí o amor, o carinho das pessoas que estão nos ajudando, os cooperadores da programação. Então, queremos ler aqui o nome dos nossos irmãos. Tem uma irmã, Ilone Valdon, seu esposo. Também temos o irmão Gessé, a irmã Marli, o irmão João Pedro, que deu sua oferta. E também queremos aqui ler o esposo da irmã Marli também, que nos ajuda. Eu não pedi para a irmã o nome do seu esposo, irmã, mas a irmã pode passar depois aí pelo celular, aí pelo WhatsApp, para nós colocar o nome do esposo da irmã, mas eu digo que se a irmã dá oferta, o irmão tem parte, e se a irmã, o irmão deu oferta, a irmã também tem parte, mas eu coloco o nome dos irmãos aqui certinho, né? Tem uma irmã Lenir e o seu esposo também. Eu quero dizer que a irmã Marli Kochevik, ali Tenente Portela, ela fez um voto a Deus, né? Então, ela cumpriu com seu voto. Deus abençoe a irmã Marli. E também a irmã Frida, seu esposo, a irmã Genesi, a irmã Virgínia, a irmã Inês, o irmão Vilarzito, a irmã Iracema, irmão Candinho, e o irmão Valdecir, e também o irmão Daniel Gomes, a irmã Maria Terezinha Gomes e a irmã Erna Gomes. E temos o irmão amigo, a irmã Maiara, o irmão Miro, o irmão Misaela, a irmã Débora, o Nilton e a Lúcia ali. Volta e meia, o Nilton está ajudando também nós com a programação. Temos ali o irmão Cleito, ali de Tenente Portela, também, que nos ajuda. E temos também a irmã Tereza, que nos ajuda, o irmão Moisés e família, a irmã Domingas, a irmã Natália, a irmã Placedina Richter, também a irmã Nelci,
a irmã Maria Augusta, a irmã Marlice, seu esposo, e também a irmã Heloídes, a irmã Noêmia e o irmão Oséia e a irmã Maria Judite. Deus abençoe também a irmã Eli e família. Esses são as irmãos e irmãos que colaboram com a programação. E nós queremos agradecer a Deus pela tua oferta missionária que tu tem nos ajudado. E que Deus recompense cada vez mais tudo aquilo que você tem feito pela obra de Deus, né? E Deus sempre te dará a recompensa cada dia na tua vida. O Senhor tem a recompensa para ti. E diz assim o versículo, Salmo 43, faze-me justiça, ó Deus, e pleiteia a minha causa contra a gente ímpia, e livra-me do homem fraudulento e injusto. Glória a Deus, louvado seja o nome do Senhor. Tua causa deixa nas mãos do Senhor. Confia no Senhor e Ele fará por ti aquilo que tu não pode fazer. Ele pleiteia por a nossa causa e nós temos a certeza disso e a convicção que o Senhor fará grandes coisas por nós através da nossa fé, porque a fé... E sem fé é impossível agradar a Deus. Que Deus abençoe a todos e vamos orar. Querido Pai, nós te agradecemos, pedimos tua bênção sobre cada um dos cooperadores, cooperadoras. Abençoa, abre as portas, repreende a enfermidade, repreende todo mal, Jesus, e cobre com o teu sangue precioso a cada um dos teus filhos, em nome de Jesus. Pedimos um lindo louvor para a meditação de cada um dos nossos colaboradores. Também temos a participação da nossa irmã Genesi. E ela também é mãe, né, e pai, porque ela criou seus filhos de muitos e muitos anos, que ela é viúva, né? Ela criou todos os seus filhos, ficou ali com os seus filhos, mas criou eles para a glória de Deus. E até hoje eles podem agradecer a Deus pela mãe que eles têm, né? E ela está na escuta da programação e ela está sempre ouvindo a programação com muito amor, com muito carinho. Deus abençoe a nossa irmã Genesi. Agradecemos a Deus pela saúde da serva do Senhor, né? E eu quero oferecer para a irmã Genesi, para toda a audiência que está nos escutando, eu pedi para o irmão João Júnior ver se ele acha aí aquele louvor, Pregadores de Rosa, né? É muito lindo. Ontem à noite até o pastor estava aí na igreja, né? E ele louvou a Deus com esse lindo louvor, né? Então, seu irmão pode passar para a meditação da irmã Genesi, para a minha meditação, de toda a audiência.

0: Muito bem, vamos aí. Está passando os telefones que os irmãos podem participar através aqui da programação. 12 horas e 33 minutos. Os irmãos podem participar através aí do WhatsApp argentino da Rede Renascer. O WhatsApp argentino é o 64-36-36. 64-36-36 para você fazer aí a sua participação na programação. Também nós temos o WhatsApp brasileiro 999-10-1707 para os irmãos também participar. Também estamos ao vivo através aí do Facebook da Rádio Renascer. Os irmãos podem visualizar live, podem acompanhar também aí através do Facebook da Rádio Renascer. Também já temos aí na companhia Marta Irani. Deus abençoe a Marta e o irmão que está aí na companhia também da programação. Também temos o testemunho aí que tem mandado para cá, a irmã Estela. A irmã Estela que mandou para cá o testemunho. E nós vamos estar escutando então aqui o testemunho que tem nos enviado a irmã, que vai estar testificando aí através aqui da programação. Vamos estar ouvindo.
1: Saludo a todos os ouvintes na rádio 91.3, Rádio Renascer, El Soberbo. Para agradecer ao Senhor Jesus, agradecer por o testemunho que nós devemos de pagar nesta manhã para o Senhor Jesus, que fizemos um propósito com o Senhor e faz uns 2 anos por aí, mais ou menos, quem sabe talvez mais ou talvez menos, mas creio uns 2 anos e hasta agora não tinha pagado ainda, pero Jesus vem falando com nós e estava cobrando feio de nós, né? Estava passando pelo fogo e hasta que nós podemos entender e estamos aqui agora já pagando esse propósito em nome de Jesus, com a ajuda do irmão João Júnior, com a ajuda da irmã Isalete, com a ajuda do Senhor Jesus, é claro, em primeiro lugar, o Senhor tem nos ajudado, preparado para nós pagar esse propósito, para nós atender a voz do Senhor Jesus, que nós não entendíamos a voz do Senhor e pensava que o dia que desse no jeito, né, nós ia pagar, né? E claro, o dia que der no jeito, pero nós não estava entendendo que tinha que pagar o quanto antes, como o Senhor falava. E bueno, e quando nós fizemos voto ao Senhor, diz a palavra do Senhor, e Deuteronômio 23, que nós não devemos de fazer um voto ao Senhor e tardar. Devemos de pronto pagar para o Senhor, que seguro algo se o Senhor vem por nós, por nossa alma, e como vamos estar na presença do Senhor porque diz que devendo não entra no céu? Como vamos estar ali porque se nós fizemos propósito e não paguemos, é pecado em nós. Como diz na palavra do Senhor, Deuteronômio 23 e o verso 21, quando haces voto a Jeová teu Deus, não tardes em pagá-lo, porque ciertamente lo demandará Jeová de tu Deus de ti e serás pecado em ti. Então vemos que é pecado em nós. Estamos com a nossa vestidura manchada e sem se dar em conta, está impedindo a nossa entrada ali no céu, não estamos se dando em conta. E como diz na palavra do Senhor, na outra parte que diz também que as mínimas coisas impedem a nossa entrada. E então hoje estamos limpando, né, a nossa vestidura diante do Senhor, pagando o nosso voto que fizemos ao Senhor, como diz o verso 22, e vou ler: mas quando te abstengas de prometer, não haverá em ti pecado. Então, quando nós prometemos, não tem pecado, mas se nós tardemos e não paguemos, é pecado diante do Senhor. Então vemos, ouvinte, que devemos prometer ao Senhor e pagar o que nós devemos. Leia tu aí no teu lugar, Deuteronômio 23, verso 21 em diante, ou quem sabe talvez tem palavras lindas também antes, e em Salmos também falam de os votos do Senhor que devemos de pagar, e em tantas partes na Bíblia que fala que nós não devemos de dever para o Senhor. Então, o ouvinte não vai fazer votos ao Senhor e não pagar. Entre pela porta que o Senhor abre e paga o voto que deve para o Senhor. Seja o mínimo voto. Não importa se tu prometeu 1.000 pesos, pague este 1.000 pesos. O Senhor vai te ajudar, vai te abençoar e vai vencer por ti as lutas, dificuldades que tu está passando, vai passar. O Senhor vai vencer por ti. Nós fizemos voto, eu estava sofrendo os meus intestinos e estava passando pelo fogo, e fizemos um voto ao Senhor de contar o testemunho no programa da irmã Isalete, mas nós não entendia, não sabia, né, porque nós escutávamos o programa e Bueno depois estragou nosso rádio, não escutemos mais, mas não esquecia das palavras buenas que a irmã Isalete falou, das palavras buenas que o irmão João Júnior falava, e Bueno e os demais, outros que falavam, e a gente nunca se olvida das palavras do Senhor. E aí chegou o dia que nós não podemos pagar, nós fizemos o propósito porque pensamos, temos uma moto. E Bueno, embarquemos na moto, para nós era tão fácil, lá em Soberbo, pagar o nosso voto, e foi tão difícil, mas se tornou fácil com a ajuda do Senhor Jesus, que tocou no coração do irmão João Júnior, tocou no coração da irmã Isalete, e foram prontos para nos ajudar. Que o Senhor lhes abençoe, irmã Isalete, que o Senhor lhes abençoe, irmão João Júnior, toda a família de vocês, que o Senhor abençoe e ajude e solucione as lutas, os problemas, dificuldades de cada um, vocês que estão escutando. Irmãos e irmãs, botem por obra, não vão fazer votos e não poder pagar, porque nós estávamos passando pelo fogo novamente, nós estávamos sofrendo, aleluia. Nós estávamos passando pelo fogo, mas agradecemos ao Senhor Jesus, que o Senhor Jesus tem preparado neste meio-dia que podemos estar pagando este voto. Agradeço, irmão João Júnior, te agradeço, irmã Isalete, por não achar difícil dar esta mão para nós, esta mão espiritual, esta mão de ajuda que o Senhor tocou no coração de vocês e vocês não se negaram para o Senhor. E quando vocês tiverem as dificuldades, o Senhor Jesus tampouco não vai se negar para vocês, porque vocês estão cumprindo com o Senhor, vocês estão fazendo a obra do Senhor com amor, com temor, em verdade, em justiça. Que o Senhor lhes ajude, irmão, e quero agradecer mais uma vez por esta oportunidade, irmão João Júnior, e que o Senhor lhe abençoe muitíssimo, em nome do Senhor Jesus.
2: Quero saludar os irmãos que estão escutando o programa da irmã Isalete, um programa muito abençoado, que todos escutam aqui na nossa região, escutem muito. Um programa que muitas vezes a gente escuta os irmãos que escutam dizer que é um programa abençoado, ungido por Deus, a palavra da irmã. Vou cantar um hino, compartilhar o testemunho que a minha esposa tem um testemunho para contar, né? Porque é uma bendição de Deus a gente a receber do Senhor e apresentar para o Senhor, né? E meu nome se chama José Vargas, aqui de Saltinho. Congrego na igreja 248, o obreiro irmão Neri Antunes, o nosso pastor irmão Leomar Derley. Temos aqui em Saltinho, trabalhando para o Senhor, igual os irmãos ali, né? O irmão João Júnior também, servo de Deus, abençoado, trabalhando incansavelmente também na obra do Senhor. Que Deus abençoe. E vou cantar um hino aí para os irmãos que estão escutando, os ouvintes do programa, em nome do Senhor Jesus, tá bom?

0: Uma palavra, irmão João Júnior, para o irmão Isalete, e também, claro, né, para todos que estão lutando, sofrendo, se temendo de fazer algo para o Senhor, né, irmão e Boiani. Essa palavra fica para esses, o irmão, não é necessário botar na rádio, né, irmão, o que eu estou falando, senão o irmão pode pronunciar a palavra que deixei para os irmãos, o irmão mesmo pronunciar, né, irmão, que é Êxodo 14, 14, que diz a palavra do Senhor: Jeová peleará por vosotros, e vosotros estareis tranquilos. Então, o irmão e a irmã podem estar tranquilos, que os irmãos estão peleando pela obra do Senhor, e não vai haver inimigo que vai se levantar contra, que vai vencer, senão que sempre o Senhor vai estar vencendo por vocês, irmão João Júnior, irmã Isalete e os demais programadores. O Senhor vai vencer por todos os predicadores que predicam a palavra pura, sana, verdadeira, aqueles que estão peleando a boa batalha. Ali está Jeová para ajudar. Ali está Jeová para estender a sua mão e vencer, para estender a sua mão e derribar as muralhas do inimigo. Buena, saludo com a paz do Senhor, o irmão João Júnior e a irmã, em nome de Jesus.
1: Paz do Senhor, irmão João Júnior. Eu estou assistindo o programa da irmã. Na realidade, quando não dá problema na internet, às vezes também não pego o aplicativo, mas se não é direto ouvindo. É muito bom, né? A gente está ouvindo essa rádio.
2: Queremos agradecer a Deus pela participação da irmã Gesilda de Quadras. Ela está homenageando seu pai, irmão Candinho, pela passagem do Dia dos Pais, seu esposo Luiz, pela passagem do Dia dos Pais, e a todos os pais que estão na escuta da programação. E pede um lindo louvor, irmão João Júnior. Que Deus abençoe, homenagear aí, irmão Candinho, né? É ajudador da programação. Também o irmão Luiz, o esposo da irmã Gecilda, também pagou um voto. E que Deus abençoe. Eu esqueci de botar ali no caderno, irmã Gecilda, irmão Luiz, mas eu creio que os irmãos sabem que a irmã Isalete pode esquecer também, né? Deus abençoe os irmãos. Tem a participação da nossa irmã Marli, também colaboradora da programação ali, Tenente Portela. Ela está na escuta da programação. Um abraço, irmã Marli, é verdade. Devemos de contar somente para Deus. Ele é o nosso socorro. Ele é o nosso porto seguro, aquele que nós contar. E confiamos no Senhor, porque é secreto com Deus, né? Deus é fiel. Um abraço, irmã Marli. Também tem a participação da nossa irmã Virgínia, está na escuta da programação. Deus abençoe a irmã, colaboradora também da programação. Tá aí ouvindo a programação e disse que está uma bênção no lar dela, muito boa a palavra. E pediu um manazinho, diz assim, irmã: bem-aventurados que têm fome e sede de justiça, porque eles serão fartos. Mateus 5 e 6. Glória a Deus, minha querida irmã. A paz do Senhor, irmã Raeli. Irmã Raeli está na escuta da programação e ela disse que está muito lindo, muito bom esse testemunho da nossa irmã ali da Argentina, né? A irmã disse que fazia muito tempo que ela queria testemunhar. E graças a Deus, hoje a irmã, passei ali o número do irmão João Júnior para ela e eles passaram o seu testemunho, seus louvores. E nós agradecemos a Deus. É assim que devemos fazer em conjunto com os nossos irmãos. Aquele que tem que testificar do amor de Deus tem que falar, né, irmã Raeli? Deus abençoe. A paz do Senhor, irmã Eva Dávila. Irmã Eva, já estão almoçando. Eu estou esperando os meus aqui. Vim da roça. Foram buscar o pasto pro gado, né? E não apareceram ainda. Então, estou esperando. A irmã Eva Dávila está ali junto com a sua família almoçando. E ela disse que quer parabenizar também todos os pais do Brasil pelo Dia dos Pais. Muito obrigado, minha querida irmã. Deus abençoe a senhora e a sua família. Também programadora da Rádio Renascer. Também temos a participação aí da nossa irmã Lúcia, ele é de Tenente Portela, está na escuta da programação, pede as orações em favor da sua família e também ali do seu irmão. Mas nós vamos estar orando e creio que Deus vai dar a completa vitória. Ela também pede um manazinho. Vamos ler um maná aqui para a irmã. Ele nos amou a nós e enviou seu filho para apropriação pelos nossos pecados. 1 João 4:10. Deus abençoe a irmã Lúcia. Irmã Lúcia também parabeniza todos os pais e as mães, né? Que são pai e são mãe também, criaram seus filhos como ela também. Que Deus abençoe.

louvor, que o João sabe o louvor que o pai dela gosta de ouvir, para homenagear o pai. E daqui a pouco ele já está aí, né, e vai escutar. Então, a homenagem é da Marilene, que está homenageando o seu pai pelo Dia dos Pais. E juntamente com a Marilene, o neto Manuel também estão prestando essa homenagem. E eu também estou me associando a essa homenagem para o irmão Valdir, né? Que Deus abençoe esse pai, esse esposo, pai, avô, vovô e bisavô, né? Também a irmã Tereza diz que está aí ouvindo a programação e diz que está uma bênção aí no lar dela. A irmã Tereza, que é também uma ajudadora aí da programação e também do projeto Renascer, né? Deus abençoe a irmã Tereza. Nosso abraço, nosso carinho para a senhora.

Paz do Senhor, estou na escuta da programação, está uma bênção, glória a Deus. Pedimos um louvor de bate-coração com Jair Pires.

Deus abençoe a todos aí, tenham um abençoado final de semana. A graça e a presença de Deus em nossas vidas. Glória a Jesus. Deus abençoe.

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1: Temos aqui participação através de áudio, vamos ouvindo aqui os irmãos que estão participando.
2: Também temos a participação aí da irmã Débora e o irmão Misael, e eles parabenizam o irmão Miro amanhã pelo Dia dos Pais, juntamente aí com a irmã Maiara também. Deus abençoe essa família amada. Um abraço aí para vocês e que Deus abençoe o irmão Miro, também colaborador da programação.
1: Diz aqui, me chamo Andréia de Coronel Bicaco, queria homenagear meu esposo Alvair pela passagem do Dia dos Pais. Amanhã quero pedir um hino por Daniel e Samuel. Obrigado, então, os irmãos de Coronel Bicaco também participando e parabenizando os pais. É amanhã o Dia dos Pais no Brasil e os irmãos estão aí fazendo a sua homenagem. Vamos aí seguindo, então, com a programação aqui. 13 horas e 10 minutos.

Vamos aí então ouvir um louvor, né, especial para os pais que estão aí na sintonia da programação, que no dia de amanhã se comemora o Dia dos Pais, e vamos estar escutando então o louvor aí para os pais.

Seguimos com a programação, estamos ouvindo esses louvores ao vivo aqui na programação aí, Prosperidade Só em Jesus. Paz de Deus, pastor, me pode passar uma alavança, a sua eleição e três maná. Um lindo programa, Deus o abençoe. É, aqui, vamos ver quem mandou mensagem, a irmã Andréia, amém, irmã Andréia. O maná bíblico diz aqui para a meditação da irmã, aquele que... Não temais, pois, mais a lei vós do que muitos passarinhos. Mateus 10:31. O maná para meditação aí dos irmãos que estão na companhia da programação. Estamos ouvindo aqui esse precioso louvor, 13 horas e 19.

Vamos ouvir um louvor então aí de Fiuza. Eu sei que o irmão Valdir gosta também desses hinos aí de gaita. Deus abençoe os irmãos brasileiros, los hermanos argentinos que estão aí na sintonia através da FM, através do rádio, da frequência 91.3. Também os irmãos que estão através do aplicativo, da página e da Rádio Renascer.

Deus abençoe os irmãos aí do quilômetro 3, que estão na sintonia, quilômetro 3 é o soberbo. E aí, creio que já nos próximos dias a Rádio Renascer vai ir pro quilômetro 3. Vai se mudar aí a rádio de local, é uma mudança. E o estúdio também aqui no Brasil também vai mudar de lugar, né? Então é mudança para tudo que é lado.

Deus, paz o Senhor, irmão, estamos escutando o programa muito lindo, está de bênção. Passe um hino para meu esposo Elias e para mim, sou Mirta de Rutalícia, quilômetro 40, amém. Deus abençoe, bendiciones e para os irmãos de Rutalícia, quilômetro 40, que estão aí na companhia também do programa. Vamos aqui ler um maná bíblico. Diz aqui, porque os meus pensamentos não são os vossos pensamentos, Isaías 55, verso 8, a palavra para a meditação dos irmãos que estão na companhia.

0: Temos mais participação.
1: Senhor irmão João Júnior, pastor Jonas, cheguei agora no meu programa, estamos escutando o senhor aí. Mandou um alô para nós aí, e o pessoal de Horizontina que estão na escuta aí, e oferecendo um feliz dia dos pais para todos, tá bom? Que Deus abençoe. E roda um louvor aí para nós.
0: Deus abençoe o pastor Jonas aí de Horizontina, na companhia da rádio.
2: Fala, senhor, irmão João Júnior. Agora o irmão Valdir está aí. Está ouvindo os louvor.
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0: Paz o senhor, irmão João Júnior, estamos na escuta da programação Tá de Bênção, feliz dia dos pais do Brasil. A irmã Lucia, minha irmã Lucia, obrigado pela participação, Deus abençoe a irmã e sua família. Bom domingo também, irmã Malvina, seguramente aí na companhia da rádio. Deus abençoe também, irmão Wesley, é que hoje, logo mais a partir das 17 horas, vai começar aí a programação aqui na Rádio Renascer. Então os irmãos podem sintonizar a programação do irmão Wesley a partir das 17 horas, hoje sábado.

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0: E aconteceu que quase 8 dias depois, estas palavras tomou consigo a Pedro, Tiago e a João e subiu ao monte para orar. E assentando ele, orando, transfigurou-se e a aparência do seu rosto e as suas vestes ficaram brancas, muito resplandecentes. E eis que estava falando com ele dois varões, que era Moisés e Elias, os quais apareceram com glória e falavam da sua morte, a qual havia de cumprir-se em Jerusalém. E Pedro e os que estavam com ele estavam carregados de sono. E quando despertaram, viram a sua glória e aqueles dois varões que estavam com ele. E aconteceu que, quando aqueles se apartaram dele, disse Pedro a Jesus: Mestre, bom é que nós estejamos aqui. Façamos três tendas: uma para ti, uma para Moisés, uma para Elias. Não sabendo o que dizia. E dizendo ele isto, veio uma nuvem que os cobriu com a sombra, e entrando eles na nuvem, temeram. E saiu da nuvem uma voz que dizia: Este é meu filho, e ele ouvi. E tendo soado aquela voz, Jesus foi achado só. E eles calaram-se, porque aquele dia não contaram a ninguém nada do que tinham visto. Esta passagem da palavra do Senhor que encontramos em Lucas, no capítulo de número 9, no versículo número 28 ao 36, com esta passagem bíblica. Queremos cumprimentar todos os ouvintes desta tarde que nos ouvem, a Rádio Renascer, com a paz do Senhor Jesus. Também saudamos o irmão que está nos trabalhos técnicos nesta tarde, o irmão João Júnior. Deus abençoa a forma especial. Deus abençoa também o ministério. E o trabalho, tudo que o irmão venha a realizar, seja abençoado. Também abençoa a rádio, aquele que é dono, seja abençoado dessa rádio que está, aleluias, que está lá para comandar todos os funcionários. Deus abençoa, dá entendimento a cada funcionário que trabalha na Rádio Renascer, aquele que está assessorando e também aquele que está nos trabalhos técnicos. Deus abençoa de forma muito especial. Aleluias. Glória seja dada ao nome do Senhor. E também nesta tarde está aqui juntamente comigo a minha esposa Lore, e também vai nesta tarde, na realidade, é especial programação que ela faz. Para as crianças, mas eu creio que para cada um de nós, à luz desta passagem da palavra que ela vai meditar, vai tirar para cada ouvinte, essa história, aquilo, os louvores, aleluia, que vai ser algo especial para cada um de nós. Então, vai ser especial essa programação para cada vida que está sintonizada. Jesus vai falar, aleluia, glória seja dado o nome do Senhor. Também está minha filha Sara, e vai louvar o nome do Senhor, e também creio que tem uma participação, que Deus possa usar a sua serva também nesta tarde, como ele queira usar. Aleluia, glória seja dado ao nome do Senhor Jesus. E nesta tarde, aleluia, nós estamos aqui apresentando essa programação Missão Divina. Aqui na nossa casa, na linha 23, no município de Ubiritama. E quem sabe você que está sintonizado, está longe, distante, a luz, quem sabe está em outro país. Nós estamos aqui no Brasil, Aleluia, mas quem sabe você está em outro país, quem sabe na Argentina, quem sabe no Paraguai, quem sabe tem países muito distantes, aleluia, ouvindo, aleluia, esta programação. Aleluia, o Senhor assim, aleluia, decidiu, aleluia, e assim o Senhor quis, aleluia, para que você escutasse, aleluia, as palavras, aleluia, que vêm da parte do Senhor. Aleluia, porque a luz da palavra, qual o Senhor me alcança, eu trago. Eu não posso fugir da palavra. A luz, eu posso, aleluia, fugir, quem sabe, do homem, mas de Deus nós não podemos fugir. Então, se Deus nos alcança uma palavra, aleluia, nós precisamos trazer ela. Então, o Senhor alcançou para mim nesta tarde essa passagem. Depois vamos meditar um pouquinho, aleluia, desta passagem bíblica da transfiguração do Senhor Jesus para seus discípulos, para 13 escolhidos, aleluias, que ele se transfigurou. Depois vamos meditar, aleluias, após, aleluia, vamos ouvir agora. Daqui a pouquinho já uma palavra, um louvor da minha filha Sara. Mas nesta tarde, antes de tudo, nós queremos orar. A luz, quem sabe você ouvinte que está lá do outro lado. Quem sabe você está com um problema. Quem sabe você está com uma luta. Quem sabe com uma enfermidade. Aleluia, glória seja dado o nome do Senhor. O Senhor Jesus, ele quer mudar esta situação na tua vida. A luz, ele quer transformar a tua alma que está triste, abatida, em uma alma feliz. A luz, uma alma, a luz que sente comunhão com Deus. A luz, nós vamos orar nesta tarde. A luz, quem sabe você, aleluia, que está esperando esse momento da oração, exponha diante de Deus, aleluia, o teu problema, a tua luta, a tua dificuldade. Aleluia, e o Senhor entra em providência. Ou quem sabe você quer tomar uma decisão nesta tarde já com Cristo. Quem sabe você está esperando alguém lançar o convite. Aleluia, então nós vamos nesta tarde orar. Aleluia, e se você tem contigo, aleluia, o desejo de aceitar Jesus, então aceite nesta tarde, aleluia, através desta oração que nós vamos orar ao Senhor. Querido Deus e Pai, nós chegamos na tua presença. Aleluia, apresentamos este ouvinte, esta alma, esta vida que ora juntamente conosco. Aleluia, apresentamos esta vida que está decidida de entregar também a ti a sua vida. Aleluia, a ti para cuidar, aleluia, da sua vida daqui para diante. Pai amado, Pai querido, aleluia, o Senhor tem para alcançar para esta vida uma vida melhor, a alma saciada e alegre. O Senhor tem para alcançar. Aleluia, glória seja dada ao nome do Senhor. Nós cremos nesta tarde, Jesus, que o Senhor pode fazer obras com aquele que está enfermo, aquele que está com dor, aquele que está em necessidade, aquela vida que se encontra numa tribulação, aleluia, que sabe que uma grande luta na sua casa, no seu lar, o Senhor pode mudar. O Senhor pode transformar, o Senhor transformou no passado tantas vidas, a luz que estavam abatidas e tristes, a luz que estavam felizes e alegres, porque o Senhor fez obra, o Senhor pode fazer nesta tarde. Nós cremos que o Senhor, além da obra, o Senhor pode ainda salvar, arrancar vidas do mundo do pecado, da prostituição, à luz de tantos pecados, à luz que sabe do vício, à luz que sabe da droga, de tantas coisas terríveis que existem na face desta terra. O Senhor pode tirar esta vida, libertar esta vida. À luz do nome do Senhor Jesus, nós oramos e cremos que o Senhor pode fazer esta obra no nome do Senhor. Amém e amém. À luz, e queremos passar já a luz dos anúncios, a nossa igreja, que nós congregamos, aleluias, fizemos parte da igreja missionária primitiva em Senador Salgado Filho, a luz do Rio Grande do Sul, a região noroeste. E você que mora aqui em Deridor e queira participar conosco nos cultos. Nós temos cultos 19h30 neste dia, do dia de sábado, e também na quarta-feira, às 19h30, sempre, aleluia, às 19h30, abertura dos trabalhos do Senador Salgado Filho, e às 19h já, oração, aleluia, glória seja dada o nome do Senhor, e você está convidado para estar juntamente conosco, que fica na Avenida Arnold Trost, 177. Olha, se você vem no sentido de Santa Rosa, em frente à Glovema à direita, aleluia, entrando, aleluia, em Senador, na Avenida Principal, aleluia, à direita, na segunda quadra, aleluia, você vai encontrar a Igreja Missionária Primitiva à direita. Aleluia, e vindo de Guarani das Missões, passando a Glovema à esquerda, aleluia. E à direita, na segunda quadra, você vai encontrar a Igreja Missionária Primitiva. Você está convidado para estar juntamente conosco. Jesus tem algo especial para realizar, aleluia, contigo neste lugar. Então, convidamos para estar participando conosco. É assim, nesta tarde, já quero passar lá para o irmão João Júnior, que está nos trabalhos técnicos, que ele possa passar os contatos, se você queira participar conosco. Aleluia, então pode participar dessa programação. Aleluia, glória seja dado o nome do Senhor, mas, aleluia, e depois, aleluia, já do irmão, aleluia, já vai estar largando, aleluia, já o primeiro áudio desta tarde.
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2: Paz do Senhor Monrode, paz do Senhor também a todos os ouvintes que estão aí na sintonia da Rádio Renascer, nesse começo de tarde, sendo 13h42. E você que deseja participar através aqui da programação do Irmão Rude, seja bem-vindo através aí dos contatos da Rádio Renascer, telefone brasileiro, WhatsApp brasileiro é o 999-10-1707. 999-10-1707 para os irmãos estarem participando através aí do WhatsApp. Também nós temos o WhatsApp argentino, que é o 643636. 643636 para os irmãos também estarem participando. Também nós estamos ao vivo através aí do Facebook da rádio, através da página FM Renascer 91.3, onde os irmãos também podem sintonizar, compartilhar e também assim realizar a sua participação. Chegou mensagem aqui.

estar saudando todos os irmãos, todos os ouvintes, com a paz do Senhor Jesus Cristo. Motivo de grande alegria e agradeço a Deus por esta oportunidade que o Senhor nos concede a mais de estarmos aqui. Eu quero estar trazendo uma meditação da palavra do Senhor que se encontra em Salmos 32, do versículo 11 até o 15, que nos diz assim a palavra do Senhor. O conselho do Senhor permanece para sempre. Os intentos do seu coração de geração em geração. Bem-aventurado é a nação cuja Deus é o Senhor e o povo que ele escolheu para sua herança. O Senhor olha desde o céu e está vendo a todos os filhos dos homens. Da sua morada contempla todos os moradores da terra. Ele é que forma o coração de todos eles, que contempla todas as suas obras. Amém, a palavra do Senhor. Meditando nesses versículos, podemos assim entender, compreender que Deus determina, que Deus abençoe, que Deus vê, que Deus contempla, que Deus conhece todos nós, todos os habitantes desta terra. Versículo 11, o qual nós acabamos de ler, fala que o conselho do Senhor permanece para sempre. Então, Deus determinou para nós a palavra dele, os seus estatutos. Então, pode passar a terra, o céu, mas as palavras do Senhor vão permanecer. Pode o homem mudar? Deus, ele não vai mudar, porque ele determinou um conselho que vai em geração. No versículo 12, ele é o Deus que abençoa, porque ele diz: bem-aventurado é a nação cuja Deus é o Senhor. Então, bem-aventurado é aquele, é aquela que entregou o caminho ao Senhor, que deixou as coisas do mundo de lado e seguiu a Cristo e serve a Cristo. Esse é um bem-aventurado, porque ele tem uma herança com Deus para todo sempre, que é a vida eterna. E muitos não são ainda bem-aventurados, porque já virem muitos milagres que Deus fez na vida deles, mas conhecem a Deus por desta forma, mas ainda não servem e não seguem a Cristo ainda. Não tem como Deus o Senhor da sua vida, como Salvador da sua vida, da sua alma do inferno e da morte eterna. Então hoje há oportunidade para você ter Deus como Senhor e Salvador da sua vida e da sua alma. Então você se tornará um bem-aventurado, um homem bem-aventurado, uma mulher bem-aventurada na presença do Senhor, o qual tem a herança juntamente com o Pai Celestial para toda a eternidade com ele. Então, continuando na palavra, no versículo 13, 14 e 15, nós vemos como Deus que vê, um Deus que contempla e um Deus que conhece, porque ele vê todos filhos dos homens do céu. E ele contempla todos os moradores da terra e contempla todas as suas obras, e Deus conhece o coração de cada

de cada um de nós. Então não tem como nós enganar, nós querer esconder algo, porque Deus dos altos céus está nos contemplando e Ele conhece o nosso coração. Não adianta nós fingirmos uma coisa, mas Deus conhece a nossa vida, o nosso coração. Deus, Ele conhece as nossas dificuldades, as nossas necessidades, os nossos problemas, nossas lutas, nossas provas. Deus, Ele conhece e contempla esta nova era. Os homens estão mudando, estão se atualizando, querendo fazer muitas coisas, se achando grande, mas Deus fez tudo isso antes que um ser humano pensasse em criar ou fazer. Deus já fez todas essas coisas. O homem pode mudar, pode querer modernizar, modificar as coisas, até a palavra do Senhor, mas Deus do alto céu está contemplando e Ele deixou o conselho que permanece para sempre, de geração em geração. E aquilo que Deus tem no seu coração, Ele vai cumprir. Ele não vai mudar porque o ser humano muda, porque o mundo mudou. Não, Deus, Ele não vai mudar. E aquele que tem Deus como Senhor em sua vida, e que segue os seus conselhos, que serve a Ele de todo o seu coração, de toda a sua alma, corpo e espírito, esse é bem-aventurado. Esse tem uma herança com Deus, que é a vida eterna, com Ele para toda eternidade. Então quero deixar essas palavras em nome do Senhor, que possa ser para teu elevo espiritual. Então quero estar louvando a Deus com um louvor que se intitula Filhinho.

Aleluia. Louvado, engrandecido seja o nome do Senhor. Muito maravilhoso palavra que nós ouvimos. Louvor. Aleluia. Se quando nós analisamos, aleluia, esta palavra que nós ouvimos, quantas vidas, aleluia, quando estou em necessidade, quando estou em dificuldade, aleluia, se lancem, aleluia, adiante do Senhor ou pedem para alguém interceder por eles. Aleluia, mas quando são abençoados, quando recebem a bênção, quando recebem a cura, quando já são supridas a sua necessidade, aleluia, aquela vida, aquela alma esquece do Senhor. Só na necessidade, acho que precisa do Senhor. Aleluia, o Senhor, ele é um Deus, não é só na necessidade, ele quer ser Deus em todos os momentos da nossa vida. Ele quer ser Deus, aleluia, conosco sempre. Aleluia, aqui nós ouvimos a passagem da palavra do Senhor que fizemos leitura da transfiguração do Senhor Jesus, quando o Senhor Jesus levou, aleluia, os seus discípulos Pedro, Tiago e João, aleluia, em particular, aleluia, e os seus rostos, seus olhos, suas vidas estavam carregadas, diz-nos a palavra do Senhor. Jesus estava, creio que, orando com eles no monte. Aleluia, ele estava orando juntamente com eles no monte, num lugar específico da oração, mas aqueles três homens estavam carregados de sono. Aleluia, e aleluia, quando eles contemplaram, existia mais dois para, junto com, para com eles, perto do Senhor Jesus. Agora não estavam mais aqueles quatro homens orando. Agora já tinha, aleluia, seis vidas, aleluia, seis, aleluia, pessoas, dizer, seis, aleluia, naquele lugar. Aleluia, e quando, aleluia, eles estavam ouvindo que eles estavam falando a respeito da crucificação, aleluia, do Senhor Jesus, aleluia, do martírio, aleluia, que o Senhor ia passar. Aleluia, aquilo eles estavam falando, comentando. Aleluia, eu estava meditando nessa passagem da palavra do Senhor. Aleluia, eu estava, aleluia, um pouco meditando nessa passagem da palavra de Deus, porque esta passagem nos fala de dois homens em específico, já que tinham partido já aqueles dias lá, não estavam mais vivos, mas naquele momento estavam lá. Aleluia, que era Moisés e Elias. Aleluia, e lendo a palavra de Deus, aleluia, aleluia, aleluia, Moisés foi o autor, aleluia, ou implantador, ou quem, aleluia, trouxe a lei, aleluia, para o povo de Deus. Aleluia, ele trouxe a lei, aleluia, da parte de Deus para o povo. Aquele profeta, aleluia, que implantou a lei. Aleluia, glória seja dado o nome do Senhor Jesus. Aleluia, e ele recebeu também esta lei. Aleluia, aleluia, porque, aleluia, ele também estava no monte, orava ao Senhor. E recebeu da parte de Deus. Aleluia, e também existia outro, Elias, diz-nos. Aleluia, o profeta que profetizou também. Como, aleluia, glória seja dada o nome do Senhor. Como Moisés falou do Messias, do que há de vir também.

aleluias, aleluias, a lei, aleluias, escrita, aleluias, por Moisés, aleluias, como, aleluias, o profeta, aleluias, Elias, que profetizava, também estava lá para se cumprir, aleluias, com aquilo que o Senhor Jesus, que Deus determinou, aleluias, com Jesus, que era de vir. A luz agora estava quase no final, aleluias, da jornada de Jesus na face desta terra. Quase estava no final, aleluias, estavam lá se conversando. Aleluias, glória seja dada ao nome do Senhor, a respeito da crucificação. A luz, e quando nós entramos na palavra e analisamos, tinha três dos discípulos. Jesus tinha específico 12 discípulos, mas estes três foram escolhidos. Aleluia, dois irmãos, aleluias, aleluias, glória seja dada ao nome do Senhor. Aleluia, Pedro e João, aleluia, Pedro e Tiago, e João era seu irmão, diz-nos, se nós lemos nos três evangelhos. Aleluia, achamos que, creio que Lucas nos fala a respeito que a luz estava também, aleluia, João, seu irmão. A luz, aqueles ele confiava, então aqueles três estavam lá. E também na lei, no livro da lei, o testemunho de três homens também é considerado como algo verdade, que é verdade. A luz, então tinha, aleluia, este testemunho desses três homens que estavam lá, aleluias, com o Senhor Jesus, e viram, contemplaram com seus olhos que o que estava escrito na lei, aleluia, o que aleluia, o profeta profetizava e anunciava, se cumpriu naquele dia. Oh, glória seja dada no nome do Senhor. O próprio Deus, aleluia, encarnado no Filho seu, Jesus, se revelou a face desta terra. A luz, ele veio a esta terra, eles viram, aleluias, eles podiam contemplar a luz, esta glória. Jesus já estava como, aleluias, diz-nos, a luz, ele se transfigurou, ele foi corpo de glória, como ele está junto com o Pai, a luz, com este corpo glorioso que é transformado. A luz, eu, você, a luz, um dia, quando nós sairmos da face desta terra, morrermos aqui, partirmos daqui, ou formos arrebatados desta terra, o nosso corpo, ele vai passar esta transformação para que nós podemos encontrar com o nosso Senhor. Aleluia, se ele não passar esta transformação, aleluia, como o corpo do Senhor Jesus que passou, a luz mostrou como ele era, aleluia, então nós não podemos encontrar com o Senhor. Aleluias. Mas nós precisamos passar também essa transformação divina, aleluias, que o Senhor vai a luz fazer conosco. Então nós vamos poder estar lá onde que, aleluias, ele está. Aleluias, e vimos aqui, aleluias, que alegria. Aleluias, glória seja dado ao nome do Senhor. A luz de Pedro, a luz, ele queria construir, a luz, uma casinha, ele queria fazer, aleluia, para cada uma casinha, para eles ficar lá, ele queria ficar, estava bom, estava muito bom. A vida, a alma, quando nós estamos na presença do Senhor, quando estamos num culto, quando transmitimos a palavra de Deus, sentimos a presença do Senhor em oração, o momento que sentimos em nossa vida, nós não queremos sair mais desta alegria, desta presença. E não era diferente com Pedro. A luz, Pedro, ele também não queria sair. Ele não queria deixar esta presença, aleluia, lá do Senhor já transfigurado, esta glória. Creio que ele sentia ele, aleluia, juntamente com esses dois, aleluia, mártires, dizer, esses homens, aleluia, que a Bíblia descreve, fala, aleluia, de Moisés e de Elias, aleluia, eles estavam lá. Aleluia, então ele não queria mais que fossem embora e ele queria ficar. Assim nós também.

Se temos o Senhor na nossa vida, nós não queremos mais, aleluia, que ele saia, esta alegria fica conosco. E quando nós chegarmos lá na glória, vamos ter essa alegria para toda a eternidade. Ela nos espera. Ela está preparada para mim, está preparada para você. Esta mesma alegria, aleluia, que lá sentiram esses três discípulos. Aleluia, eu creio que eles não, eles queriam contar para todo mundo aquilo que eles passaram. Aleluia, mas Jesus disse para eles que não era, aleluia, para eles ainda contar para ninguém. Esperar, aleluia, que depois, aleluia, da ressurreição do Senhor Jesus, aleluia, que eles ainda iam, daí eles iam poder contar. Antes não podiam. Não deveriam, e assim eles fizeram. Aleluia, eu creio que entre eles estavam sempre comentando daquilo, aleluia, dessa experiência. Aleluia, glória seja dada ao nome do Senhor. Uma experiência, creio que, aleluia, que marcou todas as suas vidas. Aleluia, uma experiência que mexeu no fundo das suas almas. Aleluia, vida alma. Se você nunca teve experiência com o Senhor, nunca sentiu o Senhor, aleluia, então algo errado está acontecendo com você. Você precisa sentir o Senhor Jesus na tua vida, na tua alma, este conforto, esta alegria. Aleluia, que ele sentiu. Aleluia, aquela presença maravilhosa, o Senhor em glórias com eles. Aleluia, assim ele pode ser também na minha vida, na tua vida. Uma glória pode nos tomar conta do nosso ser. Aleluia, o nosso mundo que nós contemplamos, ali nosso derredor. Aleluia, ele não pode nem se comparar com as coisas que nos esperam, porque nós sentimos um filetezinho das coisas de Deus, já, aleluia, não tem, aleluia, explicação. Aleluia, imagina a glória que vamos poder contemplar e viver. Aleluia, vivemos nesta terra com dores, com enfermidades, com tristeza, com medos, com AIDS, com tantas coisas, mas lá nós não vamos mais ter isto. Aleluias! Glória seja dada ao nome do Senhor. Aleluias! Mas assim como, aleluias, nós falamos, aleluias, falamos do céu. Aleluia, assim nós também precisamos falar à luz do inferno. Aleluia, se nós não temos esta decisão, à luz da nossa vida, aleluia, nós também esperamos um lugar terrível. Aleluia, foi preparada para os anjos rebeldes. Deus preparou um lugar terrível para eles. Aleluia, é muito terrível que o próprio Satanás não quer estar lá. A luz e ele está preparado para mim, para você, se nós não se enquadrar nos estatutos e na palavra de Deus. Se nós não formos achados escritos no livro da vida, também está preparado para nós um lugar terrível. Aleluias! Aleluias! Aqui nesta terra, vida alma. Aqui nesta terra, quando nós sentimos alguma dificuldade, podemos correr e pedir uma oração, pedirmos um socorro, que um profeta, um homem de Deus, uma mulher de Deus, ore e interceda por nós e Deus muda a situação. Podemos ir no médico pedir para ele, que sabe, um remédio para acalmar nossa dor. Aleluia, mas lá nós não vamos poder ir pedir mais de ninguém. Aleluias, vamos ter que aguentar aquela dor, aquele sofrimento, se nós não estivermos preparados. Então, vale a pena se preparar. Vale a pena nos perdermos este mundo, os prazeres deste mundo, nesta terra, e nos ganharmos a eternidade. Assim como tem coisa tão boa que o Senhor tem preparado, também tem coisa tão ruim
Aleluia. Então eu, você, aleluia, não adianta nós dizer que nós servimos ao Senhor e nós se aprofundamos com as coisas deste mundo, com as coisas que passam, ou vivemos como o mundo. Quando o mundo olha, não enxerga nenhuma diferença. A luz, nós somos iguais quando chegamos em algum lugar. A luz, somos vestidos, não somos nem diferentes, nem sabem quem nós fomos. Aleluia! Mas se nós somos diferença, eles olham para nós, que sabe nem gostem mais daí de nós, ou que sabe nos desprezam. Aleluia, mas aí, aleluia, nós somos, aleluia, dignos adiante do Senhor, porque nós somos diferentes e nós precisamos perder a nossa vida neste mundo e ganhar a vida eterna. Quero deixar essas palavras, não posso ir além. Aleluia, o tempo, aleluia, é limitado. Minha esposa vai trazer nesta tarde muita coisa boa, Senhor, e também, aleluia, as palavras, creio que nos vão advertir, vão falar com nossas vidas. E tu quero deixar essas palavras nesta tarde, reflita sobre tua vida, sobre tua alma. Lá vai para um lugar bom ou lá vai para um lugar ruim. Se você vive no prazer desse mundo, na alegria. Esse mundo não tem lugar bom te esperando, mas lugar ruim. Então é para muito refletir. Reflita. Muda. Muda se é preciso, muda. Transforma o teu ser, teu entender. Aleluia, mas escapa por tua alma. Quero deixar essas palavras nesta tarde e vamos ouvir. Aleluia, se tem participação e depois já o segundo áudio.

Então, antes de cantar o hino, eu quero estar fazendo uma homenagem para alguém muito especial, que é o meu pai, pelos Dias dos Pais, pois aqui no Brasil, amanhã se comemora os Dias dos Pais. Então, pai continua sendo este servo do Senhor, o qual trabalha pela obra do Senhor. Que Deus possa continuar te abençoando ricamente. Continua sendo este pai, este esposo que você é. Então recebe a homenagem da sua filha e também da sua esposa. E esse louvor vai para teu elevo espiritual. E também aos demais ouvintes, aos pais que estão na escuta, um feliz e abençoado Dia dos Pais. Que Deus vos abençoe. E este louvor também vai para o elevo espiritual de todos os pais que estão na escuta e os demais ouvintes. Que possam ser edificados com este louvor.

0: Muito bem, temos aqui participação dos irmãos que estão aí na companhia participando. Nos diz aqui, paz do Senhor, estamos na escuta. Peço um louvor ao vivo, a irmã Sandra, irmão Jairo de Independência. Deus abençoe, irmão Jairo, irmã Sandra, que estão aí também na companhia participando.
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0: Também diz aqui, paz do Senhor, estamos na escuta do programa, está uma bênção, quero aproveitar e fazer uma homenagem aos pais pelo seu dia. Um feliz dia dos pais para todos os ouvintes da Renascer. Deus abençoe o pastor Valmir, também aí participando e parabenizando os pais que estão aí na sintonia, recebendo a felicitação aí da parte do pastor Valmir.

Seja saudar os ouvintes com a doce paz do Senhor Jesus. Sou muito alegre, agradecido a Deus por mais essa oportunidade. Também quero já desde já agradecer as participações dos ouvintes que estão na escuta, também aqueles que não estão participando, mas estão na escuta. Que Deus abençoe também todas as crianças que estão na sintonia deste humilde programa. E o meu desejo é que o Senhor possa falar em vossos corações e que seja uma edificação para as nossas vidas. Eu quero também saudar os ouvintes, que nós sabemos que nos escutam. Domingo passado nós estávamos numa festinha, então eu vi muitos que me falaram que estão me escutando. Ouvinte, que foi sempre encenador, a ouvinte número uma, Nelly Mittelstädt, e o Cláudio, que sempre estão também nos escutando, também a Nilda e o Egon Schiffelbein, um abraço para vocês, que Deus abençoe a vida de vocês, a sua família, e continuem sempre nos escutando, porque nós fazemos a nossa parte, mas a outra parte Deus faz que vocês possam ser agraciados com as bênçãos do Senhor. Então, eu quero também fazer homenagens aos aniversariantes do mês de agosto. Todos que já aniversariaram, que vão aniversariar. Também amanhã, dia 9, a irmã Irene Jardim vai aniversariar. Então, receba, irmã Irene, os abraços da nossa família, também da igreja, do pastor. E nós amamos a irmã, uma companheira de oração, e que Deus lhe dê tudo o que a irmã precisa, e que dê muitos anos de vida, que possamos se alegrar junto. E eu quero dedicar um versículo da palavra de Deus em Salmo 103, 13. Também quero hoje já fazer uma homenagem a um casal de noivos que vão casar no sábado que vem, dia 15. Então já vamos aproveitar fazer essa homenagem hoje. Então, os pais Rudi e Irini, os pais do noivo, e também os pais da noiva, o Silvano e a Janete Kessler, que vão ver os seus filhos casando. Então, recebem os pais e os noivos as nossas felicitações, e que a bênção do Senhor possa repousar sobre a vida desse novo casal. E daí eu quero ler esse versículo do Salmo 103, 13, que diz assim: como um pai se compadece de seus filhos, assim o Senhor se compadece daqueles que o temem. Que o Senhor, ele é misericordioso, e ele é o Senhor dos senhores, e ele tem guardado nossas vidas e vai guardar. Também para os pais, que amanhã é o Dia dos Pais no Brasil, mas se tem algum pai escutando fora do Brasil, em qualquer lugar, em Argentina ou Paraguai, que também sente-se abraçado, porque o Dia dos Pais não é só uma vez por ano, ou um dia, uma vez por mês, é todo dia, Dia dos Pais. Então, que você, filho, possa reconhecer teu pai. Se ele é salvo, obedeça o que conselho ele dá. Se ele não é crente, ora por ele, que ele possa também ver no do seu filho um bom exemplo. Que o Senhor possa assim estar seguindo, abençoando a cada família, cada filho, cada lar. Então, eu estava meditando em Provérbio também, que o sábio Salomão deixou uma palavra
vou estar lendo do versículo 1 de Provérbios, capítulo 4, até o 3, que diz assim: Ouvi, filhos, a correção do Pai, e estai atentos para conhecerdes a prudência, pois dou vós boa doutrina, não deixeis a minha lei, porque eu era filho de meu pai, tenro e único em estima diante de minha mãe. Então, aqui o sábio Salomão, que era filho do rei Davi, ele se expressa aqui que o pai dele ensinou a doutrina e coisas que ele guardou no seu coração. Eu estava lendo, não dá tempo para ler tudo, até o versículo 15, estava lendo do capítulo 4, um conselho maravilhoso de um pai para o filho. Então, que o Senhor possa falar nos corações dos pais com os filhos e os filhos com os pais. Que Deus abençoe a vida de vocês. Então, agora eu vou pedir para o irmão João Júnior que ele larga o próximo áudio com um hino.

Deus, sim, no que nós acabamos de ouvir, que sempre devemos dar graças ao Senhor. Esse hino falou que o sol que tanto riu, mas se o sol não tem sol, nós também devemos dar graças a Deus pelo tempo sombrio, porque o Senhor sempre ele está cuidando de nós. Também somos agradecidos pela audiência. Irmão Delberto, pastor Delberto de Santa Rosa, também está escutando o programa e diz que é uma bênção, que o Senhor abençoe a sua família, a Marily, a irmã Marily, também seus filhos, e também um feliz dia dos pais para o pastor também. Então, agora eu vou contar uma história de um menino. E logo depois vamos estar também ouvindo uma história da Bíblia. Mas primeiro quero contar uma história de um menino, Stephanie. Stephanie era um menino como todos os meninos e meninas que precisava ir na aula, na escola, cada dia. Então, a mãe de Stephanie sempre tinha que acordar ele bem cedinho. E Stephanie estava muito cansado, pesado de acordar, mas quando ele acordou, a primeira coisa que ele fez, ele dobrou os seus joelhos diante da cama e lá ele estava agradecendo a Deus pelo sono, pela cama. Ele estava agradecendo a Deus pelo pai, pela mãe que ele tinha, pela vida. Também pela salvação, porque ele já conhecia Jesus. Ele agradecia pela salvação da vida dele. E ele pedia também que ele precisava ter forças para obedecer a Jesus cada dia. Então, aqui um grande exemplo que esse menino, Stephanie, dá para cada um de nós, que nunca devemos esquecer de fazer isso. Como Deus deve ser. Ter se agradado da vida desse menino. Mas quando nós somos murmuradores, reclamadores, Deus se entristece. Jesus, ele olha triste para uma criança que não agradece, que é desobediente. Mas Stephanie, ele era uma criança que tinha amor de Jesus no coração e ele fazia isso todos os dias. Ele agradecia ao Senhor por cada oportunidade, que nunca nós viemos esquecer disso, que cada manhã, quando nós acordamos, nós devemos reconhecer que somos sempre dependentes do Senhor Jesus. Que Deus abençoe essa historinha que eu queria deixar para vocês. Então, agora vamos ouvir o próximo áudio com dois corinhos.

Corinho falou de dar graças ao Senhor. E assim nós temos muito motivo para dar graças ao nosso Senhor, assim como os passarinhos, eles louvam ao Senhor, mesmo ainda eles não têm moradia e não têm celeiros, diz a palavra de Deus, mas eles sempre, a primeira coisa quando eles acordam, eles louvam ao seu Criador. Então, nós devemos também fazer isso em gratidão ao Senhor, que tudo dá para nós e tudo Ele fez por nós e está fazendo.

0: Assim como avançarmos com Jesus, é pela oração que nós podemos sempre contar tudo o que nós precisamos e necessitamos, porque nós possamos fazer isso. Daí a escola, o colégio, que tudo nós, o que que nós temos a fazer, tudo vai bem quando nós se chegamos a Jesus e falamos tudo para Ele e Ele nos ajuda em todas as áreas da nossa vida.
1: Graças a Deus também por esse escurinho que nós ouvimos, que é bom conversarmos com Jesus. Pela oração nós podemos explicar tudo o que nós necessitamos que Ele nos concede. Então agora vamos para a história bíblica, uma história bem conhecida, uma parábola de Jesus, e ela se encontra em Lucas no capítulo 15, do versículo 11 até o 32. Com certeza que já essa história já é bem conhecida, mas Deus colocou ela no meu coração que eu preciso falar aquilo que eu entendi e o que eu aprendi dela também. Então, aqui essa parábola eu não vou estar lendo, mas eu vou contar alguma coisa dessa parábola que Jesus deixou para os seus discípulos, também para todas as pessoas que estavam com ele, tantas vezes uma multidão que seguia a ele, e muitas, não muitas vezes, mas sempre tinha uma multidão que estava com Jesus. Então, ali ele falava, ele próprio, que havia uma família, um homem, um pai, que ele tinha dois filhos. E esse pai, com certeza, ele era um pai bem sucedido. Ele tinha muitas terras, com certeza, porque ele tinha empregados. Ele, quem sabe, tinha muitas ovelhas ou muito gado, muitos animais. E então esses dois filhos, com certeza esse pai também queria que os filhos dele possam um dia também ter algo de bem, estar bem de vida. Por isso ele usava a sua postura, a sua inteligência, a sua sabedoria, que tudo ia bem. Ele com certeza pensava que ele estava fazendo o melhor para os seus filhos. Mas um dia, o filho mais novo, ele teve uma ideia. Muitas das vezes, quando o filho quer alguma coisa, ele vai primeiro perguntar da mãe, porque a mãe é mais sensível. Mas eu não sei se ele teve mãe ou ele foi lá direto mesmo falar com o pai, porque ele tinha a sua ideia pronta, ele tinha os seus planos já projetados para assim colocar diante do pai dele. Então ele disse: "Pai, tudo que pertence a mim, eu queria que o senhor me desse, pois eu queria partir para seguir os meus projetos, para os meus planos que eu já fiz na minha vida, as minhas decisões." Com certeza o pai, sem responder, quem sabe ele olhou fixo para o rosto do seu filho. E com certeza ele pensou assim: "Mas eu precisava de você, meu filho." Mas aquele filho insistia, então aquele pai, ele aceitou com muita tristeza. Ele foi se organizando para dar a parte que cabia ao seu filho. Então o filho recebeu a sua parte com muito amor. Ele Com certeza ela pegou com muita alegria e se foi, arrumou as malas com a sua roupa, tudo que ele podia levar e se foi. Mas o pai, com certeza, ele olhou quando ele ia saindo, até que ele não viu ele, e assim foi o filho embora. E ele não sabia quando ele ia voltar, mas ele foi em oração, com certeza. Aquele pai, ele orava: Senhor, esse filho foi embora, mas que um dia ele possa voltar, que eu quero ele de volta na minha casa, no meu lar. Mas o tempo foi passando e a Bíblia diz, essa parábola fala, que ele foi para um lugar muito longe. Hoje em dia também os jovens vão trabalhar até Mato Grosso lá. Tantas vezes eles vão e voltam porque eles querem ganhar um dinheiro também. Não é errado, não. Mas aquele filho, ele pediu tudo que ele tinha, pois ele, com certeza, ele não gostou do pai. Quem sabe o pai, ele era exigente. Ele, quem sabe, ele dava um conselho. E aquele filho, quem sabe, ele tinha amigos também que abanavam para ele: venha com nós, viver uma vida mais livre. E assim aconteceu, que ele saiu da casa do pai, e lá ele podia ter a liberdade. Ele gastou seu dinheiro, ele tinha muitos amigos. E daí, quando o dinheiro acabou, também os amigos acabaram. Ele não tinha mais amigos e a sua roupa já estava bem gastada, os calçados também. Ele agora não tinha mais dinheiro para comprar outra roupa. Então ele começou a procurar um emprego, um trabalho. Quem sabe ele bateu em muitas portas. E ele não achou nenhuma porta de trabalho, de um emprego. E ele foi, quem sabe, batendo em outros lugares. E finalmente ele achou um trabalho. E aquele criador de porco, ele disse: ah, tem lá uns porcos para cuidar. Então, fosse esse serviço que eu podia te dar. E assim, esse jovem aceitou aquele serviço. Quem sabe o pai às vezes mandava ele, não sabemos o nome desse rapaz, vai lá limpar o chiqueiro, e ele não quis obedecer ao pai, mas lá ele tinha que obedecer. E lá ele estava cuidando dos porcos, e não sabemos onde é que ele dormia. Quem sabe ele dormia numa rua, numa calçada, e ele não tinha nada também para comer. Então ele estava tratando lá os porcos, e a fome era tão grande que ele até desejava comer aquelas bolotas que ele tratava os porcos. Com certeza ele se sentou com a cabeça entre as mãos e começou a pensar: aonde eu cheguei? Por que eu não obedeci os conselhos do meu pai? Por que eu não aceitei? E hoje eu sei que esses conselhos, eles eram a melhor coisa que eu devia de ter aceitado, e eu não estaria aqui. Ele deve ter se lembrado daquele café de manhã reforçado, com aquele pão com chimia, ou aquele lanche que eles comiam. Ele estava se lembrando que o pai tem lá empregados que estão em roda da mesa dele, comendo do bem e do melhor. E eu aqui estou perecendo de fome. E com certeza o estômago estava roncando por o apetite que ele tinha para comer. Vocês já tiveram uma vez uma fome assim que o estômago começou a roncar? Isso acontece quando fome tem, e também o apetite. E assim aconteceu com este filho pródigo. Mas ele pensou assim: mas o que eu poderia fazer? O único jeito seria agora voltar para o meu pai. Mas como eu vou chegar lá? Como é que o pai vai me olhar? Como é que o pai vai me aceitar? Então ele estava pensando assim na mente: como é que o que que eu podia falar para o meu pai que ele me que ia me aceitar? Então ele disse: pai, eu vou dizer bem assim: pai, eu pequei contra o céu e contra ti, e eu não sou digno de ser chamado seu filho, mas faz-me um dos teus jornaleiros. Assim eu vou falar para ele. E assim ele pôs-se a caminho. Ele não tinha mala para levar. Ele foi com as mãos vazias. E quando ele ia caminhando, ele estava chegando já na casa do seu pai. Ele via que o pai já estava indo ao encontro dele. E ele, com certeza, ele botou a sua mão no rosto e foi devagarinho se achegando para perto do pai. E ele não, ele quem sabe nem esperava ouvir as palavras que o pai lhe dizia. E o pai dele deu-lhe um abraço e um beijo. E ele levou ele para dentro de casa. E ele chamou seus empregados e ele disse: trazem aí a melhor roupa e o melhor calçado e botem um anel no dedo, pois esse meu filho estava perdido e ele foi achado. Ele estava morto, ele reviveu. E assim houve grande festa. Ele mandou lá preparar um bezerro cevado e fizeram uma festa e se alegraram porque esse filho tinha voltado. O desejo do coração desse pai que esperava voltar esse filho, ele voltou. Então ele novamente era filho porque ele deu uma aliança, ele fez uma aliança de novo e ele era parte de novo da família. Então, assim é nosso Pai, o Pai Celestial. Jesus queria falar essa parábola assim, em comparação de uma vida espiritual, alguém que desobedece a Jesus e sai fora dos caminhos de Jesus e fica lá, fora dos planos de Deus, e lá ele não acha alegria, ele não acha prazer na vida, e daí ele sofre, mas quando ele se volta para Jesus novamente, Jesus o aceita, Jesus o toma de volta como seu filho. Então, que essa parábola ela fala para o pai, para os pais e também para os filhos, que um pai nunca desista de aconselhar o filho e também se ele errou, pegar ele de volta e abraçar, assim como esse pai do filho pródigo ele fez, que nunca um pai despreza o seu filho se ele um dia saiu de casa, assim como Deus também ele não despreza aquele que se quebranta, que se humilha. Jesus, ele aceita de todo o coração de Jesus o seu filho que está voltando. Então, que você, pai, quero dizer mais uma vez, que você, pai, possa ser um exemplo para os seus filhos, assim como também a Bíblia nos fala de muitos pais que eram reis, que eram pais exemplares, reis exemplares, o que que eles fizeram depois, os reis que fizeram a vontade de Deus, também os filhos depois eram tementes a Deus, mas tinha reis que fizeram coisas más diante de Deus, diante dos homens, daí os filhos também, os outros reis também eram más. Então, assim que Deus possa ajudar os pais e os filhos, que possam viver uma vida consagrada ao Senhor, e o Senhor honrará a vida dos pais e também dos filhos. Eu também lembro do meu pai, e quando eu era pequena, eu tinha assim uns 7, 8 anos, eu me lembro que ele me pegava no colo, ele cantava corinhos que ele sabia em alemão, ele cantava hinos também da igreja. E eu até me lembro hoje que um corinho ele sempre cantava em alemão, mas eu vou dizer em português: não importa o que os homens dizem que somos pobres aqui, mas um dia lá no céu teremos a coroa da vitória, então seremos mais que milionários. Esse corinho ele caiu dentro do meu coração, assim, eu sempre lembro como meu pai cantava também. Eu escutei meu pai orar às noites, quando nós já íamos dormir, meu pai estava lá na cozinha intercedendo pela família também. Tantas vezes eu via que ele estava pedindo perdão. Então, esse grande exemplo que meu pai deixou para mim, e é assim mesmo, tudo que os filhos, eles veem coisa boa do pai, eles lembrem e pratiquem, mas se vê coisas más, eles também lembram e, quem sabe, tantas vezes fazem depois a mesma coisa. Que Deus possa guardar a cada família, a cada lar, que a bênção do Senhor possa estar repousando sobre cada um de vocês. Então, eu quero ainda orar e logo já vamos estar chegando ao fim. Querido Deus, amado Pai, eu te louvo que eu posso me achegar a Ti como filha e crendo que o Senhor me conhece e o Senhor me sabe tudo o que eu preciso. Eu te agradeço que eu posso te conhecer como meu Pai. Cada dia eu posso orar, posso chegar-me a Ti, assim como o filho se chega ao Pai. Assim eu peço cada ouvinte, cada criança que estava na escuta do programa, que o Senhor abençoe, que o Senhor faça entender os Teus planos divinos para cada vida, para cada filho, para cada filha, Senhor. Abençoe, Senhor, a nossa vida aqui na terra ainda, que possamos transmitir a Tua palavra para aqueles que precisam ouvir, que precisam saber mais de Ti, Senhor. Abençoe, Senhor, esta rádio também, os programadores, também o diretor, tudo que vai ser feito ainda, que o Senhor possa tomar conta de tudo. Ó Deus de amor, abençoe cada um, eu te peço e te agradeço por Tua palavra, que possamos sempre buscar ela, porque ela é a luz para o nosso caminho. Então, Senhor, ajuda que possamos estar sempre firmados em Tua palavra. Abençoe cada ouvinte em Teu nome. Amém. Então, agora eu vou pedir para o irmão João Júnior largar o próximo áudio com um hino. E já estaremos se despedindo deste programa. E desejo as mais ricas bênçãos de Deus na paz do Senhor.

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que o amor de Cristo nos constrange, julgando nós assim, que se um morreu por todos, logo todos morreram. E se ele morreu por todos, para os que vivessem, não vivam mais para si, mas para aquele que por eles morreu e ressuscitou. Segundo o livro de Coríntios, capítulo número 5, versículo 14 ao 14.

versículo de número 15. Com essa leitura bíblica, fizemos a abertura de mais um programa informativo da Igreja Evangélica Assembleia de Deus de Criciúmal. O programa tem como coordenador geral pastor Elias Rodrigues, também pastor presidente do campo de Criciúmal, na apresentação de hoje, sábado, dia 8 de agosto de 2026. Vosso irmão em Cristo Jesus, irmão Evandro, juntamente comigo, presbítero irmão Mauro Guilherme. Que alegria, que satisfação, que prazer imenso da parte do Senhor de poder estar mais uma vez juntamente com os irmãos nessa programação abençoada, onde vamos junto até às 16 horas, nós aqui dos estúdios e você diretamente da sua casa, você diretamente aí do seu lar, que está fazendo seus afazeres domésticos, acompanhando a programação ou está no descanso, uma tarde garoa, uma tarde fria, né? Está bom, está aconchegante para estar dentro de casa. Em volta do fogão a lenha, sentado, né, sentado no sofá, acompanhando a programação, degustando um bom chimarrão. Que bom, que alegria saber que você está nos acompanhando, que alegria saber que você está dando o prazer de dar a sintonia e a companhia para nós em mais uma programação. Programa esse que é um órgão oficial da Igreja Evangélica Assembleia de Deus de Criciúmal, que tem como pastor presidente o pastor Elias Rodrigues, vice-presidente pastor Cirilo Malmo e segundo vice-presidente pastor Unírio Machado Paz. E nós estamos aqui diretamente dos estúdios da Assembleia de Criciúmal, sendo transmitido através da Rádio 91.3, a Rádio FM Renascer. Estamos oscilando, né, com o sinal da Rádio Renascer, mas ali vai estabelecer em nome de Jesus, né? E também você pode nos acompanhar através da nossa live, através da página de Criciúmal. Você vai na lupinha do Facebook, coloca lá de Criciúmal. Você pode nos acompanhar, vai ser uma bênção ter a sua participação. Você pode curtir, comentar, compartilhar. O que você não pode deixar de participar, mandar o seu recadinho, mandar o seu aviso, pedir o seu louvor. Se tiver nosso alcance, vamos estar atendendo com maior alegria e satisfação. Para nós começar o nosso programa, vamos começar ouvindo um louvor. Um louvor com os levitas e o hino Grande Amor com os Levitas. Deus abençoe você. E não esqueça, antes ouvimos o louvor, você pode participar conosco via a nossa live, como falamos a recém, que você pode curtir, comentar ou compartilhar. Ou também você pode mandar pelo WhatsApp, né, que é uma ferramenta de comunicação e ela é muito útil para todos nós, através do 559-8467-1042, 559-8467-1042, ou também no 559-9130-5760, 559-9130-5760. Participe conosco, que Deus vai estar abençoando você com certeza. Os Levitas com o Grande Amor.

Graças a Deus pelo louvor que nós ouvimos com os levitas, o grande amor, né? Que Deus abençoe a cada um de vocês nessa tarde abençoada de sábado. Meus amados irmãos, lembrando que hoje não teremos nossos tradicionais culto na congregação da Vila Paraíso e também não teremos nosso tradicional culto na Esquina Gaúcha, nem o culto jovem, tá? Mas, em especial, estamos tendo uma grande campanha, né? Uma campanha de evangelística aqui na cidade de Criciúmal, onde está ministrando a palavra de Deus, é o pastor Arlindo Teodoro, né? Arlindo Teodoro do Paraná, do Foz do Iguaçu, do Paraná, né? O pastor Arlindo Teodoro está ministrando a poderosa palavra de Deus aos nossos corações, e é uma bênção ter a sua, vai ser uma bênção ter a sua companhia no culto hoje conosco, né? Arlindo Teodoro, e também no louvor está o nosso querido irmão Dedé de Jesus, o irmão esse que vem de Vitória, Espírito Santo, né? Então você venha participar conosco. Eu tenho certeza que Deus tem uma bênção para a sua vida. Ontem à noite nós estivemos reunidos na abertura, né? Foi uma bênção, né? A ministração da palavra poderosa, o poder, o agir de Deus em nosso meio. Então nós ficamos impactados, e sempre é bom, né? Quando estamos reunidos através do nome do Senhor, grandes feitos Ele faz, né? Maravilhas Ele realiza em nosso meio, né? O primeiro evento Gideões Mercosul, né? Que tem como tema Espalhe a Semente Semeador, baseado em 2 Coríntios, capítulo 9, verso 2. O ministrante, então, o pastor Alino Teodoro, de Foz do Iguaçu, do Paraná, e no louvor do Dedé de Jesus, do Espírito Santo, né? O capixaba do Dedé de Jesus. É evento esse organizado pelo coordenador evangelista irmão Ademar de Quadros, e claro, na responsabilidade geral do pastor Elias Rodrigues. Você é nosso convidado especial, ontem foi bênção. Traga, venha cultuar Deus. Você que está passando por alguma enfermidade, você que está passando por um momento difícil, você que não sabe, não encontra saída ou solução para os problemas que você está enfrentando, venha para a Rua Redentora 426, Centro de Criciúmal, que eu tenho certeza que Deus tem uma bênção para você. Hoje à noite e amanhã é encerramento, né? Hoje é a segunda noite apenas, e vai ser uma bênção ter a sua participação conosco, tá? E por esse motivo, então, nós não teremos os cultos nas demais congregações. Vamos estar todos concentrados aqui no Templo Sede para esse grande evento que Deus tem realizando em nossas vidas. Assim como perguntaram para Jesus o que era para falar para João Batista, quando João Batista pediu se havia sinais de Jesus. Jesus disse para os discípulos dizerem: vão, falem que os cegos estão vendo, que os surdos estão ouvindo, que os paralíticos estão voltando a andar e que o evangelho está sendo anunciado aos pobres. Então, que a obra de Deus está sendo feita, né? Então venha cultuar a Deus, venha buscar o Senhor, venha buscar uma bênção da parte de Deus para a tua vida, porque com certeza Ele tem uma bênção com a sua vida, tá? Então hoje à noite, 19h30, é o nosso convidado especial. Venha com um pouco mais de tempo, depois do culto, aquela confraternização, sempre no final do culto, o pessoal fica conversando, né? Os irmãos ficam conversando, fica naquele momento de comunhão, é uma bênção. Venha participar, que eu tenho certeza que Deus tem uma bênção para o seu coração. E amanhã, meus irmãos, todos os domingos pela parte da manhã, nós temos nossa tradicional escola bíblica dominical. Mas amanhã nós não teremos, tá? Nós, assim, optamos entre os professores e a coordenação em não fazer a escola bíblica dominical para que os irmãos possam aproveitar o dia de amanhã. O que tem de tão especial o dia de amanhã? Amanhã é o dia dos pais, né? Comemoramos o dia dos pais. Então, muitos vão estar visitando seus pais, muitos vão estar recebendo a visita dos seus filhos, né? Então, nós vamos abrir uma exceção para que os irmãos possam estar aproveitando esse momento em família, aproveitando o dia dos pais, aproveitando esse momento para estar junto do paizinho, para estar junto da família, né? Estar junto do filho e comemorar, né? Comemorar, aproveitar esses momentos que Deus nos dá, tá? Então, nós não teremos a Escola Bíblica Dominical amanhã por este motivo, mas amanhã à noite é o nosso grande culto, você é nosso convidado especial, aí sim é o encerramento. Vamos ouvir mais um louvor, Mauro? Vamos ouvir mais um louvor, presbítero Mauro? Esse louvor é para recordar, com Sueli Lima, A Casa. Que Deus abençoe a todos vocês.

Glória a Deus, aleluia. Pastor Evandro, pastor a todos os ouvintes da programação aqui pela FM Renascer, né? 91.3, programa este, Ceifeiros da Última Hora, né? Informativo da Igreja Evangélica Assembleia de Deus. Estamos aqui mais um sábado, né? Alegre com a sua participação, dos irmãos que estão ouvindo, né? Esse louvor abençoado, que Deus venha abençoar cada um que já tem participado. O Celso, né, Bender, ali no bairro Mirim, está escutando a programação, tá uma bênção. Deus abençoe o Celso. Diz que o rádio tá bombando lá no bairro Mirim. Deus abençoe, Celso. Hoje vai estar participando conosco do culto. Que maravilha. Também a irmã Genês Conrad, né? Pai, senhor, estou ouvindo o programa, ofereço um hino para todos os pais, que amanhã é dia dos pais, em primeiro lugar, para os pastores do campo de Criciúmal. Que Deus abençoe, dê muita saúde, força, graça e sabedoria do céu. Deus abençoe a irmã Genês, né? Felicitando a todos os irmãos que estão pelo dia dos pais, né? Uma data tão especial, que Deus venha abençoar cada vez mais todos os pais. Também irmão Delmar Padilha, né? Um grande amigo, está escutando a programação ali, Nova Candelária. Paz do Senhor Jesus Cristo, meu amigo, estou escutando o programa, tá uma bênção. Deus abençoe, irmão Delmar. Delmar, não pode faltar, né? Todos os sábados participando da programação, os demais obreiros, irmãos, né? Que estão ouvindo um sábado hoje abençoado. Nós podemos estarmos aqui junto com você fazendo essa programação, ouvindo esses louvores abençoado. O pastor Evandro já tem comentado, né? Nós temos um grande evento aqui acontecendo no nosso templo sede. Você é nosso convidado especial, né? Os Gideões Mercosul. Ontem foi uma bênção. Teve cura, teve milagres, teve palavra de Deus, teve aqueles louvores abençoados, Dedé cantando uma bênção. Só faltou você que não pôde estar conosco. Hoje tem a oportunidade, né? Venha participar conosco, 19 horas, 7 horas da noite. Venha, já chega cedo, porque ontem a casa estava cheia, né? Venha participar conosco, venha receber a bênção de Deus. Deus abençoe os irmãos, nós aproveitaremos aqui nosso tempo, né? E vamos estar falando, né, nossos contribuintes aqui da programação, os nossos patrocinadores, que Deus possa abençoar cada vez mais, grandemente, né? Pastor Cirilo, a irmã Nadir, todos os meses contribuinte da programação, também a irmã Geniviana, a irmã Cassiane Viana, também o Daniel Gomes, também o César Hertz, né? Também a irmã Vilmar Ribeiro, também a irmã Genes Corra, também o pastor Evandro e família, também o irmão Altamiro da Rosa, também o irmão Odair Marmit, né? O Odair do Gás, como é conhecido, né? Também o irmão Valmir Fernandes e também os irmãos ali de Tiradentes do Sul, o Miro, a Maiara, o Misael e a Débora. E também a irmã Marlene Saibel, também o Maldair, a Rosileia, o Daniel e o Samuel. Esses são os nossos contribuintes da programação. E você, sentindo o seu coração de contribuir com a programação, nos contate. 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Contribua, que Deus com certeza estará te recompensando grandemente. Nosso Deus é maravilhoso, né? E não tem aqui um valor estipulado, mas aquilo que o senhor colocar no seu coração vai ser bênção, vai ajudar a programação. Vamos ouvir mais um louvor? Vamos ouvir um louvor abençoado aqui com o Luiz Silva, Só Uma Fase. Vai para o elevo espiritual de todos os ouvintes, o elevo espiritual dos pais, né? E também dos contribuintes da programação. Continue participando conosco, 559-9130-5760.

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1: Graças a Deus por esse louvor que nós ouvimos. Temos também a participação da nossa irmã Clarica, em Padre Senhor. Estamos na escuta, né? Tá uma bênção. Peço oração e um hino para todos os pais pelo Dia dos Pais e amanhã, né? Que é amanhã, e também pelo irmão Plínio, né? O seu esposo também, o pai do Alexandre, né? E das meninas, que Deus abençoe de uma forma especial. Também tem participado conosco o nosso querido irmão Pastor Nelson Rodrigues, da cidade de Santa Rosa, está ouvindo a programação junto com a irmã Maria de Ávila, ouvindo a programação, diz que o programa está uma benção, está acompanhando. Deus abençoe nosso querido pastor Nelson Rodrigues. Também está ouvindo a programação conosco, nosso querido irmão Ivonês, da cidade de Horizontina, ouvindo a programação, acompanhado juntamente com a sua família e também nos acompanhando nessa programação. Que Deus abençoe você, meu querido irmão, uma pessoa especial que Deus nos deu, né, através dos eventos, dos cultos que cultuamos junto e criamos uma amizade, um laço, que Deus abençoe você de uma forma especial. Também a irmã Clari Fernandes, paz, irmãos, manda um feliz dia dos pais para o meu pai, o Valmir Fernandes, evangelista, irmão Valmir, nosso querido irmão ancião da igreja, é um exemplo para todos nós, né? Que Deus abençoe você. Então, em homenagem à sua filha, a irmã Clair Fernandes está mandando as felicitações para o nosso querido irmão Valmir Fernandes. E queremos deixar aqui também os parabéns e felicitações para todos os papais que estão ouvindo a programação, estão acompanhando o programa de hoje. Que Deus abençoe vocês de graça, de saúde, de sabedoria do alto, dos céus, para saber continuar conduzindo tão bem a família como você conduz, né? Com certeza a recompensa vem de Deus e é uma dádiva de Deus para nós poder sermos pais, né? Eu sempre digo que é um presente, é um empréstimo que Deus fez para nós, nos dando esses filhos maravilhosos que Ele deu, e nós cuidamos tão bem, nos esforçamos. Às vezes, nós sabemos como é que é pai e mãe, né? Tiramos de nós para dar para nossos filhos, né? Fizemos o melhor para eles, e sempre crendo que Deus vai cuidar quando chegar a idade de ter que sair de dentro sair debaixo de nossas asas, usamos essa expressão popular, né? Sabendo que Deus vai dar graça para ele, sabedoria, e nós fizemos nosso principal papel, que é ensinar, conduzir, debaixo da palavra de Deus, debaixo da graça do Senhor, mostrando o caminho reto que se deve seguir. Então, que Deus abençoe a todos os papais, né? De uma forma especial. Tem aquela mãe que é pai, que faz o papel de pai também, né? Então, que Deus abençoe de uma forma maravilhosa, e felicitações pelo dia de amanhã. Não deixa, tá? Não deixe de dar um abraço no teu pai, se você ainda tem teu pai. Não deixe de dar um abraço na tua mãe, aquela que, quem sabe, você não teve o pai presente, mas a mãe não deixou faltar nada. Abraça ele, abraça ela, agradeça por tudo que ele tem feito, por tudo que eles têm feito pela sua vida, porque é maravilhoso poder ter, né? Quem tem. E como para nós também, que somos pais, presbítero irmão Mauro também da mesma forma, agora final do ano vem nosso segundo filho, né, Mauro? Meu e da Catiúcia, e do Mauro e da Jéssica também, então nós estamos contando os dias, né, Mauro? Mas é a bênção de Deus, família é um projeto de Deus. Então, por que nós cuidamos tanto? Porque se existe igreja, existe sociedade, é por causa da família, né? Sem família não existe igreja, não existe sociedade, não existe nada. Então nós cuidamos do bem mais precioso que Deus nos deu, que é a nossa família, nossos filhos e tudo aquilo que nós amamos. Também o irmão Evandro, o meu xará, né? Evandro Von Miller está ouvindo a programação. Paz, irmão Evandro. Irmão Von Miller na escuta, né? Que Deus abençoe você de uma forma especial. Dá tempo de ouvir mais um pedacinho de louvor, Mauro? Enquanto logo após você está meditando na palavra de Deus. Tem chegado aqui uma mensagem, Mauro, só um pouquinho, vamos ver aqui. Sim, muito bem. Vamos ouvir então com Joel e Jonas, Harpa de Davi. Que Deus abençoe vocês. O Mauro hoje está com gostos de louvores abençoado, né, Mauro? Sempre está, sempre direcionado por Deus nos louvores. Com Joel e Jonas, Harpa de Davi. Pastor Nelson, Deus abençoe, meu querido irmão.

0: Joel e Jonas, Harpa de Davi, que bênção, que louvor abençoado. Vai ficar como fundo, como uma cortina musical, enquanto damos mais alguns avisos. Lembrando então que esse final de semana é a nossa programação, esse evento maravilhoso que nós estamos tendo aqui na Assembleia de Deus de Criciúmao, é o primeiro evento Gideões Mercosul, né? Com o tema Espalha Semente e Semeador, 2 Coríntios capítulo 9, verso 2. Ontem foi uma bênção, hoje vai ser uma bênção e amanhã vai ser uma bênção com certeza. Mas também queremos lembrar os irmãos que dia 15 e 16 de agosto nós vamos ter também um congresso de jovens, né? Com o tema Desperta. Os irmãos estão convidados a participar conosco no livro de Romanos, livro de Romanos, capítulo 13, verso 11, onde vai estar pregando a palavra de Deus o preletor Arilson Guerra. Você é nosso convidado especial para estar participando conosco do Congresso de Jovens. Já é hora de despertar do sono, bem acultuado. Vai ser duas semanas, né, irmão Mauro? Dois final de semana abençoado, né? Estamos vivendo uma experiência extraordinária da parte de Deus. Começou ontem aqui, né, com o pastor Alino Teodoro, uma bênção, um homem humilde, mas usado por Deus de uma forma extraordinária, através da ministração da palavra, através do poder dos dons do Espírito Santo, no louvor ao Dedé de Jesus, que é uma bênção, é uma simpatia em pessoa, né? É uma bênção ter ele conosco aqui. E final de semana que vem o Congresso então, dos Jovens, papai e mamãe, venha prestigiar seu filho, incentiva seu filho, né? O Congresso dos Jovens é o momento deles, onde vai estar então ministrando a palavra de Deus, o nosso irmão Arilson Guerra, é uma bênção, com certeza. Também temos a participação da irmã Zenaide de Pavan. A paz do Senhor, irmãos, estamos na escuta. Deus abençoe todos os ouvintes da programação. Que Deus abençoe nossa querida irmã Zenaide, o nosso querido irmão Paulo. Que Deus abençoe vocês também, o Luiz Henrique, de uma forma especial. Mora em nossos corações, pessoas tão queridas, uma família tão querida, né? Agora eu convido você a curvar sua face pelo instante. Nós vamos estar ouvindo a palavra do Senhor. A Bíblia diz que a fé vem pelo ouvir e ouvir da palavra de Deus. Então nós vamos ouvir uma palavra de Deus para termos nossa fé estabelecida, estruturada diante de Deus. Tenho certeza que Deus falará ao nosso coração. Senhor nosso Deus e nosso Pai, nós te louvamos e te bendizemos porque o Senhor é bom, justo e verdadeiro. Que a tua graça esteja sobre nós, meu Pai, neste momento. Que a tua palavra venha falar ao coração de cada um de nós. Que venha nos orientar, nos consertar, Senhor. Nos colocar, meu Pai, no plumo reto diante de ti. Que possamos ouvi-la, meditá-la e guardar na tábua do nosso coração para que não venhamos pecar contra o Senhor. Usa teu servo mais uma vez, o que te peço em nome de Jesus. Amém.
1: Glória a Deus. Livro segundo escreveu o médico Lucas, capítulo de número 8, versículo 40. Diz assim a palavra do Senhor: e aconteceu que quando voltou Jesus, a multidão recebeu porque todos estavam esperando. E eis que chegou um homem de nome Jairo, que era príncipe da sinagoga. Esse, prostrando-se aos pés de Jesus, rogava-lhe que entrasse em sua casa, porque tinha uma filha única, quase de 12 anos, que estava morta, e indo ele, apertava-o a multidão. E uma mulher, que tinha um fluxo de sangue havia 12 anos, gastara com os médicos todos os seus haveres, e por nenhum pudera ser curada. Chegando por detrás dele, tocou na orla do seu vestido, e logo estancou o fluxo de seu sangue. E disse Jesus: quem é que me tocou? E negando todos, disse Pedro, e os que estavam com ele: mestre, a multidão te aperta e te oprime, e dizes: quem que me tocou? E disse Jesus: alguém me tocou, porque bem conheci que de mim saiu virtude. Então, vendo a mulher que não podia ocultar-se, aproximou-se, tremendo e temendo, prostrando-se ante ele, declarou-lhe, diante do todo o povo, a causa que lhe havia tocado, e logo como sarara. E disse Jesus: tende bom ânimo, filha, a tua fé te salvou, vai em paz. Estando ela ainda falando, chegou um dos príncipes da sinagoga, dizendo: a tua filha está morta, não incomodes mais o mestre. Jesus, porém, ouvindo, respondeu, disse: não temas, crê somente e será salvo. E entrando na casa, a ninguém deixou entrar, senão a Pedro, Tiago e João, e também ao pai e à mãe da menina. E todos choravam e prantearam, e disse: não chores, ela não está morta, mas dorme. E riam-se dele, sabendo que estava morta. Mas ele, pondo-os para fora, pegando-lhe na mão, clamou, dizendo: levanta-te, menina. E seu espírito voltou, e logo se levantou. Então Jesus mandou que lhe desse de comer, e seus pais ficaram maravilhados. Porém, ele lhes mandou que a ninguém dissesse o que havia sucedido. Palavra que o Senhor coloca no meu coração nesta tarde para nós estarmos aqui meditando junto. Uma leitura um tanto quanto extensa, mas era necessário para que nós venhamos entendermos. Talvez alguém não lembrava bem da história. Lemos aqui, né? Para que possamos entender e lembrarmos do maravilhoso amor de Jesus por nós, né? Além de deixar tantos ensinamentos e vários milagres e morrer na cruz do Calvário e ressuscitar para que nós tivéssemos uma vida, né? Ele também nos deixou vários exemplos aqui, como esse de um milagre tão maravilhoso, tão poderoso. E eu vejo na Bíblia tantas histórias, tantos relatos maravilhosos, e essa história aqui me chama bastante atenção. Porque nada que tem na Bíblia Sagrada, nada que tem escrito neste livro está aqui por acaso. Tudo tem um propósito, tudo tem, aleluia, uma solução, uma saída. Muitas vezes nós nos preocupamos, achamos, aleluia, que algo está não conforme o nosso controle, não do nosso jeito. Eu quero dizer para você, Jesus, ele tem uma solução. Às vezes a solução, a saída está em nós meditarmos na palavra do Senhor. E esse texto caiu no meu coração quando estava aqui meditando do poder que Deus tem para com as nossas vidas, de tanto como ele nos amou. E eu vejo desde o início da história da humanidade, Deus, ele querendo sarar as feridas, querendo talvez resolver o problema na raiz do problema. Nós vemos lá no iniciar, em Gênesis, que Adão, ele peca junto com a Eva, e eles estão ali falando para Deus, Deus chamando, né, onde está Adão, e Adão vem ali, e Deus, aleluia, fala, por que se escondeu Adão? E Adão fala, né, porque eu estava nu, e daí Deus fala, todos nós conhecemos a história, né? Comesse da árvore que eu falei para não comer, né? E Adão, talvez ali querendo culpar, diz, não, a mulher que me desse por companheira que me deu da árvore. E disse o Senhor Deus à mulher, por que fizesse isso? E disse à mulher, a serpente me enganou e eu comi. Então o Senhor disse à serpente, porquanto fizesse isso, maldita serás, e mais de toda a fera, mais de todos os animais do campo, sobre o teu ventre andarás, e sobre o pó comerás. E nós vemos Deus, aleluia, solucionando na raiz do problema. Talvez para Adão, quem sabe, num pensamento pequeno, disse a mulher, tentou talvez culpar alguém, e Deus pega aquele problema que Adão disse, não, a mulher que me desse por companheira me deu da árvore. E Deus, tratando da raiz do problema, diz, e porém, e da semente da mulher, nascerá um que te ferirá o calcanhar, e tu ferirás a cabeça. Então Deus, ele é especialista em pegar aquele problema que nós muitas vezes tentamos maquiar, tentamos colocar uma... fazer da nossa forma, mas Deus, ele quer sarar completamente. Aleluia, talvez eu falo com pessoas nessa tarde, aleluia, que foram feridas, que tiveram problemas e talvez estão tentando maquiar, até mesmo com um sorriso no rosto, dizendo, não, está tudo bem. Aleluia, venha para o culto, venha receber, aleluia, a palavra de Deus. Aleluia, que eu tenho certeza que Deus, ele tratará da raiz do seu problema, ele resolverá de uma vez por todas. Precisamos estarmos no caminho, precisamos confiar em Jesus. Aleluia, muitas vezes não é da nossa forma. Nós vemos aqui nessa história Deus tratando da raiz do problema. Mas Jairo entendeu isso nessa história que aconteceu. Eu fiz a leitura aqui totalmente desse texto para que nós pudéssemos entender. Aleluia, Jairo, o principal da sinagoga, um homem importante daquela época. Imagino eu, aleluia, que ele tenha batido em várias portas e não tenha achado a solução para a enfermidade, para a doença da sua filha. e ouvindo falar de alguém, de Jesus. Aleluia, esse Jesus que nós pregamos todos os sábados aqui. Aleluia, é o mesmo que operou esses milagres e essa maravilha aqui. Aleluia, imagino eu que Jairo tenha se achegado até Jesus. Porque o texto nos dá a entender isso. Aconteceu que quando voltou Jesus, a multidão o recebeu, porque todos estavam esperando. Se nós vamos ver aqui, naquela época não tinha talvez redes sociais para dizer, não, ele está aqui, até mesmo rádio não tinha para anunciar um grande homem que opera grandes milagres, está passando aqui. Eles tinham que ir comentando entre eles. Por isso o texto diz, e aconteceu que quando voltou Jesus, provavelmente Jesus tenha ido e dito, não, eu voltarei. E ficou a multidão esperando, e alguém perguntando, e não, ele foi para lá, daqui a pouco ele vai voltar. Por isso uma grande multidão o recebeu, porque todos estavam esperando. E nós vemos Jairo, um homem, aleluia, principal da sinagoga, alguém importante daquela época, se prostrando aos pés de Jesus. Até aí, se nós vamos ver, está tudo, aleluia, normal dentro das conformidades. Jairo caminhando com Jesus, Jesus dizendo, aleluia, que iria para a sua casa. E acontece um grande milagre de uma mulher que tinha um fluxo de sangue e tocou em Jesus. Talvez, imagino eu, a minha mente aqui, a fé de Jairo se animou, não, ele vai ter a solução, vai ter a saída. Aleluia, e eu paro aqui, pastor Evandro, eu fico meditando nesse texto, e cada vez que eu leio, que eu medito, algo maravilhoso fala o meu coração. E a pergunta que fica, Jesus não precisava ir até a casa de Jairo. Nós temos vários exemplos daquele centurião que chegou até Jesus e disse, mestre, diga uma palavra e o meu criado sarará. E Jesus disse uma palavra e o seu criado sarou. Mas como eu falei no iniciar dessa meditação, no iniciar dessa palavra aqui, tudo que está escrito na Bíblia Sagrada tem um propósito. Aleluia, imagino eu que Jesus, na sua unipresença, na sua onipotência, saberia que alguém chegaria para Jairo e diria, Jairo, não incomodes mais o mestre, a tua filha está morta, não tem mais solução. Eu imagino Jairo, talvez vendo aqueles milagres, a mulher do fluxo de sangue sendo curada e crendo no seu coração, aleluia, não, Jesus vai lá e vai resolver. E Jesus observando aquilo, aleluia, chega alguém e diz, Jairo, não incomodes mais o mestre. Talvez eu falo com pessoas nesse dia, aleluia, que o inimigo talvez tentou semear sementes, não, o teu caso não tem solução, não tem mais saída, não tem jeito, aleluia, não vai mais na igreja, ali eles não têm mais o que fazer. Eu quero dizer para você nessa tarde, aleluia, que a palavra de Jesus, ela é diferente, ela vai na contramão daqueles, aleluia, que dizem que tem um pensamento, talvez até mesmo pequeno, aleluia, que não dará certo. A palavra impossível não existe no vocabulário de Deus. O próprio Jesus declarou ali na ressurreição de Lázaro, em João, porque para Deus nada é impossível. Nós vemos, aleluia, talvez, nós vemos pessoas que se encontraram com Jesus e mudou as suas vidas, mudou a sua trajetória, mas eles confiaram em Jesus. Jairo talvez podia ter escolhido ouvir aquela voz que veio e disse, não incomodes mais o mestre. Talvez Jairo, uma caminhada longa, pensou, é verdade? Poderia ter pensado, não é verdade? Eu já caminhei, não tem mais jeito, já fui vários lugares, hospital, e não teve mais jeito. Mas Jairo confiou em Jesus. Jesus, porém, ouvindo. Veja que Jesus, ele está observando a tua reação, respondendo, disse, não temas, crê somente e será salva. Aleluia! Talvez Jairo poderia escolher. Eu ouço o que eles estão dizendo ou confio em Jesus. Jairo escolheu confiar em Jesus. Essa é a palavra que o Senhor coloca nessa tarde para você, ouvinte dessa programação. Aleluia, escolha confiar em Jesus. Aleluia, talvez a circunstância está dizendo não tem mais jeito, não incomode mais o mestre, não venha mais na igreja, você já foi tantas vezes. Aleluia, mas Jesus está dizendo, não temas, crê somente. Coloca a tua fé em ação neste dia. Aleluia. Perdão, irmãos, mas vamos confiar em Jesus, aleluia, vamos depositar, que aqui, aleluia, não é um caminho que talvez não tenha saída, é o caminho certo, é a saída, aleluia, talvez você já bateu em tantas portas, já procurou grandes, aleluia, pessoas que talvez falaram palavras bonitas, falaram, aleluia, que daria certo. Mas eu quero dizer, Jesus tem a palavra certa para a tua vida. Aleluia, não temas, crê somente. Confia na palavra de Deus, aleluia, confia em Jesus. Mas tudo tem um caminho para seguir. Aleluia, talvez Deus está permitindo algo que aconteça na sua vida, para que você venha se lembrar do poder de Deus. Aleluia, do Deus, aleluia, que tem o poder, aleluia, de acalmar a tempestade. Tem tantas histórias na Bíblia, tantos, aleluia, exemplos que nós podemos seguir, de soluções que Jesus apresentou, nos mostrando. Aleluia, naquela tempestade ali onde os discípulos estavam, acordaram Jesus, aleluia, e Jesus estava ali e na calmaria. Não, o texto não diz que Jesus levantou-se do sono e assustado, não, Jesus acordou, se levantou e disse, acalma-te vento, acalma-te mar. Aquele problema que para você talvez insolúvel, talvez você gastou já as suas forças tentando da tua maneira, do teu jeito, Jesus tem o poder, uma palavra basta. Basta crer. Aleluia, até mesmo os discípulos ficaram assustados, mas quem é esse que o vento e o mar lhe obedece? Esse é o Jesus que surpreende a expectativa. Aleluia, que muda a situação. É esse Jesus que nós pregamos. Aleluia, nós não estamos aqui todos os sábados, todos os domingos da igreja, quinta, falando de algo que talvez nós nos emocionamos, não. Nós verdadeiramente, aleluia, vimos, provamos desse amor de Deus. Quando a palavra de Deus nos diz, provai e vede que o Senhor é bom. Nada está escrito por acaso. Ele está dizendo, provai, experimentai. Uma coisa é tu ver, uma coisa eu ver, o pastor Evandro, que bênção Deus está usando. É uma bênção, eu estou vendo. Mas quando a Bíblia diz, provai e vede. Vem fazer parte desta família. Vem servir a Deus, que você vai ver que o Senhor é bom. Aleluia, eu sinto a presença de Deus aqui nessa programação. Deus está falando com pessoas, aleluia, que já foi em vários lugares, que já bateu em tantas portas, mas a palavra de Deus, que Deus te diz nessa tarde, aleluia, não temas, crê somente, aleluia, confia na pessoa certa, vá para o caminho correto que é Jesus, aleluia, as horas nos ganham, ore juntamente comigo, faça um propósito, nós vamos orar e crendo que Jesus vai operar grandes milagres, Jesus vai te dar força para você estar conosco, recebendo o teu milagre logo mais à noite. Senhor nosso Deus e nosso Pai, te agradecemos pela tua presença nessa tarde, Pai, por o Senhor ter falado com corações, Senhor, que talvez perderam a visão, perderam o foco, aleluia, da solução, aleluia, mas nesta tarde o Senhor refresca a memória e relembra que o Senhor tem a solução, que o Senhor pode, aleluia, em nome de Jesus, enfermidades eu oro, que ela venha ser curada em nome de Jesus. Aleluia, te louvamos e te bendizemos em nome de Jesus. Amém.
0: Graças a Deus, meus irmãos, pela palavra que ouvimos. Lembrando, então, hoje à noite, nosso segundo encontro de fé, o primeiro evento de Leões Mercosul, pastor Arlindo Teodoro de Foz do Iguaçu, e no louvor Dedé de Jesus, e amanhã o encerramento. Convide mais um, venha participar conosco, tenho certeza que Deus tem uma bênção para o seu coração. E final de semana que vem, dia 15 e 16 de agosto, o 20º Congresso de Jovens, com o tema Desperta do Sono, com a pregação pastor Arilson Guerra. Você é nosso convidado especial para essas noites de bênção, que com certeza vai ser uma bênção em nossas vidas. Deus abençoe a cada um de vocês e lembre-se, como diz o sábio Salomão, confia ao Senhor as tuas obras e os teus pensamentos serão estabelecidos. Deus abençoe a todos na paz do Senhor Jesus Cristo, querendo Ele, sábado que vem estaremos aqui e se Ele vier nos buscar, nos encontraremos no céu com certeza. Deus abençoe a todos, paz Senhor presbítero irmão Mauro, paz Senhor amado ouvinte, que Deus abençoe a todos através do nome de Jesus.
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palavra de Deus, a fé, da esperança, da salvação, da cura divina para as pessoas, a libertação do oprimido pelo inimigo. Essa rádio foi escolhida do coração de Deus para toda a nossa região que está nós escutando aí, né? Um abração para o irmão Louveira. Feliz Dia dos Pais, né, irmão Louveira? Para você e para a tua família. Boas festas! Como o churrasco e celebro do Brasil, dá uma nota aí que não vai ter problema nenhum, né? É isso aí, meus queridos irmãos, que benção. Todos os nossos queridos irmãos, é Dia dos Pais, eu homenageio todos vocês hoje. Com a graça e a misericórdia de Deus, que vocês estejam escondidos debaixo do esconderijo do Altíssimo, porque a sombra do Onipotente descansará. Vamos ler uma palavra aí no Evangelho de Marcos, no capítulo 10 e o versículo 45, diz assim: o Filho do Homem também não veio para ser servido, mas para servir e dar a vida em resgate de muitos. Deu a vida em resgate de muitos. Ele não veio aqui para ser servido, ele veio para servir. E é assim, se ele é, nós também devemos ser, sempre sim. Aleluia. De graça recebemos, de graça demos, porque recebemos do Senhor um benefício que nós não merecia, né? Vamos lá fazer a primeira oração, então, com confiança, com fé, que Deus possa abençoar nessa programação desse do rádio hoje e que essa live possa atingir muitas almas, muitas vidas, e você compartilhe e tudo vai dar certo e Deus vai estar conosco. Vamos orar então. Deus maravilhoso Pai, em nome de Jesus Cristo, teu filho amado, eu chego diante de ti, da tua presença, levando esse irmão, essa irmã, essa pessoa, Senhor, que está em grande aflição, aleluia, doente, não pode mais, Senhor, aguentar o sofrimento, mas eu sei que o meu Deus é dono de todas as coisas e pode ser nesse momento mesmo resolver o problema, dando vida, saúde para tua serva, para teu servo, para essa pessoa que não pode mais trabalhar, não é aposentado, precisa de uma renda para viver. Deus, abre uma porta, tenha misericórdia. Aqueles que encaminharam a sua aposentadoria e não receberam ainda, que eles possam receber logo. Pai, interceda pelo teu povo brasileiro, aleluia, que estamos esperando em Deus, aquele Deus que fez o céu e a terra, é que tem poder para determinar todas as coisas. Ó Deus, Pai da eternidade, eleva na tua presença, Senhor, aquela família desavenciada que está triste, abalado, um para um lado, outro para o outro. Meu Deus, aleluia, aquele pai, o dia dos pais também, aleluia, que cada um pai possa ter a sua família ao seu lado, aleluia, esse fim de semana e todos os dias que ele resta aqui na terra. Muito obrigado por tudo, Senhor, quero abençoar ricamente toda a família fé, também a rádio Louveira, do irmão Louveira, que Deus abençoe e que ela seja progrida cada vez mais, Senhor. Nas mãos de Deus levemos e pedimos a tua bênção e a tua graça e a tua misericórdia.

0: vida. Aleluia, Deus interceder pelo povo brasileiro. Aleluia. Para que nós tenhamos um povo alegre, feliz, cheio do Espírito Santo, animado, encorajado, com liberdade evangélica. Aleluia. Deus abençoe ricamente você, meu irmão, que está ouvindo esse momento. O programa Cristo está voltando diretamente de Nonoai, Rio Grande do Sul, para a Rádio Renascer 91.3, Porto Soberbo, Argentina. Um abração, povo da Argentina, do pastor Brasil da Mota e todos os irmãos que estão já ligadinhos, conectados com nós. A irmã Marlene com vocês.
1: Paz do Senhor, nossos irmãos que já estão assistindo o programa. Deus abençoe o irmão Louveira, sua família, todo o nosso irmão castelhano. E aqui no nosso Brasil também, onde estão assistindo, Deus abençoe. Que hoje é direto em Nonoai para a Rádio Renascer.1. Como é que é? Rádio Renascer. Deus abençoe nossos queridos irmãos. Irmã Lourdes Moraes, paz do Senhor Jesus. Deus abençoe a irmã Lourdes, sua família. A irmã Gecilda de Quadro Pinto. Deus abençoe a irmã Gecilda, também a família. Irmã Lourdes Moraes, irmã Maria Noemi Oliari, Deus abençoe nossa irmã, toda a família. A irmã Noeli Torres de Faxinalzinho, Deus abençoe a irmã Noeli, irmã Otávio, Maria Noemi Oliares. Paz do Senhor, queridos pastores, estou na escuta. Deus abençoe esse programa, Deus abençoe a nossa irmã Maria e toda a família. Irmã Cláudia, Deus abençoe a irmã Cláudia, a família também. Ivone Santos Corrêa, Deus abençoe nossa irmã. Maria Rita Rocha, Deus abençoe. Maria Rita Rocha, estou assistindo de Limeira, São Paulo. Deus abençoe, irmã Maria Rita Rocha, tem lá de São Paulo, todos nossos queridos irmãos. Irmão Nazir Machado Leite, paz do Senhor, peço oração para minha família e uma palavra. Deus abençoe.
0: Porque o vosso Pai sabe o que é necessário antes de vocês pedirem.
1: Irmão,
0: aleluia, é verdade, Ele sabe de tudo.
1: Irmã Maria Souza, boa tarde, na paz do Senhor Jesus. Deus abençoe essa linda programação. Um abraço. Amados, Deus abençoe a irmã Maria, toda a família. Manoeli Torres. Paz do Senhor, pastor Brasil, pastor Marlene, estamos assistindo. Peço um louvor, ofereço para todos os seus filhos, netos que são pais, pela passagem do Dia dos Pais que vai transcorrer amanhã. Obrigada, Manoeli Torres. Que Deus abençoe também vocês, aí o teu esposo, todos, tua família, que são pais também. Maria Moadão da Rosa também, Deus abençoe Moadão, toda a família. A Cléo Mota Adoradora, nossa filha, Deus abençoe. Maria Rita Rocha, Paulo de Limeira, São Paulo também, amém. Ana Maria Ferreira Nunes Campos está assistindo, Deus abençoe, irmã Ana Maria, toda a família, Deus abençoe. Também a nossa sobrinha Claudete Rodrigues, paz, tio e tia, estamos na escuta aqui em Campo Santo. Quero pedir um louvor e oferecer para o meu pai Milton Rodrigues e meu esposo Gilson e meus irmãos e cunhados, tios, e no dia de amanhã, do Dia dos Pais.
0: É feliz aquela filha, aquele filho que está se lembrando do paizinho e da mãe, enquanto tem, porque depois que parte para a eternidade, acabou, aí não tem mais, aleluia, seu pai para visitar, para dar o carinho, não tem mais para dar um presentinho, dar o parabéns, mas hoje você tem, nós temos, meus queridos irmãos, graças, eu não tenho ainda, mas está lá com Jesus me esperando, aleluia, me deixou eu no caminho da justiça, trabalhando para Jesus. Deus abençoe os pais desse que amanhã estão completando o Dia dos Pais.
1: A irmã Maria, Ana Maria Ferreira Nunes Campos, paz do Senhor, Deus, paz do Senhor Jesus, amados irmãos, Deus vos abençoe sempre, em nome de Jesus, amém. Eu te peço uma palavra para mim.
0: Instruir-te-ei, ensinar-te-ei o caminho em que deve seguir, e guiar-te com meus olhos. Isso, aleluia. Deus vai estar contigo.
1: A irmã Ana Maria Ferreira está assistindo. Deus abençoe nossos queridos irmãos.
2: Repete naquela coisinha.
0: Vamos oferecer esse hino para os nossos pais, Dia dos Pais, né? Que recebo para o livro espiritual do Dia dos Pais esse hino. Deus abençoe cada um dos nossos queridos irmãos que já estão conectados conosco aí. Que Deus abençoe ricamente. Vamos lá. Glória a Deus, aleluia. Deus é bom e benigno e misericordioso. Ele vai dar vida, saúde para você, paizinho.

0: isso aí, meus queridos irmãos.
1: Atualmente, no dia feliz Dia dos Pais, para todos que estão na escuta. Queremos oferecer pro Nilton lá, pro filho dele, pro Geiro, que a Claudete, filha dele, está mandando feliz Dia dos Pais pro Nilton e toda a família lá que são pai. Nós também oferecemos.
0: E um paizão, né? Mais um baita pai. Aleluia. Deus abençoe ele.
1: É o irmão Nilton Júnior, feliz Dia dos Pais. Deus abençoe nosso irmão Nilton. Irmã Maria Cordeiro, Deus abençoe. Esther Borba Martins, paz do Senhor, estou assistindo esse culto que é uma bênção. Sempre cantava esse hino para o meu querido papai, que hoje está na glória.
0: É,
1: Deus abençoe, irmã Esther,
0: glória a Deus, aleluia.
1: Jesus.
0: Aleluia.
1: A irmã Heloísa Emíndio Rodrigues, paz do Senhor, pastor Brasil Marlene. Feliz Dia dos Pais para o pastor Brasil. Lhe peço um louvor à escolha dos irmãos. Que Deus abençoe vocês e sua família. Amém. Deus abençoe também a irmã Heloísa, toda a família. Irmã Maria Cordeiro, paz do Senhor Jesus. Meus queridos, peço oração por minha saúde, minha família. Uma palavra, feliz Dia dos Pais para o pastor Brasil, grande homem de Deus.
0: Não reine, portanto, o pecado em vosso corpo mortal. Romanos 6, verso 12.
1: Deus abençoe, irmã Maria Cordeiro. Obrigado.
0: Obrigada, irmã Maria. Deus te abençoe também.
1: Irmã Ana Maria Ferreira Nunes, feliz Dia dos Pais. Irmã Lourdes Moraes, parabéns, pastor, pelo Dia dos Pais.
0: Amém.
1: Que Deus abençoe sempre.
0: É, graças a Deus. Vamos ouvir então mais um hino homenageando o Dia dos Pais, né, Maria Cleonice?
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0: É.

0: você foi o melhor pai. Olha, não se dá em torceira, melhor pai. Pai é aquele que encaminha na igreja, na escola dominical, que ensina a Bíblia, olha com as crianças em casa, encaminha, não adota as coisas erradas. O mundão não adota para os filhos, não deixa eles se aprofundarem nas brincadeiras diabólicas e para o futuro eles serem um bandido. Mas é o pai aquele que leva na igreja, ensina corinho, pede, manda os filhos pedir a benção antes de deitar, dormir. É assim que tem que criar nossos filhos, temendo que saiba que tem um pai aqui na terra que trabalha dia e noite para dar o pão de cada dia. Deus te abençoe, pai. Você que é o verdadeiro pai, não é você que anda caindo pelas paredes aí bêbado. Não, você não é pai. Pai verdadeiro é aquele que tem a característica de Deus no coração e que pode pelejar pelos seus filhos, dar a vida pela família, aleluia, não abandonar por qualquer coisa, não também espancar por qualquer coisa, mas tratar bem a família, fique na simpatia das crianças, que as crianças possam reconhecer na sua velhice o pai que tinha, o pai que sempre criou no caminho da justiça e da verdade. Deus te abençoe, pai querido, meu abraço para você, meu abraço para você, aleluia, e você, mãe, que está ao lado do pai, sempre Deus abençoe. Vamos lá, Marlene.
1: Esther Borba Martins, ofereço para o irmão Brasil um feliz dia dos pais para o pastor Brasil da Mota, obrigado. Também a Malúcia Oliveira, paz do Senhor Jesus, irmão, irmã. Pastor Brasil, meus parabéns pela passagem do Dia dos Pais. Deus abençoe vocês. Esther Borba Martins, peço orações por mim, uma palavra. Deus abençoe, Malúcia, peço oração por mim, meus filhos, estaremos orando. Almeri Silva, estamos na escuta aqui em nosso lar, em Seberi. Feliz Dia dos Pais para meu esposo Valdemar Câmara da Silva. E ao pastor Brasil da Moto. Irmã Lúcia Oliveira, está lindo o programa. Deus abençoe, eu estou na escuta todos os programas pela Rádio Renascer. Maria Márcia Meirelles, também Deus abençoe. Anildo da Mota, Deus abençoe. Anildo, a Ivone, feliz dia dos pais para o Anildo também, para o seu filho que é pai, gênero, que Deus deve... Bastante dias abençoado e ano. Feliz Dia dos Pais. Monlírio Seigel. Boa tarde, Deus abençoe. Monlírio também, feliz Dia dos Pais. Anildo Mota, paz do Senhor Jesus Cristo, meu irmão Brasil da Mota. Minha cunhada Marlene, que Deus abençoe vocês. Deus abençoe.
0: Obrigado.
1: Ageu Lemes Pereira. Paz do Senhor Jesus Cristo, em sintonia em São Luís Gonzaga. Abraço, meus irmãos, Deus abençoe também, meu irmão. A Geo, família, irmã Leonete Santos também está assistindo, Deus abençoe. Paz do Senhor.

Senhor, feio é falado a vida alheia, mas cantar e louvar o nome de Deus é bonito. Deus abençoe todos os nossos queridos irmãos que estão em sintonia com o programa Cristo Está Voltando, diretamente de Nonoai, Rio Grande do Sul, para a Rádio Renascer 91.3. É 24 horas por dia, levando a mensagem da fé, da esperança, da transformação, da cura divina, da libertação. Que Deus te abençoe esta tarde, seja uma tarde de bênção dentro da tua casa, e que Deus assim faça resplandecer o seu rosto sobre ti, te dê a paz, e que você sinta hoje no teu coração um toque divino de Deus, do Espírito Santo, e você possa estar alegre e feliz, dando glória a Deus pela vida, pela saúde e por tudo. Que Deus abençoe. Quero oferecer também, é lá por Valmir da Nervacê, que está me visitando, Dia dos Pais, o programa de hoje. Que Deus abençoe para o livro espiritual dele. Deus abençoe, meu amigo. Deus abençoe.

0: aleluia, é que Jesus derramou seu sangue do Calvário, e você não se lembra mais da casa de Deus, quando você cantava, você orava, você profetizava e você pregava, dizia: ninguém me tira desse caminho, agora estou firme em Jesus, Jesus me salvou, me libertou, meu nome está escrito no livro da vida, e isso agora você esqueceu. Meu querido irmão, é hora de você ainda voltar para Deus. Ele está pronto, com os braços abertos, te esperando para te abençoar, te ajudar, fortalecer o teu coração fraco, que está muitas vezes doente, desanimado, muita luta, muita afronta de Satanás, que faz você muitas vezes se desanimar. Mas eu quero te dizer, existe ainda recurso, o Senhor é poderoso para te fortalecer na graça do seu poder, e ainda trabalhar muito para Jesus. Dê teu nome hoje, diga para nós aí, que você está voltando para Jesus, dá um recadinho para nós aí, aleluia, para que nós tenha alegria de ver a tua volta para a casa de Deus.
1: Rogério Lemos Pereira, amém. Muito obrigado, meus irmãos, que Deus abençoe suas vidas sempre, Deus abençoe Rogério, também a irmã Ivana Lúcia Correia Oliveira. Paz do Senhor, pastor Brasil, irmã Marlene. Deus abençoe vocês, Deus abençoe também a nossa irmã Lúcia e toda a família. Viviane Santos, paz do Senhor Jesus Cristo, peço oração e uma palavra.
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1: Ali, pois, estou fazendo a minha habilitação. Vamos orar, que vai passar em nome de Jesus. Irmã Rosângela Garcia, paz do Senhor Jesus, amados pastores, que Deus abençoe ricamente suas vidas, seu ministério e seus familiares. Obrigado, irmã Rosângela, Deus abençoe você e família. Fátima Cortes, boa tarde, na paz de Jesus Cristo, peço uma palavra, Deus abençoe, irmã Fátima.
0: Como também o Pai me amou, também eu vos amei, a vós permanecei no meu amor. João 15, verso 9.
1: Ana Maria Ferreira Nunes, maravilha de Deus. Armindo Rodrigues, a paz de Deus, meus queridos irmãos. Amém. Por um louvor de Marimota, que é um louvor de Marimota e Paulinha Andara. Abençoe, seu Deus, Paulinha Andara. Um feliz dia dos pais para o pastor Brasil. Deus abençoe o seu dia, irmão. Obrigado também para os irmãos, feliz dia dos pais, para os irmãos. Davi Félix, paz do Senhor Jesus. Ceder toca a melhor coisa que eu já fiz. Deus abençoe, irmão Davi, também a família. Ele manda uma palavra para a minha família.
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1: Aleluia. Agora nós vamos ler os irmãos que estão patrocinando o programa. 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Também o irmão Antônio Valdecir Mossi e a Marlete Mossi de Faxinalzinho. Deus abençoe nosso irmão. Deus abençoe também o Valmir e a Nelsinha, que estão aqui juntamente conosco. Deus abençoe eles.

0: A irmã Jussara Goshi Machado. Deus abençoe a irmã Jussara, irmão Gideão, toda a família.
1: Essa família abençoada que nós amamos e mora nosso coração sem pagar aluguel. Deus abençoe. Abençoe.
0: Feliz Dia dos Pais também por...
1: Por irmão Gideão.
0: Irmão Gideão, os filhos que são pai e gente. Também irmão Fábio. Fábio Nascimento, boa tarde, que a paz do Senhor esteja com vocês. Paranaguá, Paraná. Deus abençoe irmão Fábio também, sua família.
1: Ei, o pessoal de... Como é que é?
0: Paranaguá, Paraná.
1: Paranaguá. É lá do Paraná, Deus abençoe, então, ligadinho.
0: Também irmão Pedro da Silva, Deus abençoe irmão Pedro, irmã Elza também. Irmão Fábio Nascimento diz, glória a Deus, vocês são uma bênção de Deus, Paranaguá, do Paraná. Deus abençoe nosso irmão. A irmã Ivani Vanaginski, paz irmãos, eu estou assistindo, que Deus abençoe os irmãos. Poderosamente peço uma palavra, abraço.
1: Guardo no coração a tua palavra para não pecar contra ti, isso aí mesmo.
0: Aleluia.
1: Guardar no fundo do coração, né, que Deus abençoe todos os nossos queridos irmãos no vale da montanha, lá na, quando nós temos lá naquele vale lá do sofrimento. Muitas vezes não temos lugar para sair, temos desorientado, mas em aquela mão poderosa de Deus, aleluia, tirando nós daquele vale e dando nós alegria, levando nós para as montanhas, da onde vem o socorro. Deus abençoe você, a nossa vida espiritual está nas mãos de Deus, aleluia. Que Deus abençoe ricamente todos os nossos irmãos.

0: preciosa, comprada com sangue. Jesus comprou você muito caro na cruz, pagou preço muito caro. E agora, o que, que você faz em pagar? Aleluia, é somente entregar o teu coração, a tua alma nas presenças de Deus. Deus vai arrancar essa enfermidade que está no teu corpo. Jesus vai curar tua esposa, vai curar teu filho. Deus vai interceder pela tua oração. Decida, Deus quer você como um canal da bênção divina de Deus. Não se recue de servir a Deus, porque Jesus espera por ti. Essa tarde eu te digo em nome de Jesus, não espere, não deixe para amanhã. É hoje o dia teu.
1: Irmã Brasilice Silva dos Santos, Deus abençoe o Brasilice, família. A irmã Keila Siqueira, glória a Deus, peço uma palavra. Deus abençoe.
0: Tornar-se-ão nada aqueles que contenderem contigo, perecerão. Aleluia. Que Deus abençoe ricamente todos os nossos queridos irmãos.

preço amargo os que nós odeiam, aqueles que nós perturbam a vida. Fazer que não vê, pega nas mãos de Deus e alegre teu coração, sirva a Deus com alegria e não dê lugar para tristeza, nem a vingança, nem raiz de amargura, para que você vá bem na tua carreira espiritual. Aleluia, não seja perturbado. Vamos lá, meus queridos irmãos, com o programa Cristo está voltando diretamente de Nonoai, Rio Grande do Sul. Que Deus abençoe ricamente.

0: Domingos de Nantes. Deus abençoe o irmão Domingo, a irmã Olga, também toda a família. Irmão Jackson da Rosa, paz do Senhor, peço uma palavra, Deus abençoe de Chapecó.
1: Tem misericórdia de mim, Senhor, porque sou fraco, sara-me. Aleluia.
0: Deus abençoe nossos irmãos.
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0: alegria do Espírito Santo. Mas eu te digo aqui, esse momento, o Senhor dos Exércitos está diante de ti, esse momento, para te abençoar. Ele quer fortificar, vinde a mim os cansados e oprimidos, e eu vos aliviarei, tomai sobre vós o meu jugo, aprendei de mim que sou manso e humilde de coração, encontrarei descanso para as vossas almas. Eu quero agora fazer uma oração em teu favor, para que você se renove a tua vida, teu coração se sinta novo para Jesus, para servir esse Cristo vivo. Pai eterno que está no céu, em nome de Jesus Cristo Nazareno, Filho do Deus Altíssimo, tu sabe a dificuldade que esse irmão tem no emprego, aleluia, até mesmo em casa com a família, até mesmo o Senhor lá na lavoura. Ó Deus, o Senhor sabe, Senhor, de todos os problemas, e tu pode nesse momento interceder. Aleluia, está cansado, aleluia, mas o Senhor é poderoso para renovar as suas forças, encher o seu coração, aleluia, de alegria do Espírito Santo. Fortalece essa vida, porque é tua, Senhor, não é de Satanás, é de Deus. E eu sei que o Senhor nesse momento já está levantando, aleluia, aquelas mãos cansadas, joelho desconjuntado, é poderoso para esse momento fazer tudo novo, em nome de Jesus.
1: No Gideão Porto, Deus abençoe família. Gidiel de Oliveira da Mota, nosso sobrinho lá de... Deus abençoe também, Soledade. Ele, a sua esposa, toda a família também, dos nossos queridos irmãos.
0: Demos um ponto final, então, no nosso programa de hoje. Aleluia. Deus prometendo abençoe. Voltar amanhã às 9 horas da noite, se Deus quiser, com o programa Cristo está voltando. Aguardo vocês amanhã às 9 horas, se Deus assim disser que sim. Muito obrigado pela sintonia, muito obrigado pela audiência. Deus te abençoe, Deus te ajude. E vou deixar o hino aqui rodando.
1: Feliz dia dos pais para todos os pais.
0: Feliz dia dos pais para todos os pais da nossa querida pátria brasileira. Paizão, aleluia. Que lê a palavra e faz a vontade de Deus, aleluia.

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Nessa tarde, quero saudar todos ouvintes com a paz do Senhor, diretamente aqui de Três Passos, né? Igreja Primitiva de Três Passos, vamos estar lendo uma palavra que se encontra no livro de João, capítulo 3, versículo 16, a qual, profeta, a palavra de Deus fala bem assim, ó. Porque Deus amou o mundo de tal maneira que deu o seu Filho unigênito para que todo aquele que nele crê não pereça, mas tenha a vida eterna. Porque Deus enviou o seu Filho ao mundo não para que condenasse o mundo, mas para que o mundo fosse salvo por ele. Quem crê nele não é condenado, mas quem não crê já está condenado. Porquanto não crê no nome do unigênito Filho de Deus. Amém? Quero nessa tarde aqui estar agradecendo a cada um dos ouvintes que estão escutando a palavra de Deus nesse dia, que o Senhor tem nos dado a oportunidade de nós estarmos aqui. Primeira vez que nós estamos fazendo a programação aqui da Igreja de Três Passos, a qual Deus deu essa oportunidade, né, para nós estarmos aqui levando através das emissoras da Rádio Renascer 91.3 FM, né, a palavra de Deus, né, fazendo a nossa parte como evangelista da palavra do Senhor, amém? Porque somos todos evangelistas, né, nós temos que levar a palavra de Deus, falar do amor de Cristo. Aonde essa palavra diz, né, aqui em João, capítulo 3, versículo 16, que Deus, ele amou o mundo de tal maneira, ao ponto de dar o seu Filho, o único Filho, para salvar a todos nós. Podemos observar por essa palavra que Deus, ele não olhou para os nossos erros, ele não olhou para as nossas falhas, ele olhou para aquilo que ele criou e viu que nós precisávamos mudar de vida. E através do seu Filho, ele tirou nós da condenação eterna. E hoje nós podemos louvar a Deus, engrandecer esse Deus tão poderoso, tão maravilhoso. Aleluia! Que faz nós sentir uma alegria tão imensa dentro dos nossos corações. Quero estar orando um minuto com os amados ouvintes. Nós somos pioneiros de primeira viagem, né, fazendo programas na rádio, mas creio que Deus há de dar vitória e nós aprendemos com Deus, aprendemos com Jesus a falar do seu amor, a falar da sua grandiosa misericórdia para conosco. Vamos estar vendo um momento. Senhor Jesus, mais uma vez estamos aqui na sua presença para louvar e engrandecer o seu nome, porque o Senhor é digno de toda honra, toda glória, toda adoração. Quero, Senhor, também nesse momento pedir para que o Senhor abençoe a cada irmão que está ouvindo esse programa, a cada irmão que está conectado pela rádio FM 91.3, aleluia, que está ouvindo a sua palavra, está ouvindo essa programação nesse dia de sábado, a qual o Senhor tem nos dado essa oportunidade de estarmos buscando de Ti, de estarmos levando a sua palavra a muitos lugares aonde não podemos chegar, mas sei que através dessa rádio abençoada por Ti, aleluia, conseguimos chegar. Mas nessa tarde pedimos direcionamento, que nós possamos falar aquilo que vem de Ti, e aquilo que vem de Ti é o que nós precisamos para prosseguir na caminhada, aquilo que vem de Ti é o que nós precisamos para continuar.

Continuarmos firmes no propósito de adoração. Quero agradecer, Senhor, a cada um dos irmãos, aleluia, que estão conectados nesse dia, que estão já mandando as suas mensagens, aleluia, pedindo louvores, pedindo, aleluia, nesta tarde uma participação, mas quero entregar totalmente a honra e a glória para ti, porque nada é para nós, sim para ti, papai querido. E que o Senhor venha trabalhar através dessa programação em muitas vidas, muitas pessoas necessitadas, talvez, Senhor, pessoas que têm desistido da vida, desistido de continuar. Nesse momento, o Senhor se está escutando. Todo espírito malicioso venha cair por terra, todo pensamento de destruição venha cair por terra, e que a sua glória venha entrar nessas portas, dessas casas, e transformar a vida, Senhor. Que essas pessoas possam se render aos seus pés, aqueles que estão buscando também mais de ti, que o Senhor venha capacitar nesse dia, cada lar cristão, cada família que está escutando a programação desse dia, que o Senhor venha abençoar, que o Senhor venha derramar sobre eles uma porção dobrada do seu Espírito, Senhor. Aleluia, que nós precisamos cada dia mais de ti, cada dia mais do seu querer, a sua vontade. Continua conosco, Senhor Jesus Cristo. Nós estamos aqui para louvar e bendizer o seu nome. Aleluia. Amém, meus irmãos. Deus é poderoso, Deus é maravilhoso e vai falar com a amada igreja nesse dia. Aleluia, Jesus Cristo. Meus irmãos, já temos alguns irmãos que estão participando, estão mandando mensagem. Quero passar aqui um número para mensagem no WhatsApp, tá bom, meus irmãos? No próximo sábado nós estaremos com mais um celular aqui e daí podemos atender as ligações, tá bom? Mas hoje nós estaremos então escutando aqui falando, né, o número. Da Vivo 55996 5244 15. Vou repetir: 55996 5244 15. Aquele que quiser estar participando nesse dia na programação, pedindo um louvor, pedindo um maná, pedindo uma oração, nós estaremos recebendo aqui as mensagens e estaremos colocando, aleluia, a cada um, conforme o tempo dá, nós vamos colocar os louvores, pedidos de oração e vamos estar lendo os manás nesse dia, né? Temos aqui já a irmã Tati, irmã Taquele, irmão Leonardo, né? Irmãozinho Emanuel, que estão participando da programação, diz assim: paz do Senhor Jesus Cristo, estamos na escuta da programação, queremos hino para o nosso elevo espiritual, né? Ninfa e Cálita, aleluia, amém. Vamos estar rodando o hino de Ninfa e Cálita daqui a pouco, irmão. João Júnior já vai preparando um louvor de Ninfa e Cálita. Pode ser qualquer um louvor aí que o irmão achar aí de Ninfa e Cálita, Deus a estar abençoando através desse louvor, né? Daqui a pouco já estaremos rodando esse hino e vamos continuar então com a programação. Quero dizer que nós estamos aqui representando, meus irmãos, a igreja de três passos, igreja primitiva, né? De três passos, né? Que está, já estamos aí trabalhando há um bom tempo para o Senhor, dirigindo a igreja junto com os nossos irmãos, né? Aqui, irmã Tati, irmão Leonardo, né? Irmão Gabriel, irmã Fernanda, irmã Maria. Temos muitos irmãos, irmão Pacheco, irmã Júlia, né? Irmão Claudiomir, irmã Natália. É uma bênção, irmão João, né? Irmã Rutiele, que também deve estar escutando a programação. Hoje, quando falei, né, sobre a programação, ela disse que já ia, né? Já ia estar escutando o rádio nesse dia, né? Deus é poderoso e espero que cada um dos irmãos aí venha sentir a presença de Deus através da programação, né? Vamos estar então ouvindo aí já um louvor de Ninfa e Cálita pelo nosso irmão João Júnior aí também. Quero agradecer pela sua recepção. Deus abençoe a sua vida e a sua casa.

Aleluia, né? Que lindo louvor aí de Ninfa e Cálita, né? Onde fala sobre uma cidade que Jesus vai preparar para nós. Onde sabemos, né, que um dia, quando nós encerrarmos a nossa carreira aqui na terra, temos um lugar preparado lá no céu. Amém? Sabemos também que se formos fiéis, né, na palavra de Deus, com santidade, buscando ser o sal da terra, a luz do mundo, sabemos que essa palavra, aleluia, ela diz como nós devemos andar. Sabemos que um lugar onde não há iluminação é um lugar escuro. A gente não consegue ver nada, a gente não consegue discernir as coisas. Mas sabemos que quando Jesus está em nossas vidas, nós somos a luz nesse lugar. Né? Sabemos que uma comida sem o sal, ela é uma comida sem gosto. Mas aonde há sal, a comida tem um gosto magnífico. E isso difere o crente do mundo. Nós temos que ser diferença. Temos que ser o sal da terra e a luz do mundo, como a palavra fala. Hoje nós vemos muitas pessoas que acham que para servir a Deus não precisa ter... que deixaram das coisas humanas, da natureza da terra. Sabemos que a Bíblia fala que a nossa carne, ela milita todo tempo contra o nosso espírito. E elas estão em um só corpo. E se nós não alimentarmos o espírito, a carne vence. É só nós lendo a Bíblia, nós orando e jejuando que nós conseguimos vencer a carne. Se nós não alimentarmos o nosso espírito, a nossa natureza espiritual, a carne prevalece. E nós sabemos que quando a carne prevalece, nós vamos fazer as coisas que não agradam aos olhos de Deus, né? Mas nós buscando as coisas de Deus, nós buscando, orando, buscando em oração, em jejum, lendo a palavra do Senhor, aleluia, que é... aleluia, luz para o nosso caminho, nós conseguimos vencer a carne e sim, ser vencedores em Cristo Jesus e um dia iremos morar lá no céu, amém? Quero dizer que estou muito feliz nesse dia, aleluia, a qual nós, né, por meio do pastor Ezequiel, né, do pastor presidente do nosso ministério primitivo, né, seu irmão, pastor Nazir, abençoado homem de Deus também, que tem nos contatado, né, e tem liberado esse horário para nós podermos estar fazendo programação, né? E é bênção de Deus, quero dizer que estou muito agradecido, né, por esses homens aí que batalham também pela vontade de Deus, batalham pelo propósito de salvação, né? Também o vice-presidente, nosso querido pastor, irmão em Jesus Cristo, Gelson, né? Da cidade de São José das Missões, bênção de Deus, esses dias estávamos lá, né? Deus abençoou nossa ida para lá, foi bênção de Deus, né? Quero estar mandando uma saudação calorosa a todos nossos companheiros da Igreja Primitiva, dirigentes, irmão Elcio de Terena Portela, né? Temos tantos irmãos aí abençoados que estão trabalhando para a vontade de Deus, irmão Fernando, pastor Fernando lá de Miraguaí, né? Tantos irmãos, pastor Isaías ali de Coronel Bicaco, é bênção de Deus, Deus é maravilhoso. Quero pedir perdão a alguns irmãos, esqueci os nossos de estar mencionando seus nomes aí, muitas vezes a gente esquece, mas estão todos na mesma peleja, na mesma batalha, que é, né, a trazer o evangelho, falar do amor de Cristo, né? Estamos batalhando todos no mesmo propósito. Quero estar aqui também mencionando, né, irmão Adelmar, meu sogro, irmão Adelmar lá de Sede Nova, né, está participando nesse dia, diz assim a sua mensagem: a paz do Senhor, irmão Wesley, um privilégio estar em sintonia, roda um louvor para nós, vou estar rodando logo após. Já vamos estar rodando, o nosso irmão João Júnior já vai preparando aí de canção e louvor. Ah, eu vou falar louvor, né? Já vamos estar rodando daqui a pouco, né? Irmão evangelista Adelmar, né? A minha sogra,
Irmã Clarice, Tauane, Oswaldo, né? Todos esses que são abençoados aí, né? Nessa família maravilhosa a qual pertence Deus em abençoar. Todos que estão ouvindo nessa tarde, amém? Podem estar rodando aí para nós o louvor, então. Eu vou falar de canção e louvor aí, irmão Júnior. João Júnior.

0: Que palavra abençoada, que hino abençoado, né, meus irmãos? Aonde fala que nosso Deus, ele não mudou, ele continua o mesmo. Sabemos que o pecado, ele é uma ação que distancia nós de Deus, né? Sabemos que o pecado leva nós longe para a vontade de nosso Deus. É tão maravilhoso seguir esse Deus, mas quando o ser humano peca, que a todo tempo nós estamos sujeitos a pecar. Mas a Bíblia diz: orai e vigiai para não cair em tentação, né? Então nós podemos entender que o pecado, ele distancia nós de Deus. Ele causa a morte espiritual, né? Então nós devemos pregar também sobre o pecado. Devemos pregar também, porque nós não somos santos. Deus, ele justifica, ele nos dá o perdão, mas nós temos que entender que para alcançar a vitória através da salvação, nós temos que se livrar de todo e qualquer, aleluia, pecado que vai tirar nossa salvação. E o inimigo das nossas almas, ele quer fazer isso. O inimigo das nossas almas, ele quer entristecer a Deus, o Criador. De tudo que nós podemos ver hoje, foi ele que criou, né? E o inimigo das nossas almas, ele não quer simplesmente tirar as nossas vidas, né? Para nós não alcançar a salvação. O intuito maior dele é entristecer ao nosso Deus, porque de tanto que ele nos amou, ele entregou o seu único filho, como a palavra que eu li em João 3,16 diz no início. Aleluia, ele entregou o seu filho pelos nossos pecados, ele se rendeu por todos os nossos pecados, né? Então, o inimigo das nossas almas, Lúcifer, ele tenta entristecer a Deus toda vez que ele consegue tirar a vida de alguém sem ter a salvação. Então, vamos vigiar, meus irmãos, porque há uma luta espiritual que nós não podemos ver. Mas se nós buscarmos de Deus, nós vamos sentir. Se nós buscarmos de Deus, nós vamos sentir essa luta espiritual. Nós vamos saber o momento certo de se desviar do mal, se desviar da tentação maligna, né? Então, buscando a Deus, nós conseguimos ter vida e vida com abundância. Porque o plano de salvação de Deus para nossas vidas não é que nós tenhamos uma vida aqui na terra abençoada totalmente, né? Muitas vezes uma luta, uma provinha vem, é para nós não se esquecer daquele que nos traz o mantimento de cada dia, daqueles que nos dá força, que é Deus, amém? Nosso plano de salvação de Jesus Cristo é levar nós daqui para uma cidade que ele foi preparar, aleluia, uma cidade onde nós seremos galardoados segundo as nossas obras. Então vamos trabalhar para Deus, vamos trabalhar para esse Deus tão poderoso, para o Senhor, aleluia, que trabalha por nós noite e dia, livrando nós de acidentes, muitas coisas que a gente não vê. Eu tenho em minha vida um testemunho que Deus tem feito por mim, né? Há mais ou menos um ano e meio, 2 anos atrás, fui acometido de uma enfermidade, aleluia, a qual simplesmente meu pulmão, ele furou do nada, e fui para o hospital, e Deus não deixou eu perecer, porque ali no hospital, meus irmãos, eu peguei uma infecção hospitalar, fui parar na UTI, né? E posso dizer que minha esposa, minha mãe, né, todas guiadas por Deus, pessoas que me ajudaram muito, né? Minha esposa sempre esteve do meu lado ali, tiveram que ser a minha voz, porque quando eu estava mal mesmo, eu só ficava de olho fechado, paradinho, porque se eu falasse alguma coisa, já me dava falta de ar, já me, né, eu começava a ficar tonto, até que eu fui para a UTI. E dali eu conversei com Deus e Deus me fez entender o propósito que eu estava ali, né? Eu não tinha, eu tinha uma confiança em Deus que era limitada. Eu tentava fazer tudo das minhas próprias mãos, mas ali, amada igreja, amados ouvintes, eu pude entender que ali no hospital não conseguia fazer nada, nem sair da cama sozinho, não conseguia sair, né? Quando estava ali na UTI, os rapazes ali me ajudaram a sair da cama, levantar, né, me levaram para um banheiro, e não foi fácil, Deus me deu a vitória, e eu quero aqui dizer que nós temos que confiar inteiramente em Deus, porque é Ele que nos livra, é Ele que nos dá a saúde para nós. Devemos entregar nossos caminhos, nossos planos, nossos projetos a Deus, porque Ele merece toda adoração e todo louvor, amém? Ele é poderoso e é somente Ele que pode nos dar a vitória e a salvação. Amém, meus irmãos? É muito gratificante estar aqui. Eu vou estar cantando um louvor nessa tarde com a minha esposa. Aqui vamos estar louvando um louvor. Cantamos também com o violão. Vamos cantar aqui um louvor bem conhecido, né?
1: Quero cumprimentar a todos os ouvintes com a paz do Senhor Jesus.

Já vamos estar se preparando para louvar o louvor aqui. É, vamos estar louvando o louvor aqui com a minha esposa, né? Daqui uns dias também vamos estar convidando o irmão Leonardo e irmã Tati para poder cantarem também. São levitas da casa do Senhor, né? São missionários da casa de Deus também, né? Que também estão fazendo a obra de Deus. Se os irmãos quiserem marcar uma campanha também, alguém, algum pastor que está procurando alguns irmãos aí para cantar, ministrar a palavra do Senhor, irmã Tati, irmão Leonardo, são bênção de Deus, né? Fazem a obra do Senhor, Deus usa eles grandemente, né? São bênção, né? Meu pai também, meu querido paizinho, que hoje está lá em Balneário Camboriú, vai estar cantando, né? Lá nos Gideões. Também canta, tem seu CD gravado, né, de moda de viola, é bênção de Deus, né?

Aleluia, Deus é maravilhoso, amém? E indo louvor, né, que Deus tem colocado em nosso coração para nós estar cantando, né, nessa tarde. Sabemos que as lutas vêm, meus irmãos. Os problemas são constantes na vida do cristão. Eu sempre digo que quando está tudo bom, nós temos que olhar e ver se nossa vida está certa diante de Deus, diante da palavra de Deus. Porque sabemos que há um inimigo das nossas almas, que ele não dorme, ele luta noite e dia. E aquele que se levanta para fazer a obra de Deus, o inimigo das nossas almas vai se levantar contra a vida deles, né? Então sabemos que as lutas vêm para nos fazer forte. Deus, ele nunca vai enviar uma luta que vai nos derrotar, não. Porque primeiramente, aquele que nos enviou, ele é fiel para cumprir as promessas em nossas vidas, né? Segundo, ele está do nosso lado a todo momento. O inimigo, ele não pode, aleluia, fazer nada sem a permissão de Deus. E se Deus permitiu ele fazer, é para nos provar que nós somos mais que vencedores em Jesus Cristo, né? Temos que ser que nem a palmeira, amados, meus irmãos, amada audiência, né? Nós sabemos que a palmeira é uma árvore linda, que ela cresce e a sua altura que ela tem da distância do chão é o que as suas raízes têm para, em aprofundamento na terra. Então sabemos que pode vir o vento, pode vir a tempestade, a palmeira ela pode até cair até o chão. Mas por causa das suas raízes, ela não é arrancada da terra. E quando o vento passa, ela se levanta e vem mais forte, mais linda ainda. Assim é o crente, meus irmãos. Assim é o crente quando a luta vem. Ele se ajoelha para pedir graça para Deus. Ele se ajoelha para pedir misericórdia a esse Deus tão maravilhoso. E Deus, ele é tão poderoso. Aleluia, que ele nos levanta. De onde nós estivermos, ele levanta e coloca suas mãos. E nós conseguimos se levantar. Eu sinto Deus nesta tarde. Eu sinto Deus nesta tarde. Aleluia. E espero que cada um esteja sentindo em seu lar. Porque Deus, ele é poderoso e ele está em nossos meios. Amém? A Bíblia fala que ele é onipresente. Ele está em todo lugar. Amém? Ele está a todo momento olhando para nós, vendo o que nós estamos fazendo, se nós estamos trabalhando para ele, se nós estamos fazendo a vontade dele. Amém? Vamos estar ouvindo um hino por Gelson e Rufino. Eu só quero adorar, irmão, passa aí para nós, irmão João Júnior, né? Eu só quero adorar de Gelson e Rufino. Vamos estar ouvindo esse louvor. Logo após estarei falando, mas alguns que estão participando do programa e também estaremos falando um pouco da palavra do Senhor, que é isso que nos traz mantimento. Amém, meus irmãos? Vamos estar escutando esse louvor, então, agora, para a glória de Deus.

Aleluia, né? Que bem esse louvor aí, que é o seu fim. Ouvimos nessa tarde aí, né? Tudo que nós temos foi Ele que nos deu. Né? E sabemos que quando voltarmos, aleluia, para aquilo que Deus nos tirou, que nós saímos do bar, né, meus irmãos? Quando nós findarmos a nossa vida aqui, nós voltaremos para o bar. É, nosso corpo, ele se degenera e nós voltamos a ser o que um dia fomos nas mãos do Senhor. Aleluia! Mas depois de todo esse sofrimento, nós temos um galardão dado a Deus. É, os problemas, as lutas vêm. Enfermidades vêm para nossa vida. Mas nessa tarde vamos estar lendo sem demora uma palavra do Senhor que se encontra no Evangelho de João, capítulo 5, versículo 1 em diante. Estarei lendo uns versículos da palavra do Senhor, né? É uma palavra muito conhecida da Bíblia, que traz por título Tanque de Betesda. Aleluia! Vamos estar lendo então, João, capítulo 5, versículo 1 em diante. Depois disso, havia uma festa dos judeus. E Jesus subiu a Jerusalém. Ora, em Jerusalém, a próxima porta das ovelhas, um tanque, que em hebraico é chamado de Betesda, né? O qual tem 5 alpendres. Neste jazia grande multidão de enfermos, cegos, mancos e ressecados, esperando o movimento das águas, porque quanto um tempo descia um anjo em certo tempo ao tanque e agitava a água, e o primeiro que ali descia depois do movimento da água sarava de qualquer enfermidade que tivesse. E ali estava um homem que havia 38 anos, se achava enfermo. E Jesus, vendo este deitado e sabendo que estava nesse estado havia muito tempo, disse-lhe: queres ficar são? O enfermo respondeu-lhe: Senhor, não tem homem algum que me ponha no tanque quando a água é agitada. Mas enquanto eu vou, desce outro antes de mim. Jesus disse-lhe: levanta-te, toma o teu leito e anda. Logo aquele homem ficou são e tomou o seu leito e andava. E aquele dia era sábado. Amém? Aleluia, vemos a palavra do Senhor. Sabemos, aleluia, que na trajetória da vinda de Jesus na terra para salvar aqueles que haviam se perdido, Deus, Jesus, para mostrar o seu poder, ele operou milagres e maravilhas por onde ele passou. Sabemos que havia uma mulher também que fazia tempo que estava com fluxo de sangue, e ela, só de tocar em Jesus, ela ficou sã, né? Então sabemos que quando Jesus chega, aonde Jesus passa, tem que mudar. Aonde Jesus chega, a morte tem que bater em retirada, né? E Jesus Cristo, ele é tão maravilhoso e tão poderoso que ele faz tudo em nossas vidas. Ele trabalha na nossa casa, ele trabalha no nosso serviço. Aonde a gente for, ele está trabalhando por nós. Mas vamos entrar na palavra do Senhor Jesus Cristo. Temos alguns minutinhos ainda. Vamos estar falando um pouco da palavra de Deus. Né? Jesus Cristo, ele estava passando, subindo a Jerusalém. E ali, na porta das ovelhas, havia um tanque chamado Betesda, meus irmãos. Sabemos que a tradução para isso é Casa da Graça e Misericórdia. Era um lugar onde, meus irmãos, tinha muitas pessoas com vários tipos de doença, né? Que estavam esperando ali o mover das águas. A Bíblia fala que de tempo em tempo descia um anjo e agitava aquelas águas, e o primeiro que tocava nas águas era curado e saía santo.
E nós podemos entender que através disso muitas pessoas criaram expectativas. Muitas pessoas pensaram: não, eu tenho esse problema, eu vou lá e Jesus vai me curar. Né? Eu vou lá e através do movimento das águas, Deus vai me curar. E então muitas pessoas criaram expectativas, né? Quando vê muitas pessoas que tinham só um probleminha, pouca coisa, chegavam antes daquelas outras pessoas que tinham muitos problemas, e conseguiam, receber de Deus a cura. Só que nunca ninguém olhou para um homem que estava ali. A Bíblia fala, havia 38 anos que se achava enfermo, né? Havia 38 anos que ele estava enfermo e ele estava ali há muito tempo. E ele não conseguia alcançar as águas. A Bíblia nos fala que ele diz, quando Jesus chega para ele, quer esse garçom, ele não consegue entender aquela pergunta de Deus, de Jesus. Porque ele diz para Jesus e diz bem assim: não, quando a água é movimentada, antes que eu chego lá, chega alguém antes de mim e eu não consigo chegar e alcançar aquela água, né? Sabemos que aquela pessoa, aquele homem já fazia tempo que se andava ali naquele lugar. Nós podemos entender, meus irmãos, que muitas pessoas, elas veem a situação e eles não querem ajudar. Muitas pessoas dizem: ah, eu vou orar por ti. Em vez de estender as mãos e abençoar aquela pessoa que está, passando pelo momento de dificuldade. Na nossa vida, muitas vezes, a gente prega sobre o amor de Jesus, sobre aquilo que Deus nos ensinou, que é o maior dom, é o amor. Nós pregamos, mas quando nós se deparamos com uma pessoa que está passando por necessidade, nós não queremos estender as nossas mãos. Nós não queremos é tirar de dentro da nossa casa um quilo de arroz, né, um pedacinho de carne para abençoar aquela pessoa. Mas nós sabemos que a fé sem as obras, ela é morta. Então, se nós não abençoarmos a pessoa que muitas vezes está passando por necessidade, está doente, não consegue trabalhar, e sabemos que sem dinheiro ninguém consegue se manter, né, meus irmãos? Então nós temos que abençoar essas pessoas, olhar para elas e colocar as nossas obras e trabalhar para Jesus, né, meus irmãos? E ali, aquele homem, ele não sabia que Jesus era o dono da cura. Ele não sabia que Jesus, ele podia curar. E quando Jesus perguntou se ele queria ficar são, ele respondeu a Jesus que quando as águas ditadas pelos anjos, ele não conseguia chegar antes que outro chegava no lugar dele e recebia a cura. Mas Jesus, ele não pediu para aquele homem se ele queria levar, se ele queria que ele levasse até o tanque de Betesda, porque Jesus, ele que cura, ele que sara, ele que liberta. Aleluia! Então nós podemos entender que aquele homem, ele não conseguia ver através da dificuldade dele, né? Ele não conseguia olhar uma possibilidade de cura, senão aquele tanque onde era agitada a água. Mas Jesus, ele chegou para mudar a lei, para mudar tudo. Nós podemos entender que aquele dia era o dia de sábado, e segundo a tradição, eles não podiam fazer nada. Eles não podiam ajudar alguém, né? Mas Jesus, quando ele precisa curar alguém, quando ele precisa sarar alguém, aleluia, ele faz o impossível. Nós podemos ver que quando o povo precisava passar pelo mar, ele abriu um caminho no meio do mar. Aleluia, nós podemos entender que ele é tão poderoso, aleluia, que lá no deserto ele deu maná, ele deu água, ele sustentou aquele povo no deserto. Aleluia. Então Deus, ele vai, aleluia, contra tudo para salvar alguém. Aleluia, para dar vitória a alguém com coração quebrantado. Aleluia. Mas Jesus, ali naquele momento, ele disse bem assim: ó, vamos conjecturar alguma coisa, né? Que nós podemos entender, homem.
Não é sobre isso que eu quero falar para ti. Eu posso te curar, você quer ascensão? Jesus, ele chega primeiramente e ele pede para nós, meus irmãos. Ele não força nada para a nossa vida. Muitas vezes nós podemos ver pessoas que eles não querem sair do estado de vida que eles estão. Por quê? Porque se eles saírem daquele estado de vida, eles vão ter que pelejar e trabalhar para o seu sustento, né? Mas nós podemos entender que Jesus, ele não força nada a ninguém. E entendemos que Jesus pediu para ele se ele queria ficar são, né? Então Jesus, quando aquele homem disse isso para ele, que não conseguia chegar até o tanque, Jesus disse: pensa, levanta-te e anda, toma o teu leito e anda, aleluia. E logo aquele homem ficou são e tomou o seu leito e andava. Amém? Glórias ao nome do Senhor Jesus Cristo. Sabemos que ele pode trabalhar em nossa vida, sabemos que ele pode trabalhar em nossos corações, ele pode curar a nossa enfermidade. Muitas vezes, a enfermidade de dentro da nossa alma, ele pode chegar e nos libertar daquele mal. Aleluia, porque muitas vezes a gente se entristece com algo que falaram para nós, se entristece com alguma coisa, que alguma palavra mal proferida, aleluia, e nós deixamos e largamos a cruz. Mas Deus, ele é poderoso e ele é maravilhoso, aleluia, que ele pode tirar essa raiz de amargura do nosso coração, ele pode libertar nós. Não existe só doença física, existe doença na alma, meus irmãos, e se não é tratada, ela mata, e não mata só o nosso corpo físico, ela mata também, aleluia, o destino da nossa alma que Deus tem preparado para nós. Aleluia, ela mata o projeto de Deus em nossas vidas. Amém? Glorificado é o nome do Senhor Jesus Cristo. Vamos estar orando. Aleluia, e Deus vai operar. Se tem algum pedido de oração aí, coloque, apresente a Deus nesse momento. Aleluia, vamos estar orando. Aleluia, e vamos estar encerrando essa programação nesse dia. Mas antes do encerramento, vou estar dando alguns avisos da Igreja Primitiva aqui de Três Passos. Senhor Jesus Cristo, mais uma vez estamos aqui na sua presença para te agradecer pela sua graça que o Senhor tem nos capacitado. Aleluia, Senhor, somos vasos em suas mãos, não queremos aparecer, mas que sim, o Senhor cresça, o Senhor apareça e o Senhor trabalhe por nós. Aleluia, Papai querido, venha abençoar a cada um que escutou a sua programação nesse dia. Aleluia, cada um que está orando nesse momento, Papai querido, que está pedindo algo, Senhor Jesus Cristo, venha entrar com providência, venha curar, venha sarar, venha libertar, Senhor Jesus. Aleluia, venha, Senhor Jesus, dar vida àquele que perdeu a esperança. É o que nós pedimos e te louvamos. Guarde, Senhor, a cada um, protegendo nós debaixo das suas mãos maravilhosas, em nome de Jesus. Amém. Meus irmãos, aleluia. Temos culto aqui em Três Passos, na Igreja Primitiva, todos os domingos e todas as quinta-feiras. Amém? Quinta-feira e domingo, o horário é o mesmo, é 7h30 até as 9h da noite, né? Aquele que quiser estar se indo na igreja, né? No bairro Sul Serra, né? Rua Tenente Portela. E estaremos aí todos os dias trabalhando, fazendo a obra do Senhor, né? O número da casa é 457. Amém, meus irmãos? Aquele que sentir vontade no coração de estar aí, vindo nos cultos, né? Todos os domingos e todas as quinta-feiras nós teremos cultos aí na Igreja Primitiva, em Três Passos. Também teremos agora, no domingo que vem, uma consagração, meus irmãos, né? Uma consagração, e vamos estar iniciando às 9h30 da manhã, 8h30 já estaremos orando. Às 9h30 vamos estar aí começando o nosso culto de consagração, e ao meio-dia teremos um almoço aí, uma galinhada no tacho, né? Os irmãos que quiserem vir também, só trazer, né, colher, né, talheres e prato, né, meus irmãos? Então, são esses avisos da Igreja Primitiva. Estamos terminando a nossa programação desse dia. E um abraço a todos os irmãos, e que Deus venha abençoar a comunhão, o amor de Jesus Cristo com todos. Amém.

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Graças a Deus, cumprimento a todo o povo de Deus, com a paz do Senhor Jesus. Neste momento, quem vos cumprimenta é o pastor Miguel Lemos dos Santos. Estamos dando início na nossa live, também na programação, louvando a Deus, bendizendo o nome do Senhor Jesus. Para nós é um privilégio poder estar mais um momento, né, irmãos, participando aí da obra de Deus e podendo levar a palavra de Deus, louvores, palavra, oração a todos os ouvintes, a todos os irmãos que participar conosco aí. Vamos estar orando no final do programa para todos e participar também pela rádio. Você que está ligadinho aí na rádio 91.3 FM Renascer, né, irmãos? Nós já estamos ligadinho aí, eu creio que a transmissão já está sendo ao vivo transmitida. Glória a Deus. Deus abençoe o povo de Deus, Deus abençoe os ouvintes, Deus abençoe, irmãos, a paz do Senhor a todos os nossos irmãos que estão entrando conosco neste momento, a paz do Senhor, os irmãos que estão ligadinho pela rádio, aleluia, a palavra de Deus para nós estar dando início nesta programação, aleluia, nesta noite, glória a Deus, sábado, aleluia, dia 8, né, irmãos, glória a Deus, bendito seja o nome do Senhor Jesus, 8 de agosto, aleluia, 6 horas e 1 minutos, glória a Deus, e nós estamos, aleluia, dando início na nossa programação, é o programa da Igreja Pentecostal, Restauração da Última Hora, e o nosso projeto, irmãos, da programação é Resgatando Vidas pelo

nossa igreja no bairro Santa Rita, em São Miguel do Oeste. E estamos no altar de Deus, no altar da oração, irmãos. Aleluia, para nós é um prazer poder estar entrando ao vivo com os nossos irmãos nesta noite, em nome de Jesus. Lê um versículo aqui da Palavra de Deus, do Evangelho, se você tiver a sua palavra, Mateus. Evangelho de Mateus, capítulo 11 e no 25, ele fala assim: Por esse tempo, disse Jesus, graça te dou, ó Pai, Senhor do céu e da terra, que concedeu essas coisas aos sábios e entendidos, e as revelasse aos pequeninos. Sim, ó Pai, pois assim foi da sua vontade. Todas as coisas me foram entregue por meu Pai. Ninguém conhece o Filho senão o Pai, e ninguém conhece o Pai senão o Filho, aquele a quem o Filho quiser revelar. Vinde a mim, todos que estáis cansados e sobrecarregados, eu vos aliviarei. Tomei sobre vós o meu jugo e aprendei de mim, pois sou manso e humilde de coração. Aleluia. Glória a Deus. E descanso para vossas almas. Bendito seja o nome do Senhor. Aleluia. Glória a Deus. Pois o meu jugo é suave e o meu fardo é leve. Aleluia. Olha só, amado ouvinte, glória a Deus, é essa palavra falando conosco nessa noite. Glória a Deus que ele fala o seguinte, que nem o Filho, aleluia, conhece o seu Pai, né, irmãos? Se o Pai não conhece o Filho, irmãos, glória a Deus, e o Filho conhece o Pai, então, esse texto maravilhoso, aleluia, vamos ficar para a nossa meditação do programa de hoje. Pois o meu jugo é suave, aleluia. Quero dizer a você, talvez você esteja enfrentando diversidade, irmãos, problemas e o dia a dia nos traz. E nós sabemos que a nossa jornada, aleluia, é com prova, com batalhas, que nós conseguimos alcançar o vosso objetivo. Jamais desistir, sempre insistir e saber que o nosso Deus está convosco. O Senhor conhece o Filho conhece o Pai. Amém? Deus abençoe. Vamos ficar com esse versículo em nome de Jesus e já vamos sair ouvindo alguns louvores. Já temos participações, eu tenho o caderno também das orações dos nossos ouvintes do culto passado. Nós vamos estar apresentando a Deus hoje também, vamos estar orando, né, por todos, em nome do Senhor Jesus. Nosso irmão Daniel Machado está participando conosco. Paz do Senhor, pastor Miguel, estamos na audiência aqui da rádio dos irmãos. Aí aqui em Jaraguá do Sul, Santa Catarina, irmão Daniel, peço um louvor aí o crente e a palmeira para rodar para todo mundo que estiver na escuta. Oh, glória a Deus. Deus abençoe, a paz do Senhor, jovem Daniel, a paz do Senhor a todos os irmãos aí de Jaraguá do Sul. Em nome de Jesus, vamos oferecer esse lindo louvor aí. Fique na audiência, irmãos, Deus tem uma palavra especial, em nome de Jesus.

Jesus, bendito seja o nome do Senhor. Irmãos, insistir, vale a pena. Vale a pena nós buscar a Deus, vale a pena, ouvinte, nós ligarmos a nossa fé. Aleluia, o Senhor, Ele tem tremendo amor pela sua vida, pela sua alma. Oh, glória a Deus. E nós estamos aí louvando a Deus, bendizendo o nome do Senhor. Algumas participações já estão conosco. Aleluia, também missionária Terezinha está participando. Paz do Senhor, estamos na escuta, peço um louvor. Paz do Senhor, missionário, logo, logo já vamos estar oferecendo aí o seu louvor em nome de Jesus. Um versículo aqui, já quero deixar para nossos irmãos que chegaram agora, em Mateus 16, verso 24. Então disse Jesus aos seus discípulos: se alguém quiser vir após mim, negue-se a si mesmo, tome sua cruz e siga-me. Oh, glória a Deus. Aleluia. Olha só, ouvinte, olha só, meu irmão. Palavra do Senhor. Jesus, aleluia, Ele mesmo, em pessoas pregando essa palavra aos seus discípulos. E Ele orienta eles, fala: olha, se alguém quiser me seguir, glória a Deus, é simples. Aleluia, Jesus. Se alguém quiser ter salvação, é muito simples, irmãos. Nós só precisamos seguir esse Jesus, esse Evangelho. Aleluia. Usar nossa fé. E eu creio, ouvinte, que depois que nós temos um encontro com Cristo, irmãos, não adianta, nós não conseguimos. Talvez você até pense em desistir, em parar, mas a todo momento aquela flecha fica, aleluia, acionando na sua mente, no seu coração. Aleluia. Eu sou servo de Deus, eu sou uma serva de Deus. Aleluia. Então, aí, irmãos, vem o temor de Cristo para o nosso coração, em nome de Jesus. Aleluia. E Ele diz aos seus discípulos: se alguém quiser vir após mim, negue-se a si mesmo, tome sua cruz e siga-me. Oh, glória a Deus. Segura esse versículo, ouvinte. Aleluia. Segura esta palavra, meu irmão. Deus tem promessa grandiosa na tua vida, em nome do Senhor Jesus Cristo. Oh, glória a Deus. Aleluia. Irmãos, ouvinte, você que está na escuta da programação, é tempo de nós adorar a Deus, é tempo de nós buscar o Senhor, é tempo de nós louvar, meus irmãos, pregar a palavra, aleluia, bendizer o nome do Senhor por todo momento, por todo tempo, porque vale a pena nós sermos chamados filho, filha do nosso Salvador, Jesus. Aleluia. O missionário está preparando, eu creio que um louvor ali, irmãos. A nossa internet está travando, está lenta. Eu peço perdão aos irmãos que estão na escuta, se não estiver saindo, aleluia, aí o som. Manda um recadinho aí, irmãos, manda mensagem.

aleluia, até o chão, mas depois ele volta firme de novo na presença do Senhor Jesus Cristo, né? Glória a Deus. Deus abençoe os irmãos aí do Rio Grande do Sul, já estão na escuta conosco aí, o meu primo aí, Josemir Martins, aleluia, Deus abençoe, paz do Senhor, Josemir, Deus abençoe, um abraço a todos os irmãos que estão participando conosco, oh, glória a Deus, Deus abençoe, aleluia também, a nossa irmã Zumira, está na escuta aí também no Paraná, Deus abençoe o povo de Deus, irmãos. Aleluia, vamos louvar a Deus, vamos evangelizar, vamos fazer a obra de Deus, vamos usar o veículo que o Senhor tem colocado em nossa mão, irmãos, vamos usar, compartilha a live, deixa aí, né, aleluia, compartilhe para os seus amigos também que possam estar recebendo e participando também da obra de Deus, aleluia, vale a pena nós louvarmos ao nosso Salvador Jesus. Bendito seja o nome do Senhor, um abraço a todos os irmãos aqui de São Miguel do Oeste, que sempre estão ligadinho aí na rádio, irmãos que estão ouvindo, nosso irmão presbítero Orzinho Machado, Deus abençoe, servo de Deus, Deus abençoe a sua família, Deus abençoe a todos os irmãos aí da família Machado, a diaconisa Nilza, a nossa irmã diaconisa Ideia, o nosso irmão cooperador Gilmar, Deus abençoe, aleluia, Dirceu, Deus abençoe o povo de Deus que está na escuta aí também no paraíso, cidade vizinha, irmãos, um grande abraço a todo o povo de Deus, a todos os irmãos que estão na participação conosco, em nome de Jesus, um grande abraço a Dilson, ao Edson, a minha tia Neuza, Deus abençoe meus primos aí, em nome de Jesus, no paraíso, cidade vizinha, fronteira com a Argentina, um grande abraço também aos irmãos aí da rádio, você que está aí trabalhando aí, irmãos, nos microfones da rádio, Deus abençoe a todo o povo de Deus, Deus abençoe os irmãos que prepararam, né, irmãos, esse privilégio para nós estar louvando ao nome do Senhor, levando a palavra, pregando pela rádio, pregando a palavra através do Facebook, vamos usar o veículo, né, mas que o Senhor ele preparou para que nós pudéssemos estarmos anunciando o Evangelho de Cristo enquanto há tempo, aleluia, o livro de Efésios, ele fala assim, há tempo para todo propósito do Senhor, irmãos, não importa, aleluia, onde você estiver, o importante é que nós vamos louvar a Deus, vamos chamar, vamos evangelizar, vamos plantar, irmãos, a semente do Evangelho de Cristo, como a palavra diz que um certo pai de família, ele saiu de madrugada para assalariar trabalhadores e em algum momento ele achou alguém, irmãos, ali num certo lugar e ele ofereceu, né, o seu salário na vinha e aqueles trabalhadores aceitaram e chegaram até a sua vinha. Nós temos que chegarmos até a vinha do Senhor. Nós temos que chegarmos, irmãos, até a vinha do Senhor para nós sermos, aleluia, trabalhadores, aleluia, no Evangelho de Cristo. Nós temos que se expor, nós temos que, aleluia, falar, Senhor, eu estou preparado, eu estou pronto para fazer a Tua vontade. Eu estou pronto, Senhor, para fazer o Teu id, por onde o Senhor quiser que nós vá, iramos, aleluia. Irmãos, o médico ele não vai procurar o doente. O médico ele não vai na casa e fala assim, ei, eu vim aqui porque você precisa de uma dipirona, não. Aleluia. E o Evangelho do Senhor é assim. Nós temos que correr enquanto há tempo, enquanto nós temos oportunidade, irmãos, para nós poder evangelizar a Cristo. Em nome de Jesus, glória a Deus. Vamos ouvir esse lindo louvor, eu quero oferecer a todos os irmãos que estão na escuta, em nome de Jesus. Glória a Deus. Aleluia, Jesus. Ah, não é esse. Glória a Deus. Em nome de Jesus. Deus abençoe os irmãos. Aleluia também que estão ligadinhos ali em Itajubá, descanso. Glória a Deus. Deus abençoe todo o povo de Deus, irmãos. Você que está ligadinho, você que está aí na live. Aleluia. A promessa de Deus é grande na sua vida. Paz do Senhor, irmã Zumira. Deus abençoe. Um abraço. Aleluia, que a graça e a presença do Espírito Santo possa estar sendo derramada. Deus abençoe, meu irmão, Dionísio, Chinite,
Deus abençoe, está na escuta da programação. Um grande abraço, meu amigo, que o Senhor possa estar derramando bênção sem medida na tua casa e na tua vida, em nome de Jesus.

o Senhor é o nosso refúgio, a nossa fortaleza, é o nosso socorro bem presente na hora da angústia, nós temos que insistir. Muitas vezes é o vento sopra ao contrário, né, irmãos? Muitas vezes, aleluia, a batalha trava e nós precisamos, aleluia, continuar marchando. Senhor, eu preciso de Ti, eu preciso de ajuda, aleluia. Quando nós clamamos a Ele, Ele fala assim: a tudo que queres, pede meu nome em oração. Nunca desista, irmãos, nunca pare, aleluia, de buscar na confiança do nosso Senhor Jesus. Glória a Deus. O versículo aqui da palavra de Deus é no Salmo 40, para eu deixar esse versículo aqui a todos os irmãos, aleluia, fala assim no Salmo 40, glória a Deus: esperei com paciência pelo Senhor, e Ele se inclinou para mim, ouviu o meu clamor. É, o Senhor, ele ouve quando nós clamamos, Ele se inclina, né, irmãos? Ele atende o nosso clamor. Esperei com paciência pelo Senhor, aleluia. Então, irmãos, vamos insistir, vamos pelejar, vamos buscar o Senhor, não vamos deixar a circunstância nos abalar, não vamos deixar que a prova muitas vezes venha tirar nosso foco, aleluia. Nosso foco é Jesus, né, aleluia. Nós estamos aí fazendo a obra de Deus. Você que é cristão, você que é evangélico, depende do jeito que você fala, aleluia, você que é um seguidor. Muitos falam assim: eu sou evangélico, eu sou crente. Outros falam: eu sou um seguidor, aleluia. Do jeito que você falar, aleluia, o Senhor tem promessa grandiosa na tua vida, na tua casa, na tua família. Mas esperei com paciência pelo Senhor, e Ele se inclinou para mim. Aqui fala, né, o salmista Davi, no Salmo de número 40, aleluia, no verso 1. Deus abençoe o pastor Antônio Padilha, já está conosco também aí na audiência pelo Facebook. Deus abençoe a sua esposa, Diaconisa Soili. Deus abençoe todos os irmãos aí de Itajubá, irmãos nossos vizinhos, povo de Deus. Deus abençoe os irmãos de Descanso, São Valentim, aí o Jefferson, a sua família, a sua esposa, Diaconisa Marinês. Deus abençoe os irmãos, de uma forma geral, os irmãos que são congregados, membros, os irmãos que são visitantes, os irmãos católicos, irmãos. Deus abençoe a todo o povo de Deus. Deus abençoe os irmãos, os nossos cooperadores da Casa de Deus, aleluia, irmãos. Muito breve nós temos aí mais uma congregação aí em Itajubá, né, irmãos? Vamos estar aí plantando aí a palavra de Deus e colocando. Deus tem colocado no nosso coração e tem preparado, né, para nós estarmos fazendo a obra de Deus. Irmãos, onde tiver dois ou três, aleluia, eu estou no meio de vós. Então não é quantidade, não é multidão. O Senhor, Ele quer qualidade de servo de Deus. O Senhor, Ele quer que o povo adore Ele em espírito e em verdade. E eu sempre, por onde eu cruzo, onde eu falo, aleluia, eu prego a palavra desse jeito, irmãos. É a qualidade de crente, de cristão, de servo de Deus, para que o Senhor se agrade com o seu propósito, né? Para que o Senhor se agrade da sua pessoa, aleluia. O nosso amor para o nosso próximo, a nossa comunhão com o Senhor Jesus, irmãos, é importante para a nossa salvação, aleluia. Então eu quero estar convidando todo o povo de Deus para nós estar muito breve aí congregando, irmãos, em Itajubá, aleluia, bem lá em cima, perto da caixa de água, aleluia, onde vai ser a nossa congregação ali, glória a Deus. E eu creio que em breve nós vamos estar louvando a Deus aí em nome de Jesus. Deus abençoe os irmãos aqui que são cooperadores de São Miguel do Oeste. Nós temos culto, dois cultos por semana aqui na nossa sede. Nós temos culto na sexta-feira, culto de libertação, e nós temos culto da família no domingo às 6 horas, amanhã às 6 horas, nós saímos aqui no altar de Deus. Eu quero convidar todos os obreiros, todos os participantes da obra de Deus, aleluia, para nós estarmos participando amanhã da Santa Ceia do Senhor. É o ouvinte chamado para a Santa Ceia, para nós poder cear
nós poder tocar no corpo, no sangue de Cristo Jesus, nós sermos nova criatura, nós temos que nascer de novo, nós temos que se encontrar todo momento, todo culto, irmãos, conforme a palavra diz que Jesus pregando, a multidão levantou Nicodemos e ele falou: Senhor, o Senhor está pregando o nascimento, o Senhor está pregando a nova criatura, e eu já sou de idade, já sou velho, como posso nascer de novo? Preciso voltar para o ventre da minha mãe? E Jesus orientou ele e falou: não, é o seguinte, você precisa é nascer de novo pela água e o Espírito. Aleluia, nós precisamos, irmãos, ter esse impacto, esse encontro com o Senhor, nós precisamos nascer do Espírito, nascer de Cristo, nascer da palavra, ser renovado, ser alicerçado, irmãos, pela palavra de Deus. Então, é o nascer de novo, é nascer de Cristo, é sermos nova criatura, aquilo que nós fazíamos no passado não fazemos mais, aquilo que o diabo oferecia, irmãos, vamos lavar nossas mãos e oferecer a Cristo coisas novas, o Evangelho de Cristo, salvação de alma, arrependimento. Isso aqui, irmãos, é palavra, é Evangelho, é plantação da palavra de Deus para os nossos ouvintes, em nome de Jesus. Talvez você se encontre, aleluia, abatido, triste, onde você estiver aí, talvez você esteja enfrentando algo difícil na tua vida. Eu quero profetizar uma palavra na tua vida nesta tarde, em nome de Jesus. Espere com paciência, porque o seu socorro está chegando na tua vida, em nome de Jesus. Vamos ouvir seu lindo louvor, irmãos.

cidade santa, Nova Jerusalém, a Bíblia fala sobre isso. Esse louvor é uma mensagem cantada, né? É um texto da Bíblia que está relatando

sabedoria, né? Aleluia, ele traz salvação de alma, arrependimento para o vosso Salvador, Jesus Cristo. Deus abençoe a todos os irmãos ali, aleluia, que sempre estão conosco aí, a Kelly, esposa do Cleomar, a sua família, seus filhos. Deus abençoe todos aí da sua família, em nome de Jesus. Também nossos irmãos, o pastor Antônio está pedindo aqui os 50%. O louvor, esse louvor aí é muito lindo também, irmãos. Aleluia, amanhã, se Deus quiser, vamos estar tocando esse louvor aí no culto da Santa Ceia, né? 50% seria uma preparação também para o povo de Deus. Vamos estar preparando esse lindo louvor aí, os 50%. Aleluia, tem mais participações também. Aleluia, nós temos aí uma hora, irmãos, de programa. Glória a Deus, e falta uns minutos ainda. Aleluia, então dá tempo de nós ouvir vários louvores, dá tempo de você pedir a sua palavra, aleluia, pedir aí, o Senhor tem bênção especial para a tua casa. Fique ligadinho, você que está ouvindo pela rádio aí, o Senhor tem bênção para você. Deus abençoe o povo de Deus da Argentina,

50%, glória a Deus. Aleluia, Deus abençoe. Nossa internet está uma benção aqui, irmãos. Aleluia, em nome de Jesus. Glória a Deus. Um grande abraço aí. Deus abençoe esse lindo louvor. É um oferecimento, pastor Antônio. Também nossos irmãos aí de Itajubá, nosso irmão Sebastião, a nossa irmã Elivânia, todos os irmãos aí, o irmão também, aleluia, que mora aí perto de nós aí, irmãos, é a todos os irmãos de Itajubá, Deus abençoe toda a sua família, aleluia, vale a pena nós buscar a Deus enquanto há tempo. Também a Dilson está na audiência aí, meu primo do paraíso. Deus abençoe, Adilson, um grande abraço para a sua família. Glória a Deus, nós oramos por você. Glória a Deus, sempre estamos na oração. Aleluia, em nome de Jesus. Também nosso irmão, nosso amigo, pastor Gilmar, está aí na escuta também, em Curitiba. Deus abençoe, pastor Gilmar, um grande abraço, homem de Deus. Aleluia, já tivemos o privilégio de estar congregando aí junto, né? Por longo tempo em Curitiba, o pastor Gilmar, nosso amigo, companheiro da obra de Deus. Deus abençoe toda a sua família, missionária Isoel. Deus abençoe os seus filhos, a sua casa. E nós oramos por vocês, sempre estamos orando. Aleluia, vocês moram no nosso coração. Quando vierem para cá, glória a Deus, a nossa casa é igual casa de gaúcho, não tem tramela, tá bom? Deus abençoe em nome de Jesus. Oh, glória a Deus. Eu quero deixar aqui um versículo da palavra de Deus, um oferecimento para todos os irmãos que estão conosco. Olha só o que diz aqui o Isaías 41, verso 8. Aleluia, irmãos. O Senhor está chamando alguém para a sua obra, ser amigo de Cristo. Você sabe que o Senhor ressuscitou a Lázaro. Lázaro tinha uma confiança, era amigo de Jesus. Quando a Bíblia diz que alguém chegou até Jesus e falou: ei, o Lázaro, teu amigo, está morto. E Jesus falou: não, Lázaro está dormindo. Aleluia. Mas quando ele falou essa palavra, irmãos, depois ele teve que vir e aí chegar até o sepulcro, quando ele estava enterrado, já fazia 4 dias, e ele chegou e ele teve que ali usar todo o poder, irmãos. O céu se abriu. A Bíblia diz que Jesus chegou ali e falou: tire a pedra. E ele chamou a Lázaro: vem para fora. É porque eles eram amigos e ele tinha deixado a palavra. Falou: não, Lázaro não está morto, mas apenas dorme. Eu quero dizer para você, irmãos, o Senhor chama você para ser amigo de Jesus. Isaías 41, verso 8, fala assim: a ti, porém, ó Israel, servo meu, tu, ó Jacó, a quem escolhi, descendência de Abraão, meu amigo. Olha só, irmãos, esse versículo aqui está falando que Abraão foi amigo íntimo de Jesus também. E conforme ele tinha essa intimidade, quando você tem alguém que você pode ter essa intimidade, você conversa, você conta as suas coisas, sua vida. Aleluia. E Abraão, ele tinha essa intimidade com Cristo, irmãos, com Jesus. A Bíblia está falando aqui que, aleluia, ele fala assim que, aleluia, Abraão era seu verdadeiro amigo. E quando nós temos uma confiança no amigo, nós esperamos dele, aleluia, a nossa resposta. Ou seja, nós confiamos, e nós sabemos que quando você tem confiança, você pode contar com essa pessoa. Quando você, conforme a sua esposa ou seu esposo, vocês conversam, nós conversamos, eu e minha esposa, tudo que vamos fazer. Aleluia, irmãos, é importante nós termos essa comunhão com o casal. Você explicar, a sua esposa explicar, aleluia, que vocês, além de vocês serem um conjunto de homem e mulher, vocês são amigos. Então nós temos que ter essa confiança, aleluia, em nome de Jesus, né? Também temos a participação aqui, aleluia, que está conosco, a irmã Ivone, aleluia, Trevisan, também está aí participando. Um abraço, Deus abençoe, irmã Ivone, paz do Senhor Jesus, estamos assistindo, aleluia. Fique na audiência, Deus tem, aleluia, uma palavra, uma promessa também para a sua casa, em nome de Jesus. Nosso irmão
Também Josemir pediu Folha Seca, do Jair Pires. Vamos ver se conseguimos rodar esse louvor aqui ainda, irmãos, em nome de Jesus. A Folha Seca do Jair Pires. Glória a Deus, para os nossos irmãos ouvir em nome de Jesus. Mas agora vamos ouvir isso aqui, irmãos. Ofereço aí também a nossa irmã Ivone, que está participando aí.

grande abraço, nosso irmão Dirceu também, irmãos. Nosso amigo irmão Dirceu. Dirceu, que tem um lindo testemunho, Deus fez uma grande obra na vida dele, irmãos. Quando nós confiamos, quando nós temos o nosso amigo, aleluia, ele faz obras poderosas, né, em nosso favor. Glória a Deus, o nosso irmão que tem um lindo testemunho, nosso irmão Dirceu. Deus abençoe a todos os irmãos da audiência de Curitiba, aleluia, o povo de Deus do Paraná, o povo de Deus do Rio Grande do Sul, Porto Alegre, irmãos aí de Novo Hamburgo. Deus abençoe a audiência também aqui em Paraíso, cidade vizinha de São Miguel do Oeste, a todo o povo de Deus, aleluia. Deus abençoe os ouvintes aí da Argentina, Deus abençoe os irmãos que estão trabalhando na rádio, né? O nosso irmão João Júnior, Deus abençoe a irmã Thalita, apresentadora, Deus abençoe a todo o povo, todos os pastores, irmãos que são cooperadores aí dessa rádio, aleluia. Deus abençoe o nosso amigo Valdomiro Saline, também a sua família, Deus abençoe os irmãos, o nosso irmão ali de Florianópolis, o Rogério, né? O nosso irmão amigo ali, o Rogério, aleluia, que sempre está conosco aí também, da pizzaria tradicional ali de Florianópolis. Deus abençoe, meu amigo. Um grande abraço também, o Adesir, Adesir Barbe, São Miguel do Oeste. Deus abençoe a sua família. Estamos na oração, confia em Cristo. Nunca desanime, sempre insista na sua fé em Cristo Jesus. A promessa de Deus, ela não falha, não morre. Passará os céus e a terra, mas a minha palavra não há de passar. Então eu creio, ouvinte, eu creio, meu irmão, que a promessa de Deus irá se cumprir na sua vida, em nome do Senhor Jesus Cristo, né? Também tivemos esses dias nos outros cultos uma participação ali em São Vicente, Praia Grande, São Paulo, as pessoas pedindo ali louvor, oração, agradecendo, e o Senhor fazendo obras grandiosas através da nossa fé. Vamos ouvir o Folha Seca e oferecer para o nosso irmão Josemir, Novo Hamburgo. Em breve vamos estar cruzando aí, irmãos. Novo Hamburgo, Deus abençoe.

do que você seria, meu irmão, do que nós seria, aleluia, sem a presença de Deus, seria como uma folha seca caída no chão. É, então eu quero deixar uma palavra de meditação a nossos irmãos, que nós vamos estar logo encerrando. Nós temos uma hora de transmissão pela rádio 91.3, glória a Deus, e Deus abençoe a audiência, Deus abençoe os irmãos, Deus abençoe todo o povo de Deus, Deus abençoe, aleluia, audiência, você que está ligadinho na rádio, continue, irmãos, aleluia, buscando a Deus. Um versículo aqui, Isaías 44, e no verso 6, para nós já ligarmos uma oração e agradecermos a Deus, aleluia, glória a Deus. Assim a palavra de Deus, irmãos, nós não somos pregadores famosos, nós pregamos salvação, aleluia. A diferença entre pregadores famosos que pregam só para multidões, eu prego a palavra, minha esposa prega, aleluia, nós pregamos o evangelho genuíno, salvação, arrependimento de almas, glória a Deus. A igreja pentecostal Restauração da Última Hora foi levantada para esse propósito, pregar arrependimento, salvação, em nome de Jesus. Olha só o evangelho aqui de Isaías 44. Isaías 44, verso 6, diz assim: assim diz o Senhor, Rei de Israel, o seu Redentor, o Senhor dos Exércitos. Aleluia. Para você ouvinte, para você que está ligadinho aí, eu sou o primeiro, eu sou o último, e fora de mim não há Deus. Quem há como eu? Quem proclame e expõe a minha presença?

só um a quem nós temos que buscar, só um a quem nós temos que zelar, adorar, aleluia, todo momento nós poder estar ligado na sua presença, em nome de Jesus. Depois da oração, já quero deixar mais um lindo louvor, em nome de Jesus. Nós estamos no altar com o óleo santo, com o óleo sagrado, aleluia. Quero convidar também a missionária para estar orando, apresentando todos os pedidos, a sua vida no altar de Deus. Aleluia. Amado Deus, poderoso e eterno Pai, na sua presença, Deus, eu apresento nesse momento, Senhor, todos os nossos irmãos ouvintes, toda a audiência, Senhor, da rádio.

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Neste momento, vamos dirigir uma oração a Deus. Senhor, meu Deus, meu Pai, graças nós te damos, Jesus querido, por tudo que o Senhor tem feito em nossa vida. Queremos pedir a direção do Teu Espírito Santo, Pai querido, nesses minutos de programa, que o Senhor possa entrar com providência nos lares, nas famílias, em nome de Jesus. Quer lembrar que a Igreja Vida e Paz de Jesus Cristo na cidade de Iroá está localizada na rua Arthur Ferraz de Campos, 567, bairro Leimo, em diagonal com o Salão Comunitário do bairro Leimo. Nós temos aqui o culto no domingo, a partir das 19 horas, em favor do lar e da família. Neste domingo estará aqui nossa irmã Nilza, trazendo a palavra, orando em nosso favor. Também temos na quarta-feira o culto das irmãs, mas os irmãos também são bem-vindos. E na sexta, às 14 e às 19 horas. Senhor, pra quem quiser. Atenção, irmãos de Guarani das Missões, a Igreja Vida e Paz de Jesus Cristo em Guarani das Missões está localizada na rua Santo Isidro, 1429, uma quadra e meia abaixo do Colégio Guaramano. Nós estamos ali na terça-feira, no horário das 19 horas. Atenção, irmãos de Senador Salgado Filho, em Senador Salgado Filho, nós estamos ali com culto na quinta-feira, no horário das 19 horas, na Avenida Henrique Martins. Ali em diagonal com a Câmara dos Vereadores, nós estamos ali levando alguns irmãos aqui de Iroá e contamos com os nossos irmãos ali do interior que tem participado conosco. Convidamos a você aí de Senador Salgado Filho, que tem nos sintonizado. Também temos aí o programa na Rádio FM de Senador, estivemos ali com o nosso irmão Márcio, trazendo uma palavra, cantando aqueles belíssimos de louvor a Deus. Tenho certeza que decide bem se no teu lar, na tua família. E você que não sintonizou ainda, poderá sintonizar no sábado, às 14 às 15 horas. Aí está os programas da Igreja Vida e Paz de Jesus Cristo. Também temos na Rádio Giroá, 102.9. Nos domingos, das 18 às 18h30, você poderá sintonizar o programa. Então deu uns atrapalhozinhos aqui na internet, mas já está tudo normal, então vamos seguir em frente, em nome de Jesus. Eu quero já louvar o Senhor com o hino, quero oferecer este hino para o livro espiritual de todos os ouvintes do programa. Eu sei que são muitos que estão escutando a programação, quero mandar essa programação também a nossa irmã Helenir do Pinheirinho do Vale, que sempre está confirmando a audiência. Também temos aí o nosso irmão Elias de Santa Rosa, também nosso irmão Gabriel do país da Argentina e todos os demais irmãos evangelistas do ar. Temos nossa Berenice, Maristela, Maria Gabriela, Laís, Crescio, Ervino, Gildo, Márcia, Josiana, Margarete, Tesca, Helma. Também temos aí o Felipe, a irmã Joana e a Lidiana, todos são evangelistas do ar. E a todos vocês que estão escutando o programa, que Deus possa abençoar a tua vida, o teu lar, a tua família. 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

te trazer, é verdade, né? Deus, ele diz que pode uma mãe esquecer o filho que gerou, mas ele não esquece dos seus. Então pode ter certeza, você está passando pela prova, mas dê glória a Deus que essa prova vai virar bênção. Vamos lá, Senhor, com mais um hino. O homem para vencer na vida, uma coisa é preciso fazer: ter coragem, lutar com destreza, ser valente e nunca temer. 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

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É verdade, né? Paulo, ele disse que nós somos como um espetáculo para o mundo. Então, estamos sendo assistidos e precisamos ser fortes no Senhor. Orando, buscando a Deus e confiando no Senhor. Mas agora eu quero cantar aqui um hino. Quem sabe você está um pouco parado, um pouco assustado com as lutas. Mas eu quero dizer para você que você não é o primeiro, né? Nós já temos uma grande nuvem de testemunho, que não somos os primeiros a passar pela prova. Deus disse que Elias era homem também segundo as mesmas aflições que nós, mas orou para que não chovesse, e não choveu. Outra vez orou e o céu desceu, chuva do céu. E assim é a vida do cristão. Mas as nossas lutas, nossas provas não podem interferir no nosso ministério. Então eu quero cantar este hino aqui para você. E se você está parado, prostrado, levanta e anda, porque com certeza Deus, ele é contigo.

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Mas quero lembrar que você está ligadinho no programa Vida e Paz Jesus Cristo. Esse que vos fala, vossa irmã em Cristo, Arnaldo de Matos. Quero pedir a atenção de todos vocês. E quero, neste momento, estar meditando um instante nessa palavra que demos aqui a abertura. É essa palavra que fala sobre o povo da promessa. A Bíblia diz que Caleb, ele tinha uma promessa de Deus. E a Bíblia diz que da idade de 40 anos era quando Moisés, servo do Senhor, me enviou a Cades de Berneia a espiar a terra. E ele trouxe resposta como sentia no meu coração. Mas meus irmãos que subiram comigo fizeram derreter o coração do povo. Eu, porém, perseverei em seguir ao Senhor, o Deus. Então nós podemos ver que a Bíblia fala que a promessa não é para aqueles que têm a promessa, é para aqueles que perseveram. A Bíblia diz que Israel, todos eles tinham a promessa. Quando Deus tirou lá do Egito, Deus tinha a promessa para todos eles. A Bíblia diz que todos eles passaram pelo meio do mar, em terra seca. Todos eles beberam da rocha. E todos eles seguiam a coluna de fogo, via a glória de Deus, a nuvem durante o dia, a coluna de fogo à noite. Todos eles comeram do maná que Deus mandava do céu, mas a Bíblia diz que eles nem todos conseguiram entrar na terra que manava leite e mel. A Bíblia diz que daquele povo que saiu, restou Josué e Caleb, porque eles creram, eles confiaram, e a promessa é para aqueles que creem. A Bíblia diz que o povo não pôde crer que Deus tinha poder de fazer eles vencer aquele gigante. E então a Bíblia diz que a incredulidade, ela impediu o povo de entrar na terra da promessa. É isso que o inimigo faz. A Bíblia diz que por se multiplicar a iniquidade, o amor de muitos ia esfriar. E hoje nós estamos vivendo esses tempos em que há muita iniquidade, muita distração. E o inimigo continua forjando novas ferramentas para tirar a atenção do cristão, tirar a mente de Cristo, botar uma mente mundana, tirar os olhos de Jesus e olhar para as coisas deste mundo. E as coisas deste mundo tiram a nossa fé, tiram a nossa força, tiram a nossa paz, tiram a nossa alegria, tiram nosso foco em Deus. E a Bíblia fala aqui que Caleb perseverou. Olha que Caleb, ele diz aqui: ainda hoje estou tão forte como no dia em que Moisés me enviou, a qual a minha força então era. Tal é agora a minha força para a guerra, para sair e para entrar. Eu fico olhando e observando como eles se preocupavam mais com a saída do que com a entrada. Porque a Bíblia diz que Salomão, quando ele ora a Deus, ele fala: Senhor, eu não sei nem sair e nem entrar diante desse povo. Então, é muito importante, numa batalha, tão importante como atacar, é se retirar. A Bíblia diz que o homem prudente, ele sabe se ocultar e sabe agir. Ele sabe a hora de calar e a hora de falar. Por isso que é importante estar em espírito, para nós saber a hora exata de nós se calar, de nós falar, de a hora de nós atacar e a hora de nos retirar. A Bíblia fala que o povo de Israel, ele estava numa peleja e o inimigo, o rei inimigo ímpio, ofereceu o filho dele em sacrifício para os demônios. E naquela hora, Josué deu ordem ao povo, soldado de Israel, se recolher. Não era hora de atacar. Aqueles demônios, eles iam descer com uma fúria muito grande, ia haver muita mortandade, muito sangue, então não era hora de atacar. E ele recolheu os soldados, porque não era o momento certo. E ele estava ali instruído por Deus. Então, aqui a Bíblia diz que Caleb, ele diz que não sabia nem que ele aqui me enviou, a qual a minha força era tal, agora a minha força para a guerra, para sair e para entrar. Então é importante nós saber quando devemos sair, quando devemos entrar na batalha. É importante
a saída. É importante em tudo. É muito importante também a nossa saída, a nossa arrancada. É sabermos agir, sabermos quando devemos atacar, quando devemos se retirar. E aqui a Bíblia diz que ele conservou aquela mesma fé, perseverou. Então a promessa de Deus, ela se cumpre na vida daquele que perseverar. Jesus disse, aquele que perseverar até o fim, este será salvo. Porque eu vejo como as pessoas começar, é muita gente que começa, em tudo. Você pode olhar, às vezes numa sala de aula, num concurso, num curso, às vezes arranca a sala cheia, mas no finalzinho termina uma meia dúzia. É poucos os que perseveram. Assim também é na fé, assim também é em Jesus. Pode ir a uma campanha numa igreja, começa muita gente, mas no final termina com bem pouquinhos. Por quê? Um olha para o tempo, olha para a dificuldade, olha para as adversidades, vai ficando para trás e daqui a pouco desiste. Assim é a vida dos crentes. Quantos que começam, todo dia está na igreja, chega bem cedo na oração, é o primeiro a chegar, está nas campanhas, de repente ele já começa a chegar depois da oração, de repente ele já vem uma vez por semana, de repente ele já vem uma vez por mês, e ele vai caindo na graça, caindo na fé, e daqui a pouco ele já não é mais aquilo que ele era no início. Aquela fé que ele tinha, ele já não tem mais. Ele perdeu porque o inimigo roubou a fé. A Bíblia diz que o inimigo ele veio para matar, roubar e destruir. Mas o Senhor ele diz para nós, vigiai e orai. Um vigília, ele está na sua sentinela, no lugar mais alto, onde ele consegue ter uma visão mais longa. E quando ele pode observar o inimigo se aproximando. E nós, Jesus disse, vigiai e orai. Porque quando nós oramos, nós subimos no monte da oração. Quando nós estamos no monte da oração, nós temos uma visão mais longa. Nós não enxergamos as dificuldades, nós enxergamos longe, por cima das dificuldades. E quando nós diminuímos a oração, nós descemos lá no vale. E é preciso nós estarmos em oração para nós estarmos em cima do monte. Eu lembro de uma reflexão de um homem, que ele foi construir a casa dele, e ele subiu bem no monte, lá em cima, ele tinha uma visão muito longa, muito bonita. Mas ele começou a pensar, no tempo da adversidade, quando vinha o vento forte, vai pegar no monte, vai pegar lá em cima. Então ele preferiu perder aquela visão e descer um pouco no monte para fazer a casa dele. E ele deixou de ter aquela visão longa. Mas o bonito é nós termos uma visão longa, mesmo que nós venhamos pagar o preço. Porque a Bíblia diz que Israel, eles passavam fome, passavam sede, cansaço, mas eles viam a glória de Deus durante o dia numa nuvem, durante a noite na coluna de fogo. Valia a pena. Eles viam a provisão de Deus, o maná que descia do céu. Eles viam o cuidado de Deus. Então não importa a tua dificuldade, o importante é nós ver a glória de Deus. E sem fé, a Bíblia diz que não podemos agradar a Deus. Jesus, ele fala numa parábola em que ele está ensinando os discípulos acerca da fé, que devemos ter fé como um grão de mostarda, já é suficiente para transportar os montes. E depois que Jesus ensina, Jesus vai pôr em prova agora. Agora ele vai botar uma prova para o discípulo, ele diz para o discípulo, entra no barco, passamos para o outro lado do mar. Mas ele não disse que não ia ter dificuldade no caminho. E a Bíblia diz que quando eles vão em alto mar, lá começa uma tempestade e eles pensam que vão morrer. Então eles despertam Jesus. Jesus se levanta, repreende o mar. Cala-te, mar, quieta-te. O vento se acalmou, o mar se aquietou. Ele entrou no barco. Ele disse para eles assim, por que ainda são tão tímidos e ainda não tendes fé?
E quando ele entrou no barco, eles olharam uns para os outros e disseram: quem é esse? Que até o mar e o vento lhe obedece. Tímido é aquele que não tem confiança. Quando nós não temos confiança, nós temos timidez. E eles não tinham da confiança em Jesus, porque eles não conheciam verdadeiramente quem era Jesus. Eles estavam com Jesus, mas eles não conheciam Jesus. Quando eles viram os sinais, perguntaram para os outros: quem é esse? Eles ainda não conheciam que ele era o Filho de Deus, que tinha o poder no céu e na terra. Então, quantos que estão, às vezes, na casa de Deus, mas não conhecem Jesus ainda, não tem aquele negócio com Jesus. Aquele negócio assim que nós criamos quando nós passamos pelas provas, pelas provações. Porque toda vez que a nossa fé é provada, nós adquirimos uma experiência nova. Nós começamos a conhecer mais a Deus. Nós começamos a conhecer o poder de Deus. Nós começamos a mergulhar no oceano do Espírito. Paulo, ele disse que ele largou tudo, família, conhecido, tudo, para conhecer as virtudes de Jesus. Quando ele está lá em um certo lugar, ele pede para o seu companheiro: traz a minha capa, os meus pergaminhos, os meus livros que eu deixei em tal lugar, porque ele meditava para conhecer as virtudes de Jesus. Porque quando nós conhecemos alguém, fica mais fácil de nós confiar. Aquele que não conhece, não pode confiar. Mas quando nós conhecemos profundamente a Jesus, nós começamos a descobrir que verdadeiramente ele é o nosso guarda fiel. Conhecer Jesus. A Bíblia diz que é para nós crescer na graça e no conhecimento. Na graça, quando nós oramos, quando nós santificamos. No conhecimento, quando nós meditamos nas Escrituras Sagradas, nós começamos a crescer na graça e no conhecimento. Então é preciso nós crescer. A Bíblia diz que o menino Jesus crescia na robustez e também no conhecimento. Ele era cheio do Espírito. E todo o segredo está em nós ser cheio do Espírito. A Bíblia fala que quando Saul se perturbou, então eles deram a ideia para Saul que devia trazer um homem que ele tocasse a harpa, e quando ele se perturbasse, o louvor ia dar um alívio para ele. Então ele deu ordem: traga alguém que toque bem. Como é importante nós saber fazer aquilo que nós estamos fazendo. É importante estar preparado. O rei disse: traga alguém que toque bem a harpa. E a Bíblia diz que alguém levantou lá e disse: lá na casa de Jessé tem um menino, ele sabe tocar, ele toca bem a harpa, ele é uma pessoa sisudo em palavra, ele é sério, ele é uma pessoa prudente, ele é uma pessoa valente, ele é de boa aparência, ele sabe se apresentar, ele tinha mais última qualidade, e o Senhor é com ele. Que coisa maravilhosa é o Senhor ser com nós. A Bíblia diz que quando Samuel unge Davi, o Espírito do Senhor se apodera de Davi e nunca mais largou ele. Diferente de Sansão, que o Espírito de Deus se apoderava e se afastava. Diferente de Gideão, que o Espírito se apoderava. Diferente dos juízes, que o Espírito se apoderava, mas saía. A Bíblia diz que Davi, o Espírito de Deus se apoderou dele e nunca mais se afastou dele. E o Espírito de Deus nos traz essas qualidades. A Bíblia diz que o único homem da Bíblia que
foi enquadrado a ser um homem segundo o coração de Deus, porque o Espírito de Deus estava nele. Quando o Espírito de Deus está na nossa vida, ele nos traz essas qualidades. E então, a Bíblia diz que o rei Saul manda chamar Davi. E Davi chega com a sua harpa no palácio, e ali quando aquele espírito perturbava Saul, ele começava a tocar aquele hino ungido, e Saul era liberto daquela opressão. E aquilo fazia bem para Saul. Mas Deus sabe como preparar tudo. Deus estava preparando Davi, ensinando Davi como deve ser um rei. Porque ali eu creio que ali estava Saul, de repente entrava o general do exército, falar com, ter reunião com Saul, de repente entrava as autoridades, e ali Davi estava aprendendo como ele devia administrar. E o menino estava ali tendo experiência com Deus. Mas a Bíblia diz que o Espírito de Deus era com ele. Que coisa maravilhosa quando Deus está na vida de uma pessoa. Quando o Espírito de Deus, a graça de Deus está sobre a vida de uma pessoa, essa pessoa passa pelas provas, passa pelas lutas, ela passa pelo fogo, o fogo não queima, passa pelas águas, a água não vai submergir, ela passa pelo vale, o vale vai se encher com a glória de Deus, e mesmo dentro do vale, todo mundo vai ver que Deus está na vida dele, na vida dela. A presença de Deus é tudo na nossa vida. A presença de Deus na vida de Daniel fez ele entrar na cova com os leões e ele sair sem levar nenhum arranhão. A presença de Deus. Jó, ele disse, o que eu temia me aconteceu, porque eles não suportavam e não sabiam mais viver sem Deus. E Deus se retirou por um tempo de Jó. A Bíblia diz que Jó clamava e Deus não respondia. E ele disse, o que eu temia me aconteceu. Porque quando nós estamos com Deus, não importa se nós passamos pela fornalha de fogo, o fogo não vai nos queimar. Se nós estamos com Deus, nós vamos vencer. Nós vamos passar pela prova dando glória a Deus. A prova vai virar bênção. A prova vai trazer experiência. A prova vai fazer nós conhecer mais profundamente a Deus. Então não vão reclamar da prova. A Bíblia diz que Deus prova aquele que ama. Então quando vem a prova, é a hora que o ourive está provando o ouro no fogo. É a hora que o ouro está pegando mais valor, está pegando mais brilho. É a hora que o ouro está pegando mais qualidade, sai o iodo, sai a impureza. Ele se torna uma joia de muito valor. Então a prova não vem para nós derrotar. A prova vem para nos capacitar. A prova vem para nós amadurecer. A prova vem para nós trazer experiência. Para ser um crente maduro, um crente experiente. Para ser um crente forte. Para estar preparado. É preciso nós estar preparado. A Bíblia diz que Davi, ele carregava a harpa dele e afunda. Quando o gigante afrontou, a Bíblia diz que Deus sabia que podia contar com Davi. E então, Deus prepara que Davi chega naquele lugar onde estavam todos tremendo de medo do gigante. Mas Davi era cheio do Espírito Santo. Coisa linda, uma pessoa cheia do Espírito Santo, ele tem outra visão. E quando ele chega lá, Deus sabia que podia contar com ele. Porque a Bíblia diz que ele não errava uma pedra de um fio de cabelo. Então, eu creio para mim que bastou Deus mostrar a brecha no capacete do gigante e ele acertou o gigante. Porque Deus sabia que podia contar, ele estava preparado. Então Deus vai usar aquele que está preparado. É preciso nos preparar, é preciso nós orar, é preciso nós meditar na palavra, é preciso nós estar preparado. Deus falou assim, calça teus pés na preparação do evangelho e te apresente diante de Deus como obreiro aprovado, que não tenha do que se envergonhar, mas que maneje bem a palavra da verdade. Então você se apresentar diante de Deus como obreiro aprovado, diante da igreja como obreiro aprovado, que aquele que olha para você, vê em você a graça de Deus, uma pessoa de fé, uma pessoa do Espírito, uma pessoa
cheio do Espírito, que possa olhar para você e ver a glória de Deus na tua vida. Que a igreja venha olhar para você e você seja aprovado pelo Espírito de Deus que está sobre a igreja. E diante de Deus, que o inimigo não tem do que te acusar, mas que você possa ter uma mente sadia, ser uma pessoa piedosa, cumpridor do seu dever de oração, consagração, meditação na palavra, que o inimigo não tem do que te acusar. Você chega lá, não, eu, o que vem na minha mão para fazer eu fiz, Deus é comigo, e você tem aquela confiança. Então você não é mais tímido, você tem aquela confiança. Falou, não, eu entreguei a minha vida para Deus, estou cumprindo, fazendo a minha parte, Deus é fiel, vai fazer a dele, eu confio. E você já não é uma pessoa tímida, você é uma pessoa que confia em Deus. Por quê? Porque você entregou a tua vida para Deus. Você se preparou para se apresentar diante de Deus como aprovado. Aí não tem do que você ficar tímido. Não tem do que você duvidar. Você aprendeu que você fazendo a tua parte, Deus faz a dele. Então você está preparado para ser usado nas mãos do Senhor. Então eu quero dizer para você, prepara teu coração. Receba essas palavras que não são minhas, mas são do Espírito de Deus. Perseverar. Poucos têm perseverado. Jesus diz que muitos são chamados e poucos os escolhidos. Jesus disse, quando eu voltar, porventura eu acharei fé sobre a terra. E é poucos que estão guardando a fé. Aquela fé que receberam de Deus, aquela verdade que quando levantaram, Que o Senhor apresentou aquela verdade e eu me levantei para defender aquela verdade em Jesus Cristo. Isso tem um preço para pagar. Isso tem um preço para seguir. Paulo, a Bíblia diz que ele levantou para defender uma verdade. Mas quando ele está em Roma, preso, escrevendo para Timóteo, ele diz que muitos saíram da presença. Muitos deixaram ele. Muitos o abandonaram ele. Então ele se sentiu assim, ó. Um saía daqui, outro saía dali. Quem sabe disse, Paulo é muito salgado, não precisa tanto. Alguém queria fazer mais alguma coisinha a mais, queria um caminho mais largo, mas né, aquele queria andar mais nas vaidades, andar numa porta mais larga. Ele já começa, não, mas eu vou por aqui, vou por ali, ali eu posso fazer, aqui não dá, e ali eu posso fazer. Então ele vai se apartando dessa fé. Mas a Bíblia diz que Paulo, ele continuou. Ele estava preso embaixo do palácio do rei, era o cárcere. Mas a Bíblia diz que o rei deu liberdade para que ele recebesse visita. E graças às visitas, aqueles que vinham traziam para ele os pergaminhos, traziam para ele tinta, e ele estava lá escrevendo as cartas para Timóteo, para Tito, dizendo, eu estou preso, mas o evangelho não está preso. O evangelho está contigo, Timóteo. Eu confiei essa palavra para você e você confia, homens fiéis. Fique naquilo que você aprendeu, naquilo que eu te ensinei. E ali estava dando as instruções, ficou por 3 anos preso e escrevendo naquele lugar que não batia sol, naquele sombrio, naquele porão, esperando o julgamento entre os presos, mas ele estava ali aproveitando a oportunidade, escrevendo as cartas. E hoje, graças a Paulo, nós temos acesso a essas cartas, essas epístolas tão profundas, que Pedro disse, Paulo escreveu umas epístolas de difícil interpretação, porque ele era cheio do Espírito. E as coisas do Espírito, para nós interpretar, nós temos que entrar no Espírito. Nós temos que nos aprofundar. O tesouro escondido precisa de esforço para podermos adquirirmos, possuir esse tesouro. Então, quero dizer para você, te esforça, permaneça naquela verdade que você aprendeu, porque aqueles que perseverar até o fim serão salvos. E nós temos visto que Jesus está às portas, que tudo está indicando que Jesus está voltando. E é para nós estarmos vigilantes, não deixar o inimigo roubar a nossa fé, tirar a nossa fé, diminuir a nossa fé, mas que nós possamos conservar os marcos antigos,
para que nós possamos possuir esse tesouro. O homem que vendeu tudo, ele comprou o campo. Para quê? Porque lá dentro tinha direito de um grande tesouro. Este campo, eu creio para mim que esse campo é a fé que o Senhor nos entregou. E que se nós não retirarmos os marcos antigos, nós temos direito de um grande tesouro no céu. Mas é preciso nós conservar aquela verdade que um dia o Senhor nos confiou nas nossas mãos. Então estamos aqui diante desse microfone para testemunhar e me sinto alegre de poder ter uma oportunidade a mais de poder testemunhar, falar de Jesus, orar juntamente com todos vocês que estão agora ligadinhos nessa programação. Mas eu não posso deixar de dizer aqui que esse programa é mantido através dos evangelistas do ar. Se você está aí do outro lado, sentindo ser um evangelista do ar, faça como os nossos irmãos têm feito. O nosso irmão Gabriel, lá do país da Argentina, ele sentiu e ele manda uma ajuda para o programa cada mês. E assim está recebendo as orações da igreja, assim como vários irmãos aqui de Giruá, que já vão estar fazendo a oração aqui especial em favor dos evangelistas do ar. Mas se você está longe, queira fazer, é o teu propósito com Deus, né? Os irmãos têm mandado ali o Pix, têm ajudado. E eu quero mandar aí o telefone para você, se você sentir também receber as orações da igreja. Nós colocamos aqui o nome no livro da oração. E é só você mandar um áudio aí, ligar para nós, mandar uma mensagem. Nós vamos estar colocando o teu nome e você vai poder ajudar a manter este programa no ar. Temos aqui então o telefone, é 055-999-594979. Você que tem sentido o Espírito de Deus falar no teu coração, com certeza Deus quer abençoar muito mais a tua vida. Mas temos aqui o nosso irmão evangelista do ar, nossa irmã Berenice, que é uma evangelista do ar, uma Paulina, minha mãe, tem 90 anos e ela ajuda a manter o programa, a irmã Maristela, a Maria Gabriela, a Laís, a irmã Cleci, também minha esposa, né? O Irvino, também o Gildo, Márcia, a Josiane, a Margarete Tesc, a irmã Helma, e nosso irmão Gabriel, lá do país da Argentina. Também temos aí o Felipe, esse jovem, a Joana dos Santos e também a Lidiane, essa jovem. São os evangelistas do ar. Agora nós vamos fazer uma oração para nós já estarmos encerrando essa programação. Deu um atrapalhozinho na internet ali, mas tudo ficou normal e tudo para a glória de Deus. Vamos orar a Deus. Senhor, meu Deus, graças nós te damos, Pai querido, por mais essa oportunidade que o Senhor preparou de estar aqui diante dos microfones dessa emissora para interceder a Ti, ó Deus, por todos os evangelistas do ar, esses que têm mantido o programa, esses que estão se levantando, Pai, fazendo propósito com o Senhor, que o Senhor possa, Pai querido, entrar com providência no lar, na família, pois o Senhor diz que abençoado será no campo, abençoado será na cidade, abençoado será teu cesto, a tua amassadeira, abençoado será o fruto do vosso ventre. Eu sei que o Senhor quer abençoar nossa família também, Senhor. Abençoa, Jesus, também os proprietários dessa rádio, os funcionários, Pai. Que essa rádio esteja de bênção nos lares, de bênção nas famílias. Vai entrando com providência, Senhor. Eu sei que o Senhor é Deus de providência e o Senhor é aquele que abre porta aonde não tem porta. Senhor, eu entrego em Tuas mãos esta minha humilde oração e estou certo, Pai, da Tua vitória. Entra com providência neste lar, essa pessoa que está enferma, essa pessoa que está com problema, agora colocando diante do Senhor. Senhor, entra com providência para que haja testemunho para a glória do Teu nome. É isso que te peço. Já te agradeço em nome de Jesus. Estamos chegando ao término de mais um programa Vida e Paz de Jesus Cristo. Vamos deixar alguns minutinhos aqui. Eu sei que os irmãos têm usado aí para largar a vinheta. Então que Deus possa abençoar a vida de todos vocês. Quem se despede de todos, vossa irmã Cristo, Arnildo de Matos. Fiquem todos na paz do Senhor Jesus.

Deus abençoe os irmãos, ouvintes aí da Rádio Renascer 91.3. Hoje é sábado, né? Muitos irmãos aí em casa, alguns no culto, no trabalho, né? Aí que tem trabalhos nas igrejas, né? E muitos irmãos aproveitam a oportunidade para ir e serem abençoados. Mas Deus vê você também aí que não pôde, né? E no culto, e na campanha, né? Lá onde está um pregador pregando, temos hoje na cidade de Criciúmala, e os irmãos se reunindo para ouvir o pregador, né? Que vem de longe. Mas temos aqui um versículo na palavra do Senhor, Salmos de número 13, o versículo 5 diz assim: mas eu confio na tua benignidade, na tua salvação se alegrará o meu coração. Cantarei ao Senhor, porquanto me tem feito muito bem. Né? Então, vamos estar agradecidos. E aqui, este louvor que ouvimos diz: bendize, ó minha alma, ao Senhor. Será que você já tem feito isso hoje? Bendizido, né? É o nome do Senhor no dia de hoje. Agradecido, né, a Ele pela noite que passamos. Amanhã é domingo. É um fim de semana mais, né, que nós podemos agradecer a Deus, adorar a Deus, meditar na sua palavra, ouvir os louvores. Na semana tu se ocupa, no fim de semana tem mais um tempinho para você tirar uns momentos cada dia no teu lar, na tua casa, e ouvir uma programação, ouvir os louvores no teu rádio, até no teu celular, né? Cantar na harpa cristã. Mas esta noite vamos estar aqui agradecendo a Deus. Aqui esse versículo disse: mas eu confio na tua benignidade, na tua salvação se alegrará o meu coração. Cantarei ao Senhor, porquanto me tem feito muito bem. Comece a avaliar o que Deus tem feito de bom na tua vida. Eu creio que Deus tem feito mais coisas boas do que provações que você tem passado, né? Então vamos agradecer a Ele neste momento em oração. Ó Deus, eu louvo

ti por estar mais uma vez no microfone da Rádio Renascer para apresentar este programa, Senhor, que nós, ó Pai, falamos que pode ser expressão da nossa alma, que este ouvinte, Senhor, que está com desejo no seu coração de louvar a ti, de agradecer a ti, Senhor, faça brotar no nosso coração uma alegria, faça brotar no nosso coração, Pai, um desejo de louvar, Senhor, de buscar a ti, Senhor, ó Deus, para nós estar alegres nesta vida, não estar triste, não estar desanimado nesta vida, meu Deus. Esta vida não podemos viver sem a tua alegria, sem a tua paz, meu Deus. Esta irmã, este irmão, esta casa, esta família, talvez a tristeza tenha invadido esta casa. Talvez o desânimo tenha invadido, Senhor, as vidas. Senhor, tudo que há de maldade o inimigo tem trazido para as vidas, Senhor. Meu Deus, mas o Senhor pode entrar, meu Deus, com paz, com alegria nos corações. A bandeira do Espírito Santo venha ser alvorada nesta casa, nesta vida. Ó, meu Deus, faça grande milagre, Senhor. Nós sabemos que o Senhor vai, ó Pai, operar grandes milagres. Dê uma vitória esta noite a cada um, em nome de Jesus. Vamos ouvir o primeiro louvor. Se você está ouvindo e quiser ligar para nós, o telefone é o mesmo 9905-4618. Eu não sei quantos estão ouvindo, mas vamos aqui da mesma forma, né? Se tiver 2, 3, 4, 10, 20 pessoas ouvindo, vamos ouvir igual, é como a igreja. Na igreja tem 3 pessoas, 4, a mesma palavra é falada, o mesmo louvor é cantado, a mesma oração é feita. Então é um grupo de pessoas que estão unidos em espírito e você está comigo nesta noite unido. Então ouça este maravilhoso louvor que vai cantar aqui, Irmãos Lionel. Sangue Precioso. É muito lindo esse louvor. Até vamos ouvir 2 louvores depois com os irmãos Lionel. Ouça este louvor.

Continuamos aqui nesta noite, mandando uma saudação a todos os ouvintes. É maravilhoso, né? Nós estarmos aqui rodando os louvores para você se alegrar aí. Você que está ouvindo, pode se alegrar. Eu também posso me alegrar. Quantas vezes, né, estamos até abatidos, né? Os irmãos pensam que um programador, uma pessoa que vai falar no microfone, ele está sempre, às vezes, com a bênção na sua mão, sempre ele está vencendo, às vezes ele está batalhando. Quantas vezes estamos batalhando, né? Mas a batalha é por um momento. Nós vemos logo ali na frente a vitória. Né? Às vezes até o inimigo vem dizer, agora não adianta nem falar para ninguém, não adianta falar a palavra, você falta para ti, né? Falta o que, que tu vai falar para alguém com tudo que tu está passando, né? Mas, né? O que nós fizer por alguém, Deus é que vai fazer por nós. A outra parte que nós necessitamos. Nós vamos falar para alguém que Jesus tem poder. Vamos orar por alguém. O testemunho que ouvimos de um irmão, não hoje, né, mas ouvi aqui no telefone, no YouTube. Um irmão que 13 anos ficou numa cadeira de roda e pregando que Jesus ia curar ele. Né? E orava pelos enfermos, e enfermos eram curados de câncer. Pessoas que levantavam e caminhavam. Né? Mas, e Deus prometendo para ele que ia curar ele. E ele pregava. Chegou o dia que ele levantou daquela cadeira. Jesus cumpriu a sua promessa. É como Jó, que estava doente, estava enfermo, estava em situação muito ruim. Né? Mas Jó dizia, eu sei que o meu Redentor vive. Né? Você pode dizer para alguém, eu sei que Jesus, ele cura. Talvez tu esteja enfermo nesta noite, esteja triste. Mas você pode dizer para alguém, ó, Jesus é alegria, Jesus é o ânimo, Jesus é o que tu precisa. E por você Deus vai fazer, no momento certo, no momento exato, você vai poder testemunhar. Deus abençoe os irmãos que estão na sintonia aqui de Independência, né? Do bairro Ipiranga, aí da beira do asfalto, tem muitos irmãos aí antes de passar para o Ipiranga, moram do lado de cá, do lado de lá, né? Os irmãos aí da Vila Camargo, os irmãos aqui do bairro São José, os irmãos de toda a cidade da Independência, do centro, né? Será que temos aí os irmãos idosos na audiência? A irmã Leontina de Melo, a irmã Ruth, né? A irmã Ruth é jovem, mais jovem, né, irmã Ruth, do que nós, né? Eu quero, às vezes nós pensamos assim, em fazer uma corrida, né? Não com os pés aí, mas com o nosso ânimo e coragem, eu posso me comparar com a irmã Leontina e eu acho que ela ganha de mim. Ela tem 90 anos, né? E quantas vezes está mais animada do que eu, né? Você está perguntando como é que eu estou, né? E eu sei, irmãos, que é Deus que nos dá força, né? Mas o principal é a força espiritual. Muitas vezes nós temos força física, mas o ânimo está lá embaixo. Né? Mas Deus abençoe os irmãos, então, da cidade Independência. Irmão Dino, irmão Adão, a irmã Maria Batista. Né? Hoje demos uma viajada longe, irmã Maria. Amanhã não sei se vai dar para passar na casa da irmã, pode ser. Os irmãos do bairro Ipiranga, a irmã Rosinha, a irmã Rosângela, a irmã Maria e o irmão Bino, o irmão Tato.
Santo, irmão Santo, irmã Osmilda, irmão Ervino, Deus abençoe os irmãos aí do bairro Ipiranga, irmão Abrão, irmão Jerônimo, os irmãos que moram nesse bairro aí, que agora tem uma igreja para se congregarem aí, né? Cultos abençoados, quando não dá para vir aqui na sede, vão lá no bairro mesmo. Um culto por semana é uma benção, irmão. Eu me alimento, às vezes, um culto por semana, vou lá e oro, sinto a presença de Deus, choro. Passa uns quantos dias, é como Elias estava na caverna e Deus mandou pão lá através de um animal, né? E daí Deus disse para Elias, come, porque é longa a tua jornada. Se nós comemos espiritualmente num culto, numa oração, num louvor, recebemos e vamos para frente. Vamos indo mais um dia, mais uma milha. Deus abençoe os irmãos, então, daqui de Independência, os irmãos de outros municípios, 3 de Maio, os irmãos de Santa Rosa, os irmãos de Inhacorá, de Alegria, de São Valério, os irmãos aí do Psigueirinho, aqui no município de Alegria, no município de Independência, os irmãos aí de Boa Vista do Buricá, tem irmãos nos ouvindo, né? E vai indo, né? Os irmãos vão aí escutando Campo Novo, Bom Progresso, Três Passos, Padre Gonzales, Tenente Portela, Miraguaí, os irmãos de Redentora, Braga, Campo Novo, Santo Augusto, né? Que Deus abençoe os irmãos. Vamos ouvir um louvor aí para o elevo espiritual de todos os irmãos. Vamos ouvir aqui um hino antigo.

A ousadia do cristão, né? A coragem do cristão. Não é só ousadia e coragem, mas a liberdade que sentimos, né? De dizer que somos seguidores de Jesus. Quantas as vezes, para responder uma pergunta, você é crente, você é evangélico, é mais moderno dizer, eu sou crente, né? Eu sou crente, sou um salvo, sou seguidor de Jesus. Até era bem prazeroso dizer, eu sou um seguidor de Jesus, né? Porque existem muitas ideologias, né? Vamos dizer assim, muitas formas das pessoas entender a Bíblia ou pregar doutrinas, né? Doutrinas, maneira de ser evangélico, né? Essa igreja diz que assim que é certo, essa outra diz que assim que é certo, né? Mas quando nós somos seguidor de Jesus, nós vamos para a Bíblia, né? A Bíblia diz, né, lá em São João, que diz assim, ó, examinai as escrituras, disse Jesus, examinai as escrituras, porque são elas que de mim testificam, e cuidais ter nela a vida eterna. Né? Então é assim, a vida eterna está em Jesus, seguir a Jesus. Deus abençoe a irmã Marli de Quadros, que está escutando em Sede Nova, minha sobrinha, a Luísa, e também a Irma. Daqui um pouquinho vamos ligar de outra forma aí no telefone da Irma, aí, né? Como ela era acostumada a ligar. E o telefone hoje não deu para fazer, completar as ligações bem certo, né? Mas vamos ligar para a Irma ali. Deus abençoe a vida da Irma. Deus abençoe também aí em Caçadora Claudinha, né? Que está na sintonia. E vamos rodar aqui um louvor. Qual será o louvor que vamos rodar aqui? Vamos rodar o louvor aqui que a irmã tem pedido, então. Vamos procurar aqui no computador. Deus abençoe o irmão Mauro de Tuparendi. E está desejando aí um feliz dia dos pais para todos os pais e para o pai dele, né? Para o meu pai e meu filho e para o irmão Ramão de Oliveira e o irmão Adão de Oliveira. Né? O irmão Mauro de Tuparendi está desejando um feliz dia dos pais. Quero desejar um feliz dia dos pais para os irmãos, né? Não vamos fazer aqui uma homenagem hoje, né? Está bem difícil de nós fazer uma homenagem para os pais, né? Vamos deixar meio, né? Apagar aí, né? Apagar ou ficar, né? Mais em silêncio, né? Por homenagem do dia dos pais, né, que a gente fazia sempre, vamos deixar esse ano meio assim, não vamos poder fazer uma comemoração. Então, os irmãos desejam aí, vamos ouvir um louvor, né, para todos. Deus abençoe a todos os irmãos que estão na audiência. E vamos continuar aqui com a programação, então, ouvindo mais um louvor que canta Noemi Nonato. Vamos ouvir. Sem Jesus não dá.

Deus abençoe você que está ouvindo nessa noite este programa. Agora faltando 13 minutos para as 9 horas, 21 horas, ainda vamos aqui, né, rodar mais uns louvores, né, para o teu elevo espiritual, né? Vamos ver aqui as participações dos irmãos, né? Eu creio que já participaram os irmãos que estavam aí conseguindo ligar através do seu telefone, né? Muitos não têm também o telefone. Mas vamos ouvir aqui mais um louvor para você meditar nesta noite aqui. Um hino com Daniela e Samuel, Você é Especial.

Vamos agradecer a ligação aqui do irmão Valdemar Pinheiro, aí da Argentina, né? E vamos rodar mais um louvor aqui para os irmãos da Argentina, então, que estão na escuta. Ouça este maravilhoso louvor aqui com João Marcos e Maria Eduarda. Hoje estamos com os hinos um pouco diferente, né? Mas é o que estou aqui na minha pasta, né? Não pude procurar hinos novos, os antigos, né? Que eu tenho às vezes por aqui, né? Então estava ali na cidade de Sede Nova e cheguei em casa pertinho da hora do programa, né? Mas deu tempo. Então Deus abençoe os irmãos que estão ouvindo. Vamos ouvir este louvor aí. Um bom domingo para todos. Um feliz Dia dos Pais. Né? E você aí que não tem com quem comemorar, né? Comemora aí na presença de Deus, adorando a Deus neste final de semana. Ouça este louvor, então.

Continua na escuta aí, irmã Maria e o irmão João Luiz, na cidade aqui de Independência. Agora estão com o telefone aí funcionando, né, irmãs? Podem ligar quando quiserem, né? Ligar às vezes, dar uma faladinha, ligar no programa, ligar na Renascer. Vou passar o telefone lá da Renascer para os irmãos, né? E feliz Dia dos Pais aí para o irmão João Luiz, né? Que Deus lhe abençoe. Irmão João Luiz, vamos ouvir mais um louvor aqui para todos os pais, então, que vai cantar um coral aqui. Vamos ver se vai dar para ouvir esse hino.